Agora eu quero ler para você aqui a frase do Padre Jonas. É pela esperança que nos manteremos firmes em toda e qualquer dificuldade. A esperança não elimina os desafios, mas nos impede de acreditar que eles terão a última palavra. Quem cultiva a esperança encontra motivos para recomeçar a cada dia. Ela nos ajuda a seguir em frente sem desistir.

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0: vamos para um breve intervalo. Daqui a pouquinho, eu estou de volta.
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1: Panorama, trazendo para você um pouco da vivência dos nossos músicos católicos. E quem está aqui hoje é Diego Fernandes, cantor, compositor, escritor, psicólogo e missionário católico, natural de Itajaí, em Santa Catarina. Foi seminarista e viveu por quase 8 anos na comunidade Canção Nova, atuando como locutor de rádio, apresentador de TV e evangelizador. Hoje, ele percorre o Brasil inteiro com shows, pregações e projetos voltados especialmente para os jovens. Sua missão é marcada pela música e pela comunicação. Ele vai nos contar hoje a história da música Livre Acesso. Bem-vindo, Diego!
2: A música Livre Acesso, ela nasceu assim, eu tava lá na Casa 9, em Cachoeira Paulista, tava fazendo orações, e aí lá naquele momento, meu mentor ali, o meu diretor espiritual formador estava ali rezando comigo, o Leandro Gavioli, ele coloca a mão e diz, cara, o que que tá acontecendo contigo, meu? Você não tá rezando em línguas. Você não está exercendo os dons. Você era um cara que fazia oração lá, tinha os dons da cura. Você é um cara que cantava o tempo inteiro e fazia música. O que está acontecendo? Eu falei, cara, eu estou num deserto, eu não sei o que eu faço. E ele rezava. Eu... E estava trabalhando ainda, porque a gente corre esse risco, né? De trabalhar na igreja, servir a igreja e não beber da graça, né? Então eu estava nesse momento de deserto. Não era, talvez, a noite escura, linda e mística do São João da Cruz e dos Santos, mas eu tava assim num deserto total. E aí, quando ele saiu, eu peguei e disse, sabe o que eu vou fazer? Eu vou fazer o que eu sei fazer, rezar com violão. E aí, rezando um dia, eu peguei e disse, olha, vou começar a tocar aqui, nesse deserto. Já fazia uns 5, 6 meses que eu não tava cantando e rezando nada, eu comecei. Eu só quero me abrir para ti, porque com o teu braço forte tu realizas prodígios e porque com o teu braço forte tu me ergues do chão. Cantei a música e essa música ficou, eu achei muito linda. Aí o Fábio Roniel um dia, tu tem muita música, o pessoal tá dizendo, deixa eu ver isso aí. Aí eu mostrei, ele disse, opa, e aí o Fábio gravou todas essas músicas.

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7: Hoje vamos rezar pelos que perderam a esperança. Senhor, visita os corações abatidos que não conseguem enxergar motivos para continuar. Renova a fé, reacende a alegria e mostra que nenhum sofrimento é maior que o teu amor. Que a esperança volte a florescer mesmo em meio às maiores dificuldades. Amém. Música.

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2: Panorama Musical desta noite chegou ao seu final. Obrigada por você estar aqui junto com a gente, hein? 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Até mais!

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2: E é bom a gente investir a vida na própria vocação. É bom, é importante, é necessário a gente assumir a própria vocação, viver a própria vocação. Claro que o caminho de qualquer vocação tem dificuldades. Claro que tem. Foi doloroso para mim deixar a minha casa, meu pai, a minha família. Foi doloroso no seminário. É doloroso ainda hoje. Mas para quem não é dolorosa a vida? Para quem não é dolorosa a vida? A vida de Jesus, o nosso Senhor, foi uma via sacra. A vida do nosso Deus, do nosso Senhor, não apenas Ele viveu a via sacra quando pegou a cruz e subiu ao Calvário. A vida dEle inteira foi uma via do Calvário, foi. Mas que beleza, é totalmente diferente quando a gente assume a própria vocação e vive a própria vocação.
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7: Boa noite, ouvintes da Rádio Canção Nova. Hoje, dia 9 de junho de 2026, eu, Padre Márcio Prado, com você, neste nosso programa Dai-nos a Bênção. Seja muito bem-vindo, é a Rádio Canção Nova 89.1 FM e cumprimento toda a rede Canção Nova de rádio que está conosco neste momento. Cumprimento você conectado através do aplicativo da rádio, você pelo site radio.cancaonova.com e também através do CN Plus. Deus abençoe a cada um. Vamos juntos nessa noite viver esse momento de oração, de comunhão com Deus, de partilha da palavra. Agradeço também os irmãos que estão comigo pelo Instagram, Padre Márcio CN. Deus abençoe a Santina lá de São Carlos, a Juliana, a Doralice, a Márcia. Deus abençoe cada irmão, cada irmã que está conosco aqui também pelo Instagram. Deus abençoe vocês e vamos juntos nesta noite buscar a comunhão com Ele, vamos estreitar os nossos laços com Nosso Senhor através das canções, das orações, que Nosso Senhor nos cure, nos liberte, nos dê a vida nova que nós necessitamos. Não estou sozinho aqui não, viu? Além de você, está aqui o Marcinho, meu xará, nos trabalhos técnicos. Deus o abençoe, abençoe também toda a sua família. E é claro que você pode também fazer contato aqui conosco através do nosso WhatsApp, 12 99145-5871. 12 99145-5871. Pode enviar a sua mensagem de WhatsApp, seu pedido de oração, sua partilha, uma graça que você alcançou aí, pode testemunhar também para nós através desse WhatsApp. Nesta noite do nosso Dai-nos a Bênção, quero recordar aqui com vocês que nós estamos também, neste mês de junho, né? Estamos no mês do Sagrado Coração de Jesus. Que bênção! A igreja vai celebrar agora, nesta próxima sexta-feira, o Sagrado Coração de Jesus. Esse símbolo que representa o infinito amor de Deus pelos seus filhos. Que o Senhor teve, que o Senhor tem conosco através da vinda de nosso Senhor Jesus Cristo. Olha só como o Pai nos ama, minha gente. Olha só como o

Pai das Misericórdias ama você, Taninha, Jailson, Maiara. Nosso Senhor nos ama demais. O Pai nos ama e nos ama através do Seu Filho Jesus. E a primeira devoção, meus irmãos, ao Sagrado Coração de Jesus foi feita por São João Evangelista. Sim, aos pés da cruz, o Senhor disse ali a ele, e o seu coração aberto jorrou sangue e água, escreveu o evangelista São João. João capítulo 14, versículo 34. E de seu coração aberto jorrou sangue e água. O corpo de Jesus revelou a sua face divina, e nesse momento seu amor e sua doação por nós. Gente, que mistério, que revelação ao mesmo tempo, que amor Jesus tem por mim, por você. E claro, durante a primeira revelação do Sagrado Coração de Jesus, a Santa Margarida Maria Alacoque, freira da Congregação da Ordem da Visitação, ela ouviu Jesus dizer o seguinte: meu coração divino está inflamado de amor pelos homens. Viu, Darcy? Nosso Senhor te ama muito, Alessandra. Nosso Senhor te ama demais, Padre Márcio, Marcinho. Nossa, como Nosso Senhor nos ama. Jesus dizendo a Santa Margarida Maria Alacoque, mas dizendo também para você: o meu coração divino está inflamado de amor pelos homens. Preciso difundir as chamas do meu coração para enriquecer a todos com os preciosos tesouros do meu coração. Olha, eu lendo aqui essa mensagem, você escutando essa mensagem, que nós sejamos propagadores, meus irmãos, do amor de Jesus, desse coração, sim, desse coração que cabe você. O coração de Jesus cabe a mim, cabe a cada um de nós. Nós cabemos no coração de Nosso Senhor. O coração do Senhor é largo. O coração do Senhor, ele é misericordioso, e que ele possa te alcançar nesta noite. Que o coração de Jesus possa me alcançar nesta noite, e que ele possa, sim, abençoar, curar, salvar a mim, a você, salvar os nossos. Nesta noite nós queremos rezar também pelos nossos, não é? Que estão afastados deste coração que ama tanto. Aqui nós tínhamos, ainda temos, acredito, uma vinheta, que é até a Luzia Santiago, nossa cofundadora, que fala a respeito disso. O coração de Jesus bate forte por você. É verdade. O coração de Jesus bate forte de amor por você, por mim, por cada um de nós. Meus irmãos, não percamos esta graça. Diante do coração de Jesus que se dilata, que se abre a nós, que o nosso coração, que a nossa resposta seja também de amor, seja também de adesão. Eu quero, Senhor. Eu tomo posse do seu amor. Eu tomo posse que o seu coração, Jesus, bate forte de amor por mim. E eu quero responder, Jesus, também te amando. Eu quero responder, Jesus, também amando os meus irmãos. Amém.

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1: Sagrado Coração, Samuel Ferreira. 10:11, eu vou partilhar com você a palavra de Deus, mas antes de partilhar a palavra, mas claro, pode pegar o evangelho aí, viu? Está em Mateus capítulo 5, versículos de 13 a 16. Mateus capítulo 5, versículos de 13 a 16. Antes eu quero trazer aqui algumas participações do nosso WhatsApp. Tá devagar o WhatsApp, viu, gente? Será que vocês estão escutando a Rádio Canção Nova, não é? Pode entrar em contato aqui conosco, ó, que eu vou dizer aqui para você entrar em contato conosco pelo nosso WhatsApp 12991455871. 12991455871. Tem dia, Marcinho, que a gente não dá conta de tantas mensagens. Hoje tá meio pobre aqui, né? Acho que o pessoal tá com frio, né? Não sei, né? Quer só ouvir hoje, né? Mas vamos lá, vamos acolher aqui a Célia de Vitória da Conquista, na Bahia. Marcinho, ela mandou aqui um áudio. Vamos ver se a gente consegue escutar a nossa irmã Célia. Vamos lá, Célia.
2: Boa tarde, Ronaldo. Aqui é a Célia de Vitória da Conquista.
1: Ah, ela mandou no programa da tarde. Vamos ver se tem... ela mandou no programa da tarde do Ronaldo. Mas tá bom, minha santa. Obrigado, viu, pela sua participação. Eu só vi agora a sua mensagem. Aqui, tem outra aqui. Eu acho que essa é a de agora. Vamos lá.
2: Boa noite, Padre Márcio.
1: Aí sim. Essa
2: aqui é a Célia de Vitória da Conquista. Peço ao senhor colocar meu nome na caixinha de oração. Peço pelos meus filhos, pelos meus netos. E peço por todos vocês da Canção Nova.
1: Sim.
2: Seja bem-vindo na minha casa.
1: Muito obrigado. Agora sim, agora tá atual, né? Ela participa de vários programas, né? Graças a Deus. Célia, um grande abraço. Obrigado por ajudar aí o nosso programa a acontecer, viu? Ana Cláudia de Lorena. Ana Cláudia de Lorena mandou aqui a mensagem. Boa noite, quero agradecer, pois saí da Covid que estava... Aqui não entendi um pouco não, mas não entendi, aliás. Deus é presente em todo momento, mas saiu do Covid, né? É isso que eu entendi aqui. Agora não sei se é ela ou se é a mãe dela, mas ela está agradecendo. Minha mãe foi zeladora do apostolado de oração. Amanhã faz 1 ano e 5 meses. Ah, ela está rezando aqui porque ela partiu, né? Enfim, e com certeza está nos braços do Sagrado Coração de Jesus. Amém. Mulher de fé, deixou um legado. Amém. Ela mandou a foto aqui da mãe dela com a fita do Sagrado Coração de Jesus. Ana Cláudia, obrigado, viu, pela sua partilha, e que sua mãezinha com certeza já está, então, né, como você disse aqui, com a graça de Deus, já está no coração de Jesus. Amém, viu? A Maria das Graças também mandou mensagem aqui para nós. Ela deseja boa noite, né, e pede a bênção. Ela é de Cruzeiro, pertinho aqui da gente. Ela pede pelo esposo Dirceu, pede também que Jesus e Maria possam aliviar as dores que ela tem nas pernas. E ela também cumprimenta você, viu, Marcinho? Ela diz assim: família do rapaz da técnica, é o Marcinho, meu xará, viu? E sua família, por todos a Canção Nova. Como falei para o senhor, na Basílica Menor, lá me encontrou lá em Cruzeiro. Não perca o programa, dai-nos a bênção, com o senhor, com o padre Toninho, amém. E ela finaliza: Jesus, eu confio em vós. Amém, minha santa. Obrigado, viu? Agora sim, Marcinho, tá? Chegaram mais mensagens aqui. Cumprimento a Leonor de Caçapava e reza pela neta Valentina. A Aparecida de São José dos Campos pede pela sua mãe Mariana e por todos os doentes. Amém, Aparecida. O Igor de Brasília, Distrito Federal, pede a bênção. Deus te abençoe. E ele diz assim: peço oração para que a mãe, a nossa mãe, vá à frente, abra a porta de uma oportunidade de emprego. Peço também a intercessão de São José, que coloque meu currículo nas mãos da pessoa certa. Amém. Rezo também pela Santa Igreja, por toda a comunidade Canção Nova. Obrigado. Deus abençoe sua vida e ministério. Gratidão, viu, Igor? Deus abençoe muito você e toda a sua família, viu? O Pedro manda mensagem aqui pra gente também. Pedro Luiz Bolzani, de Baixo Guandu, Espírito Santo, deseja a paz e bem. Deseja paz e bem a todos. Amém, meu santo. Amém. Agora sim estão chegando aqui as mensagens. Isso, pode enviar o seu pedido de oração, sua partilha. E agora eu quero partilhar com você, sim, a palavra de Deus.
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1: Disse Jesus aos seus discípulos: vós sois o sal da terra. Ora, se o sal se tornar insosso, com que salgaremos? Ele não servirá para mais nada, senão para ser jogado fora e ser pisado pelos homens. Vós sois a luz do mundo. Não pode ficar escondida uma cidade construída sobre um monte. Ninguém acende uma lâmpada e a coloca debaixo de uma vasilha, mas sim num candeeiro, onde brilha para todos os que estão na casa. Assim também brilhe a vossa luz diante dos homens, para que vejam as vossas boas obras e louvem o vosso Pai que está nos céus. Vós sois o sal da terra, vós sois a luz do mundo. Que evangelho maravilhoso, meu irmão, minha irmã. Que evangelho que deve realmente nos tocar, deve nos despertar. Sim, você é chamado, eu sou chamado. Nós somos chamados a dar sabor na vida uns dos outros, viu? Paulo, Maurício, Jumara, João Paulo, nós somos chamados a dar sabor na vida uns dos outros. Nós somos chamados não para simplesmente passar por este mundo aqui não, viu? Mas para fazer realmente a diferença. Eu recebi uma vocação, você recebeu uma vocação, viu, Vilma, Viviane, Maria da Penha? Nós recebemos um chamado de Nosso Senhor, nós recebemos uma vocação através do nosso batismo. Nosso Senhor deseja que nós vivamos o nosso batismo, que nós vivamos a nossa fé nele. Então vamos despertar, irmãos, nesta noite, para onde quer que nós estejamos, nós possamos ajudar as pessoas. Tem tanta gente aí com a vida realmente sem sabor, e o sal faz a diferença, né, gente? Dá aquele sabor mesmo, né? Claro, não podemos exagerar no sal, olha aí a pressão alta, né, gente? Mas fala a verdade, né? Uma batatinha frita com sal, opa, nossa, que maravilha! Uma pipoca com sal, olha, dá sabor, né? E assim, os demais alimentos, né? A carne mesmo, nossa, que maravilha comer uma comida que nós sentimos o sabor. E o sal, ele ressalta, né? Claro, toda comida tem ali algum sabor, né? Mas o sal ressalta, dá vida, né? Parece que dá vida, dá sabor àquele alimento. É isso que nós somos chamados a fazer. A vida aqui, a gente pode viver a vida, pode, né? Podemos, né? Posso viver a vida. Mas se eu a vivo com Cristo, ela é diferente, ela é melhor, ela é surpreendente, ela é fantástica, se nós vivemos a vida com Cristo. E é ou não é verdade que Ele deu sabor à nossa vida? Sim, Ele deu sabor à minha vida, deu sentido à minha vida, deu sentido com certeza à sua vida. Nosso Senhor ensina isso, ensinou isso aos discípulos, mas Ele está falando dEle mesmo. Ele deu sabor e Ele foi luz. Ele dizendo aos discípulos, mas Ele estava dizendo dEle mesmo. O Senhor disse aos discípulos: vós sois a luz do mundo. Então é preciso brilhar, viu, Mayra? É preciso brilhar, Raquel, Marcelo Leite, professor Marcelo. É preciso brilhar. Nosso Senhor disse: ninguém acende uma lâmpada, uma vela, para colocar debaixo da mesa, debaixo da cama, né? Para colocar no chão, mas coloca num lugar alto. Para quê? Para iluminar aquele ambiente. É isso que nós somos chamados, irmãos, a ser neste mundo. Ainda é claro que você seja tímido, que você seja bem discreto, né? Mas onde quer que você esteja, onde quer que nós estejamos, nós somos chamados a brilhar, viu? O Padre Antônio Carlos ali está com a gente também, o Silvio, a Edna. Somos chamados a brilhar, onde quer que nós estejamos. Ser luz do Senhor, ser luz e brilhar neste mundo, nesta casa, no seu trabalho, com as pessoas com quem você convive, ser uma luz, ser uma luz. Não sei se você já escutou isso de alguém, né? Nossa, tem algo diferente, aí você tem uma luz diferente, não é? Que luz é essa? É a luz de Cristo, né? Que cada vez mais, irmãos, nós nos apropriemos da nossa fé, vivamos a nossa fé, e assim a gente vai ser sal neste mundo. E dessa forma nós seremos luz, luzes neste mundo. Nos apropriemos do grande dom que nós recebemos, o dom que recebemos no nosso batismo, a graça que nós recebemos no nosso batismo. E olha, vamos ajudar as pessoas. Tem muita gente aí sem sabor mesmo na vida. Procura em tantos lugares, procura no álcool, procura nas drogas, procura nos prazeres deste mundo e não estão encontrando. Porque a verdadeira felicidade está em Cristo Jesus. Vamos ajudar as pessoas que estão ao nosso lado? Eu espero que você também, que está nos acompanhando nesta noite, você desperte também para isso, viu? Eu quero te oferecer o Cristo Jesus. Eu quero te oferecer o remédio, o médico dos médicos, que é Jesus. Que você, ó, seja restabelecido aí, viu? Na sua saúde física, espiritual, psíquica. Que você tenha um novo ânimo, esperança, viu? Porque Jesus é o remédio, é o médico para mim e para você. Obrigado, Senhor. Ao Senhor a honra, a glória, o louvor. Amém.
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7: Dez horas e 28 minutos nesta noite, nosso programa Dai-nos a Bênção. Eu, Padre Márcio, com você nesta noite, meus irmãos. Se você sintonizou a rádio agora, sim, você está ouvindo a 89.1 FM de Cachoeira Paulista. Padre, mas não é essa sintonia, não. Talvez você esteja na Rede Canção Nova de rádio, então seja bem-vindo, viu? Estamos em rede neste momento para todo o nosso Brasil. Cumprimento novamente as pessoas que estão conosco pela internet, pelo site, né? radio.cancaonova.com, também pelo CN Plus. Deus abençoe a todos, a cada um. E é uma noite realmente abençoada que nós estamos tendo aqui. Acabei de refletir, né? O Evangelho, claro, mas a gente continua a partilhar sobre a palavra de Deus, de ser sal aqui na terra, de dar sabor, né, à vida das pessoas. Por quê? Porque um dia nós fomos alcançados por Jesus Cristo, que deu sabor à nossa vida. Somos chamados a ser luzes, né? A luzes nesse mundo, porque um dia a luz por excelência nos alcançou. Jesus Cristo, é essa a sua missão, viu? É esta a minha missão, então vamos nos comprometer, sim, com o reino de Deus, de sermos sal da terra e luz no mundo. E olha só, minha gente, uma notícia aqui um pouquinho triste que eu partilho, né? A Neuza de Jacareí, mas ao mesmo tempo a gente pede ajuda de vocês, viu? Daqueles, sobretudo, a quem é de Jacareí, aqui do Vale do Paraíba, né? Ela está apresentando aqui uma situação de uma criança, né, que foi atropelada, o Victor Gabriel Campos da Silva, não é? Então, se você puder doar sangue ali em Jacareí, né, para este nome, Victor Gabriel Campos da Silva, pode doar, viu? Doar para o Victor Gabriel, ali em São José dos Campos, tem o Hemocentro, né? Ela colocou o endereço do Hemocentro de São José dos Campos, Antônio Sais, 425 Centro. Faça a doação, né, em prol deste jovem que foi atropelado, uma pena, né? Seu braço direito, infelizmente, precisou ser amputado. Que Deus possa ajudá-lo, fortalecê-lo. E rezando aqui, né, pelo Victor Gabriel e pedindo a sua ajuda, né, se você pode, doe sangue, doe vida, né? É o mês do coração de Jesus, então que nosso coração tocado pelo amor dele, nós possamos também aí fazer esse gesto concreto, né, de doação de sangue. Ele está na Santa Casa de Jacareí, né? Ela está avisando aqui, mas a doação pode ser feita em São José ou em Jacareí, tá bom? Vamos ajudar este jovem, e se você pode, né, faça a sua doação. Se não pode, faça a sua oração para este jovem Victor Gabriel, esta criança, Victor Gabriel Campos da Silva, tá bom? Quero acolher o pedido da Jaqueline de São José dos Campos. Ela deseja boa noite. Deus abençoe toda a Canção Nova. Quero agradecer pelas bênçãos de Deus e pedir por todos os que necessitam da misericórdia de Deus. Amém, Jaqueline. o Walter de São José dos Campos. Olá, boa noite, Padre Márcio e Marcinho. Sempre em sintonia. Peço oração pela minha impaciência familiar. Deus abençoe vocês. Amém. Que Deus nos conceda sua misericórdia. Amém, santo. Que Deus te dê aí a paciência que você necessita, tá, irmão? E é claro, as situações aparecerão, viu, Walter? Mas que você esteja muito em Deus. A minha dica é essa, viu? Que você esteja muito em Deus. Aproveita, então, pedindo a intercessão, pedindo, aliás, a graça ao coração de Jesus, né? Reza isso. Jesus, manso e humilde de coração, fazei o meu coração semelhante ao vosso. Pode rezar isso, Walter? Podemos rezar isso, irmãos? Jesus, manso e humilde de coração, fazei o nosso coração semelhante ao vosso. E que assim eu e você possamos exercitar aí a paciência, amando os nossos irmãos, amando as pessoas que Nosso Senhor vai colocar ao nosso lado. Amém, Walter? Amém. Ana Lu de Cruzeiro reza por nós também. Tá dizendo aqui, ó, estou ouvindo o programa embaixo das cobertas. Deus abençoe. Gratidão, Senhor. Amém, Nalu. Tá frio mesmo, viu? O Marcinho não tá sentindo tanto frio, não, que ele tá aqui dentro no estúdio, mas eu vim lá de fora, né, claro. E realmente tá frio lá fora. Tem que se agasalhar. Nos agasalhemos, viu, irmãos? Vamos nos cuidar, viu? Cuide aí. Aparecida de Campos, de São José dos Campos, melhor dizendo. Ela diz assim: peço oração por uma amiga, a dona Cida, da qual vai fazer um cateterismo amanhã. Amém, Aparecida. Rezemos aí pela sua amiga, tá bom? Também rezamos ainda, deixa eu ver aqui, a Maria Hilda de Ninheira reza por ela, pela sua família e pelo nosso programa. Aliás, ela disse que não perde o nosso programa. Que legal, que bacana, viu, santa? E também reza para que cheguemos ao 100%. Amém. Senhor, esta graça mesmo que nós queremos pedir nesta noite. Dá-nos a graça que nós necessitamos, Senhor. Visita-nos nesta noite, visita, coração de Jesus, as pessoas que mais necessitam hoje do teu amor. Sim, nós cremos, ó Jesus, que do lado aberto do seu coração jorrou sangue e água, jorrou o amor, jorrou a misericórdia. Do seu coração aberto, Jesus, jorra para cada um de nós as graças que nós necessitamos, para a Isadora, para a Graça, para a Maria, para a Doralice. Nós cremos, Senhor, para o Antônio Carlos. A tua graça, Senhor, é abundante. A tua graça, sim, nos lava, nos purifica, nos dá vida. Obrigado, Senhor, por este coração aberto que o Senhor tem para cada um de nós, que nos dá um novo vigor, uma nova coragem. Acolha, meu irmão, acolha, minha irmã, nesta noite, uma nova graça na sua vida. Acolha, porque é o coração de Jesus que está aberto para mim e para você, e que o sangue de Jesus, que o coração de Jesus aberto pela lança do soldado, a lança que foi ferir, a lança que talvez foi machucar, essa lança foi um instrumento também para que o amor de Deus fosse revelado. Houve a dor, houve a ferida, mas houve muito amor. Houve a ferida, houve a dor, houve o sacrifício, mas houve muito mais amor. Amor, amor. Obrigado, Senhor, pelo seu amor que nos alcança nesta noite. Amém.

0: Deus a bênção.
1: Restaura a nossa casa, Senhor. Salete Ferreira. Aliás, é restaura a nossa casa. Eu acrescentei o Senhor aí por causa da música, né? Mas é restaura a nossa casa o nome da música. Minha gente, Jesus manso e humilde de coração. A gente estava rezando agora há pouco, né? Fazei o nosso coração semelhante ao vosso. Olha só que interessante. Ao longo da história da igreja, muitas pessoas testemunharam a proteção e a misericórdia do Sagrado Coração de Jesus em momentos de grande sofrimento. Você já testemunhou também? Você tem um testemunho para nos dar? Um desses episódios aconteceu na França, no século XVIII, durante uma grave epidemia que espalhou medo e morte por toda uma região. A gente tem uma noção, né, de pandemia, que a gente viveu uma recentemente, né? Então, imagina, naquele tempo, no século XVIII, né, com menos tecnologia, menos recursos, imagina o que eles viveram naquele tempo, minha gente. Se nós vivemos esse, no nosso tempo agora, né? Naquele tempo, os fiéis recorreram com confiança ao chamado escudo do Sagrado Coração de Jesus. Eu vou repetir. As pessoas recorreram ali a um escudo do coração sagrado, escudo do Sagrado Coração de Jesus. Era uma pequena imagem que trazia a oração de consagração e proteção. A tradição conta que milhares desses escudos foram distribuídos entre a população. E de modo surpreendente, muitas pessoas que os portavam, que traziam consigo, foram preservadas da doença, daquela pandemia, daquela epidemia que estava alastrando a França, a Europa. Preservadas da doença, ou então encontraram forças e auxílio para enfrentar aquela enfermidade. Gente, é isso que Deus realiza em nós, viu? Também através de um sinal. O sinal também nos ajuda, né? O sinal da cruz, uma imagem, um escudo, né, que foi feito naquele tempo do Sagrado Coração de Jesus. Então são sinais que nos protegem. Não devemos usar como amuleto, tá, gente? Não. É fé, né? Eu porto aquele sinal, mas não é aquele sinal pelo sinal que me protege. É a fé que eu tenho em Deus que me protege. E aquele sinal é um sinal, sinaliza, me lembra que eu preciso ter fé, que eu preciso confiar em Deus, tá entendendo? É isso, viu? Então, pelo amor de Deus, use os sinais e pode usar os sinais, mas não como amuleto, como amuletos, tá bom? Olhando para o sinal, lembre-se, tenha fé, confie em Deus. É isso que o sinal nos remete, tá joia? E a história registra que, pouco depois, a epidemia cessou de forma também extraordinária. E anos mais tarde, ao tomar conhecimento dessa devoção, o Papa Pio IX concedeu uma bênção especial aos escudos confeccionados segundo esse modelo. Com a mesma confiança daqueles cristãos, também eu e você podemos recorrer ao coração de Jesus, ao Sagrado Coração de Jesus, nos momentos de tormenta, de epidemia, de pandemia, de desemprego, de enfermidade, de solidão. Recorra ao Sagrado Coração de Jesus. Recorramos, irmãos, ao Sagrado Coração de Jesus. Nele encontraremos refúgio, um refúgio seguro. Nele nós encontramos o consolo nas nossas dificuldades. Nele nós encontramos a certeza que jamais estaremos sozinhos. Amém? Eu escutei um amém aí, né? Jamais você está sozinho. Jamais, meus irmãos, nós estamos sozinhos. O Sagrado Coração de Jesus está conosco. Nosso Senhor Jesus Cristo está conosco, está com você, está com cada um de nós. Sagrado Coração de Jesus está também com a Daniele, que enviou sua mensagem aqui de WhatsApp para nós. A Daniele é de Belo Horizonte, Minas Gerais. Pede oração, pede forças, fé para vencer as dificuldades que ela está passando. Ela diz que está pedindo aqui, né, que Nosso Senhor a alcance, dê a ela a calma que ela necessita para a mente cansada, a restauração da sua vida financeira, a providência, pede por cura e libertação aqui também, e pede a intercessão dos santos, São José, São Rafael, Santo Antônio, Santo Onofre, rogai por nós. E ela diz que consagra também a sua semana a Nossa Senhora Aparecida. Amém, Daniele. Fé, confiança e siga em frente. A Cássia Damares, de Aparecida, São Paulo, onde tem o grande santuário nacional, né, de Nossa Senhora Aparecida, a capital ali da fé. Ela diz assim: boa noite, padre, sua bênção, Deus te abençoe. Porém, hoje é dia de dormir na roça, em Cunha. Gostaria de pedir e agradecer a Nossa Senhora de Guadalupe pela recuperação da saúde da minha sogra Nancy, de 87 anos, que está na UTI da Santa Casa de Guaratinguetá, está se recuperando. Que bom, Deus seja louvado, viu, minha santa? Deus lhe pague, ela diz aqui, Deus nos dê sabedoria, acalme sempre, porque sempre será na vontade dele. Amém. A Hilda de Jacareí ainda diz aqui, pede oração por nós, reza pelo seu marido, que está com pneumonia, reza também por todos aqui, por todos a Canção Nova. Obrigado, viu, minha santa? A Mari, ela é de Lavrinhas, pertinho aqui da gente, diz assim: sua bênção. Aqui está um gelo, mas o programa Dai-nos a Bênção aquece os nossos corações. Obrigado, Mari. Que carinho, esse carinho que você tem aí por nós, viu? Deus seja louvado. Ana Amélia de Guaratinguetá, também conosco, agradece a Deus pelos seus filhos, netos, bisnetas. Também pede oração pelo marido que está internado, aliás, pelo marido e também por um amigo que está internado em São Paulo. Que Jesus e Nossa Senhora passe à frente, ela diz aqui, para aquilo que está acontecendo com ele. Amém. Que o Sagrado Coração de Jesus e o Imaculado Coração de Maria alcance aí o seu amigo, tá bom, minha santa? Um amigo de vocês. Acolho aqui também, deixe-me ver aqui. A Mayra é conosco. Ela cumprimentou aqui no Instagram, mas também mandou aqui a mensagem pelo WhatsApp. Ela pede oração pela tia Sidneia, que está com câncer. Sua vida está nas mãos de Deus. Amém, é isso mesmo. Viu, Mayra? Está nas mãos de Deus. Que os médicos façam o que está ao alcance deles. E nós também, né? Queremos fazer o que está ao nosso alcance, rezar, interceder, pedir, ser companhia, ser presença. Seja, viu, se é possível, na presença, seja presença na vida da sua tia, viu, minha santa? E que a oração, que a vontade de Deus, claro, sempre aconteça e se realize. A Maria de Curitiba, Paraná, rezando conosco, ela diz assim: dá-me a graça de ser sal e luz nesta vida. Amém. Pede oração pela saúde mental e psíquica de Luciana Ramos. Pede também por Adão de Almeida Júnior, essa se realize. A Maria de Curitiba, Paraná, rezando conosco, ela diz assim: dá-me a graça de ser sal e luz nesta vida. Amém. Pede oração pela saúde mental psíquica de Luciana Ramos. Pede também por Adão de Almeida Júnior, essa se realize. A Maria de Curitiba, Paraná, rezando conosco, Ela diz assim: dá-me a graça de ser sal e luz nesta vida. Amém. Pede oração pela saúde mental e psíquica de Luciana Ramos. Pede também por Adão de Almeida Júnior. Essa se realize. A Maria de Curitiba, Paraná, rezando conosco. Ela diz assim: dá-me a graça de ser sal e luz nesta vida. Amém. Pede oração pela saúde mental e psíquica de Luciana Ramos. Pede também por Adão de Almeida Júnior. Essa se realize. A Maria de Curitiba, Paraná, rezando conosco. Ela diz assim: dá-me a graça de ser sal e luz nesta vida. Amém. Pede oração pela saúde mental e psíquica de Luciana Ramos. Pede também por Adão de Almeida Júnior. 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Obrigado, Senhor, por tantos que nos acompanharam, nos acompanham neste momento. Que o Senhor derrame

sobre você, sobre a sua saúde física e espiritual, a bênção do Deus Todo-Poderoso, Pai e Filho e Espírito Santo. Amém. Agradeço ao Marcinho pelos trabalhos técnicos. Continue na sintonia da Rádio Canção Nova. Nós temos daqui a pouco o Boletim de Notícias e o Santo Terço. Até a próxima semana, com a graça de Deus.

0: Pai, Filho e Espírito Santo.
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3: A Operação Corpus Christi da Polícia Rodoviária Federal registrou que 98 pessoas morreram nas rodovias federais e 1.057 ficaram feridas durante os 5 dias de feriado prolongado. De acordo com a Polícia Rodoviária, os estados que registraram o maior número de acidentes foram Minas Gerais, Santa Catarina e Paraná. Em sua passagem pela Espanha, o Papa Leão XIV se encontrou com a comunidade diocesana de Madrid na última segunda-feira. Detalhes com a Rádio Vaticano.
4: Eu supongo que para um jogador de futebol, fazer um gol neste estádio é algo que lhes marca um pouco a vida. Mas, Dom José, hoje a Igreja de Madrid ha hecho um golaço para sempre.
5: Imagino que para um jogador de futebol, marcar um gol neste estádio seja algo que marca sua vida. Mas, Dom José, hoje a igreja em Madrid marcou um golaço para sempre. Assim, Leão XIV iniciou seu discurso à comunidade diocesana de Madrid. A seguir, disse que este encontro é um grande hino de fé e manifestou satisfação de estar ali e unir sua voz à da comunidade diocesana de Madrid para louvar a Deus e fortalecer os laços desta bela família eclesial que está aprendendo a arte da polifonia, ou seja, da diversidade na unidade. O Papa agradeceu ao arcebispo de Madrid, Cardeal José Cobo Cano, por apresentar a parábola do canto, que sugere que números, dados e fatos não bastam para gerar comunidade. De acordo com o Papa, o nosso coração precisa cantar, ou seja, interpretar os acontecimentos e as situações, celebrando com os outros o sentido que eles revelam. Cantar é uma necessidade que permeia a convivência e interpela a cultura, estimulando-a a permanecer aberta e em constante evolução. Vocês são a igreja diocesana no meio de um povo que ama a música, a dança e o convívio, mas que também conhece conflitos, resignação e, por vezes, o desespero, situações nas quais o evangelho pode abrir um caminho para a esperança. O Santo Padre convidou os presbíteros a reconhecerem a prática do discernimento comunitário como uma das maiores oportunidades que a sinodalidade oferece ao seu ministério. Leão XIV concluiu dizendo que quando reduzir a vida eclesial a uma rotina na qual cada um permanece fechado em seus hábitos e em seu papel, o que nos falta é o Espírito. É ele quem suscita vocações e as une, provocando às vezes inquietação, debate e a busca de novos equilíbrios.
3: Da Central de Jornalismo Canção Nova, Ana Elisa Castro.
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0: a manifestar o seu amor.
1: Que não há outro acesso ao coração do Pai se não for pelo coração de Cristo.
0: Rezemos neste mês, doce coração de Jesus, fazei que vos ame cada vez mais.
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1: Mas eu confiei na tua misericórdia. Alegre-se meu coração na tua salvação e cante ao Senhor pelo bem que me fez. Salmo 13, versículo 6.
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5: Olá, você ouvinte da Rádio Canção Nova. Seja muito bem-vindo para rezarmos juntos o Terço, o Santo Terço. Meu nome é Matheus, sou seminarista aqui da Comunidade Canção Nova e estarei junto com você para rezar este Santo Terço. Já convido você a ir se preparando o seu coração, as intenções pelas quais você quer rezar. Enquanto você prepara o seu coração, nós podemos ouvir uma música para que você também possa já ir separando o seu terço, sentando aí ao lado do rádio, para que nós possamos rezar juntos. Então vamos escutar esta música, preparando o nosso coração para vivermos este momento com a Virgem Maria.

Mais uma vez, seja bem-vindo, ouvinte da Rádio Canção Nova. Você que está chegando agora para rezar o Santo Terço conosco, seja muito bem-vindo. Então, nós vamos iniciar o nosso Santo Terço, em nome do Pai, do Filho e do Espírito Santo. Amém. Creio em Deus Pai Todo-Poderoso, Criador do céu e da terra, e em Jesus Cristo, seu único Filho, nosso Senhor, que foi concebido pelo poder do Espírito Santo, nasceu da Virgem Maria, padeceu sob Pôncio Pilatos, foi crucificado, morto e sepultado, desceu à mansão dos mortos, ressuscitou ao terceiro dia, subiu aos céus, está assentado à direita de Deus Pai Todo-Poderoso, de onde há de vir a julgar os vivos e os mortos. Creio no Espírito Santo, na Santa Igreja Católica, na comunhão dos santos, na remissão dos pecados, na ressurreição da carne, na vida eterna. Amém. Um Pai Nosso e três Ave Marias em honra à Santíssima Trindade. Pai nosso que estais nos céus, santificado seja o vosso nome. Venha a nós o vosso reino. Seja feita a vossa vontade, assim na terra como no céu. O pão nosso de cada dia nos dai hoje. Perdoai-nos as nossas ofensas, assim como nós perdoamos a quem nos tem ofendido. E não nos deixeis cair em tentação, mas livrai-nos do mal. Amém. Ave Maria, cheia de graça, o Senhor é convosco. Bendita sois vós entre as mulheres, e bendito é o fruto do vosso ventre, Jesus. Santa Maria, Mãe de Deus, rogai por nós, pecadores, agora e na hora de nossa morte. Amém. Ave Maria, cheia de graça, o Senhor é convosco. Bendita sois vós entre as mulheres, e bendito é o fruto do vosso ventre, Jesus. Santa Maria, Mãe de Deus, rogai por nós, pecadores, agora e na hora de nossa morte. Amém. Ave Maria, cheia de graça, o Senhor é convosco. Bendita sois vós entre as mulheres, e bendito é o fruto do vosso ventre, Jesus. Santa Maria, Mãe de Deus, rogai por nós, pecadores, agora e na hora de nossa morte. Amém. Glória ao Pai, ao Filho e ao Espírito Santo, como era no princípio, agora e sempre. Amém. Ó meu Jesus, perdoai-nos, livrai-nos do fogo do inferno, levai as almas todas para o céu e socorrei principalmente as que mais precisarem. Neste primeiro mistério doloroso, nós contemplamos a agonia mortal de Jesus no Horto das Oliveiras. Pai nosso que estais nos céus, santificado seja o vosso nome. Venha a nós o vosso reino. Seja feita a vossa vontade, assim na terra como no céu. O pão nosso de cada dia nos dai hoje. Perdoai-nos as nossas ofensas, assim como nós perdoamos a quem nos tem ofendido. E não nos deixeis cair em tentação, mas livrai-nos do mal. Amém. Ave Maria, cheia de graça, o Senhor é convosco. Bendita sois vós entre as mulheres e bendito é o fruto do vosso ventre, Jesus. Santa Maria, Mãe de Deus, rogai por nós, pecadores, agora e na hora de nossa morte. Amém. Ave Maria, cheia de graça, o Senhor é convosco. Bendita sois vós entre as mulheres e bendito é o fruto do vosso ventre, Jesus. Santa Maria, Mãe de Deus, rogai por nós, pecadores, agora e na hora de nossa morte. Amém. Ave Maria, cheia de graça, o Senhor é convosco. Bendita sois vós entre as mulheres e bendito é o fruto do vosso ventre, Jesus. Santa Maria, Mãe de Deus, rogai por nós, pecadores, agora e na hora de nossa morte. Amém. Ave Maria, cheia de graça, o Senhor é convosco. Bendita sois vós entre as mulheres e bendito é o fruto do vosso ventre, Jesus. Santa Maria, Mãe de Deus, rogai por nós, pecadores, agora e na hora de nossa morte. Amém. Ave Maria, cheia de graça, o Senhor é convosco. Bendita sois vós entre as mulheres e bendito é o fruto do vosso ventre, Jesus. Santa Maria, Mãe de Deus, rogai por nós, pecadores, agora e na hora de nossa morte. Amém. Ave Maria, cheia de graça, o Senhor é convosco. Bendita sois vós entre as mulheres e bendito é o fruto do vosso ventre, Jesus. Santa Maria, Mãe de Deus, rogai por nós, pecadores, agora e na hora de nossa morte. Amém. Ave Maria, cheia de graça, o Senhor é convosco. Bendita sois vós entre as mulheres, e bendito é o fruto do vosso ventre, Jesus. Santa Maria, Mãe de Deus,
rogai por nós, pecadores, agora e na hora de nossa morte. Amém. Ave Maria, cheia de graça, o Senhor é convosco. Bendita sois vós entre as mulheres, e bendito é o fruto do vosso ventre, Jesus. Santa Maria, Mãe de Deus, rogai por nós, pecadores, agora e na hora de nossa morte. Amém. Ave Maria, cheia de graça, o Senhor é convosco. Bendita sois vós entre as mulheres, e bendito é o fruto do vosso ventre, Jesus. Santa Maria, Mãe de Deus, rogai por nós, pecadores, agora e na hora de nossa morte. Amém. Ave Maria, cheia de graça, o Senhor é convosco. Bendita sois vós entre as mulheres, e bendito é o fruto do vosso ventre, Jesus. Santa Maria, Mãe de Deus, rogai por nós, pecadores, agora e na hora de nossa morte. Amém. Glória ao Pai, ao Filho e ao Espírito Santo, como era no princípio, agora e sempre. Amém. Ó meu Jesus, perdoai-nos, livrai-nos do fogo do inferno, levai as almas todas para o céu e socorrei principalmente as que mais precisarem. Neste segundo mistério doloroso, nós contemplamos a flagelação de nosso Senhor Jesus Cristo atado à coluna. Pai nosso que estais nos céus, santificado seja o vosso nome, venha a nós o vosso reino, seja feita a vossa vontade, assim na terra como no céu. O pão nosso de cada dia nos dai hoje, perdoai-nos as nossas ofensas, assim como nós perdoamos a quem nos tem ofendido. E não nos deixeis cair em tentação, mas livrai-nos do mal. Amém. Ave Maria, cheia de graça, o Senhor é convosco. Bendita sois vós entre as mulheres, e bendito é o fruto do vosso ventre, Jesus. Santa Maria, Mãe de Deus, rogai por nós, pecadores, agora e na hora de nossa morte. Amém. Ave Maria, cheia de graça, o Senhor é convosco. Bendita sois vós entre as mulheres, e bendito é o fruto do vosso ventre, Jesus. Santa Maria, Mãe de Deus, rogai por nós, pecadores, agora e na hora de nossa morte. Amém. Ave Maria, cheia de graça, o Senhor é convosco. Bendita sois vós entre as mulheres, e bendito é o fruto do vosso ventre, Jesus. Santa Maria, Mãe de Deus, rogai por nós, pecadores, agora e na hora de nossa morte. Amém. Ave Maria, cheia de graça, o Senhor é convosco. Bendita sois vós entre as mulheres, e bendito é o fruto do vosso ventre, Jesus. Santa Maria, Mãe de Deus, rogai por nós, pecadores, agora e na hora de nossa morte. Amém. Ave Maria, cheia de graça, o Senhor é convosco. Bendita sois vós entre as mulheres, e bendito é o fruto do vosso ventre, Jesus. Santa Maria, Mãe de Deus, rogai por nós, pecadores, agora e na hora de nossa morte. Amém. Ave Maria, cheia de graça, o Senhor é convosco. Bendita sois vós entre as mulheres, e bendito é o fruto do vosso ventre, Jesus. Santa Maria, Mãe de Deus, rogai por nós, pecadores, agora e na hora de nossa morte. Amém. Ave Maria, cheia de graça, o Senhor é convosco. Bendita sois vós entre as mulheres, e bendito é o fruto do vosso ventre, Jesus. Santa Maria, Mãe de Deus, rogai por nós, pecadores, agora e na hora de nossa morte. Amém. Ave Maria, cheia de graça, o Senhor é convosco. Bendita sois vós entre as mulheres, e bendito é o fruto do vosso ventre, Jesus. Santa Maria, Mãe de Deus, rogai por nós, pecadores, agora e na hora de nossa morte. Amém. Ave Maria, cheia de graça, o Senhor é convosco. Bendita sois vós entre as mulheres, e bendito é o fruto do vosso ventre, Jesus. Santa Maria, Mãe de Deus, rogai por nós, pecadores, agora e na hora de nossa morte. Amém. Ave Maria, cheia de graça, o Senhor é convosco. Bendita sois vós entre as mulheres, e bendito é o fruto do vosso ventre, Jesus. Santa Maria, Mãe de Deus, rogai por nós, pecadores, agora e na hora de nossa morte. Amém. Glória ao Pai, ao Filho e ao Espírito Santo, como era no princípio, agora e sempre. Amém. Ó meu Jesus, perdoai-nos, livrai-nos do fogo do inferno, levai as almas todas para o céu e socorrei principalmente as que mais precisarem. Neste terceiro mistério doloroso,
nós contemplamos a coroação de espinhos de nosso Senhor Jesus Cristo. Pai nosso que estais nos céus, santificado seja o vosso nome. Venha a nós o vosso reino, seja feita a vossa vontade, assim na terra como no céu. O pão nosso de cada dia nos dai hoje, perdoai-nos as nossas ofensas, assim como nós perdoamos a quem nos tem ofendido. E não nos deixeis cair em tentação, mas livrai-nos do mal. Amém. Ave Maria, cheia de graça, o Senhor é convosco. Bendita sois vós entre as mulheres, e bendito é o fruto do vosso ventre, Jesus. Santa Maria, Mãe de Deus, rogai por nós, pecadores, agora e na hora de nossa morte. Amém. Ave Maria, cheia de graça, o Senhor é convosco. Bendita sois vós entre as mulheres, e bendito é o fruto do vosso ventre, Jesus. Santa Maria, Mãe de Deus, rogai por nós, pecadores, agora e na hora de nossa morte. Amém. Ave Maria, cheia de graça, o Senhor é convosco. Bendita sois vós entre as mulheres, e bendito é o fruto do vosso ventre, Jesus. Santa Maria, Mãe de Deus, rogai por nós, pecadores, agora e na hora de nossa morte. Amém. Ave Maria, cheia de graça, o Senhor é convosco. Bendita sois vós entre as mulheres, e bendito é o fruto do vosso ventre, Jesus. Santa Maria, Mãe de Deus, rogai por nós, pecadores, agora e na hora de nossa morte. Amém. Ave Maria, cheia de graça, o Senhor é convosco. Bendita sois vós entre as mulheres, e bendito é o fruto do vosso ventre, Jesus. Santa Maria, Mãe de Deus, rogai por nós, pecadores, agora e na hora de nossa morte. Amém. Ave Maria, cheia de graça, o Senhor é convosco. Bendita sois vós entre as mulheres, e bendito é o fruto do vosso ventre, Jesus. Santa Maria, Mãe de Deus, rogai por nós, pecadores, agora e na hora de nossa morte. Amém. Ave Maria, cheia de graça, o Senhor é convosco. Bendita sois vós entre as mulheres, e bendito é o fruto do vosso ventre, Jesus. Santa Maria, Mãe de Deus, rogai por nós, pecadores, agora e na hora de nossa morte. Amém. Ave Maria, cheia de graça, o Senhor é convosco. Bendita sois vós entre as mulheres, e bendito é o fruto do vosso ventre, Jesus. Santa Maria, Mãe de Deus, rogai por nós, pecadores, agora e na hora de nossa morte. Amém. Ave Maria, cheia de graça, o Senhor é convosco. Bendita sois vós entre as mulheres, e bendito é o fruto do vosso ventre, Jesus. Santa Maria, Mãe de Deus, rogai por nós, pecadores, agora e na hora de nossa morte. Amém. Ave Maria, cheia de graça, o Senhor é convosco. Bendita sois vós entre as mulheres, e bendito é o fruto do vosso ventre, Jesus. Santa Maria, Mãe de Deus, rogai por nós, pecadores, agora e na hora de nossa morte. Amém. Glória ao Pai, ao Filho e ao Espírito Santo, como era no princípio, agora e sempre. Amém. Ó meu Jesus, perdoai-nos, livrai-nos do fogo do inferno, levai as almas todas para o céu e socorrei principalmente as que mais precisarem. Neste quarto mistério doloroso, nós contemplamos a subida de Jesus até o Monte Calvário. Pai nosso que estais nos céus, santificado seja o vosso nome, venha a nós o vosso reino, seja feita a vossa vontade, assim na terra como no céu. O pão nosso de cada dia nos dai hoje, perdoai-nos as nossas ofensas, assim como nós perdoamos a quem nos tem ofendido. E não nos deixeis cair em tentação, mas livrai-nos do mal. Amém. Ave Maria, cheia de graça, o Senhor é convosco. Bendita sois vós entre as mulheres, e bendito é o fruto do vosso ventre, Jesus. Santa Maria, Mãe de Deus, rogai por nós, pecadores, agora e na hora de nossa morte. Amém. Ave Maria, cheia de graça, o Senhor é convosco. Bendita sois vós entre as mulheres, e bendito é o fruto do vosso ventre, Jesus. Santa Maria, Mãe de Deus, rogai por nós, pecadores, agora e na hora de nossa morte. Amém. Ave Maria, cheia de graça, o Senhor é convosco. Bendita sois vós entre as mulheres, e bendito é o fruto do vosso ventre, Jesus. Santa Maria, Mãe de Deus, rogai por nós, pecadores, agora e na hora de nossa morte. Amém. Ave Maria, cheia de graça, o Senhor é convosco. Bendita sois vós entre as mulheres, e bendito é o fruto do vosso ventre, Jesus.
Santa Maria, Mãe de Deus, rogai por nós, pecadores, agora e na hora de nossa morte. Amém. Ave Maria, cheia de graça, o Senhor é convosco. Bendita sois vós entre as mulheres e bendito é o fruto do vosso ventre, Jesus. Santa Maria, Mãe de Deus, rogai por nós, pecadores, agora e na hora de nossa morte. Amém. Ave Maria, cheia de graça, o Senhor é convosco. Bendita sois vós entre as mulheres e bendito é o fruto do vosso ventre, Jesus. Santa Maria, Mãe de Deus, rogai por nós, pecadores, agora e na hora de nossa morte. Amém. Ave Maria, cheia de graça, o Senhor é convosco. Bendita sois vós entre as mulheres e bendito é o fruto do vosso ventre, Jesus. Santa Maria, Mãe de Deus, rogai por nós, pecadores, agora e na hora de nossa morte. Amém. Ave Maria, cheia de graça, o Senhor é convosco. Bendita sois vós entre as mulheres, e bendito é o fruto do vosso ventre, Jesus. Santa Maria, Mãe de Deus, rogai por nós, pecadores, agora e na hora de nossa morte. Amém. Ave Maria, cheia de graça, o Senhor é convosco. Bendita sois vós entre as mulheres, e bendito é o fruto do vosso ventre, Jesus. Santa Maria, Mãe de Deus, rogai por nós, pecadores, agora e na hora de nossa morte. Amém. Ave Maria, cheia de graça, o Senhor é convosco. Bendita sois vós entre as mulheres, e bendito é o fruto do vosso ventre, Jesus. Santa Maria, Mãe de Deus, rogai por nós, pecadores, agora e na hora de nossa morte. Amém. Glória ao Pai, ao Filho e ao Espírito Santo, como era no princípio, agora e sempre. Amém. Ó meu Jesus, perdoai-nos, livrai-nos do fogo do inferno, levai as almas todas para o céu e socorrei principalmente as que mais precisarem. Neste quinto mistério doloroso, nós contemplamos a crucificação e morte de nosso Senhor Jesus Cristo. Pai nosso que estais nos céus, santificado seja o vosso nome, venha a nós o vosso reino, seja feita a vossa vontade, assim na terra como no céu. O pão nosso de cada dia nos dai hoje, perdoai-nos as nossas ofensas, assim como nós perdoamos a quem nos tem ofendido. E não nos deixeis cair em tentação, mas livrai-nos do mal. Amém. Ave Maria, cheia de graça, o Senhor é convosco. Bendita sois vós entre as mulheres e bendito é o fruto do vosso ventre, Jesus. Santa Maria, Mãe de Deus, rogai por nós, pecadores, agora e na hora de nossa morte. Amém. Ave Maria, cheia de graça, o Senhor é convosco. Bendita sois vós entre as mulheres e bendito é o fruto do vosso ventre, Jesus. Santa Maria, Mãe de Deus, rogai por nós, pecadores, agora e na hora de nossa morte. Amém. Ave Maria, cheia de graça, o Senhor é convosco. Bendita sois vós entre as mulheres e bendito é o fruto do vosso ventre, Jesus. Santa Maria, Mãe de Deus, rogai por nós, pecadores, agora e na hora de nossa morte. Amém. Ave Maria, cheia de graça, o Senhor é convosco. Bendita sois vós entre as mulheres e bendito é o fruto do vosso ventre, Jesus. Santa Maria, Mãe de Deus, rogai por nós, pecadores, agora e na hora de nossa morte. Amém. Ave Maria, cheia de graça, o Senhor é convosco. Bendita sois vós entre as mulheres e bendito é o fruto do vosso ventre, Jesus. Santa Maria, Mãe de Deus, rogai por nós, pecadores, agora e na hora de nossa morte. Amém. Ave Maria, cheia de graça, o Senhor é convosco. Bendita sois vós entre as mulheres e bendito é o fruto do vosso ventre, Jesus. Santa Maria, Mãe de Deus, rogai por nós, pecadores, agora e na hora de nossa morte. Amém. Ave Maria, cheia de graça, o Senhor é convosco. Bendita sois vós entre as mulheres e bendito é o fruto do vosso ventre, Jesus. Santa Maria, Mãe de Deus, rogai por nós, pecadores, agora e na hora de nossa morte. Amém. Ave Maria, cheia de graça, o Senhor é convosco. Bendita sois vós entre as mulheres e bendito é o fruto do vosso ventre, Jesus. Santa Maria, Mãe de Deus, rogai por nós, pecadores, agora e na hora de nossa morte. Amém. Ave Maria, cheia de graça, o Senhor é convosco. Bendita sois vós entre as mulheres e bendito é o fruto do vosso ventre, Jesus. Santa Maria, Mãe de Deus,
rogai por nós, pecadores, agora e na hora de nossa morte. Amém. Ave Maria, cheia de graça, o Senhor é convosco. Bendita sois vós entre as mulheres, e bendito é o fruto do vosso ventre, Jesus. Santa Maria, Mãe de Deus, rogai por nós, pecadores, agora e na hora de nossa morte. Amém. Glória ao Pai, ao Filho e ao Espírito Santo, como era no princípio, agora e sempre. Amém. Ó meu Jesus, perdoai-nos, livrai-nos do fogo do inferno, levai as almas todas para o céu e socorrei principalmente as que mais precisarem. Infinitas graças vos damos, soberana Rainha, pelos benefícios que todos os dias recebemos de vossas mãos liberais. Dignai-vos agora e para sempre tomar-nos debaixo de vosso poderoso amparo, e para mais nos obrigar, vos saudamos com uma salve, Rainha. Salve, Rainha, Mãe de Misericórdia, vida, doçura e esperança nossa salve. A vós bradamos, degredados filhos de Eva, a vós suspiramos, gemendo e chorando neste vale de lágrimas. Ea, pois, advogada nossa, esses vossos olhos misericordiosos a nós volvei. E depois deste desterro, mostrai-nos, Jesus, bendito fruto do vosso ventre. Ó clemente, ó piedosa, ó doce e sempre Virgem Maria, rogai por nós, Santa Mãe de Deus, para que sejamos dignos das promessas de Cristo. Amém. Nós estivemos reunidos em nome do Pai, do Filho e do Espírito Santo. Amém. Muito bem, meus irmãos, foi uma graça rezar o Santo Terço com vocês. Que Deus os abençoe e que nós possamos nos reunir outras vezes para juntos rezarmos e pedirmos as graças da bem-aventurada Virgem Maria, ela que apresenta as nossas orações ao seu Filho. Fique com Deus e até a próxima.

Do Evangelho de São João, capítulo 2, versículos de 1 a 12. No terceiro dia, houve um casamento em Caná da Galileia, e a mãe de Jesus estava lá. Também Jesus e seus discípulos foram convidados para o casamento. Faltando vinho, a mãe de Jesus lhe disse: "Eles não têm vinho." Jesus lhe respondeu: "Mulher, para que me dizes isso? A minha hora ainda não chegou." Sua mãe disse aos que estavam servindo: "Fazei tudo o que ele vos disser." Estavam ali 6 talhas de pedra de quase 100 litros cada, destinadas às purificações rituais dos judeus. Jesus disse aos que estavam servindo: "Enchei as talhas de água", e eles as encheram até a borda. Então disse: "Agora tirai e levai ao encarregado da festa." E eles levaram. O encarregado da festa provou da água mudada em vinho, sem saber de onde viesse, embora os serventes que tiraram a água o soubessem. Então chamou o noivo e disse-lhe: "Todo mundo serve primeiro o vinho bom, e quando os convidados já beberam bastante, serve o menos bom. Tu guardaste o vinho bom até agora." Este início dos sinais, Jesus o realizou em Caná da Galileia, manifestou sua glória e os seus discípulos creram nele. Depois disso, Jesus desceu para Cafarnaum com sua mãe, seus irmãos e seus discípulos. Lá permaneceram apenas alguns dias. Meus irmãos, minhas irmãs, de coração aberto e com desejo ardente de que Jesus entre em sua casa, ele que traz juntinho a sua mãe. Maria foi convidada e Jesus estava com a mãe. Da mesma forma, podemos dizer, Jesus estava ali e a sua mãe estava também. Pede a intercessão nessa hora para Nossa Senhora. Qual a situação que você está passando? Qual a situação que a sua família está vivendo nessa hora? É o seu esposo que precisa deste vinho novo em sua vida? É o seu filho que precisa desse vinho novo em sua vida? É a sua esposa que está passando por uma situação tão difícil e que precisa desse vinho novo? É o seu casamento que precisa desse vinho novo? Peça a Jesus, por intercessão de Nossa Senhora, ela que está aí, na sua casa. Então convide a mãe para estar contigo. Convide a mãe para que ela possa levar a Jesus esse pedido, pois Jesus está aí também. Se você não tem essa experiência de fazer pedidos à Nossa Senhora, abra o seu coração agora. Abra a sua vida, abra a sua família, abra a sua casa e deixe Nossa Senhora entrar. Deixe ela ver onde está faltando vinho no seu lar, na sua família. Quais são as situações, os problemas? Qual é a pessoa que está doente? Talvez seja um tratamento de câncer, uma depressão, o medo, a tristeza. Não deixe isso tomar conta da sua casa. Peça a Nossa Senhora nesse momento que ela entre na sua casa, que ela leve seu filho Jesus e que a alegria volte ao seu lar. Tenha certeza, meu irmão, nessa hora nós pedimos, tenha certeza que Nossa Senhora está conosco. E eu te peço nessa hora, mãe,
por tantos lares, tantas famílias, tantos necessitados. Maria, intercede a teu filho Jesus. Maria, pede a teu filho Jesus por tantos familiares, por tantos filhos que precisam do teu colo, dos teus cuidados, mas que precisa, mãe, de um milagre hoje, de uma alegria nova nas famílias. Eu te peço, Nossa Senhora, intercede por nós, intercede por esse teu filho que nessa hora abre o coração, por essa filha que agora clama. Mãe, intercede por nós. Acolhe. Acolhe esse pedido. Leva, mãe, ao teu filho Jesus. Intercede junto a teu filho Jesus os corações desses filhos que abre, pedindo a sua.

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Nossa Senhora escuta o nosso silêncio, a nossa oração. É hoje, Mãe.

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1: Os anjos estão conosco, mas não estão somente aqui. Quando você está na sua casa, eles estão com você. Eles estão na sua família, eles estão com os seus filhos. Além do nosso anjo da guarda, e cada um de nós tem o seu anjo da guarda, outros anjos que Deus envia para mil razões estão ao nosso derredor. E é preciso contar com eles. Nós precisamos deles. Eles oram conosco, eles adoram conosco, eles intercedem junto conosco, eles suplicam junto conosco, mas também eles lutam a nosso favor. E nós precisamos aproveitarmos justamente daquilo que Deus nos deu. Deus nos deu ao nosso lado, junto conosco, junto com você, junto com a sua família, dentro da sua casa, no seu serviço, no seu trabalho, nas suas lutas. Deus colocou anjos e anjos e anjos para lutar em seu favor.
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1: Dêem graças ao Senhor, porque Ele é bom, seu amor dura para sempre. Salmo 132, versículo 1. 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
3: Bom dia, meus amigos da família da Rádio Canção Nova. Deus abençoe. Sou o Renan Martins, junto com você aqui pelas ondas da rádio. A rádio que tem a missão de espalhar o amor de Deus pelo ar. Que privilégio poder chegar até na sua casa, aonde você se encontra agora, no seu trabalho, no seu carro, aí no radinho, curtindo a nossa programação, que é 100% evangelização. Porque a missão da Rádio Canção Nova é essa, gente. É levar Jesus até você. Eu quero mandar um abraço para você do Vale do Paraíba, de todo o nosso país, que está curtindo a nossa programação pelas nossas transmissoras e também pela internet, porque a Rádio Canção Nova já tem aplicativo e também o nosso site radio.cancaonova.com. Quero aproveitar e mandar um abraço para você no dia de hoje. Deus abençoe você que está aniversariando. Quero clamar sobre a sua vida. Muita bênção, muita graça e muita paz. Vamos agora clamar o Espírito Santo de Deus. Bom dia, Espírito Santo. O que vamos fazer juntos hoje? Eu quero pedir ao Espírito Santo que te faça uma nova criatura e derrame sobre a sua vida um forte desejo de viver a busca pela santidade. Vinde, ó Espírito Santo, e enchei os corações dos vossos fiéis e acendei neles o fogo do vosso amor. Enviai o vosso Espírito e tudo será criado e renovareis a face da terra. Oremos, ó Deus que instruíste os corações dos vossos fiéis, com a luz do mesmo Espírito, fazei que apreciemos retamente todas as coisas e gozemos sempre da sua consolação. Por Cristo nosso Senhor. Amém. Deus abençoe, meu irmão. Vamos de música agora, o programa está só começando. Ana Lúcia canta para você a canção Batizados no Espírito Santo.

Tô de volta com você aqui na Rádio Canção Nova, a rádio que espalha o amor de Deus pelo ar. Você que chegou agora, seja bem-vindo. Sou eu, Renan Martins, na sua companhia, e quero mandar um abraço para todas as mensagens que chegaram aqui no nosso WhatsApp, no número 12991455871. Gente, e no Madrugada Amiga, a gente sempre tem a oportunidade de buscar a graça de Deus para iniciar bem o nosso dia. E eu quero te convidar a rezar junto comigo a oração de Santo Afonso de Ligório. Ele fala o seguinte: não vivia como uma pessoa derrotada, cabisbaixa, sem esperança. Hoje, Cristo quer se revelar a você. Peça ao Senhor a graça de abandonar as trevas e mudar as atitudes negativas para acolher, compreender e viver a presença do Reino de Deus em seu dia. Por isso, que o seu coração esteja aberto para ser uma nova criatura. Vamos de música agora, lançamento, hein? Milena Paixão canta Eu Vou Vencer.

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1: 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Vamos de música agora, Padre Jonas. É o Senhor que me conduz. Já já eu tô de volta, hein? Me espera aí.

Tá aí, depois de curtir essas belas canções aqui no programa Madrugada Amiga, quero mandar um abraço para os ouvintes que mandaram aqui o WhatsApp de todo o Brasil, no WhatsApp 12991455871. Deus abençoe. Pode ter certeza, meu irmão e minha irmã, que eu vou rezar pelas suas intenções. E agora eu quero te convidar, a gente, juntos, a caminhar no tema de hoje aqui. Vamos adentrar? Deus nos conduz. E aí, meu irmão? Deus tem conduzido a sua vida? O Senhor, Ele quer conduzir a nossa vida de forma maravilhosa, da forma que nós menos esperamos. Por isso, nos deixemos ser dirigidos do jeito que Ele acha melhor. Com certeza, o nosso melhor não é o melhor de Deus. Muitas vezes achamos que algo é bom para nós, mas na prática ocasiona danos e desencontros, nos deixando desconsolados. O Altíssimo é bom e sabe o que é bom para nós. Não podemos ter medo de entregar as rédeas da nossa vida nas mãos dele e nos abandonar na sua providência. Hoje, gente, é um novo dia e graças a Deus temos a oportunidade de recomeçar, não mais sozinhos, mas com Jesus, o Senhor que admiravelmente cuida de nós mesmo quando a gente não consegue ver. Por isso, que toda a sua vida esteja colocada nas mãos de Deus. Porque o Senhor, Ele quer te proteger, quer ser o rei da sua vida. Abra o seu coração para a salvação, abra o seu coração para Jesus. E agora quem canta para nós é a Liana Ribeiro, conduza-me.

Tá aí, depois de curtir essas belas canções da Rádio Canção Nova, vamos para o nosso momento com Nossa Senhora. Eu quero rezar nesse momento por todas as pessoas que estão desempregadas e fazendo algum tipo de tratamento de saúde. Quero pedir sobre você a intercessão de Nossa Senhora. Aqui estamos, ó Mãe, implorando a tua proteção sobre cada um de nós e sobre todo o teu povo. Volte para nós o teu olhar, cheio de misericórdia. Estamos expostos a muitos perigos. Afasta de nós todo o mal. Nos ajuda a lutar contra tudo que ameaça o bem da humanidade. Leva-nos ao caminho seguro que é Cristo, para que com Ele possamos viver para sempre. Amém. Deus abençoe. Vamos de música agora. Paty Coelho canta 3 Ave Marias.

0: Estamos agora na última parte do Madrugada Amiga e eu quero rezar por você. Isso mesmo, sempre na última locução do nosso programa a gente faz uma oração de clamor. Eu quero rezar pelas causas mais urgentes da sua alma. E principalmente você que está sofrendo alguma perseguição no trabalho, ou você que está desempregado, ou também por você que está fazendo algum tratamento de saúde. Eu quero pedir a Jesus que possa te tocar com a força do sangue precioso de Jesus, possa te cobrir por inteiro. E que você possa se sentir lavado pela misericórdia do Pai. Por isso vem Espírito Santo. Vem sobre os corações que necessitam da presença de Deus. Vem sobre os corações que necessitam fazer uma experiência forte com o teu amor. Para que esses corações no dia de hoje sejam visitados. Visita, Senhor, as pessoas que estão passando por muitas incompreensões, pessoas que foram atingidas por injúrias, mentiras. Protege elas, Senhor, livra-as do mal. E eu quero pedir também que toda a sua saúde física e espiritual seja protegida por Deus. E eu quero consagrar a Jesus. Eterno Pai, pelo sangue de Jesus Cristo, misericórdia, dai-nos a força e a coragem para enfrentar os perigos e sofrimentos que nos ameaçam. Como fortalecestes com o maná o vosso povo que atravessava o deserto. E vós, Maria, auxílio dos cristãos, aplacai a Deus. Pedi-lhe por nós e nos alcançai a graça que pedimos. Amém. Glória ao Pai, ao Filho e ao Espírito Santo. Assim como era no princípio, agora e sempre. Amém. Deus abençoe. Em nome do Pai, do Filho e do Espírito Santo. Amém, minha gente. Deus abençoe. A gente se encontra próxima semana, se Deus quiser. Tchau, tchau. Fique com Deus.
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3: O Ministério da Saúde anunciou a suspensão temporária da vacinação contra a dengue com o imunizante desenvolvido pelo Instituto Butantan. A decisão veio após a identificação de 42 casos de reações adversas graves, incluindo duas mortes que estão sob investigação. A ocorrência de um super El Niño pode provocar chuvas acima do normal no sul do Brasil e secas no nordeste e no norte, principalmente na Amazônia, esse ano.
4: As Nações Unidas apontam 80% de chance de o fenômeno ocorrer entre junho e agosto, com persistência até novembro. O El Niño é caracterizado pelo aquecimento das águas superficiais do Oceano Pacífico Equatorial, com temperaturas pelo menos meio grau acima da média por um período prolongado. O coordenador de monitoramento e previsão climática do IMET, Mozart de Araújo Salvador, detalha o fenômeno.
5: Esse fenômeno, depois de meses aquecendo, ele acaba interferindo na circulação de grande escala da atmosfera, modificando seus padrões e acaba atingindo o clima de algumas regiões do planeta. E no Brasil não está fora dessa influência. Parte da região norte e parte da região nordeste, o risco de ocorrer estiagens ou mesmo secas aumenta potencialmente. A região sul, ela sofre principalmente com excesso de chuvas, a frequência de temporais.
4: O coordenador do Laboratório de Análise e Processamento de Imagens de Satélites da Universidade Federal de Alagoas, Humberto Alves Barbosa, explica que já foram detectados os primeiros efeitos associados ao El Niño no Brasil.
6: Nesse momento, as chuvas devem intensificar um pouco na região do Rio Grande do Sul, no sul do país, e as áreas de estiagem e secas, elas começam também a aumentar no Brasil e o número de queimadas. Esses são os impactos já em função dos primeiros sinais do El Niño no Brasil. Isso também significa que as temperaturas devem aumentar um pouco mais nesse inverno. O inverno já iniciou, o inverno meteorológico.
4: Segundo a ONU, o mundo deve se preparar para um El Niño potencialmente forte neste ano, com a intensificação do aquecimento global e dos riscos de eventos climáticos extremos. Por causa do fenômeno, a Prefeitura de Rio do Sul, em Santa Catarina, decretou nesta segunda-feira o estado de alerta climático para reforçar a prevenção contra cheias. O município foi um dos mais atingidos pelas chuvas extremas de 2023. Da Rádio Nacional em Brasília, Renato Ribeiro.
3: Da Central de Jornalismo Canção Nova, Ana Elisa Castro.
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3: Bom dia para você na sintonia da Rede de Rádio Canção Nova. Que alegria estarmos juntos. Eu sou Dauana Salles e a partir de agora estou com você no programa Mensagens e Canções. Seja muito bem-vindo você que está nos acompanhando pela sintonia da Rede de Rádio Canção Nova, as ondas da nossa rádio espalhando amor pelo ar. Acolho você também pelo site radio.cancaonova.com ou ainda pelo aplicativo da Rádio CN. E eu quero trazer a palavra de Deus abrindo o nosso programa, Provérbios 15, 29. O Senhor está longe dos maus, mas atende a oração dos justos.
4: Não há nada nessa vida que possa te separar de Deus. O motivo é um só. Ele te ama. E quem ama não abandona, não trai, não esquece. Ainda que o teu coração não sinta, não perceba, Deus cuida de ti.

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1: Não a nós, ó Senhor, não a nós, ao vosso nome, porém, seja a glória. Este é o Salmo de número 113, nos ajudando a rezar nesta madrugada. Não a nós, ó Senhor, não a nós, ao vosso nome, porém, seja a glória, porque sois todo amor e verdade, porque hão de dizer os pagãos, onde está o seu Deus? Onde está? É no céu que está o nosso Deus. Ele faz tudo aquilo que quer, são os deuses pagãos ouro e prata. Todos eles são obras humanas. Abençoados sejais do Senhor que criou o céu e a terra. Os céus são os céus do Senhor, mas a terra ele deu para os homens. Não a nós, ó Senhor, não a nós. Ao vosso nome, porém, seja a glória. Olha, o salmista está aqui falando uma realidade. Que muitas vezes neste mundo, neste tempo passageiro que passamos aqui, muitas vezes são colocados no lugar de Deus as realidades humanas, o ouro, a prata, o status, a política, a economia, as vontades humanas, os reinados que vamos fazendo acontecer. Mas é no céu que está o nosso Deus. É para o alto que devemos voltar o nosso coração. Porque os pagãos podem olhar para nós e dizer, onde está o seu Deus? Visto que nós, cristãos, passamos sim por grandes tribulações. Mas também a palavra de Deus diz que de todos os males, de todas as angústias, o Senhor nos liberta. Por isso nós dizemos que não seja para nós a glória, porém ao nome do Senhor seja toda a glória, todo louvor, toda a adoração. É lá nos céus onde o Senhor criou este reino glorioso para nós. É lá que deve estar ancorado o nosso coração, que deve ser colocada a nossa esperança.
2: A palavra do Senhor diz isso. Se, portanto, existe algum conforto entre Cristo, alguma consolação no amor, alguma comunhão no Espírito, alguma ternura e compaixão, completai a minha alegria, deixando-vos guiar pelos mesmos propósitos e pelo mesmo amor, em harmonia, buscando a unidade. Nada façais por ambição ou vanglória, mas com humildade, cada um considere os outros como superiores a si. E não cuide somente do que é seu, mas também do que é dos outros. Haja entre vós o mesmo sentir e pensar que no Cristo Jesus, ele, existindo em forma divina, não se apegou ao ser igual a Deus, mas despojou-se de si, assumindo a forma de escravo e tornando-se semelhante ao ser humano. E encontrado em aspecto humano, humilhou-se, fazendo-se obediente até a morte, e morte numa cruz. Por isso Deus o exaltou acima de tudo e lhe deu o nome que está acima de todo nome, para que em nome de Jesus todo joelho se dobre no céu, na terra e abaixo da terra, e toda língua confesse: Jesus Cristo é o Senhor, para a glória de Deus Pai. Por isso Deus o exaltou acima de tudo, lhe deu o nome que está acima de todo nome, para que em nome de Jesus todo joelho se dobre no céu, na terra e abaixo da terra, e toda língua confesse: Jesus Cristo é o Senhor, para a glória de Deus Pai. Palavra do Senhor. Pode aplaudir a palavra do Senhor. Eu quero convidar meu irmão Tiago, Ana Lúcia. Vamos cantar juntos pelo nome de Jesus. Pode aplaudir, meus irmãos, porque a canção nova vive em nome de Jesus. Cantemos. Cantemos.

0: Reza, Tiago.
1: Enquanto a Xanda rezava, enquanto nós cantávamos pedindo uma nova unção, eu perguntava: Senhor, mas que nova unção para nós que estamos aqui, que já temos uma experiência de dia a dia contigo, uma experiência profunda de clamar o Espírito no nosso dia a dia. Eu dizia e perguntava: Espírito Santo, que nova unção é essa que pode nos alcançar? E o Senhor falava ao meu coração que a nova unção pode ser dos novos gestos, os novos gestos de amor com quem convivemos, os novos gestos de abertura ao conhecimento de Deus. Porque depois que nós vivenciamos uma experiência com o Senhor, com a sua presença ou com o seu Espírito, nós estacionamos na nossa caminhada espiritual de avanço. E a nova unção quer ser essa, de nos abrirmos a um novo conhecimento, a um novo entendimento de quem é Deus, a um novo entendimento da profecia desses dias, de como anunciar o Cristo nesses dias, de como sermos cheios do Espírito Santo nos dias de hoje. Há anos atrás nós vimos surgindo, como rezamos ainda antes, a renovação carismática católica. Hoje existe um novo mover, hoje existe uma nova unção, e nós precisamos acompanhar essa profecia. E é isso que nós pedimos agora, Senhor: abertura para conhecimento, para entendermos mais de Ti, para aprendermos mais sobre Ti, e assim revelarmos essa profecia para os nossos dias, para os nossos jovens, para os nossos anciãos, para as nossas famílias. Enche-nos, Senhor, dessa nova unção, unção de sede de Te conhecer mais, unção de aprender mais sobre Ti, uma nova unção, Senhor.
0: Reza,
1: nós clamamos.
0: Você pede também essa unção, minha filha. Senhor, Salvador e Libertador. Senhor, Salvador e Libertador. De novo. Senhor, Salvador e Libertador. Pense em sua família e repita: Senhor, Salvador e Libertador. Pense nos seus negócios e repita: Senhor, Salvador e Libertador. Pense em sua história, passado, presente, futuro, e repita: Senhor, Salvador e Libertador. Sinto de cantarmos Jesus.

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0: Quem precisa da unção de Deus, diga eu. Quem precisa da unção de Deus, diga eu. Uma nova unção. Aplauda a unção de Deus.
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3: E a nossa mensagem do dia está no portal.cancaonova.com. Tornar o nosso encontro diário com Deus deveria ser um costume e não uma obrigação. Como é bom quando nos encontramos com aquele amigo muito querido, não é verdade? Como é bom, ao menos, ouvir a voz do outro lado do telefone. Nosso maior amigo é o Senhor, pois nos quer ver felizes e completamente satisfeitos. Esses encontros diários devem ser a nossa oração, a Santa Missa, talvez um grupo de oração, um momento de adoração, que ao elegermos a Deus como nosso melhor amigo, possamos dizer com toda a certeza: seus ouvidos estão atentos aos meus clamores, como está no Salmo 34, versículo 15. Quem encontrou um amigo encontrou um tesouro, diz a palavra do Senhor. Que este tesouro seja para nós o próprio Deus. Chegando música para você aqui no Mensagens e Canções.

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1: Rádio Canção Nova sempre, todos os dias, até na madrugada, espalhando o amor pelo ar. A gente vai para um intervalo e já já tem mais mensagens e canções para você.
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1: De volta com você na sintonia da Rádio Canção Nova. Vamos juntos até as 2 da manhã. E agora eu quero trazer um modelo de santidade, que é São Felipe Neri. Nascido em Florença, Itália, pertencia a uma família rica. Tendo sua mãe morrido cedo, Felipe foi criado e educado por sua madrasta. Na infância, surpreendia pela alegria, bondade, lealdade e inteligência, virtudes que ele soube cultivar até o fim de sua vida. Cresceu na sua terra natal, estudando e trabalhando com seu pai, sem demonstrar uma vocação maior, mesmo frequentando regularmente a igreja. Aos 18 anos, foi para São Germano trabalhar com um tio comerciante, mas não se adaptou. Em 1535, aceitou o convite para ser o tutor dos filhos de uma nobre e rica família estabelecida em Roma. Nesta cidade, foi estudar com os agostinianos filosofia e teologia, diplomando-se em ambas com louvor. No tempo livre, praticava a caridade junto aos pobres e necessitados, atividade que exercia com muito entusiasmo e alegria, principalmente com os pequenos órfãos de filiação ou de moral. Felipe se preocupou somente com a integração das minorias e a educação dos meninos de rua. Tudo o que fez no seu apostolado foi nessa direção, até mesmo utilizar a sua vasta e sólida cultura para promover o estudo eclesiástico. Com seu exemplo e orientação, encaminhou e orientou vários sacerdotes que se destacaram na história da Igreja e depois foram inscritos no Livro dos Santos. Mas somente quando completou 75 anos, passou a dedicar-se totalmente ao ministério do confessionário e à direção espiritual. Viveu assim até morrer no dia 26 de maio de 1595. São Felipe Neri é chamado até hoje de Santo da Alegria e da Caridade. São Felipe Neri, rogai por nós.

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2: Viver sempre muito alegre. Deus é a alegria infinita. Santa Teresa dos Andes.

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1: Nosso momento de oração no Mensagens e Canções, vamos juntos pedir a intercessão de São Filipe Neri. Em nome do Pai, do Filho e do Espírito Santo. Amém. Meu Jesus Cristo, quero a vós servir e não encontro o caminho. Quero fazer o bem e não encontro o caminho. Quero a vós encontrar e não encontro o caminho. Quero a vós amar e não encontro o caminho. Ainda não vos conheço, meu Jesus, porque não vos procuro. Procuro-vos e não vos encontro. Vinde até mim, meu Jesus. Nunca vos amarei se não me ajudares, meu Senhor. Cortai as minhas amarras se quiseres que eu seja vosso. Jesus, sede para mim. Jesus, eu te amo. Amém. Oração de São Filipe Neri. São Filipe Neri, rogai por nós. Em nome do Pai, e do Filho, e do Espírito Santo. Amém.

0: Estamos chegando ao final deste programa, pedindo a intercessão de São Filipe Neri, que ele nos dê a graça de sermos felizes como ele, para bem servirmos a Deus e amarmos os nossos irmãos. E eu termino com a frase do nosso modelo de santidade: quanto de amor pomos nas criaturas, tanto tiramos de Deus. Um santo dia para você e sua família. 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Tchau, tchau.
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1: 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Carta de São Tiago, capítulo 5, versículo 8. 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

0: FM 89.1 e por toda a rede de rádio Canção Nova. No Brasil, além Brasil, sou eu, Inácio Filho, missionário da comunidade Canção Nova, estarei junto com você aqui no nosso programa. Nossa missão é evangelizar. E antes de trazer o tema do programa de hoje, eu tenho uma pergunta para fazer para você. 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Quer mesmo? É só nos seguir através das nossas redes sociais, facebook.com/Rádio Canção Nova e o nosso Instagram, @Rádio Canção Nova, e você vai ficar por dentro, sabe de quê? De tudo aquilo que acontece na programação da Rádio Canção Nova. Mas vamos ao tema do programa de hoje: Eucaristia, fonte de unidade para os cristãos. Vou repetir: Eucaristia, fonte de unidade para os cristãos, com o nosso querido, saudoso Monsenhor Jonas Habib, fundador da comunidade Canção Nova, que já está na glória de Deus intercedendo por nós. Essa pregação aconteceu no dia 26 de maio de 2005 e eu e você vamos ouvir agora.
1: No nome do Pai, do Filho e do Espírito Santo. Pega comigo na sua Bíblia, primeira carta aos Coríntios, capítulo 10, versículo 16. Primeira carta aos Coríntios, capítulo 10, versículo 16. E é justamente com esta palavra que nós queremos começar agora esta pregação. Primeira carta aos Coríntios, capítulo 10, versículo 16. O cálice da bênção que benzemos não é a comunhão do sangue de Cristo? E o pão que partimos não é a comunhão do corpo de Cristo? Uma vez que há um único pão, nós, embora muitos, formamos um só corpo, porque todos comungamos do mesmo pão. São Paulo faz uma pergunta, até para dizer que verdadeiramente aquilo não é simplesmente pão, aquilo não é simplesmente vinho, mas é o corpo, é o sangue do Senhor. O cálice que abençoamos, o cálice da bênção que abençoamos, não é a comunhão do sangue de Cristo? E o pão que partimos não é a comunhão do corpo de Cristo? E agora ele traz o ensinamento: uma vez que há um único pão, nós, embora sendo muitos, formamos um só corpo. Veja bem, formamos um só corpo, porque todos comungamos do mesmo pão. Na Itália, o Congresso Eucarístico Nacional de toda a Itália, na cidade de Bari, no Angelus, ao meio-dia, o Papa Bento XVI anunciou, indo para a cidade de Bari, do outro lado da Itália, para encerrar o Congresso Eucarístico de toda a Itália. E ontem, um dos que pregaram nesse Congresso Eucarístico foi um pastor luterano da Finlândia, o reverendo Eero Huovinen. Eu não sei se a pronúncia é bem assim, estou lendo como está. Eero Huovinen. Aliás, não é simplesmente pastor, ele é bispo luterano da Finlândia. Ele pregou ontem, quarta-feira, e após explicar que Martinho Lutero, veja, ele é luterano, portanto, foi quando aconteceu a divisão, quando os que hoje nós chamamos de protestantes fizeram aquele protesto contra a igreja e se afastaram. E esse bispo, ele é luterano. Então, após explicar que Martinho Lutero não queria fundar uma nova igreja, mas simplesmente renová-la, o bispo luterano reconheceu: nós, os luteranos finlandeses, desejamos tomar parte da Igreja Católica. Junto a irmãs e irmãos católicos, rezamos para poder ser uma só coisa em Cristo. Dado que o tema desse Congresso Eucarístico é o domingo, o pastor, o bispo luterano, afirmou: sem o sacramento da Santa Eucaristia, veja, é um

0: bispo luterano, da igreja protestante, daquele que fez a divisão, Lutero. Sem o sacramento da Santa Eucaristia, sem Cristo e sem Deus, não se pode viver, dizia ele. O domingo é o dia da ressurreição de Cristo, e a Eucaristia é o sacramento da presença real de Cristo. Veja, meus irmãos, que progresso maravilhoso que só Deus podia fazer. Repito, a Eucaristia, disse esse pastor protestante ontem, publicamente, nesse congresso eucarístico no qual ele veio pregar. Já é um grande avanço isso. Um bispo luterano vindo pregar num congresso eucarístico. Nós estamos dando passos maravilhosos quanto à unidade, como quer o Papa Bento XVI. Claro, o Papa João Paulo II preparou todo um caminho, e agora, graças a Deus, Bento XVI, já no início do seu pontificado, disse que ele está determinado a levar a igreja à unidade, a unir novamente católicos e ortodoxos, a unir novamente católicos, ortodoxos e protestantes evangélicos numa única igreja, para que haja um só rebanho e um só pastor. Claro, ele não quer fazer uma coisinha qualquer. Nós sabemos que existem doutrinas diferentes, que existem tradições diferentes, mas ele diz: eu estou determinado a trabalhar pela unidade. E veja que coisas maravilhosas estão acontecendo. Esse bispo luterano afirmava ontem em público: a Eucaristia é o sacramento da presença real de Cristo. Porque você sabe muito bem que, infelizmente, os protestantes há muito tempo vinham afirmando que não existia a presença real, que a presença de Jesus na Eucaristia era um símbolo, aquele pão, aquele vinho é o símbolo, mas ele não está ali, aquilo não é corpo, aquilo não é sangue, aquilo não é carne, aquilo não é sangue. Mas agora veja o que Deus está fazendo, e somente o Senhor poderia fazer. Mas ele não parou aí não, ele continuou dizendo: a unidade não se realiza sem a verdade, e o único caminho é a verdade na caridade. Do fundo do meu coração, concluía o bispo luterano, quero antecipar o dia no qual luteranos e católicos juntos possam unir-se em uma forma visível. E a forma visível é a celebração da Eucaristia. Pode aplaudir, porque isso é maravilhoso, é um sinal dos nossos tempos. Já são fatos anunciando que aquilo que o Papa Bento XVI quer realizar, Deus já está indo à frente. Você pode encontrar, inclusive, essa notícia mais detalhada no nosso portal, né? E também, mais ainda, no site Zenit, que é o portal católico do Vaticano, de onde nós tiramos essa notícia. Aconteceu ontem. E veja que beleza, hoje é o dia de Corpus Christi. E a grande pergunta que eu tenho a certeza que você quer fazer: por que esta festa de Corpus Christi? De onde foi que ela veio? Eu vou lhe contar. No século XI, a igreja estava sendo assolada por uma tremenda heresia, a heresia dos cátaros. E a palavra cátaros, que vem do grego, quer dizer os puros. Eles começaram com muito boa vontade, dizendo que era preciso que nós nos tornássemos pessoas puras, pessoas espirituais, sem nenhuma mistura material, que devíamos ser cada vez mais cidadãos do céu, embora na terra, mas cidadãos do céu, e desligarmos de toda a impureza, desligarmos de tudo aquilo que é material. Quer dizer, começaram bem, mas, como você sabe, infelizmente, quando as coisas são levadas humanamente, elas correm um grande risco de se desviar. E desviou-se. Aquele grupo foi cada vez mais naquele desejo de serem puros, puros, puros, até se chamando, eles eram os puros, os cátaros, e os outros eram pessoas materialistas, eram pessoas que não eram espirituais. Eles começaram a formar um grupo fechado de puros. Veja o perigo. E eles mesmos se diziam: nós somos os cátaros e nós não queremos nos misturar com nada de material. Eles acabaram se desviando. Até nesse livro que eu tive a graça de fazer, A Eucaristia, Nosso Tesouro, que a Canção Nova publicou justamente quando aconteceu o Congresso Eucarístico Nacional em Campinas, faz muito pouco tempo, você se lembra disso? Nesse livro eu trago, no capítulo 4, toda essa explicação. Para os cátaros, o mundo era uma criação de Lúcifer, irremediavelmente perdido. Então esse mundo material, para eles, claro, isso é uma heresia, era uma criação de Lúcifer. E esse mundo material, a terra, diziam eles, está irremediavelmente perdido. Por isso, os puros, os purificados, deviam viver fora do mundo, numa vida de perfeita castidade. Interessante, eles acabaram com o casamento, e eles que eram os puros não se casavam, nem homens, nem mulheres. Claro que viver a castidade é uma coisa boa, mas eles levaram ao exagero. De modo que para poder ser puro, achavam eles, as pessoas não deviam se casar. E mesmo os que eram casados e queriam ser dos cátaros, separavam-se para viver uma vida de perfeita castidade. O movimento atingia cada vez mais as raízes do cristianismo, pois declarando um mundo visível intrinsecamente mal, a encarnação de Jesus e a sua redenção, a igreja e os seus sacramentos, acabavam sendo rejeitados. Eles negavam o matrimônio, negavam a hierarquia eclesiástica, negavam toda a disciplina da igreja. Quer dizer, eles foram para o exagero. E veja, um exagero que levou à heresia, dizendo o seguinte, por exemplo, que era impossível que Jesus, o Filho de Deus, tivesse tomado realmente um corpo, porque corpo é uma coisa material, corpo é uma coisa ruim, porque o corpo pertence à matéria e esse mundo material foi criado por Lúcifer. Então Jesus, o Filho de Deus, nunca teria assumido um corpo. A encarnação de Jesus foi apenas uma aparência, diziam eles. Veja bem a heresia. Jesus tinha a forma de um corpo humano, mas na verdade Jesus era simplesmente o Filho de Deus. Puro, puro, puro, puro. O cátaro por excelência era Jesus. Daí diziam, por isso que Jesus não se casou, e mil outras coisas. E na verdade diziam eles, ele nem tinha um corpo, tinha apenas a aparência de um corpo para assemelhar-se a nós. Então, para eles, não houve realmente a encarnação. Não aconteceu. E com isso, eles negavam também a presença real de Jesus na Eucaristia, porque ele disse, nem Jesus teve um corpo. Portanto, na Eucaristia, aquilo não é carne, aquilo não é corpo. Porque corpo, carne, é coisa má. É coisa criada por Lúcifer. Jesus nunca ia fazer da Eucaristia o seu corpo, o seu sangue. Não, aquilo é um símbolo. Aquilo não é sangue, porque sangue é matéria. Ali eram, diziam eles, aquilo é um símbolo. Veja que coisa tremenda. Mas ao mesmo tempo, porque eles se mostravam os puros, e o grupo deles andava de cidade em cidade fazendo pregações, e pregações muito afervoradas, o povo estava naquela dúvida. desculpe usar essa expressão, mas estava acontecendo um racha na igreja. Essa heresia dos cátaros também se chamou de a heresia dos albigenses, porque a cidade de Albi, no sul da França, foi onde mais isso aconteceu. Tanto assim que aquela cidade, que naquele tempo eram cidades que tinham muros, formou-se uma cidade só de cátaros. Quer dizer, quem não era dos cátaros, quem não era dos puros, quem não seguisse essa doutrina, quem não deixasse o casamento, quem não vivesse uma vida de total pureza, uma vida só espiritual, fora do mundo, não podia ficar naquela cidade. A cidade de Albi tornou-se justamente uma cidade de puros, de cátaros. Era dali que muitíssimos deles saíam para fazer essas pregações no restante da Europa. Veja que coisa tremenda que aconteceu. O Papa nesse tempo era o Papa Urbano IV. Ao mesmo tempo, enquanto estava acontecendo isso, uma religiosa, que depois tornou-se beata, a beata Juliana de Cornignon, mandava contínuas cartas ao Papa Urbano IV, dizendo que Jesus, aparecendo para ela, e ela mostrava as aparições de Jesus, pedia que o Papa Urbano IV instituísse a festa do corpo de Cristo. O Papa levava muito a sério o que aquela religiosa dizia, porque antes dele tornar-se Papa, ele era o conselheiro espiritual dela, e a conhecia muito bem, sabia que as aparições que ela tinha eram reais, eram verdadeiras, era uma pessoa santa mesmo, e que aquilo que ela recebia de Jesus eram coisas verdadeiras, sem nada de erro. Aliás, era Jesus mesmo que instruía a ela e através dela outras pessoas naquela situação dificílima de heresia. Somente que naquele momento o Papa ficou também numa situação difícil, porque ele percebia, se naquele momento ele publicasse a festa, ele proclamasse a festa do corpo de Cristo presente na Eucaristia, veja bem, eles negavam o corpo, eles não queriam saber do corpo, porque corpo era uma coisa má, corpo era uma coisa do diabo, corpo era coisa material. Se ele instituísse a festa do corpo de Cristo, mostrando que realmente na hóstia consagrada e no vinho consagrado está o corpo de Cristo, está o sangue de Cristo, claro, para a igreja era maravilhoso, era o Papa, era a igreja se manifestando, mas tinha tudo para acontecer um tremendo racha na igreja. Veja bem então, o que é que fez Urbano IV? Não somente ele acreditou naquelas mensagens que Jesus mandava àquela religiosa, mas ele pediu ao Senhor que o Senhor desse para eles uma resposta do céu. O Papa Urbano IV pediu do fundo do coração que Deus mandasse uma resposta do céu. Isso aconteceu de uma forma que ninguém podia imaginar. Um padre chamado Padre Pedro de Praga, da Boêmia, aquela região da Alemanha, justamente por causa dessas heresias, começou a ter dúvidas a respeito da presença real de Jesus na Eucaristia. Veja bem, por causa de todas essas heresias, porque a igreja ficou abalada. Não digo a igreja, mas as pessoas da igreja. Mas esse padre, graças a Deus, quis tirar a diferença. Então ele disse, se eu for a Roma, veja bem, se eu for a Roma, ele estava lá naquela região dele da Boêmia, se eu for a Roma em peregrinação, Deus vai me dar a graça de eu resolver essas minhas dúvidas, porque eu quero estar com a igreja, eu quero estar com o coração da igreja. Então eu vou a Roma em peregrinação, para que Deus me esclareça. Eu vou lá na sede da igreja, eu vou lá no coração da igreja, eu tenho a certeza que o próprio Senhor vai me esclarecer. Veja, por um lado, o Papa estava pedindo um sinal do céu. Por outro lado, esse padre, coitadinho, cheio de dúvidas, com a cabeça realmente rodopiando, vai a Roma em peregrinação, para acabar com as suas dúvidas a respeito da presença real de Jesus na Eucaristia. E ele parou justamente no entardecer, na cidade de Bolsena, já na Itália. Não fica muito longe de Roma, não. Mas já era de tardezinha, ele resolveu dormir ali para celebrar a missa no dia seguinte, logo cedinho. Veja, embora ele tivesse essas dúvidas, mas ele era um bom sacerdote e ele fez questão de celebrar a Eucaristia logo no comecinho do dia. E dizia a ele: depois eu retomo viagem e amanhã mesmo já estou chegando em Roma, onde Deus vai resolver as minhas dúvidas, onde o Senhor vai tirar da minha cabeça todas essas dúvidas, porque eu vou para o coração da igreja. É no coração da igreja que está a verdade. Repete comigo: é no coração da igreja que está a verdade. Repete: é no coração da igreja que está a verdade. E eu vou buscar a verdade no coração da igreja, porque é no coração da igreja que está a verdade. Foi isso que fez aquele sacerdote. Então, de manhã cedinho, celebrando a missa, praticamente sozinho, porque era muito cedo, quando chegou a hora da consagração, assim que ele pronunciou as palavras da consagração sobre a hóstia, e ele levou a hóstia na elevação, de repente caíram grossas gotas de sangue ali na toalha do altar. Ele logo desceu a hóstia e viu. Estavam caindo cada vez mais gotas e gotas de sangue daquela hóstia. E com tanta rapidez que ele não sabia o que fazer. Ele colocou a hóstia ali, mas era sangue saindo, sangue saindo. Você sabe, tem o corporal. Corporal é aquela toalhinha bem engomada que se põe ainda sobre as toalhas do altar, como sinal de respeito, né, para acolher ali o corpo do Senhor. Por isso que se chama corporal. Aquele corporal foi ficando todo ele ensanguentado. Até no desespero, o padre pegou aquela hóstia e ficou andando com ela para cá e para lá, e pingos e pingos e pingos de sangue foram caindo sobre o altar. Alguns caíram sobre o chão de mármore, ainda hoje se vê, tanto no altar como no chão, porque é interessante que o mármore, embora seja mármore, ele é poroso. Azeite, vinho e muito mais sangue penetra. Ainda hoje se encontram as marcas daquelas gotas de sangue. Veja, isso aconteceu no século XI. Já estamos no século XXI. Passaram-se 10 séculos. E um século são 100 anos. Portanto, é um milênio que se passou. Lá estão ainda essas marcas. Daí o sacerdote foi chamar as outras pessoas da casa, os seus companheiros, e quando eles viram tudo aquilo, recolheram e mandaram avisar o Papa, que graças a Deus, e foi uma grande graça essa, ele não estava longe. O Papa Urbano IV estava na cidade de Orvieto, bem próxima a Bolsena. Não é tão pertinho assim, mas também não era longe. Mandaram chamar o Papa, aliás, mandaram a notícia para o Papa. Assim que o Papa ficou sabendo daquela notícia, soou para ele: será este o sinal do céu que eu estou pedindo? Por isso ele pegou um bispo e mandou que esse bispo fosse de Orvieto para Bolsena, para verificar, e lhe trouxesse logo a notícia. O bispo foi, o bispo viu tudo, o bispo ouviu a narração, tanto do padre como dos outros padres daquela casa, Daí aquele bispo pegou aquela hóstia consagrada, ainda com sinais do sangue, pegou aquele corporal, todo ele ensanguentado, e levou na sua carruagem para mostrar ao Papa. Enquanto isso, lá em Orvieto, porque justamente o Papa Urbano IV estava pedindo um sinal do céu, ele não se aguentou. Ele também pegou a sua carruagem e foi na direção de Bolsena. E acabou que os dois se encontraram no meio do caminho. O Papa que ia e o bispo que voltava. Justamente num lugar chamado Ponte do Sol, porque ali havia uma ponte. Ali acabaram se encontrando. E quando o Papa descendo da sua carruagem, o bispo se aproximou e mostrou para ele aquela hóstia ensanguentada e aquele corporal cheio de sangue. O Papa imediatamente se ajoelhou no chão ali, reconhecendo o sinal do céu e dizendo: Corpus Christi, que quer dizer o corpo de Cristo. E ele, em profunda adoração, adorou o Senhor ali, reconhecendo: aqui está o corpo de Cristo. Veja, era sangue, mas o sangue que saía da hóstia, era sangue que saía, reconheceu o Papa, do corpo de Cristo. Daí a sua exclamação: Corpus Christi. E com todo respeito, ele pegou aquela hóstia consagrada, pegou aquele corporal ensanguentado e o levou para a cidade de Orvieto. Ainda hoje, lá em Orvieto, está essa relíquia, a relíquia desse milagre. Até ultimamente reformaram, fizeram uma grande, linda catedral. O professor Felipe, na última visita que ele fez, na última peregrinação que ele fez, ele visitou essa catedral e lá estão as relíquias deste milagre. O Papa, justamente, graças a Deus, reconhecendo o sinal do céu, imediatamente preparou um documento proclamando a festa de Corpus Christi, do jeito que Jesus havia pedido à irmã Juliana de Cornillon. E já anunciou que no ano seguinte, justamente na quinta-feira, depois do domingo da Santíssima Trindade, como estamos hoje, veja, nós tivemos Pentecostes. No domingo seguinte nós tivemos a festa da Santíssima Trindade, que foi domingo agora. E na quinta-feira, depois da festa da Santíssima Trindade, como Jesus havia pedido, o Papa proclamou a festa de Corpus Christi, como nós estamos celebrando. Essa é a razão de celebrarmos todos os anos, desde aquela data. Gente, já é um milênio inteiro. Foi no século XI, nós estamos no século XXI. Que nós estamos celebrando, veja bem, que festa, a festa de... Que festa de corpo... Diga alto, a festa de... A festa de... Porque nesta data, no dia que Jesus pediu, como o Papa Urbano IV, nós nos ajoelhamos diante da hóstia consagrada. Preste atenção. Lá era uma hóstia ensanguentada. Ele tinha pedido um sinal do céu. Mas nós, mesmo sem ter uma hóstia ensanguentada, mas pela fé, e também pelo milagre, por esse e por tantos milagres eucarísticos que o Senhor nos concedeu, para que a nossa fé aumentasse, para que isso firmasse a nossa fé, nós em cada festa de Corpus Christi nos dobramos diante da Eucaristia, até nos humilhamos diante da Eucaristia, humilhamos a nossa inteligência, até dizendo: Senhor, eu não vejo nada, Senhor, eu não sinto nada, mas eu creio, primeiro pela tua palavra, e depois pelos milagres que o Senhor bondosamente nos concedeu para firmar a nossa fé. Eu creio que na hóstia consagrada, eu creio que no vinho consagrado está o corpo, o sangue, a alma, a divindade tua, nosso Senhor Jesus Cristo. Senhor, eu celebro a festa do Corpus Christi. E o Papa foi tão rápido que ele chamou dois homens muito importantes, Tomás de Aquino, dominicano, grande teólogo dominicano. E os dominicanos estavam começando naquele tempo, estavam apenas começando. E chamou também Boaventura, que depois se tornou São Boaventura, franciscano, de Francisco de Assis. E os franciscanos estavam começando, era o início. Eles eram como a Toca de Assis hoje. E os dominicanos eram como a Canção Nova hoje. Tanto assim que os franciscanos andavam daquele jeito, como vocês veem, Padre Roberto, a Toca de Assis, anda, veste, realiza esse trabalho. E os dominicanos eram principalmente, que era uma comunidade nascente, era o início, que seguiam Domingos de Gusmão, com uma Canção Nova que se dedicava especialmente à pregação da palavra, evangelizando de cidade em cidade. Mas o Papa escolheu esses dois teólogos que surgiram daquelas duas comunidades, os franciscanos e os dominicanos, para que os dois fizessem todo o ofício da festa de Corpus Christi. Não sei se você sabe que quando a igreja institui uma festa, ela faz todo o ofício, onde toda a missa é composta de acordo com aquela festa, de acordo com aquela verdade. Mas também nós sacerdotes, que rezamos o ofício divino, as matinas, as laudes, a hora média, as vésperas, as completas. E então o Papa encarregou esses dois grandes teólogos para confeccionarem, cada um confeccionar um ofício divino para a festa de Corpus Christi. Um pouco antes de chegar à festa, ele chamou os dois para que os dois apresentassem o próprio trabalho. E claro, Tomás de Aquino, um homem de Deus maravilhoso, de uma inteligência maravilhosa, do tipo do Papa Bento XVI, um teólogo arguto, um teólogo de uma inteligência prendada por Deus, mas um homem de muita humildade. Porque quando chegava momentos dele não entender porque ele estava diante do mistério, porque o teólogo, ele examina o mistério, ele não inventa coisas, ele não cria doutrina, mas ele penetra no mistério para poder traduzir o mistério para que as pessoas conheçam. Muitas vezes Tomás de Aquino não somente ia para diante do Santíssimo Sacramento, mas ele, como era padre, ele tinha até a ousadia de abrir o sacrário e colocar a cabeça dele dentro do sacrário, dizendo ao Senhor: a minha cabeça é muito pequena, Senhor, então eu ponho a minha cabeça aqui dentro do sacrário, ao lado do teu corpo e do teu sangue, Senhor, para que o Senhor ilumine a minha cabeça pequenininha, para eu poder entender a tua revelação, para eu poder acolher a tua revelação, para eu poder escrever a tua revelação, para eu poder ensinar a tua revelação. E Tomás de Aquino apresentou um belo ofício. E na hora de poder ler ao Papa, Boaventura, muito humilde, muito franciscano, insistiu que Tomás fosse o primeiro. E ele foi lendo um ofício tão lindo que não somente o Papa ficou encantado, mas Boaventura ficou encantadíssimo. Então, enquanto Tomás de Aquino lia, Boaventura, do outro lado, ia rasgando, rasgando, rasgando cada vez mais aquilo tudo que ele tinha escrito. De maneira que quando no final Tomás de Aquino terminou e o Papa disse: agora você, Boaventura, leia por favor o ofício que você preparou. E ele mostrou para o Papa o ofício dele que ele compôs, todo ele rasgado e já misturado, não tinha mais, ele escreveu tudo à mão, não tinha mais como ele ler. Num sinal maravilhoso de humildade. Que pena que nós não tenhamos as maravilhas que Boaventura escreveu a respeito da Eucaristia. Mas de qualquer maneira, hoje nós temos, graças a Deus, e veja bem, em resposta ao pedido do Papa Urbano IV, o sinal do céu, dizendo claramente: este é o corpo de Cristo. E é isso que nós fazemos no dia de hoje. Nós adoramos nas espécies do pão e do vinho, naquele pão e vinho que conservaram as suas propriedades. Veja, o pão conserva as propriedades, ele tem gosto de pão, tem aparência de pão, tem cheiro de pão, todas as propriedades de um pão ele conserva. Mas a substância, o que está debaixo dessas propriedades, por isso que se chama substância, não é mais pão, mas é o corpo de Cristo. Debaixo dessas aparências que são as propriedades próprias de um pão que se conserva. Tanto assim que se nós deixarmos a hóstia relaxadamente no sacrário muito tempo, ela pode se corromper, ela pode se estragar. Porque Jesus aceitou permanecer assim. Mesma coisa o vinho, ele conserva o gosto de vinho, o cheiro de vinho. Se nós deixarmos cair, ele se derrama, porque conserva as propriedades de vinho. Mas debaixo daquelas propriedades, debaixo daqueles acidentes, o que está ali é o sangue de Cristo, corpo, sangue, alma e divindade de nosso Senhor Jesus Cristo. E diga comigo: eu creio, Senhor. Eu creio, mas aumentai a minha fé. E hoje, Senhor, na festa de Corpus Christi, eu peço: renova, Senhor, a minha fé. Sim, Senhor, renova em mim a fé. Eu quero uma fé renovada. Eu creio, Senhor, mas aumenta a minha fé. Eu quero crer na sua presença real. E eu quero, Senhor, que a minha fé seja uma fé concreta, que eu tenha todo o respeito, toda a veneração pelo teu corpo e sangue presentes na Eucaristia. Senhor, que verdadeiramente eu participe da Eucaristia, que eu esteja na missa, Senhor, como quem sabe, pela fé, que ali está realmente presente o teu corpo, o teu sangue, a tua alma e a tua divindade. Tu estás ali, Senhor. E quando eu recebo a comunhão, que eu a receba com toda a unção, com toda a devoção, com toda a fé, com toda a reverência, com todo o respeito de alguém que sabe que está recebendo o Senhor inteiro, divino e humano, corpo e sangue, alma e divindade, o mesmo Jesus que está no céu e o mesmo Jesus que se faz presente na hóstia e no vinho consagrado. Levanta as suas mãos e diga: eu creio, Senhor, mas aumentai a minha fé. E hoje, Senhor, na festa de Corpus Christi, eu peço: creio, Senhor, mas aumentai a minha fé. Aumentai o meu amor, aumentai o meu respeito, aumentai a minha reverência. Sim, Senhor, eu quero crer de maneira concreta que estás, vivo e presente, na Eucaristia, em todo altar onde se celebra a Eucaristia, em todo sacrário onde se guarda a Eucaristia, em qualquer parte do mundo, tu estás ali, Senhor, realmente presente. E eu creio, Senhor, mas aumentai a minha fé, aumentai a nossa fé, aumentai a fé na igreja. Sim, Senhor, que também os nossos irmãos evangélicos, que os nossos irmãos evangélicos acreditem, Senhor, e professem, Senhor, na tua presença real na Eucaristia, tanto quanto os nossos irmãos ortodoxos creem e adoram a tua presença real na Eucaristia, que também os nossos irmãos evangélicos que se tornaram protestantes, que eles retornem à Bíblia, Senhor, onde na tua palavra o Senhor mesmo afirma que aquilo é o teu corpo, que aquilo é o teu sangue. Que eles acreditem, Senhor, que eles professem, Senhor, que esses nossos irmãos, Senhor, adorem a tua presença real na Eucaristia, tanto quanto eles têm grande respeito pela tua palavra. Que eles tenham, Senhor, igual respeito e verdadeira adoração à tua presença real, corpo e sangue, alma e divindade, presente na Eucaristia. Nós cremos, Senhor, mas aumentai a nossa fé. Os nossos irmãos ortodoxos, eles creem, mas aumentai a sua fé. Os nossos irmãos protestantes, eles creem na tua palavra, mas que eles creiam também na Eucaristia, que eles adorem também a Eucaristia, porque na palavra tu dizes: isto é o meu corpo, este é o cálice do meu sangue. Que os nossos irmãos evangélicos creiam e que vós, Senhor, lhes concedais a graça de aumentar a sua fé. Pode aplaudir, porque isso é coisa de Deus, é isso que o Senhor quer, esta é a grande vontade do Senhor. Nós cremos, Senhor, nós cremos, mas aumentar. E para termos ainda mais a nossa fé aumentada, vai comigo para o Evangelho de São João, que também é o Evangelho da missa de hoje, sobre o qual já pregou o Padre Roberto, mas há tanta riqueza aqui que podemos tomar agora. Evangelho de São João, capítulo 6, e nós podemos começar no versículo 47. João 6, 47. Em verdade, eu vos digo: quem crê em mim tem a vida eterna. Portanto, é preciso acreditar em Jesus, naquilo que ele diz. Quem crê em mim tem a vida eterna. Então, é preciso crer em Jesus. Eu sou o pão da vida. Veja o jeito de Jesus falar. Ele logo afirma: em verdade vos digo. É uma coisa importante. Quem crê em mim tem a vida eterna. Eu sou o pão da vida. Ele preparou essa afirmação com uma afirmação importantíssima: quem crê em mim tem a vida eterna. Então, na verdade eu vos digo, eu sou o pão da vida. E ele continua: vossos pais no deserto comeram o maná e morreram. Este é o pão que desceu do céu, para que não morra todo aquele que dele comer. Eu sou o pão vivo que desceu do céu. quem comer deste pão viverá eternamente. E o pão que eu hei de dar, preste atenção, é a minha carne para a salvação do mundo. Eu vou até repetir: eu sou o pão vivo que desceu do céu. Quem comer deste pão viverá eternamente. E o pão que eu hei de dar é a minha carne para a salvação do mundo. Como eu sei, Senhor, que é pelo teu Espírito, e é só pelo teu Espírito que nós cremos, Senhor, derrama sobre os meus irmãos e irmãs, derrama sobre eles, Senhor, o teu Espírito Santo. E se vai pedindo a você também, pede no fundo do coração: sim, Senhor, mais do que nunca, derrama sobre nós, Senhor, sobre cada um de nós, derrama, Senhor, o teu Espírito Santo. Que o teu Espírito Santo, Senhor Jesus, agora vindo sobre nós, batizando-nos profundamente, que o teu Espírito Santo, Senhor, preenchendo-nos totalmente, que o teu Espírito Santo, Senhor, ilumine a nossa mente, ilumine o nosso coração. Que o teu Espírito Santo, Senhor, ilumine a nossa fé. Que o teu Espírito Santo, Senhor, reavive a nossa fé, Senhor, para que creiamos tudo aquilo que o Senhor ensinou. Mas que hoje, Senhor, creiamos especialmente na verdade que o Senhor nos ensinou. Sim, na revelação que o Senhor fez. Se o Senhor não revelasse, nenhum de nós poderia inventar isso. Não foi o Senhor quem me revelou. Isto é o meu corpo, este é o cálice do meu sangue. Sim, Senhor, foi o Senhor que disse: a minha carne é verdadeira comida e o meu sangue é verdadeira bebida. Quem come a minha carne e bebe o meu sangue permanece em mim e eu nele, e eu o ressuscitarei no último dia, porque eu sou o pão vivo descido.
1: Eucaristia, fonte de unidade para os cristãos, como o senhor Jonas Habib, é o tema do programa de hoje, gente. Maravilhoso, né? Ouvir o padre Jonas pregar e falando sobre a Eucaristia. Ele que era um homem apaixonado pela Eucaristia. Então eu tenho certeza que o seu coração ficou abrasado aí, esse desejo de cada vez mais amar o corpo eucarístico de Jesus. 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O programa tá chegando ao finalzinho, mas a minha irmã de comunidade, Regiane Benício, vem chegando aí com aquele recadinho especial.
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1: Obrigado, Regiane. Obrigado a você que esteve conosco na sintonia da Rádio Canção Nova FM 89.1 e por toda a rede de Rádio Canção Nova. Gente, obrigado pela presença e até o nosso próximo encontro. Nossa missão é evangelizar. 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
1: Reportagem explica o procedimento ao recorrer à incapacidade temporária quando o pedido é negado ao INSS.
2: O auxílio por incapacidade temporária, antigo auxílio-doença, depende de perícia médica para ser aprovado. Negativas são comuns e o trabalhador pode ficar sem o benefício. Advogado previdenciário e mestre em direito, Cássio Moura, exemplifica alguns motivos.
3: Primeiro, a perícia conclui que a condição não impede o trabalho habitual por tempo relevante, né? A regra é que o INSS pague o benefício por incapacidade a partir de 15 dias de afastamento daquele trabalhador. Outra coisa muito comum, não basta você ter uma doença ou uma incapacidade, mas essa incapacidade ela tem que estar relacionada com a sua atividade habitual, com a sua atividade laborativa. Se não for constatado que aquela doença, aquele impedimento, ele não te impede de exercer teu trabalho, vai vir negado.
2: Doenças graves, acidentes e doenças do trabalho dispensam a contribuição mínima de 12 meses, explica o advogado previdenciário Cássio Moura.
3: A regra é que tenha pelo menos 12 meses de contribuição, salvo as exceções que eu falei, né, como algumas doenças que são isentas de carência. E quando aquela pessoa ficou um tempo sem contribuir e perdeu o período de graça. O que é o período de graça? É um período que o segurado ele fica cobertado por todo o INSS, por todos os direitos do INSS, mesmo que ele não contribua. Esse período de graça é um plus que a legislação deu, que pode ser de 12 até 36 meses depois que ele para de pagar o INSS. Ele fica cobertado e protegido com todos os direitos amparados. Mas se ele perder essa qualidade de segurado, ele também não vai conseguir mais esse benefício por incapacidade.
2: O que fazer diante de uma negativa por parte do INSS?
3: A negativa do INSS, ela não é uma sentença final. O correto primeiro é entender o motivo do indeferimento, fazer uma juntada e organização documental e escolher o caminho. Ou a gente entra com recurso administrativo ou com ação judicial, conforme o caso. Mas existe sim um risco de limbo previdenciário, que é quando a pessoa ela fica sem o benefício e sem o salário.
2: Ter documentos organizados como laudos e exames médicos também é fundamental para que o trabalhador tenha o benefício aprovado. Agência Rádio Web, produção e reportagem, Rafael Silva.
1: Papalhão 14 se reuniu com 6 vítimas de abuso por parte de membros do clero da igreja na Espanha, acompanhados por uma equipe eclesiástica que trabalha no acompanhamento às vítimas. Durante a conversa, eles apresentaram ao Papa algumas propostas para tornar mais eficaz a resposta da igreja a casos tão dramáticos. Leão XIV assegurou proximidade e afirmou seu compromisso para que as propostas recebidas sirvam de base para esforços adicionais para que a igreja possa ser realmente um lugar seguro e espiritualmente saudável, onde as feridas encontrem consolo e cura. Da Central de Jornalismo Canção Nova, Ana Elisa Castro.
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9: Junho é o mês dedicado ao Sagrado Coração de Jesus. O coração que tanto amou os homens, que não poupou nada, até se esgotando e se consumindo para manifestar o seu amor.
10: Que não há outro acesso ao coração do Pai se não for pelo coração de Cristo.
9: Rezemos neste mês, doce coração de Jesus, fazei que vos ame cada vez mais.
11: Assim como a água reflete o rosto, o coração reflete quem somos nós. Livro dos Provérbios, capítulo 27, versículo 19.
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13: Bom dia para você que nos acompanha nesta madrugada para rezarmos juntos o Terço da Misericórdia.

0: comunidade Canção Nova e lhe faço companhia nesta hora para rezarmos o Terço da Misericórdia. E para tornar este momento mais abençoado, quero acolher aqui o meu irmão de comunidade, querido Padre Alex, para juntos rezarmos o Terço da Misericórdia e colher desta fonte de água cristalina, confiança, graças e bênçãos. Bem-vindo, Padre, a sua bênção. Que bom tê-lo aqui conosco.
1: Que bom. Obrigado, Érica. Também bom dia a você. Bom dia aos caros ouvintes que conosco agora se reúnem para rezar em torno de nosso Senhor Jesus Cristo. Podemos dizer assim, né? O Rei da Misericórdia. Nosso Senhor, então queremos confiar a Ele as nossas vidas, o nosso coração, as nossas intenções.
0: Amém. Santa Faustina vai nos ensinar, Padre Alex, no seu diário, número 1075, que as almas que divulgam o culto da misericórdia, eu as defendo, disse Jesus, por toda a vida, como uma terna mãe defende o seu filhinho. E na hora da morte, não serei juiz para elas, mas sim Salvador misericordioso. Padre, enquanto nós estamos aqui nesta terra, nós devemos propagar de fato muito mais do que a devoção, mas este culto à divina misericórdia de Deus.
1: Claro, e confiar, fazer essa experiência de que o Senhor mesmo está sempre aberto para nos receber, e enquanto é tempo, corramos ao seu encontro.
0: Amém. Graças a Deus, e nós estamos juntos nesta hora santa, hora da misericórdia. Eu quero convidar você que está na sintonia a colocar as suas intenções. Por qual causa você quer rezar neste dia, nesta manhã? Porque nós estamos juntos e o céu se abre para que as bênçãos e as graças do Senhor recaia sobre você, sobre a sua família, e colocando as suas intenções com confiança nas entranhas da misericórdia divina, verás o Salvador misericordioso jorrar graças e bênçãos em suas necessidades. Vamos juntos então dar início ao Terço da Misericórdia, traçando sobre nós o sinal da cruz. Em nome do Pai, do Filho e do Espírito Santo. Amém. Pai nosso, que estais no céu, santificado seja o vosso nome. Venha a nós o vosso reino, seja feita a vossa vontade, assim na terra como no céu. O pão nosso de cada dia nos dai hoje, perdoai-nos as nossas ofensas, assim como nós perdoamos a quem nos tem ofendido. E não nos deixeis cair em tentação, mas livrai-nos do mal. Amém. Ave Maria, cheia de graça, o Senhor é convosco. Bendita sois vós entre as mulheres, e bendito é o fruto do vosso ventre, Jesus. Santa Maria, Mãe de Deus, rogai por nós, pecadores, agora e na hora de nossa morte. Amém. Creio em Deus Pai Todo-Poderoso, Criador do céu e da terra, e em Jesus Cristo, seu único Filho, nosso Senhor, que foi concebido pelo poder do Espírito Santo, nasceu da Virgem Maria, padeceu sob Pôncio Pilatos, foi crucificado, morto e sepultado, desceu à mansão dos mortos, ressuscitou ao terceiro dia, subiu aos céus e está sentado à direita de Deus Pai Todo-Poderoso, de onde há de vir a julgar os vivos e os mortos. Creio no Espírito Santo, na Santa Igreja Católica, na comunhão dos santos, na remissão dos pecados, na ressurreição da carne, na vida eterna. Amém. Eterno Pai, eu vos ofereço o corpo e o sangue, a alma e a divindade de vosso diletíssimo Filho, nosso Senhor Jesus Cristo, em expiação dos nossos pecados e dos do mundo inteiro, pela sua dolorosa paixão.
2: Tende misericórdia de nós e do mundo inteiro.
1: Pela sua dolorosa paixão.
2: Tende misericórdia de nós e do mundo inteiro.
1: Pela sua dolorosa paixão.
2: Tende misericórdia de nós e do mundo inteiro.
1: Pela sua dolorosa paixão.
2: Tende misericórdia de nós e do mundo inteiro.
1: Pela sua dolorosa paixão.
2: Tende misericórdia de nós e do mundo inteiro.
1: Pela sua dolorosa paixão.
2: Tende misericórdia de nós e do mundo inteiro.
1: Pela sua dolorosa paixão.
2: Tende misericórdia de nós e do mundo inteiro.
1: Pela sua dolorosa paixão.
2: Tende misericórdia de nós e do mundo inteiro.

0: mundo inteiro.
1: Pela sua dolorosa paixão,
0: tende misericórdia de nós e do mundo inteiro.
1: Pela sua dolorosa paixão,
0: tende misericórdia de nós e do mundo inteiro. Eterno Pai, eu vos ofereço o corpo e o sangue, a alma e a divindade de vosso diletíssimo Filho, nosso Senhor Jesus Cristo, em expiação dos nossos pecados e os do mundo inteiro, pela sua dolorosa paixão.
1: Tende misericórdia de nós e do mundo inteiro.
0: Pela sua dolorosa paixão.
1: Tende misericórdia de nós e do mundo inteiro.
0: Pela sua dolorosa paixão.
1: Tende misericórdia de nós e do mundo inteiro.
0: Pela sua dolorosa paixão.
1: Tende misericórdia de nós e do mundo inteiro.
0: Pela sua dolorosa paixão.
1: Tende misericórdia de nós e do mundo inteiro.
0: Pela sua dolorosa paixão.
1: Tende misericórdia de nós e do mundo inteiro.
0: Pela sua dolorosa paixão.
1: Tende misericórdia de nós e do mundo inteiro.
0: Pela sua dolorosa paixão.
1: Tende misericórdia de nós e do mundo inteiro.
0: Pela sua dolorosa paixão.
1: Tende misericórdia de nós e do mundo inteiro.
0: Pela sua dolorosa paixão.
1: Tende misericórdia de nós e do mundo inteiro.
0: Eterno Pai, eu vos ofereço o corpo e o sangue,
1: a alma e a divindade de vosso diletíssimo Filho, nosso Senhor Jesus Cristo, em expiação dos nossos pecados e dos do mundo inteiro, pela sua dolorosa paixão.
0: Tende misericórdia de nós e do mundo inteiro.
1: Pela sua dolorosa paixão.
0: Tende misericórdia de nós e do mundo inteiro.
1: Pela sua dolorosa paixão.
0: Tende misericórdia de nós e do mundo inteiro.
1: Pela sua dolorosa paixão.
0: Tende misericórdia de nós e do mundo inteiro.
1: Pela sua dolorosa paixão.
0: Tende misericórdia de nós e do mundo inteiro.
1: Pela sua dolorosa paixão.
0: Tende misericórdia de nós e do mundo inteiro.
1: Pela sua dolorosa paixão.
0: Tende misericórdia de nós e do mundo inteiro.
1: Pela sua dolorosa paixão.
0: Tende misericórdia de nós e do mundo inteiro.
1: Pela sua dolorosa paixão.
0: Tende misericórdia de nós e do mundo inteiro.
1: Pela sua dolorosa paixão.
0: Tende misericórdia de nós e do mundo inteiro.
1: Eterno Pai, eu vos ofereço o corpo e o sangue, a alma e a divindade de vosso diletíssimo Filho, nosso Senhor Jesus Cristo, em expiação dos nossos pecados e dos do mundo inteiro,
0: pela sua dolorosa paixão.
1: Tende misericórdia de nós e do mundo inteiro.
0: Pela sua dolorosa paixão.
1: Tende misericórdia de nós e do mundo inteiro.
0: Pela sua dolorosa paixão.
1: Tende misericórdia de nós e do mundo inteiro.
0: Pela sua dolorosa paixão.
1: Tende misericórdia de nós e do mundo inteiro.
0: Pela sua dolorosa paixão.
1: Tende misericórdia de nós e do mundo inteiro.
0: Pela sua dolorosa paixão.
1: Tende misericórdia de nós e do mundo inteiro.
0: Pela sua dolorosa paixão.
1: Tende misericórdia de nós e do mundo inteiro.
0: Pela sua dolorosa paixão.
1: Tende misericórdia de nós e do mundo inteiro.
0: Pela sua dolorosa paixão.
1: Tende misericórdia de nós e do mundo inteiro.
0: Pela sua dolorosa paixão.
1: Tende misericórdia de nós e do mundo inteiro.
0: Eterno Pai, eu vos ofereço o corpo e o sangue, a alma e a divindade de vosso diletíssimo Filho, nosso Senhor Jesus Cristo, em expiação dos nossos pecados e dos do mundo inteiro.
1: Pela sua dolorosa paixão.
0: Tende misericórdia de nós e do mundo inteiro.
1: Pela sua dolorosa paixão.
0: Tende misericórdia de nós e do mundo inteiro.
1: Pela sua dolorosa paixão.
0: Tende misericórdia de nós e do mundo inteiro.
1: Pela sua dolorosa paixão.
0: Tende misericórdia de nós e do mundo inteiro.
1: Pela sua dolorosa paixão.
0: Tende misericórdia de nós e do mundo inteiro.
1: Pela sua dolorosa paixão.
0: Tende misericórdia de nós e do mundo inteiro.
1: Pela sua dolorosa paixão.
0: Tende misericórdia de nós e do mundo inteiro.
1: Pela sua dolorosa paixão.
0: Tende misericórdia de nós e do mundo inteiro.
1: Pela sua dolorosa paixão.
0: Tende misericórdia de nós e do mundo inteiro.
1: Pela sua dolorosa paixão.
0: Tende misericórdia de nós e do mundo inteiro. Deus Santo, Deus forte, Deus imortal, tende piedade de nós e do mundo inteiro.
1: Deus Santo, Deus forte, Deus imortal, tende piedade de nós e do mundo inteiro. Deus Santo, Deus forte, Deus imortal, tende piedade de nós e do mundo inteiro.
0: E eu quero agradecer a você que esteve conosco nesta manhã, rezando o Terço da Misericórdia. Estamos aí
2: Nesta hora santa, clamamos a misericórdia do Senhor e rezamos também pelas nossas intenções, intenções do nosso coração e muito mais rezando por você e pela sua família. Padre Alex, muito obrigada pela sua presença aqui conosco nesta madrugada. Sempre seja bem-vindo, viu, aqui a Rádio Canção Nova.
3: Tá bom, obrigado, Érica. Deixo também um abraço a cada um e as orações também que estão rezando conosco, viu?
2: Amém. Então vou pedir o padre para nos dar a bênção, né? Porque sempre bom nosso pai fundador, Monsenhor Jonas Habib, nos ensina que todas as vezes que nós recebemos a presença de um sacerdote aqui em nosso meio, estamos recebendo a presença do próprio Jesus. Dai-nos a bênção, padre.
3: O Senhor esteja convosco.
2: Ele está no meio de nós.
3: Sobre você, que agora reza conosco e apresenta suas intenções, desça por intercessão de Nossa Senhora e de São José a bênção do Deus rico em misericórdia, Pai e Filho e Espírito Santo. Amém.
2: Viva Jesus!
3: Viva!
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1: A devoção ao Sagrado Coração de Jesus nos recorda de um amor que não desiste. O Coração de Jesus é sinal de misericórdia, perdão e amor pela humanidade. Um coração aberto que acolhe, cura e não nos abandona.
2: O melhor lugar de estar é no teu coração, Sagrado Coração.
1: O Coração de Jesus bate forte por você.
3: Mas tu, ó Senhor, és minha defesa, és a minha glória, tu que ergues a minha cabeça. Salmo 3, versículo 4.
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1: Eu não imaginava que lá, nos anos 70, Deus já estava colocando no meu coração a inspiração nesta música de Céus Novos e Uma Terra Nova. Era isso que eu já estava cantando com essa letra e com esta música. Já era uma realidade pra mim. E desde lá eu venho buscando esse mundo de sol, esse mundo de luz, essa pátria do amor que eu procuro sem descansar. Eu sei que para se construir esse mundo de amor, eu vou ter que construir pedra por pedra até o fim, no amor, na dor, sofrer, calar, sorrir, chorar, cantar, amar. Mas a grande mudança será quando o Senhor vier. E Ele vai pegar toda essa matéria-prima de muito amor, mas também de muita dor, de muito sofrimento, de muitas vezes ter sido preciso calar, mas com o sorriso veio também o choro, e com o choro veio cantar, veio amar. O Senhor vai pegar toda essa matéria-prima e Ele vai fazer destas pedras vivas o mundo que nós estamos buscando. Os céus novos e a terra nova. Eu continuo buscando e não vou parar

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7: Santa Margarida Maria Alacoque recebeu as revelações sobre o Sagrado Coração de Jesus. As promessas são um convite a viver a fé e a, sem medo, nos aproximarmos do seu amor.
8: Junto ao coração do meu Jesus, descansará meu coração.
7: O coração de Jesus bate forte por você.
9: Removerei de vosso corpo o coração de pedra e vos darei um coração de carne. Livro de Ezequiel, capítulo 36, versículo 26.
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4: Música sertaneja, mas você reza também. Ah, eu tenho que lembrar você, porque eu sei que você está aí do outro lado, na sintonia da Canção Nova. São 5 horas da manhã e eu sei que você está aí debaixo do cobertor, mas eu sei também que tem muita gente já está na lida, muita gente já está aí na ativa, assim como eu. Eu sou José Eduardo e a partir de agora, junto com ele, Edmar Quintanilha. Ah, o Edmar, ontem, a hora que eu fui embora, eu falei assim, Edmar vai estar comigo de manhã, no outro dia, né? Edmar tá aqui. É, com os olhos abertos, tudo fechado, não, os dois olhos tá aberto, né? Desde as meia-noite, né, Edmar? Tá aí, né? Mas graças a Deus. Que bom, gente, chegou mais um dia com a graça de Deus. Hoje é dia 10 de junho de 2026 e eu tenho que falar pra você, porque assim que eu cheguei esta semana para viver com você o programa Canção Nova Sertaneja, uma palavra do Senhor me tocou e eu estava assim querendo partilhar com você, e chegou o dia, chegou o momento, chegou a hora. Ó, abra bem seu coração e abra bem seus ouvidos para a palavra que está, 2 Timóteo capítulo 4, versículo 2, que diz assim: proclame a palavra, insista no tempo oportuno e inoportuno, advertindo, reprovando e aconselhando com toda paciência e doutrina. É, São Paulo era fervoroso, né? Proclame a palavra, oportuna e inoportunamente. Por quê? Proclamando a palavra, certamente você vai semear no coração das pessoas que estão ao seu lado o amor de Jesus. E assim, ela vai poder também falar para outras pessoas, proclamar a palavra do Senhor para outras pessoas, porque como nós estamos precisando da palavra do Senhor no nosso coração. Eu tenho a certeza, eu preciso, você precisa? Assuma no dia de hoje

muita coisa para nós, continua ensinando ainda. Ordem de Deus: proclame a palavra oportuna e inoportunamente. É uma ordem de Deus. Que no dia de hoje, onde você estiver com seu coração aberto, você proclame a palavra do Senhor, porque este mundo está tão carente da palavra do Senhor. Esse mundo não está perdido não, gente, muito pelo contrário, viu? Mas está carente da palavra do Senhor. E graças a Deus, 46 anos nós estamos aqui pela Rede Canção Nova de rádio, logo de manhã cedinho, começando um novo dia com a graça de Deus e proclamando o amor de Deus pelo ar. Sim, porque tem jeito, sim, porque o amor de Deus restaura, sim, porque o amor de Deus aquece, inclusive nesse friozinho que tá fazendo, né? Mas louvado seja Deus, não deixe que o frio possa interromper este amor de Deus na sua vida. Então, que no dia de hoje, peça essa graça ao Senhor. Eu ainda tenho que fazer lembrança desse senhorzinho, né? Que diz assim: assim que você acorda, já clame Espírito Santo, que vamos fazer juntos no dia de hoje. Eu tenho a certeza que o Espírito Santo e você vão fazer maravilhas no dia de hoje. Mas às vezes você nem vai perceber. Mas Deus vai semear a semente no coração de muitas pessoas, das pessoas que vão estar no seu lar no dia de hoje. Proclame a palavra oportuna e inoportunamente. Bom dia, bom dia, bom dia. Está no ar às 5 horas, 4 minutos, seu programa Canção Nova Sertaneja, pela Rede Canção Nova de Rádio. Vambora!

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1: Eu, com muito carinho, respeito e amor, tô chegando à frente pedindo licença, onde quer que você esteja na sintonia da Rede Canção Nova de Rádio, lógico, com muito carinho, respeito e amor, viu? Respeitando tudo que você está vivendo, tudo que você vai viver no dia de hoje. Deus abençoe você. Hoje é quarta-feira e Deus abençoe você. Deus abençoe a cada um de nós nesta quarta-feira, né? Lembrando que estamos ao vivo e a cores aqui pela Rede Canção Nova de Rádio. Eita, estamos chegando longe com a graça de Deus. Um abraço para você que nos sintoniza pela Rede Canção Nova de Rádio, você que nos sintoniza pela 98.3, 96.3. Um abraço para você. Ah, neste momento nós estamos chegando também muito longe com a graça de Deus. Nós estamos chegando aqui no Brasil, nos lugares mais distantes, mas também estamos chegando nos lugares mais distantes desse nosso mundo através da internet. E eu lembrando, quero lembrar você, viu? 12991455871 é o nosso telefone. 12991455871 é o nosso telefone WhatsApp. É o nosso WhatsApp, viu? Bom dia pra você, como é que tá o clima aí na sua cidade aqui em Cachoeiro Paulista? Continua friozinho, graças a Deus, né? Mas nada que impeça a gente viver o dia de hoje com a graça de Deus, né? E que no dia de hoje Jesus aqueça o seu coração, assim como ele sempre aqueceu. No calor, ele dá aquela suavidade. No frio, ele aquece o nosso coração, com certeza, né? Edmar Quintanilha, como é que tá o frio? É porque o Edmar, ele não gosta muito do calor, né, Edmar? Ele gosta mais do frio, né? A gente chega aqui no estúdio, tá, às vezes tá 12 graus, 19 graus e ele tá sem blusa. Esse é um homem de ferro, né? Um homem de ferro é um homem de gelo. Eita! Mas com coração quente, né, Edmar? Então tá bom. Vamos lá, gente. Quero mandar um abraço para você que nos sintoniza por qualquer outra rádio retransmissora, você que nos sintoniza aqui no Brasil e além Brasil, você que nos sintoniza agora pela primeira vez. Bom dia para você. Chega à frente. Eu quero, neste momento, cumprimentar você onde você estiver na sintonia da Canção Nova. Lembrando que há 46 anos, Rede Canção Nova no ar, espalhando o amor de Deus pelo ar, proclamando a palavra do Senhor na ousadia. Ah, mas eu tenho que falar pra você, gente. Eu tenho que falar pra você da primeira leitura no dia de hoje. Ah, a primeira leitura no dia de hoje, gente. A primeira leitura está no livro de Reis, que nós estamos meditando. Eu quero trazer pra você um pouquinho dessa reflexão, né? Primeira Reis 18, 20, 39. É, Elias, ousado, profeta de Deus, ousado. Por que você está falando isso, Eduardo? Porque na primeira leitura vai dizer, né? Ah, porque acontece naquela época, naquele tempo, do profeta Elias, aconteceu que o rei Acabe convocou todo mundo para adorar o Deus dele. Ah, sabe? Ele colocou lá alguns, como posso dizer, alguns monumentos, né? E reuniu ali os profetas chamados Deus de Baal. Só que Elias, profeta do Deus Altíssimo, disse assim: até quando andareis mancando com os dois pés? Se o Senhor é o verdadeiro Deus, seguiu-o. Mas se é Baal, seguia ele. Aí o que aconteceu? Aí ele fez um desafio. Elias propôs um desafio para o povo daquele tempo, daquela época, né? Ó, se vocês adoram Deus de Baal, vamos fazer o seguinte, me traz aqui dois cordeiros e faz o seguinte, vocês vão pegar esse cordeiro e vão invocar o Deus de vocês, Baal, para que envie fogo e possa queimar essa oferenda. Tô resumindo, né? Tô resumindo aqui as leituras, a leitura. E aí eles toparam, opa, mas depois eu vou invocar o meu. Eles toparam, vamos lá. Eles ficaram quase o dia inteiro ali pedindo para que Baal queimasse aquele carneiro. E nada. Aí que eu falo para você, né? Elias foi ousado, né? E disse para aquele povo assim: grita mais alto, porque Baal não tá escutando, não. Quem sabe ele deve estar viajando, tá dormindo. É, Elias, né? Conclusão: nada aconteceu. Mas aí Elias falou assim: vamos preparar agora aqui este cordeiro. Preparou o cordeiro no altar e ali pediu para que as pessoas fizessem isso, fizessem aquilo, e na ousadia do Senhor. Ele falou assim: joga água aqui em cima deste carneiro. Pô, aí todo mundo ficou assim: mas como é que vai acontecer? Pô, Deus vai mandar fogo do céu e vai fazer com que isso aqui, mesmo molhado, queime. Elias falou assim: joga mais uma vez. Pediu para 3 vezes jogar água em cima do carneiro. Aí Elias fez uma oração. Por isso que eu falo para você, gente: olha, que seria de nós se não fosse a oração? E eu vou pegar aqui. Elias rezou assim. Ele diz: aproximai-vos de mim, disse Elias. Ele tomou então aquela 12 pedras que ali naquele altar e disse assim em sua oração: Senhor, Deus de Abraão, de Isaac e de Israel, mostra hoje que tu és Deus em Israel e que eu sou o teu servo e que é por ordem tua que fiz estas coisas. Ouve-me, Senhor, ouve-me, para que este povo reconheça que tu, Senhor, és Deus e que és tu que convertes os corações. O que aconteceu? O fogo caiu do céu e a palavra de Deus diz: devorou o holocausto, a lenha, as pedras, a poeira, e secou a água que estava ali naquela região. E o povo então exclamou: é o Senhor que é Deus, é o Senhor que é Deus. Que no dia de hoje nós proclamemos também: o Senhor é Deus. Você lembra daquela canção, né? O Senhor é rei, ele é meu pastor e rei. Sim, ele é Deus, ele é Senhor. Por que que eu estou trazendo isso para você? Para que você no dia de hoje você possa acolher no seu coração a palavra de Deus. Ele está perto de você. E é por isso que aqui pela Rede Canção Nova de Rádio nós proclamamos a palavra do Senhor. É a palavra do Senhor que no dia de hoje é levada até você, ao seu coração, para que você seja aquecido pela sua palavra. É assim que eu quero convidar você a viver comigo. O programa são 5 horas, já 5:15, Edmar? 5:18? Meu Jesus e misericórdia. Então nós vamos cantar um pouquinho e depois nós vamos rezar, né? Pedindo para cada vez mais o Senhor nos aqueça e nos faça homens e mulheres dele, para que no dia de hoje, nesta quarta-feira, pedindo a intercessão de São José, nós possamos ser profetas do Altíssimo.

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1: Horas 21 minutos, assim como eu falei para você, tá na hora. Você acordando, você despertando, eu já quero convidar você ouvindo. É o programa Canção Nova Sertaneja. Neste momento, olhar para dentro de você mesmo e agradecer ao Senhor. Vamos rezar? Vamos pedir neste momento as graças e as bênçãos do céu. No dia de hoje, nesta quarta-feira, eu quero convidar você para começar bem o nosso dia, rezar esta oração, pedindo a intercessão de São José. Reze comigo. São José é forte. São José não falha. Não sei como virá. Não sei de onde virá. Só sei que São José providenciará. Vamos rezar mais uma vez? São José é forte. São José não falha. Não sei como virá. Não sei de onde virá. Só sei que São José providenciará. São José é forte. São José não falha. Não sei como virá. Não sei de onde virá. Só sei que São José providenciará. Amém. Em nome do Pai, do Filho, do Espírito Santo. Amém. Nos colocando na presença do Senhor, pedindo hoje a intercessão de São José, o homem justo, aquele que, ouvindo a palavra do Senhor, não hesitou. Acolheu Maria como sua esposa e o Deus presenteou José para ser o guardião do seu filho entre nós. E eu aqui, lógico, eu quero sempre trazer para você o que a Igreja fala de São José. E os papas diz assim, o magistério dos papas sobre o patrono da Igreja e das famílias. São José é invocado como protetor dos miseráveis, dos necessitados, dos exilados, dos aflitos, dos pobres, dos moribundos. São José é protetor de todos nós. Que no dia de hoje, São José nos ajude a nos manter em pé e fazer que, pela palavra do Senhor, assim como ele, levantemos e seguimos as ordens do Senhor. E eu quero trazer para você, para continuar refletindo, lógico, as leituras do dia de hoje, para que você possa rezar aí na sua casa. Já trouxe a primeira leitura do capítulo 18, de 20 a 39. O salmo responsorial de hoje: guardai-me, ó Deus, porque em vós me refugio. É o salmo 15. E o evangelho no dia de hoje, o evangelho é de Mateus, capítulo 5, de 17 a 19. Vamos pedir para que o Espírito Santo de Deus nos fale neste momento, através do Padre Ricardo Rodolfo, membro da comunidade Canção Nova, que nos ajuda a refletir o Santo Evangelho.

0: Em nome do Pai, do Filho e do Espírito Santo. Amém. Hoje, Jesus vai nos ensinar que a plenitude da lei se plenifica no amor. Nós vamos ver aqui que isso causa um certo descontentamento para aqueles que não querem viver segundo os critérios de Jesus. Mateus capítulo 5, 17 e 19. O Senhor vai nos dizer: não julgueis que vim abolir a lei e os profetas. Não vim para os abolir, mas sim para levá-los à perfeição. Pois em verdade vos digo, passará o céu e a terra antes que desapareça um jota ou um traço da lei. Palavra da salvação. Glória a vós, Senhor. Então Jesus vem e diz: eu não vim abolir a lei. Eu vim levá-la à plenitude. O que significa isso? Significa que Jesus revela o verdadeiro sentido da lei, o amor. Agora, será que nós queremos viver esta verdade? Será que eu e você queremos realmente, não é, diante daquilo que Deus nos oferece, viver isso na gratuidade, na doação, não é, e na entrega? Porque só quem vive a lei de Deus e os mandamentos de Deus nessa perspectiva pode viver aquilo que Jesus nos fala, ser pleno no amor. Toda lei encontra sua plenitude quando é vivida no amor a Deus e ao próximo. Por isso, mais adiante no Evangelho, Jesus também vai mostrar que não basta matar, é preciso vencer o ódio, que não basta não cometer adultério, é preciso purificar o coração. Não basta cumprir normas, é preciso amar. Percebe-se que Jesus não está diminuindo a existência e a exigência da lei, mas, pelo contrário, ele está aprofundando. Não é? Ele nos chama a uma justiça maior que nasce do nosso interior. Quando ele diz: amai os vossos inimigos, abençoai os que vos perseguem, não pagueis o mal com o mal, o que eu não quero que faça para mim, não faço para o outro. Tudo isso está dentro da lei que é plenificada no amor. Porque antes disso era dente, olho por olho, dente por dente. Era lei. Jesus agora está aprofundando. E agora eu preciso viver isso no amor. O amor nos leva a algo mais exigente. Ou seja, Jesus diz: quem praticar e ensinar os mandamentos será considerado grande no reino dos céus. E por fim, meus irmãos, aqui está uma grande lição espiritual. A fé cristã não é teoria, mas ela é vivida. Ou seja, não basta conhecer o Evangelho, é preciso praticá-lo. Não basta falar de Deus, é preciso viver segundo Deus. Que o Senhor nos ajude a não viver a hipocrisia, mas a viver a caridade como cumprimento de toda a lei. Que Deus nos abençoe, em nome do Pai, do Filho e do Espírito Santo. Amém.
1: Amém. E que o Senhor nos ajude no dia de hoje a viver esta palavra de Mateus capítulo 5, 17, 19. Obrigado, Padre Ricardo, que sempre nos ajuda aqui logo de manhã cedinho refletir o Santo Evangelho. Mas também eu quero migrar agora para a TV Canção Nova, que neste momento o Instituto Hesed, ali o Exército de São Miguel, diante de Jesus Eucarístico, rezando, clamando. Vamos migrar para a nossa TV, ou Edmar Daniel?
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1: Rosa Jesus Eucarístico, neste momento, Instituto Reste rezando, né? Ali pedindo a Jesus Eucarístico por intercessão de Santo Antônio. Daqui a pouquinho a gente volta para lá, né, Edmar? Para nós rezarmos, mas já colocamos a você, todos que já aqui pelo WhatsApp, estou aqui passando meus olhos aqui pelo WhatsApp, muitos pedindo oração, neste momento colocando você, as suas intenções diante de Jesus Eucarístico. Que ele viva sempre no nosso coração.

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1: Ah, eu gosto de estar aqui, gente. Às 5h34, porque é uma alegria, gente, poder estar aqui, sabendo que você está aí do outro lado, sabendo que você está comigo, aqui pela rede Canção Nova de Rádio, né? Edmar Quintanilha foi embora rapidinho, porque quem chegou também rapidinho foi ele. Fernando Laurino tá aqui nos estúdios, gente. Ah, Fernando Laurino tá aqui, aperta um botão daqui, aperta um botão de lá, mas não tem problema não, Fernando. Fica tranquilo aí. Deixa eu comigo aqui, deixa meu microfone aberto aí pra eu falar, viu, Fernando? Por favor aí. Eu quero mandar um abraço, seja bem-vindo, né, Fernando? Depois das minhas férias, é a primeira vez que eu tô trabalhando com o Fernando, né? Então tá bom. Então, faz mais de 30 dias que eu não vi o Fernando, né? Tô vendo hoje, mas que bom, né? Vamos lá então, gente, 12991455871, vou começar a atender aqui as pessoas que estão pelo WhatsApp. Eu já quero mandar um abraço, sabe para onde? Para a Suíça! Ei, Kátia, um abraço para você, Deus abençoe, já respondi aqui, viu? Rezando pelas suas intenções, Deus abençoe você. Também mandando um abraço para o Manuel de Bicaraí, na Bahia, a Lurdinha de Passira, Pernambuco, um abraço da sua amiga Lurdinha, meu querido amigo Zé Eduardo, ele está pedindo também uma música, daqui a pouquinho o Fernando, assim que arrumar a bitoneira dele ali, é bitoneira, é, não, o que, Fernando, botoneira. Onde eu falei bitoneira? Bitoneira é aquele negócio de concreto, não é? Ah, então tá bom. Mas do mesmo jeito é bitoneira, né? Vamos lá. Daqui a pouquinho eu volto aqui, tá bom? A Dona Maria da Glória de Surubim. Seja bem-vindo de volta das suas férias. Obrigado, viu? Deus abençoe. Espero que tenha curtido muito. E graças a Deus. E pude viver muito bem as minhas férias. Visitei amigos, visitei parentes também. Muito obrigado, viu? Quero mandar um abraço para todos os ouvintes da Canção Nova e para você. Obrigado. Deus abençoe. O Luciano de Campo Formoso, na Bahia. Um abraço para você, rezando também pelas suas intenções. Viu? Ele pediu aqui para recolocar na caixinha de oração. E especialmente um primo, primo cunhado, né? Que está no procedimento cirúrgico, pedindo a misericórdia de Deus, né? Daqui a pouquinho eu coloco o áudio da Dona Silvia. Ah, também eu já não mandou áudio, não. Não mandou áudio, não. Aqui, ela está falando, bom dia, Canção Nova. Aqui está sem sinal. Ah, que pena, né? Mas obrigado pela mensagem da senhora. Vamos falar aqui com os nossos técnicos aqui, assim que eles chegarem por aqui. Tá bom, Dona Silvia? Deus abençoe você, Dona Silvia, lá de Fortaleza. Eita, um abraço. Mas quem também está na sintonia aqui é o Roberto, de Tupã, São Paulo. Tá trabalhando, meu amigo? É, uma ótima quarta-feira. Dia de missa do Clube da Evangelização, sim. Daqui a pouquinho, 8 da noite, né? Ele conheceu a Canção Nova num plantão da madrugada em 2003. E ele é sócio há 23 anos. Abraços, amigos. E ele está pedindo, Fernando, a música Tocando em Frente. Vai, Fernando. Toca em frente aí, Fernando. Toca em frente. Obrigado, Roberto. Deus abençoe você, viu? A Marina de Cambuquira. Hoje ela lembrando, né? Dia 10 de junho. É o Santo Anjo da Guarda de Portugal, que roga por nós. Eita, que história bonita, né? Mais do que história, é uma realidade, né? Aquele santo que aparece aos pastorinhos, diz, reza assim comigo, meu Deus, eu creio, adoro, espero e amo-vos. Peço-vos perdão por aqueles que não creem, não adoram, não esperam e não vos amam. Ele ensinou essa oração aos pastorinhos e nós rezamos até hoje, né? E você sabe que assim como tem o anjo de Portugal, tem os anjos dos países, né? Então pedimos também aí pelo anjo do nosso Brasil. Um abraço, Marina. Dá pra colocar o áudio da Marina? Dá? Então vamos lá. Diga, Marina, bom dia.
2: Bom dia, irmão Zé Eduardo e ouvintes.
1: Bom dia.
2: Quarta-feira com 11 graus aqui em Cambuca.
1: Tá gostosinho,
2: e
1: né?
2: E com a proteção do Santo Anjo da Guarda de Portugal, não só as crianças, mas a todo o nosso mundo. A Marina, a carioca de Cambuquira e da comunidade magnífica
1: Amém, que levanta bem cedinho e sempre na sintonia da Canção Nova. Assim também quem levanta cedo é a Reginete de Silveiras, né? Uma ótima quarta-feira abençoada para vocês e todos os ouvintes. Ah, que Deus abençoe você. Aqueça aí, viu? Ah, Reginete lá do bairro dos Macacos, aqui na nossa região, né? Também quem está falando comigo é aqui a Cássia de Aparecida, Cássia Damares. Bom dia, Zé Eduardo, paz e bem. É, dia quarta-feira é dia de acordar na roça em Cunha. Eita, que coisa boa, hein, Fernando? Estamos na sintonia da rádio. É, sem coragem de levantar. Mas tá na hora, né? Tá muito frio aqui na roça. É, ela tá pedindo a música. Toca pra gente Mimimi de Natan e Vivi. Tem nessa música aí, Fernando. Nós temos o nosso banco aqui. Eu, inclusive, quero falar, porque tem muitas músicas que você, nosso ouvinte, nos pede e eu não tenho aqui no meu banco de música, né? Porque nosso banco de música aqui é, sempre tem uma seleção e, à medida do possível, nós vamos vendo as músicas que nós vamos colocando, né? Um abraço para o meu marido, Luiz Fernando. Doce coração de Jesus, fazei que o amemos mais. Jesus, manso e humilde coração, fazer o nosso coração semelhante ao vosso. Amém. Obrigado por essa oração, viu? É, deixa eu ver quem mais. O Rivaldo. O Rivaldo também. Bom dia, Canção Nova Sertanejo. Paz e bem. É, está pedindo a música, se possível, Terra da Padroeira. Abraços, Diadema, São Paulo, 14 graus. E, Fernando, deixa eu ver, inclusive, até no meu aplicativo aqui, Cachoeiro Paulista, como está aqui no meu aplicativo. Tá fresquinho, Fernando? Fernando disse que tá fresquinho, mas eu já vi aqui no aplicativo, tá 13 graus. Aliás, 12 agora, né? Louvado seja Deus. Fernando, são 5h41, não dá pra gente falar muito aqui, mas vamos tocar então as músicas solicitadas aí que nós temos no nosso banco aqui. Daqui a pouquinho eu volto com mais, com os nossos ouvintes pelo WhatsApp.

0: mimimi, às 5 horas e 46 minutos. Deixa eu correr aqui, atendendo os nossos ouvintes aqui pelo nosso WhatsApp 12991455871. Deixa eu ver quem é o áudio que eu não coloquei aqui ainda, Fernando. Sim, a dona Irene de Canas, tá? Ela colocou aqui um card dizendo: as flores de amanhã estão nas sementes de hoje. Bom dia, eita! Ela tá pedindo a música aí, uma das músicas, né, Fernando? Uhum. Qual que nós escolhemos pra ela? Vivendo aqui no Mato, né? Daqui a pouquinho a gente toca Fátima de Vitória da Conquista. Bom dia, Zé. Manda um abraço pra minha comunidade, meu marido e todos da minha família. Sou Fátima de Vitória da Conquista. Tem alguém fazendo aniversário hoje, Fernando? Deixa eu ver aqui. Mas antes deixa eu colocar o áudio aqui do nosso amigo lá de São José dos Campos. Chega à frente!
1: Bom dia, bom dia, sou Zé Eduardo. Tudo bem? Tio Rafael, transportador escolar. Rafael. Tá aqui de São José dos Campos. Mais um dia na graça de Deus, com a permissão de Deus. Bora que bora. Carregar esses anjos, essas crianças. Que Deus abençoe o nosso quarta-feira. Que Deus abençoe a todos da rádio aí. Que Deus abençoe o nosso Brasil.
0: Amém.
1: Uma moda pra nós aí, seu Zé.
0: Já, já.
1: Deus abençoe. Grande abraço, meu amigo.
0: Um abraço, Deus abençoe. Quero mandar um abraço também para o Manuel de Bicaraí, Deus abençoe, pedindo aqui para colocar na caixinha de oração, a Lurdinha de Passira, aqui, pedindo. Tá mandando um abraço aqui para o Danilo D'Ângelo, o Danilo que teve aqui comigo, comigo não, teve aqui com o Fernando, né, Fernando, nas minhas férias aqui. Eu tô procurando aqui, Fernando, quem tá fazendo aniversário no dia de hoje. Mas não tem problema, não. Enquanto isso, Fernando, nós vamos fazer o seguinte. Cadê o áudio da dona Cláudia? Ei, dona Cláudia, cadê a senhora? Dona Cláudia, chega à frente. Achei, dona Cláudia. Bom dia pra senhora, dona Cláudia.
2: Bom dia, seu Zé Eduardo.
0: Bom dia, dona Cláudia.
2: Que a minha mãezinha Aparecida te proteja, como consagrada dela.
0: A todos nós.
2: Do mundo inteiro. Minha canção nova de Gavatá, canção nova, a canção nova do mundo inteiro.
0: Amém.
2: Toma só, Zé Eduardo. Já contribuí, mas Deus preverá, né? Chegamos 100%, né? Bota uma música aí, seu Zé Eduardo. Filho adotivo, para oferecer meu filho estar no seminário. Ofereço a todos vocês, a dona Marinete Bebedou e todos os ouvintes. Tchau, tchau.
0: Tchau, tchau, dona Cláudia. Falou rapidinho hoje, né? 5h50, Fernando. Vamos tocar aí, Fernando? Então, vambora.
3: Honra demais cantar com o trio Parada Dura, né?
4: Que prazer.

0: Sim, bem gostoso ouvindo o sol nascer. Ouvindo não, olhando o sol nascer é muito bom. 5h54, bora, Fernando.
1: Giro Rural.
0: Chega à frente, Vanessa, bom dia.
2: Ótima quarta-feira para vocês, Eduardo, para todos os ouvintes, e vamos falar do Giro Rural, destacando, segundo a agência Rádio 2, preço do leite no campo voltou a subir. Em abril, o criador de gado recebeu em média R$ 2,65 por litro, avanço de 10% na comparação com março, o quarto aumento seguido. Os números foram divulgados pelo CPEA e a alta é consequência da oferta menor, uma vez que a captação de leite já caiu 14% neste ano. A produção está em queda porque é época de seca e também porque muito criador desanimado com a cultura cortou investimentos. Outro destaque é a safra brasileira de milho, que será pouca coisa menor no ciclo 2025-2026. Dados da Conab apontam um recuo de 0,7% para 140 milhões de toneladas na soma de todas as colheitas. A área de cultivo até deve crescer e passar de 22 milhões de hectares. Porém, com um clima não tão favorável, o rendimento das lavouras pode encolher 4% para 6 toneladas e 200 quilos. Zé, fica com Deus, um abraço e até amanhã.
0: Até amanhã, se Deus quiser. Obrigado, Vanessa. Já são 5h55, deixa eu repassar aqui, gente. Quero mandar um abraço, então, aqui para o Valdeban, ele é de Vitória da Conquista. Deus abençoe você, viu? Não vai dar tempo aqui de colocar o seu áudio, viu? Também a Fátima de Vitória da Conquista tá pedindo para mandar um abraço pro marido dela. Um abraço, Deus abençoe. Deixa eu ver aqui, a Cátia da Suíça, eu já falei, o Manuel de Bicaraí da Bahia, a Lurdinha de Passira também mandando um abraço, a Maria da Glória de Surubim, Pernambuco. Também a Luciano Ramos, né, de Campo Formoso, na Bahia, já lembrando aqui, colocando em oração, né, procedimento cirúrgico do seu primo, mandando um abraço para Marinês, também do Sítio Bebedouro de Passira. Mandando aqui, já falei, né, da Cássia de Aparecida, que é difícil acordar cedo aí, né, mas tá bom, Deus abençoe você. Também o Rivaldo, também já destaquei aqui. Deixa eu ver quem mais, Fernando. O Ivair de Taberito. E eu acredito que assim nós atendemos a todos, né? São 5 horas e 57 minutos. O tempo passou rápido, rápido. E eu quero terminar o programa no dia de hoje com as palavras de Monsenhor Jonas Habib. Precisamos ter um coração manso e humilde, como o de Jesus. Jesus, manso e humilde coração, fazei o nosso coração semelhante ao vosso. Muitas pessoas pensam que dar o primeiro passo é pedir perdão e a maior. Muitas pessoas pensam que dar o primeiro passo e pedir perdão é a maior das humilhações, mas eu alerto, escreveu o Monsenhor Jonas, né? Quando você dá o primeiro passo, a salvação entra em sua vida e na vida da outra pessoa. Que no dia de hoje você deu o primeiro passo. E peçamos a graça de ter este coração manso e humilde como Jesus. Deus abençoe você, obrigado pela sintonia. Se Deus quiser, daqui a pouquinho vou estar de volta e ele vai estar aqui comigo no estúdio, né, Fernando? Ah, não vai embora não, não pode não, porque eu vou trazer as primeiras notícias no dia de hoje. E amanhã, num primeiro momento também, ele vai estar comigo aqui, no programa Canção Nova Sertaneja. Mas vamos viver o dia de hoje então? Tá bom. Bom dia, Brasil. Bom dia, mundo.

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2: Junho é o mês dedicado ao Sagrado Coração de Jesus. O coração que tanto amou os homens, que não poupou nada, até se esgotando e se consumindo para manifestar o seu amor.
3: Que não há outro acesso ao coração do Pai se não for pelo coração de Cristo.
2: Rezemos neste mês, doce coração de Jesus, fazei que vos ame cada vez mais.
4: Quem é bom tira coisas boas do tesouro do coração, que é bom. Mas quem é mau tira coisas más do seu tesouro. Evangelho de São Lucas, capítulo 6, versículo 45.
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7: O anjo do Senhor anunciou a Maria e ela concebeu do Espírito Santo. Ave Maria, cheia de graça, o Senhor é convosco. Bendita sois vós entre as mulheres e bendito é o fruto do vosso ventre, Jesus. Santa Maria, Mãe de Deus, rogai por nós, pecadores, agora e na hora da nossa morte. Amém. Eis aqui a escrava do Senhor, faça-se em mim segundo a vossa palavra. Ave Maria, cheia de graça, o Senhor é convosco. Bendita sois vós entre as mulheres, e bendito é o fruto do vosso ventre, Jesus.

0: Santa Mãe de Deus, para que sejamos dignos das promessas de Cristo. E agora, através das mãos de Nossa Senhora, a sua mãe, a nossa mãe, a mãe da sua família, a mãe daqueles que você ama e pelos quais você é responsável, através das mãos dela, a bênção daquele que é o Filho da Virgem Maria, Rei dos Reis e Senhor dos Senhores, que abranja todas as suas situações, todos os seus problemas, todos aqueles que lhe são caros. Sobre tudo isso, especialmente sobre você, a bênção do Deus Todo-Poderoso, Pai, Filho e Espírito Santo. Amém.
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paz de Jesus, unidos como família, iniciamos mais um momento de intercessão. Eu, Padre Gilmar Soares, da comunidade Canção Nova, quero rezar com você e por você esse terço mariano. Formamos agora uma grande corrente de oração, através das ondas da rádio Canção Nova. Pegue o seu terço, convide quem está ao seu lado, apresente nesse momento suas intenções. Oremos pelas famílias, pelos doentes, pelas intenções do Santo Padre o Papa e pelas suas intenções particulares. Iniciemos o Santo Terço. Estamos unidos em nome do Pai, e do Filho, e do Espírito Santo. Amém. Creio em Deus Pai, Todo-Poderoso, Criador do céu e da terra. E em Jesus Cristo, seu único Filho, nosso Senhor, que foi concebido pelo poder do Espírito Santo, nasceu da Virgem Maria, padeceu sob Pôncio Pilatos, foi crucificado, morto e sepultado, desceu à mansão dos mortos, ressuscitou ao terceiro dia, subiu aos céus, está sentado à direita de Deus Pai Todo-Poderoso, donde há de vir julgar os vivos e os mortos. Creio no Espírito Santo, na Santa Igreja Católica, na comunhão dos santos, na remissão dos pecados, na ressurreição da carne, na vida eterna. Amém. Pai nosso que estais no céu, santificado seja o vosso nome. Venha a nós o vosso reino, seja feita a vossa vontade, assim na terra como no céu. O pão nosso de cada dia nos dai hoje. Perdoai-nos as nossas ofensas, assim como nós perdoamos a quem nos tem ofendido. Não nos deixeis cair em tentação, mas livrai-nos do mal. Amém. O anjo do Senhor anunciou a Maria, e ela concebeu do Espírito Santo. Ave Maria, cheia de graça, o Senhor é convosco. Bendita sois vós entre as mulheres, e bendito é o fruto do vosso ventre, Jesus. Santa Maria, Mãe de Deus, rogai por nós, pecadores, agora e na hora da nossa morte. Amém. Eis a serva do Senhor, faça-se em mim segundo a vossa palavra. Ave Maria, cheia de graça, o Senhor é convosco. Bendita sois vós entre as mulheres, e bendito é o fruto do vosso ventre, Jesus. Santa Maria, Mãe de Deus, rogai por nós, pecadores, agora e na hora da nossa morte. Amém. E o Verbo divino se fez carne e habitou entre nós. Ave Maria, cheia de graça, o Senhor é convosco. Bendita sois vós entre as mulheres e bendito é o fruto do vosso ventre, Jesus. Santa Maria, Mãe de Deus, rogai por nós, pecadores, agora e na hora da nossa morte. Amém. Glória ao Pai, ao Filho e ao Espírito Santo, assim como era no princípio, agora e sempre e por todos os séculos dos séculos. Amém. Hoje contemplamos os mistérios gloriosos. No primeiro mistério glorioso, contemplamos a ressurreição de nosso Senhor Jesus Cristo. Pai nosso que estais no céu, santificado seja o vosso nome. Venha a nós o vosso reino, seja feita a vossa vontade, assim na terra como no céu. O pão nosso de cada dia nos dai hoje. Perdoai-nos as nossas ofensas, assim como nós perdoamos a quem nos tem ofendido. E não nos deixeis cair em tentação, mas livrai-nos do mal. Amém.

0: Ave Maria, cheia de graça, o Senhor é convosco, bendita sois vós entre as mulheres, e bendito é o fruto do vosso ventre, Jesus. Santa Maria, Mãe de Deus, rogai por nós, pecadores, agora e na hora da nossa morte. Amém. Ave Maria, cheia de graça, o Senhor é convosco, bendita sois vós entre as mulheres, e bendito é o fruto do vosso ventre, Jesus. Santa Maria, Mãe de Deus, rogai por nós, pecadores, agora e na hora da nossa morte. Amém. Ave Maria, cheia de graça, o Senhor é convosco. Bendita sois vós entre as mulheres, e bendito é o fruto do vosso ventre, Jesus. Santa Maria, Mãe de Deus, rogai por nós, pecadores, agora e na hora da nossa morte. Amém. Ave Maria, cheia de graça, o Senhor é convosco. Bendita sois vós entre as mulheres, e bendito é o fruto do vosso ventre, Jesus. Santa Maria, Mãe de Deus, rogai por nós, pecadores, agora e na hora da nossa morte. Amém. Ave Maria, cheia de graça, o Senhor é convosco. Bendita sois vós entre as mulheres, e bendito é o fruto do vosso ventre, Jesus. Santa Maria, Mãe de Deus, rogai por nós, pecadores, agora e na hora da nossa morte. Amém. Ave Maria, cheia de graça, o Senhor é convosco. Bendita sois vós entre as mulheres, e bendito é o fruto do vosso ventre, Jesus. Santa Maria, Mãe de Deus, rogai por nós, pecadores, agora e na hora da nossa morte. Amém. Ave Maria, cheia de graça, o Senhor é convosco. Bendita sois vós entre as mulheres, e bendito é o fruto do vosso ventre, Jesus. Santa Maria, Mãe de Deus, rogai por nós, pecadores, agora e na hora da nossa morte. Amém. Ave Maria, cheia de graça, o Senhor é convosco. Bendita sois vós entre as mulheres, e bendito é o fruto do vosso ventre, Jesus. Santa Maria, Mãe de Deus, rogai por nós, pecadores, agora e na hora da nossa morte. Amém. Ave Maria, cheia de graça, o Senhor é convosco. Bendita sois vós entre as mulheres, e bendito é o fruto do vosso ventre, Jesus. Santa Maria, Mãe de Deus, rogai por nós, pecadores, agora e na hora da nossa morte. Amém. Ave Maria, cheia de graça, o Senhor é convosco. Bendita sois vós entre as mulheres, e bendito é o fruto do vosso ventre, Jesus. Santa Maria, Mãe de Deus, rogai por nós, pecadores, agora e na hora da nossa morte. Amém. Glória ao Pai, e ao Filho, e ao Espírito Santo, assim como era no princípio, agora e sempre, e por todos os séculos dos séculos. Amém. No segundo mistério, contemplamos a ascensão de nosso Senhor Jesus Cristo aos céus. Pai nosso que estais no céu, santificado seja o vosso nome. Venha a nós o vosso reino, seja feita a vossa vontade, assim na terra como no céu. O pão nosso de cada dia nos dai hoje. Perdoai-nos as nossas ofensas, assim como nós perdoamos a quem nos tem ofendido. E não nos deixeis cair em tentação, mas livrai-nos do mal. Amém. Ave Maria, cheia de graça, o Senhor é convosco, bendita sois vós entre as mulheres, e bendito é o fruto do vosso ventre, Jesus. Santa Maria, Mãe de Deus, rogai por nós, pecadores, agora e na hora da nossa morte. Amém. Ave Maria, cheia de graça, o Senhor é convosco, bendita sois vós entre as mulheres, e bendito é o fruto do vosso ventre, Jesus. Santa Maria, Mãe de Deus, rogai por nós, pecadores, agora e na hora da nossa morte. Amém. Ave Maria, cheia de graça, o Senhor é convosco. Bendita sois vós entre as mulheres, e bendito é o fruto do vosso ventre, Jesus. Santa Maria, Mãe de Deus, rogai por nós, pecadores, agora e na hora da nossa morte. Amém. Ave Maria, cheia de graça, o Senhor é convosco. Bendita sois vós entre as mulheres, e bendito é o fruto do vosso ventre, Jesus. Santa Maria, Mãe de Deus, rogai por nós, pecadores, agora e na hora da nossa morte. Amém. Ave Maria, cheia de graça, o Senhor é convosco. Bendita sois vós entre as mulheres, e bendito é o fruto do vosso ventre, Jesus. Santa Maria, Mãe de Deus, rogai por nós, pecadores, agora e na hora da nossa morte. Amém. Ave Maria, cheia de graça, o Senhor é convosco. Bendita sois vós entre as mulheres, e bendito é o fruto do vosso ventre, Jesus. Santa Maria, Mãe de Deus, rogai por nós, pecadores, agora e na hora da nossa morte. Amém. Ave Maria, cheia de graça, o Senhor é convosco. Bendita sois vós entre as mulheres, e bendito é o fruto do vosso ventre, Jesus. Santa Maria, Mãe de Deus, rogai por nós, pecadores, agora e na hora da nossa morte. Amém. Ave Maria, cheia de graça, o Senhor é convosco. Bendita sois vós entre as mulheres, e bendito é o fruto do vosso ventre, Jesus. Santa Maria, Mãe de Deus, rogai por nós, pecadores, agora e na hora da nossa morte. Amém. Ave Maria, cheia de graça, o Senhor é convosco. Bendita sois vós entre as mulheres, e bendito é o fruto do vosso ventre, Jesus. Santa Maria, Mãe de Deus, rogai por nós, pecadores, agora e na hora da nossa morte. Amém. Ave Maria, cheia de graça, o Senhor é convosco. Bendita sois vós entre as mulheres, e bendito é o fruto do vosso ventre, Jesus. Santa Maria, Mãe de Deus, rogai por nós, pecadores, agora e na hora da nossa morte. Amém. Glória ao Pai, e ao Filho, e ao Espírito Santo, assim como era no princípio, agora e sempre, e por todos os séculos dos séculos. Amém. No terceiro mistério, contemplamos a vinda do Espírito Santo sobre os apóstolos e a Virgem Maria no cenáculo. Pai nosso que estais no céu, santificado seja o vosso nome. Venha a nós o vosso reino, seja feita a vossa vontade, assim na terra como no céu. O pão nosso de cada dia nos dai hoje. Perdoai-nos as nossas ofensas, assim como nós perdoamos a quem nos tem ofendido. E não nos deixeis cair em tentação, mas livrai-nos do mal. Amém. Ave Maria, cheia de graça, o Senhor é convosco. Bendita sois vós entre as mulheres, e bendito é o fruto do vosso ventre, Jesus. Santa Maria, Mãe de Deus, rogai por nós, pecadores, agora e na hora da nossa morte. Amém. Ave Maria, cheia de graça, o Senhor é convosco. Bendita sois vós entre as mulheres, e bendito é o fruto do vosso ventre, Jesus. Santa Maria, Mãe de Deus, rogai por nós, pecadores, agora e na hora da nossa morte. Amém. Ave Maria, cheia de graça, o Senhor é convosco. Bendita sois vós entre as mulheres, e bendito é o fruto do vosso ventre, Jesus. Santa Maria, Mãe de Deus, rogai por nós, pecadores, agora e na hora da nossa morte. Amém. Ave Maria, cheia de graça, o Senhor é convosco. Bendita sois vós entre as mulheres, e bendito é o fruto do vosso ventre, Jesus. Santa Maria, Mãe de Deus, rogai por nós, pecadores, agora e na hora da nossa morte. Amém. Ave Maria, cheia de graça, o Senhor é convosco. Bendita sois vós entre as mulheres, e bendito é o fruto do vosso ventre, Jesus. Santa Maria, Mãe de Deus, rogai por nós, pecadores, agora e na hora da nossa morte. Amém. Ave Maria, cheia de graça, o Senhor é convosco. Bendita sois vós entre as mulheres, e bendito é o fruto do vosso ventre, Jesus. Santa Maria, Mãe de Deus, rogai por nós, pecadores, agora e na hora da nossa morte. Amém. Ave Maria, cheia de graça, o Senhor é convosco. Bendita sois vós entre as mulheres, e bendito é o fruto do vosso ventre, Jesus. Santa Maria, Mãe de Deus, rogai por nós, pecadores, agora e na hora da nossa morte. Amém. Ave Maria, cheia de graça, o Senhor é convosco. Bendita sois vós entre as mulheres, e bendito é o fruto do vosso ventre, Jesus. Santa Maria, Mãe de Deus, rogai por nós, pecadores, agora e na hora da nossa morte. Amém. Ave Maria, cheia de graça, o Senhor é convosco. Bendita sois vós entre as mulheres, e bendito é o fruto do vosso ventre, Jesus. Santa Maria, Mãe de Deus, rogai por nós, pecadores, agora e na hora da nossa morte. Amém. Ave Maria, cheia de graça, o Senhor é convosco. Bendita sois vós entre as mulheres, e bendito é o fruto do vosso ventre, Jesus. Santa Maria, Mãe de Deus, rogai por nós, pecadores, agora e na hora da nossa morte. Amém. Glória ao Pai, e ao Filho, e ao Espírito Santo, assim como era no princípio, agora e sempre, e por todos os séculos dos séculos. Amém. No quarto mistério, contemplamos a assunção da Virgem Maria aos céus. Pai nosso que estais no céu, santificado seja o vosso nome. Venha a nós o vosso reino, seja feita a vossa vontade, assim na terra como no céu. O pão nosso de cada dia nos dai hoje. Perdoai-nos as nossas ofensas, assim como nós perdoamos a quem nos tem ofendido. E não nos deixeis cair em tentação, mas livrai-nos do mal. Amém. Ave Maria, cheia de graça, o Senhor é convosco. Bendita sois vós entre as mulheres, e bendito é o fruto do vosso ventre, Jesus. Santa Maria, Mãe de Deus, rogai por nós, pecadores, agora e na hora da nossa morte. Amém. Ave Maria, cheia de graça, o Senhor é convosco. Bendita sois vós entre as mulheres, e bendito é o fruto do vosso ventre, Jesus. Santa Maria, Mãe de Deus, rogai por nós, pecadores, agora e na hora da nossa morte. Amém. Ave Maria, cheia de graça, o Senhor é convosco. Bendita sois vós entre as mulheres, e bendito é o fruto do vosso ventre, Jesus. Santa Maria, Mãe de Deus, rogai por nós, pecadores, agora e na hora da nossa morte. Amém. Ave Maria, cheia de graça, o Senhor é convosco. Bendita sois vós entre as mulheres, e bendito é o fruto do vosso ventre, Jesus. Santa Maria, Mãe de Deus, rogai por nós, pecadores, agora e na hora da nossa morte. Amém. Ave Maria, cheia de graça, o Senhor é convosco. Bendita sois vós entre as mulheres, e bendito é o fruto do vosso ventre, Jesus. Santa Maria, Mãe de Deus, rogai por nós, pecadores, agora e na hora da nossa morte. Amém. Ave Maria, cheia de graça, o Senhor é convosco. Bendita sois vós entre as mulheres, e bendito é o fruto do vosso ventre, Jesus. Santa Maria, Mãe de Deus, rogai por nós, pecadores, agora e na hora da nossa morte. Amém. Ave Maria, cheia de graça, o Senhor é convosco. Bendita sois vós entre as mulheres, e bendito é o fruto do vosso ventre, Jesus. Santa Maria, Mãe de Deus, rogai por nós, pecadores, agora e na hora da nossa morte. Amém. Ave Maria, cheia de graça, o Senhor é convosco. Bendita sois vós entre as mulheres, e bendito é o fruto do vosso ventre, Jesus. Santa Maria, Mãe de Deus, rogai por nós, pecadores, agora e na hora da nossa morte. Amém. Ave Maria, cheia de graça, o Senhor é convosco. Bendita sois vós entre as mulheres, e bendito é o fruto do vosso ventre, Jesus. Santa Maria, Mãe de Deus, rogai por nós, pecadores, agora e na hora da nossa morte. Amém. Ave Maria, cheia de graça, o Senhor é convosco. Bendita sois vós entre as mulheres, e bendito é o fruto do vosso ventre, Jesus. Santa Maria, Mãe de Deus, rogai por nós, pecadores, agora e na hora da nossa morte. Amém. Glória ao Pai, e ao Filho, e ao Espírito Santo, assim como era no princípio, agora e sempre, e por todos os séculos dos séculos. Amém. No quinto mistério, contemplamos a coroação da Virgem Maria como Rainha do céu e da terra. Pai nosso que estais no céu, santificado seja o vosso nome. Venha a nós o vosso reino, seja feita a vossa vontade, assim na terra como no céu. O pão nosso de cada dia nos dai hoje. Perdoai-nos as nossas ofensas, assim como nós perdoamos a quem nos tem ofendido. E não nos deixeis cair em tentação, mas livrai-nos do mal. Amém. Ave Maria, cheia de graça, o Senhor é convosco. Bendita sois vós entre as mulheres, e bendito é o fruto do vosso ventre, Jesus. Santa Maria, Mãe de Deus, rogai por nós, pecadores, agora e na hora da nossa morte. Amém. Ave Maria, cheia de graça, o Senhor é convosco. Bendita sois vós entre as mulheres, e bendito é o fruto do vosso ventre, Jesus. Santa Maria, Mãe de Deus, rogai por nós, pecadores, agora e na hora da nossa morte. Amém. Ave Maria, cheia de graça, o Senhor é convosco. Bendita sois vós entre as mulheres, e bendito é o fruto do vosso ventre, Jesus. Santa Maria, Mãe de Deus, rogai por nós, pecadores, agora e na hora da nossa morte. Amém. Ave Maria, cheia de graça, o Senhor é convosco. Bendita sois vós entre as mulheres, e bendito é o fruto do vosso ventre, Jesus. Santa Maria, Mãe de Deus, rogai por nós, pecadores, agora agora e na hora da nossa morte. Amém. Ave Maria, cheia de graça, o Senhor é convosco. Bendita sois vós entre as mulheres, e bendito é o fruto do vosso ventre, Jesus. Santa Maria, Mãe de Deus, rogai por nós, pecadores, agora e na hora da nossa morte. Amém. Ave Maria, cheia de graça, o Senhor é convosco. Bendita sois vós entre as mulheres, e bendito é o fruto do vosso ventre, Jesus. Santa Maria, Mãe de Deus, rogai por nós, pecadores, agora e na hora da nossa morte. Amém. Ave Maria, cheia de graça, o Senhor é convosco. Bendita sois vós entre as mulheres, e bendito é o fruto do vosso ventre, Jesus. Santa Maria, Mãe de Deus, rogai por nós, pecadores, agora e na hora da nossa morte. Amém. Ave Maria, cheia de graça, o Senhor é convosco. Bendita sois vós entre as mulheres, e bendito é o fruto do vosso ventre, Jesus. Santa Maria, Mãe de Deus, rogai por nós, pecadores, agora e na hora da nossa morte. Amém. Ave Maria, cheia de graça, o Senhor é convosco. Bendita sois vós entre as mulheres, e bendito é o fruto do vosso ventre, Jesus. Santa Maria, Mãe de Deus, rogai por nós, pecadores, agora e na hora da nossa morte. Amém. Ave Maria, cheia de graça, o Senhor é convosco. Bendita sois vós entre as mulheres, e bendito é o fruto do vosso ventre, Jesus. Santa Maria, Mãe de Deus, rogai por nós, pecadores, agora e na hora da nossa morte. Amém. Glória ao Pai, e ao Filho, e ao Espírito Santo, assim como era no princípio, agora e sempre, e por todos os séculos dos séculos. Amém. Salve, Rainha, Mãe de Misericórdia, vida, doçura e esperança nossa, salve. A vós bradamos, degredados filhos de Eva, a vós suspiramos, gemendo e chorando neste vale de lágrimas. Eia, pois, advogada nossa, esses vossos olhos misericordiosos a nós volvei. E depois deste desterro, mostrai-nos Jesus, bendito o fruto do vosso ventre. Ó clemente, ó piedosa, ó doce sempre Virgem Maria, rogai por nós, Santa Mãe de Deus, para que sejamos dignos das promessas de Cristo. Amém. E que desça sobre vós, por intercessão da bem-aventurada Virgem Maria, a bênção do Deus Todo-Poderoso, Ele que é Pai e Filho e Espírito Santo. Amém.
1: 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Sagrado Coração de Jesus, nós temos confiança em vós.

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7: Bom dia, pelo horário de Brasília, 6:30. Quarta-feira, 10 de junho de 2026, hora de notícias aqui na Rádio Canção Nova. Ser testemunhas e profetas de unidade, acolhimento, concórdia e paz. A oração do Papa Leão na Catedral de Santa Cruz e Santa Eulália, em Barcelona. E ao participar da vigília de oração na noite desta terça-feira, o pontífice exortou: abramo-nos ao Senhor e deixemo-nos agitar pelo vento do seu espírito. Presidente Lula participa hoje da primeira reunião do ano do Conselho de Desenvolvimento Econômico e Social Sustentável, conhecido como Conselhão. E o Brasil tem mais cartões de crédito superando a população brasileira. E a seleção brasileira, Ancelotti, não revela time para a estreia da seleção. Na próxima meia hora você acompanha essas e outras notícias comigo, José Eduardo e Fernando Laurindo, que opera o áudio aqui nos estúdios da Rádio Canção Nova, Cachoeira Paulista, São Paulo, uma emissora da Rede Canção Nova de Rádio Jornalismo, a serviço da vida e da esperança. O Papa Leão presidiu a oração da Hora Sexta na Catedral de Santa Cruz e Santa Eulália, em Barcelona, nesta terça-feira. A Catedral Santa Cruz e Santa Eulália é a sede da Arquidiocese de Barcelona. O Papa iniciou seu discurso manifestando a alegria de rezar a Hora Sexta nesta catedral. Recordou que o Concílio Vaticano II define o ofício divino como a voz da esposa que fala com o esposo e como a oração que Cristo, unindo ao seu corpo, eleva ao Pai. O Papa então refletiu sobre estas duas imagens, a esposa e o corpo.
8: Na primeira nos recuerda que a Igreja, e em particular esta assembleia,
9: a primeira recorda-nos que a Igreja e em particular esta assembleia, rica em dons e carismas e na diversidade das histórias de cada um, é acima de tudo uma esposa amada. Deus quis que estivessem aqui porque gosta de ver em vós e na vossa união uma beleza e uma bondade únicas e sagradas. Ele escolheu-vos para representardes hoje a comunidade dos santos que se encontra em Barcelona. Leão XIV os convidou a renovar num só coração o propósito de caminhar juntos, fiéis e pastores, todos seguindo as pegadas de Cristo rumo à plenitude da vida. O Papa lembrou que a Igreja é fruto de uma ação de amor que a precede e provém de Deus, e que antes de qualquer outra coisa cresce unida, deixando-se amar por Ele com coração humilde e agradecido, porque só quem se deixa amar por Deus pode construir com os outros as obras do amor. A seguir, Leão XIV disse que somos chamados a propagar nos nossos ambientes, nas famílias, nas paróquias, nos locais de trabalho e formação, nos ambientes da cúria e em qualquer outro âmbito da vida, um clima de família no qual se vive juntos, conscientes da filiação e do chamado comum, solidários, abertos, capazes de misericórdia, sacrifício, atenção mútua e perdão.
8: Estimados amigos, Barcelona, neste sentido.
9: Queridos amigos, Barcelona, neste aspecto, possui uma grande tradição de igreja, sublinhou o pontífice, lembrando os irmãos e as irmãs que ali se doaram e continuam a doar-se para construir harmonia e comunhão, para além de toda a polarização. A seguir, o pontífice se deteve na segunda imagem, a do corpo. Se Cristo é o esposo que nos amou primeiro, ele é também a cabeça à qual estamos unidos como membros de um único organismo, uns ao serviço dos outros, homens de todas as tribos, línguas, povos e nações, todos animados pela ação do mesmo Espírito, todos chamados à mesma santidade, sublinhou.
8: Também isso é importante. Porque nos recuerda que para nosotros trabajar juntos no es una elección de estilo.
9: Isto também é importante porque nos recorda que para nós trabalhar juntos não é uma questão de estilo, mas uma necessidade fisiológica fundada na graça concedida a cada um segundo a medida do dom de Cristo e a qual correspondemos colocando em ação os carismas recebidos e respeitando os ministérios que foram confiados. De acordo com o Papa, na riqueza dos dons recebidos, somos fortes porque estamos unidos e estamos unidos porque somos animados pelo mesmo Espírito, o Espírito de Cristo, que é Espírito de comunhão para a salvação de todos. Por isso, para cada um de nós é importante não permitir que nada destrua a unidade na qual Deus nos constituiu e para cuja plenitude nos conduz dia após dia.
8: Com este Espírito é que também nós...
9: Queridos irmãos e irmãs, num mundo dilacerado por guerras e divisões, é com este espírito que também nós, numa sociedade cada vez mais fragmentada e individualista, queremos ser mártires, ou seja, testemunhas e profetas de unidade, acolhimento, concórdia e paz, mesmo que isso implique sacrifícios e renúncias. A exemplo de Santa Virgem Eulália e de tantos outros mártires, queremos dar o nosso sim, dispostos, no que for preciso, a morrer para nós mesmos, a perdermos-nos para nos reencontrarmos, a renunciar ao supérfluo para construir sobre o que é essencial e perdura para sempre. No final da oração da hora sexta, o Papa venerou os restos mortais de Santa Eulália, situados na cripta dessa catedral.
7: E na homilia que proferiu ao final da vigília de oração, nesta terça-feira, o Papa refletiu sobre a busca do sentido da vida em meio às crises na fé. Segundo o pontífice, o caminhar e o desejado ser humano revelam um mendigo de amor, que tem fome e sede de verdade e busca um sentido que o sustente, o anime e o ajude a compreender o mistério da vida. À medida que avançamos lentamente, dando pequenos passos, somos chamados a dialogar com as sombras da nossa própria condição humana. Faltam-nos a verdade completa, não compreendemos plenamente o mistério de nós mesmos e a verdade face dos outros. Nem sempre captamos a verdade oculta da realidade que nos rodeia e dos acontecimentos que se desenrolam diante dos nossos olhos. Buscamos uma luz que ilumine o caminho, expressou o Santo Padre. Essas noites são lugar de bênção, espaço para renascimento, um ventre que sempre dá a luz a uma nova vida. Essas noites nos desnudam e nos reconduzem ao essencial. Removem nossas máscaras humanas e religiosas que usamos durante o dia para não sermos reconhecidos ou para projetar uma imagem de nós mesmos diante da que realmente somos. O Papa convidou os presentes a refletirem sobre quais noites têm atravessado, exortando-as a não deixarem de buscar, se questionar e dialogar com Deus e com os irmãos, e concluiu: abramo-nos ao dom do Espírito, buscando o Senhor como Nicodemos e acolhendo a luz do seu Evangelho, com a certeza de que experimentaremos em nós uma nova vida, uma presença que abençoa, um amor gratuito que nos ajudará a passar da noite para a luz, pois Deus não quer que nada se perca e deseja, desde agora, dar-nos a vida eterna, conduzindo-nos a felicidade sem fim. E o Vaticano publicou a primeira encíclica do Papa Leão, intitulada Magnifica Humanitas. O documento defende a preservação de uma magnífica humanidade habitada por Deus e aborda temas como busca pela verdade, a dignidade do trabalho, a justiça social, a promoção da paz. O texto, o Santo Padre ressalta que na era digital é necessário desarmar a inteligência artificial e superar a teoria da guerra justa, fortalecendo o diálogo, a cooperação entre os povos e o multilateralismo. Para ampliar a divulgação e o acesso ao conteúdo da encíclica, a mídia vaticana disponibilizou a íntegra do documento em áudio e texto. 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E as exéquias de Dom Osório Afonso, bispo da diocese de Quelimane, Moçambique, serão realizadas nesta sexta e sábado, conforme comunicado da Conferência Episcopal de Moçambique. Bispo secretário-geral da Conferência Episcopal de Moçambique e administrador apostólico da Arquidiocese de Beira foi assassinado no último sábado. Até o momento não houve prisões nem confirmação sobre a motivação do assassinato. As autoridades também não estabeleceram qualquer ligação entre o crime e a ação dos grupos extremistas que atuam no norte do país. A CNBB, por meio de sua presidência, publicou nesta segunda-feira uma mensagem de condolência e solidariedade ao Episcopado de Moçambique e à Diocese Quelimane. Comunidade Canção Nova, presente em Moçambique, também expressou seu pesar pela morte de Dom Osório. Em nota divulgada em suas redes sociais no domingo, os missionários afirmam que esse ato de violência chocou toda a igreja e a sociedade moçambicana. Mudamos de editoria. Às 6h40, o presidente Lula participa hoje da primeira reunião do ano do Conselho de Desenvolvimento Econômico e Social Sustentável, conhecido como Conselhão. O encontro, que terá empresários de diversos setores da economia, ocorrerá em meio à nova ofensiva tarifária dos Estados Unidos aos produtos brasileiros. As tarifas propostas pelo governo de Donald Trump podem chegar a 37,5% caso as medidas sejam implementadas. O Conselhão foi criado em 2003, discute e sugere ao governo políticas públicas em diferentes áreas. A reunião está marcada para as 10 da manhã no Palácio do Itamaraty, sede do Ministério das Relações Exteriores. O encontro deste ano tem como mote a da sabedoria nacional ao protagonismo global. Segundo auxiliares do Palácio do Planalto, as declarações deverão reforçar o posicionamento do Brasil no cenário internacional, com falas direcionadas à soberania nacional e à defesa do multilateralismo. Ainda de acordo com esses interlocutores, também serão apresentados resultados dos trabalhos dos conselheiros e um balanço das ações do colegiado desde a sua reconstituição. Na parte da tarde, a previsão é que o vice-presidente Geraldo Alckmin participe de um painel que reunirá autoridades e conselheiros para debater a agenda internacional na busca de caminhos convergentes para o desenvolvimento econômico, social e sustentável do país. Esse será o sétimo encontro do tipo desde que o órgão foi criado em 2023. E o Brasil tem mais cartões de crédito superando a população brasileira.
6: De acordo com o Banco Central, o Brasil contabilizou aproximadamente 243 milhões de cartões de crédito no primeiro semestre de 2025, número que ultrapassa o total da população do país, que é cerca de 213 milhões de habitantes. De acordo com a DM, Grupo de Serviços Financeiros, mais de 68% dos consumidores utilizam essa forma de pagamento para as compras e mais de 69% optam pelo parcelamento. Lucas Capel, especialista em economia e representante do CRAMG, Conselho Regional de Administração de Minas Gerais, em Uberaba, ressalta em que momento o uso do cartão de crédito passa a representar um risco para a saúde financeira.
10: A oferta de crédito no mercado, ela é tão grande, né, em algumas situações, que as pessoas têm 2, 3, 5 cartões de crédito. O cartão de crédito é uma ferramenta. Se for utilizada da maneira correta, ele com certeza vai representar um benefício para a saúde financeira da pessoa ou da empresa. Mas se ele for utilizado de maneira equivocada, ou seja, pagando-se atrasado, parcelando contas recorrentes, como por exemplo supermercado, combustível, dentre outras. Então, isso prejudica.
6: Compras por impulso que fogem do planejamento financeiro do mês e que geralmente estão associadas a itens de desejo, como vestuário, smartphones, podem gerar um impacto ainda mais negativo no uso do crédito. Para o especialista em economia, o parcelamento exige atenção para que os valores somados não ultrapassem a capacidade de quitar as dívidas.
10: Um dos grandes erros realizados por essas pessoas que parcelam é se esquecer que no mês seguinte você tem que pagar esse parcelamento. E que, vamos supor, se você dividir uma determinada despesa em 10 vezes, durante 10 meses você está comprometido com aquela dívida. E que isso precisa ser medido e calculado, inclusive em termos imprevistos. E esse, infelizmente, é um erro muito comum, né, de se esquecer desse comprometimento de renda a médio e longo prazo. Então, isso prejudica.
6: Para que o uso do cartão de crédito seja feito de forma consciente, é recomendável sempre uma análise dos gastos para que, assim, não haja riscos das dívidas se tornarem uma bola de neve. Produção e reportagem, Priscila Mendes.
7: Agora de saúde, a vacinação contra a dengue com o imunizante do Instituto Butantan está suspensa temporariamente por decisão do Ministério da Saúde. A medida foi tomada nesta segunda-feira, depois que o monitoramento do Programa Nacional de Imunizações identificou casos graves de reação e 2 óbitos entre pessoas vacinadas com imunizante.
11: A vacina Butantan DV já havia sido aprovada pela Anvisa e passado por todas as fases de testes clínicos. No entanto, a vigilância de rotina do Ministério da Saúde detectou 42 casos com sinais de alerta, além de 3 quadros graves que resultaram em 2 mortes. O diretor do Departamento do Programa Nacional de Imunizações da pasta, Éder Gatti, explicou que a interrupção do uso do imunizante foi feita por precaução até que a relação com a vacina seja totalmente esclarecida.
12: Nós tivemos a identificação, após a vacinação, de 3.703 pessoas que manifestaram sintomas típicos de dengue, e destes, 42 manifestaram o que a gente chama de sinais de alarme. E além disso, a gente teve a identificação de 3 casos que nós classificamos como graves e precisaram de assistência, terapia intensiva, e infelizmente 2 evoluíram a óbito. E aí, por conta disso, por uma precaução, a gente acabou tomando essa decisão de suspender temporariamente.
11: Até o dia 30 de maio, mais de 501 mil pessoas haviam sido imunizadas. Quem tomou a vacina há mais de 21 dias não corre risco. Já as pessoas vacinadas nas últimas 3 semanas devem ficar atentas a sintomas como febre, dores no corpo, manchas, sangramentos ou vômitos e procurar um serviço de saúde caso apareçam. Os lotes já distribuídos não serão recolhidos, mas devem ficar guardados nas redes de frio dos estados. A suspensão vale apenas para a vacina do Butantan, aplicada em maiores de 15 anos. A outra vacina contra a dengue disponível no SUS, do laboratório Takeda, continua sendo distribuída normalmente para crianças e adolescentes de 10 a 14 anos, como explicou Éder Gatti.
12: Estamos falando apenas agora dessa suspensão temporária da vacina do Butantan. A outra vacina da dengue, que é a vacina do laboratório Takeda, que é feita para crianças de 10 anos até adolescentes de 14 anos, essa segue com a vacinação normal em todo o país.
11: O Ministério da Saúde e o Instituto Butantan agora investigam os casos. Um comitê de especialistas será convocado para avaliar os dados. De acordo com o Éder Gatti, ainda não há prazo para uma decisão definitiva sobre a retomada da vacinação com a Butantan DV.
12: Ainda é cedo para eu dizer para você quando é que a gente vai ter uma decisão definitiva.
11: Apesar da suspensão, o Ministério da Saúde destaca que o episódio comprova a eficiência do sistema de vigilância que identificou esses eventos raros e inesperados, permitindo uma ação rápida de proteção à população. Segundo Éder Gatti, isso demonstra que o Programa Nacional de Imunizações funciona bem e cumpre seu papel de zelar pela segurança das vacinas oferecidas à população brasileira. Da Rádio Nacional em Brasília, Pedro Lacerda.
7: Falamos agora da Seleção Brasileira 6:47. O Ancelotti não revela time para a estreia da seleção.
13: A Seleção Brasileira segue a preparação visando a estreia na Copa do Mundo diante do Marrocos no próximo sábado, às 7 horas da noite, no horário de Brasília, em Nova Jersey, nos Estados Unidos. No treinamento desta terça-feira, Neymar segue fora, se recuperando da lesão na panturrilha de grau 2. O técnico Carlo Ancelotti comandou um treinamento já visando, né, a escalação para a partida contra o Marrocos. E Banhos, Marquinhos, Léo Pereira, Douglas Santos, Casemiro, Bruno Guimarães, Ederson, Matheus Cunha, Gabriel Martinelli, Rafinha e Luiz Henrique chegaram a treinar usando coletes na primeira parte da atividade como um time titular. O técnico italiano está tentando disfarçar e fazer mistérios em relação à escalação para o jogo contra o Marrocos, até porque ele mesmo já disse que tem o time na cabeça. Ibáñez é um jogador importante que participou, inclusive, em 2023, do jogo entre Brasil e Marrocos. Ele fala a respeito da expectativa para esse jogo.
14: De frustração a emoção, acho que é totalmente oposto um do outro, né? É uma felicidade, é um privilégio, é uma honra estar aqui disputando essa Copa do Mundo pelo meu país, por onde eu sempre sonhei estar. Acreditava que era um sonho muito distante, mas hoje ele está se realizando, então isso, para mim, de fato, é um momento muito importante na minha carreira. E, cara, a emoção, sim, muito grande, mas a ficha caiu, sim, até por chegar aqui, tá tudo cheio. Então isso daí, de fato, faz com que, e mostra que o evento, o quão grande ele é, e isso é importante pra gente.
13: O Brasil segue a quarta-feira de preparação. Vale lembrar que a seleção brasileira está no grupo C e, na sequência, vai enfrentar o Haiti no dia 19, jogo que deve ter a presença do atacante Neymar, e termina a fase de grupos contra a Escócia no dia 24 de junho. Agência Rádio Web com informações da seleção brasileira, Daniela Esperon.
7: E ainda falando da Copa do Mundo, com quase 180 mil ingressos ainda disponíveis nas plataformas oficiais de revenda, há poucos dias da Copa do Mundo, o preço mediano dos ingressos no portal oficial caiu 20% no último mês, considerando a taxa de 26% cobrada nas transações pela plataforma. Financial Times, jornal americano, calculou que a maioria das revendas agora pode resultar em prejuízo. O portal de revenda da FIFA listava nesta terça-feira 176 mil ingressos para a fase de grupos da competição, quando cada seleção enfrentará outras três. Cerca de 16 mil ingressos não foram vendidos para jogos envolvendo o Irã, com o assento padrão mais barato no mercado, custando 138 dólares. Vamos lá, resumindo, R$ 700. Até mesmo os Estados Unidos, principal sede do torneio, estão com dificuldades para vender ingressos, com 4.400 ainda disponíveis no portal de revenda para os jogos de estreia da seleção contra o Paraguai. Apesar dos descontos, o ingresso mediano cotado no site para o jogo ainda custa mais de US$ 800. Os ingressos mais baratos disponíveis para a partida diretamente pela FIFA custam 1.120 dólares. Os preços para a final da Copa do Mundo em Nova Jersey começam com 4.185 dólares, chegando a 5.575 para assentos padrão e 8.680 dólares para premium. Vai comprar um, Fernando? Então vamos lá. E ainda falando da Copa do Mundo, que está prestes a começar, nesta quinta-feira, às 16h, pelo horário de Brasília, México e África do Sul entram em campo para o jogo de estreia do Mundial.
15: É a primeira das 104 partidas que serão realizadas até o dia 19 de julho e que prometem mudar a rotina de milhares de pessoas ao redor do mundo e impactar a produtividade global. De acordo com um levantamento internacional realizado por uma consultoria de gestão de pessoas, o torneio deve mudar o ritmo de trabalho e pode custar cerca de 17 bilhões de dólares em perda de produtividade para as empresas. Isso porque, segundo o estudo, que ouviu 8 mil profissionais em 8 países, Cerca de um terço dos trabalhadores planeja alterar seus horários por causa dos jogos da competição. Além disso, 14% das pessoas ouvidas confessaram que pretendem assistir aos jogos escondidas durante o expediente. Os Estados Unidos, um dos países sedes dessa Copa, lideram o prejuízo financeiro estimado pela pesquisa e são seguidos pela Alemanha. Como a distração será forte nas próximas semanas por causa dos jogos, especialistas em recursos humanos recomendam que as companhias adotem políticas transparentes de flexibilização de horários e promovam espaços de convivência interna para que os funcionários acompanhem as partidas, sem prejudicar o andamento dos negócios e o atendimento aos clientes. Na Rádio 2, Milena Abreu.
7: Voltamos com a nossa editoria religiosa. Esta terça-feira foi o terceiro dia do Congresso Apostólico Mundial sobre a Misericórdia em Vilnius, capital da Lituânia. A correspondente do Sistema Canção Nova de Comunicação, Damos Arrego, tem as informações.
16: Os participantes do congresso chegaram animados para a jornada. 6 mil participantes de 50 países. O Brasil, representado por membros da comunidade Canção Nova. Para os anfitriões, os lituanos, essa verdadeira festa da misericórdia tem um sabor ainda mais especial.
17: É uma celebração tão grande, receber a todo mundo aqui em Vilnius e divulgar a mensagem que Deus passou para Santa Faustina aqui em Vilnius.
16: Na parte da manhã, palestras, testemunhos, muita música e momentos de clamor ao Espírito Santo. A mensagem da Divina Misericórdia, revelada a Santa Faustina por Jesus inicialmente em Vilnius, impressiona por ter chegado a todos os continentes. A diversidade de culturas aqui reunidas forma um verdadeiro e belo mosaico. E na parte da tarde, os participantes do congresso se espalharam pela cidade de Vilnius para diversas atividades. A primeira delas, às 3 horas, eles se reuniram nas igrejas espalhadas por aqui para rezar o terço da Divina Misericórdia. E o terço da Misericórdia foi rezado simultaneamente nas incontáveis igrejas da cidade, em diversas línguas. Momento por excelência para proclamar: Jesus, eu confio em vós. Na sequência, também por toda Vilnius, aconteceram catequeses com temas ligados à misericórdia. O dia terminou com a Santa Missa, contou com a participação do arcebispo de Vilnius, Dom Guintara Gruzas.
18: E finalmente, quando o congresso é aqui...
19: Finalmente, como o congresso é aqui, nós podemos celebrar essa misericórdia. A cidade da misericórdia não é feita de muros, de pedras. A esperança é que quando as pessoas voltarem para suas casas, suas cidades, seus países, que elas continuem a construir essa cidade da misericórdia.
16: Tempo de graça no qual Deus toca os corações, reforça a fé e inspira a renovar a confiança nele.
7: E o venerável padre Nazareno Lanciotti será beatificado neste sábado na paróquia Nossa Senhora do Pilar, em Jauru, diocese de São Luís de Cáceres. A celebração será transmitida a partir das 10 da manhã, no horário de Brasília, pela TV Canção Nova. Em 14 de abril do ano passado, o Papa Francisco reconheceu o martírio do padre Nazareno, abrindo caminho para que ele se torne o primeiro beato de Mato Grosso. Outro aspecto marcante de sua atuação foi a coragem em denunciar o tráfico de drogas e a exploração de menores, o que gerou perseguições e culminou em seu assassinato no ano de 2001, aos 61 anos de idade, após sofrer um ataque dentro de sua própria paróquia. A liturgia de beatificação será presidida pelo prefeito do Dicastério para a Causa dos Santos, Cardeal Marcello Semeraro, em nome do Papa Leão. 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Projeto Nem Almas, chegamos aos 25%. Daqui a pouquinho o programa só indo para a vida, atualizando o porcentagem do projeto. Pelo horário de Brasília, 6h58. Chegamos ao final do Jornal Canção Nova desta quarta-feira. A apresentação e produção minha, José Eduardo. Obrigado, Fernando Laurindo, pelos trabalhos técnicos. Jornalista responsável, Marcelo Tel. Outras informações, acesse notícias.cancaonova.com. Um ótimo dia. 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

0: Em nome do Pai, do Filho e do Espírito Santo.
1: Amém.
0: A graça e a paz de nosso Senhor Jesus Cristo, o amor do Pai e a comunhão do Espírito Santo estejam convosco.
1: Bendito seja Deus que nos reuniu no amor de Cristo.
0: Meus irmãos e irmãs presentes aqui no Santuário do Pai das Misericórdias, bom dia.
1: Bom dia.
0: Acolho também cada um de vocês que estão aqui, vocês que vieram de longe ou de perto, os meus irmãos de comunidade que se fazem presentes, toda a nossa equipe de celebração, os nossos músicos, cantores, leitores, ministros, ministras, a nossa equipe do Sistema Canção Nova de Comunicação, que transmite essa Santa Missa. Sejam todos bem-vindos, estamos também pelo CN Plus, pela nossa rádio Canção Nova. Eu sou o Padre Toninho, missionário da comunidade Canção Nova, presido então essa Santa Missa de hoje, dessa quarta-feira, décima semana do tempo comum. Vamos rezar e oferecer esta Santa Missa pelos aniversariantes deste dia, Ailton Júnior e Nelma do Rio de Janeiro. Também vamos rezar por alma de Armando, 4 anos e 9 meses, também por todos os outros falecidos cujos seus nomes estão nesta lista de intenções, os motivos de ação de graças. E você que está aqui também rezando na sua intenção, você que trouxe a sua intenção, as pessoas, vamos apresentar ao Senhor neste dia. Também nos preparando para a grande solenidade do Sagrado Coração de Jesus nesta próxima sexta-feira e após a comunhão, a oração da pós-comunhão, nós iremos rezar o segundo dia do nosso tríduo em preparação à solenidade do Sagrado Coração. Meus irmãos e irmãs, para bem celebrarmos os santos mistérios, reconheçamos os nossos pecados e assim peçamos perdão a Deus.
2: Senhor,

0: Deus, que é todo-poderoso e rico em misericórdia, tenha compaixão de nós, perdoe os nossos pecados e pela celebração dessa Eucaristia nos conduza à vida eterna.
1: Amém.
0: Oremos. Ó Deus, fonte de todo bem, atendei ao nosso apelo e fazei-nos por vossa inspiração.

0: inspiração, pensar o que é certo e realizá-lo com vossa ajuda. Por nosso Senhor Jesus Cristo, vosso Filho, que é Deus e convosco vive e reina na unidade do Espírito Santo por todos os séculos dos séculos.
1: Amém.
0: Amém.
2: Leitura do Livro dos Reis. Naqueles dias, Acabe convocou todos os filhos de Israel e reuniu os profetas de Baal no Monte Carmelo. Então Elias, aproximando-se de todo o povo, disse: até quando andareis mancando com os dois pés? Se o Senhor é o verdadeiro Deus, segui-o, mas se é Baal, segui a ele. O povo não respondeu uma palavra. Então Elias disse ao povo: eu sou o único profeta do Senhor que resta, ao passo que os profetas de Baal são 450. Deem-nos dois novilhos, que eles escolham um novilho e, depois de cortá-lo em pedaços, coloquem-no sobre a lenha, mas sem pôr fogo por baixo. Eu prepararei depois o outro novilho e o colocarei sobre a lenha e tampouco lhe porei fogo. Em seguida, invocareis o nome de vosso Deus e eu invocarei o nome do Senhor. O Deus que ouvir enviando fogo, este é o Deus verdadeiro. Todo o povo respondeu dizendo: ótima proposição. Elias disse então aos profetas de Baal: escolhei vós um novilho e começai, pois sois maioria. E invocai o nome de vosso Deus, mas não lhe ponhais fogo. Eles tomaram o novilho que lhe foi dado e prepararam-no. Invocaram o nome de Baal desde a manhã até o meio-dia, dizendo: Baal, ouve-nos. Mas não se ouvia voz alguma e ninguém que respondesse. E dançavam ao redor do altar que tinha levantado. Ao meio-dia, Elias zombou deles, dizendo: gritai mais alto, pois sendo um Deus, tem suas ocupações. Porventura ausentou-se ou está de viagem, ou talvez esteja dormindo e é preciso que o acordem. Então eles gritavam ainda mais forte e retalhavam-se segundo seu costume, com espadas e lanças, até o sangue escorrer. Passando o meio-dia, entraram em transe, até a hora do sacrifício vespertino. Mas não se ouviu voz alguma, nem resposta, nem sinal de atenção. Então Elias disse a todo o povo: aproximai-vos de mim. Todo o povo veio para perto dele. E ele refez o altar do Senhor que tinha sido demolido. Tomou 12 pedras, segundo o número das 12 tribos dos filhos de Jacó, a quem Deus tinha dito: teu nome será Israel. E edificou com as pedras um altar ao nome do Senhor. Fez em redor do altar um rego, capaz de conter 2 medidas de semente. Empilhou a lenha, esquartejou o novilho e colocou-o sobre a lenha e disse: enchei 4 talhas de água e derramai-a sobre o holocausto e sobre a lenha. Depois disse: outra vez. E eles assim fizeram uma segunda vez e acrescentou ainda uma terceira vez. E assim foi feito. A água correu em volta do altar e o rego ficou completamente cheio. Chegada a hora do sacrifício, o profeta Elias aproximou-se e disse: Senhor Deus de Abraão, de Isaac e de Israel, mostra hoje que tu és Deus em Israel e que eu sou o teu servo e que é por ordem tua que fiz estas coisas. Ouve-me, Senhor, ouve-me para que este povo reconheça que tu, Senhor, és Deus e que és tu que convertes os seus corações. Então caiu o fogo do Senhor que devorou o holocausto, a lenha, a pedra e a poeira, e secou a água que estava no rego. Vendo isso, o povo todo prostrou-se com o rosto em terra, exclamando: é o Senhor que é Deus, é o Senhor que é Deus. Palavra do Senhor.

guardai-me, ó Deus, porque em vós me refugio. Digo ao Senhor, somente vós sois meu Senhor. Multiplicam, no entanto, suas dores os que correm para os deuses estrangeiros. Seus sacrifícios sanguinários não partilham, nem seus nomes passarão pelos meus lábios.

Senhor, sois minha herança e minha taça. Meu destino está seguro em vossas mãos. Tenho sempre o Senhor ante meus olhos, pois se eu tenho ao meu lado, não vacilo.

ensinais vosso caminho para a vida. Junto a vós, felicidade sem limites, delícia eterna e alegria ao vosso lado.

0: Senhor esteja convosco.
1: Ele está no meio de nós.
0: Proclamação do Evangelho de Nosso Senhor Jesus Cristo, segundo São Mateus.
1: Glória a vós, Senhor.
0: Naquele tempo disse Jesus aos seus discípulos: não penseis que vim abolir a lei e os profetas. Não vim para abolir, mas para dar-lhes pleno cumprimento. Em verdade eu vos digo, antes que o céu e a terra deixem de existir, nenhuma só letra ou vírgula serão tiradas da lei, sem que tudo se cumpra. Portanto, quem desobedecer a um só destes mandamentos, por menor que seja, e ensinar os outros a fazerem o mesmo, será considerado menor no reino dos céus. Porém, quem praticar o ensinar, será considerado grande no reino dos céus. Palavra da salvação.
1: Glória a vós, Senhor.
0: Meus irmãos e minhas irmãs, estamos acompanhando o primeiro livro dos Reis esses dias, que fala desse grande profeta Elias. Hoje Elias combate os profetas de Baal. Então faz o grande desafio: quem é o Deus verdadeiro? Então os profetas de Baal passaram o dia inteiro clamando Baal, e Elias zombou deles dizendo: Baal, ó, tem mais o que fazer, ele está muito culpado. E nada. E quando Elias pega lá então para fazer o sacrifício, o novilho, clamou a Deus, Deus mandou fogo e consumiu tudo que estava ali. E o povo então reconhece: é o Senhor que é Deus, é o Senhor que é Deus. Será que nós reconhecemos o verdadeiro Deus no nosso meio, minha gente? Porque senão, nós corremos o risco de começar a cultuar falsos deuses em nossa vida. E o mundo oferece esses falsos deuses que entram sorrateiramente em nossa vida espiritual. E vamos adorando esse Deus, ou esses deuses, e esquecemos o verdadeiro Deus da nossa vida, que morreu por mim e por você, que derramou o seu sangue na cruz, que abriu o seu coração, onde jorrou sangue e água. Esse é o verdadeiro Deus que nós precisamos reconhecer diariamente em nossa vida. E termos a coragem que teve o profeta Elias de apontar onde estão os falsos deuses. É como diz aquele ditado: nós temos muitas vezes medo de colocar o dedo na ferida e mostrar para os católicos que nós seguimos um Deus verdadeiro, não um falso Deus, não ideologias, mas seguimos o Deus que é caminho, verdade e vida. Portanto, meus irmãos e irmãs, o Senhor hoje nos desafia. No dia do nosso batismo, não se esqueça que nós recebemos a vocação de sermos profetas. De sermos profetas. Profeta não é aquele apenas que anuncia. É muito, muito bom ficar só no anúncio, mas o profeta também é aquele que denuncia as injustiças, os erros, começando dentro da nossa casa. Os pais precisam ser profetas para os seus filhos, mostrando para eles o caminho correto. Mas parece que os pais têm medo de falar qualquer coisa para os filhos e eles ficarem com trauma. Que medo, pelo amor da santa. A gente não tem que ter medo de falar a verdade, começando dentro da nossa casa, porque os falsos profetas estão entrando na vida das nossas crianças, dos nossos jovens e até dos adultos, até dos anciãos. Gente do céu, misericórdia. E o falso profeta Ele vem num aparelhinho pequenininho. Sabe qual é? Você sabe, pode falar o nome dele. É esse. Tem gente que não fica sem esse, essa criatura. Vai pro banheiro, leva o bendito. Eu falei, gente, ele já está fazendo também as necessidades. E vai pro banheiro e vai para tomar. E onde vai? E vai dormir, bota o bichinho do lado. Acho que é para. Vai ter insônia, né? Para cuidar da criança. Misericórdia. Cuidado, meu irmão. O celular hoje está se tornando um falso Deus na vida de muita gente. Ele é útil, sim, não nego. Mas cuidado. Não dê o valor maior para ele. Ele não é o seu Deus. O seu Deus está crucificado, morreu por ti. Está no sacrário te esperando. Dia a dia, para você adorá-lo em espírito e verdade. Por isso Jesus diz no evangelho de hoje que ele não veio abolir a lei e os profetas, mas veio dar o pleno cumprimento. O povo tinha aquela, seguia uma norma, uma lei, olho por olho, dente por dente. Se eu recebesse o mal, eu tinha o direito de praticar o mal para quem me fez o mal. Jesus falou, não é nada disso. Ele mostrou a misericórdia de Deus para o mundo. E isso teve um preço. A perseguição, a calúnia. Levaram aquela mulher que foi pega em flagrante adultério. E na lei, podia apedrejá-la. Jesus diz, quem não tiver pecado, atire a primeira pedra. Olha como Jesus veio superar. Veio superar aqueles erros que foram sendo criados. E hoje nós também precisamos combater muitos errinhos que a gente vai trazendo impregnando na nossa vida espiritual. Cuidado, meu irmão, minha irmã, para você não criar regras espirituais para você achando que isso já é um mandamento de Deus. Não é. Não é. Cuidado. A gente vai criando certos ritos, não sei de onde que vem, inventam certas coisinhas que entram da vida da igreja e as pessoas acham, não, é porque fulano falou isso, eu vou fazer também. Cuidado. Não fique criando leis. Mas siga a verdadeira lei deixada por Jesus, que é o amor. A medida do amor é amar sem medida. Essa é a lei que nós precisamos entender e o que o próprio Jesus disse. Nisso reconhecerão que sois meus discípulos, se vos amardes uns aos outros. Criar leizinhas para a nossa vivência espiritual e esquecer da lei máxima que é o amor, isso é heresia, isso é apostasia. Cuidado com isso, meu irmão. Cuidado com isso, minha irmã. E olha, anteninha ligada, porque o mundo vai querer te oferecer coisas para tirar o verdadeiro sentido de Deus na sua vida. Viva o amor, e o resto virá por acréscimo. Peçamos essa graça e que o Senhor nos ajude neste santo propósito. Louvado seja nosso Senhor Jesus Cristo.
1: Para sempre seja louvado.

0: Orai, irmãos e irmãs, para que o meu e o vosso sacrifício seja aceito por Deus Pai Todo-Poderoso.
1: Receba o Senhor por tuas mãos este sacrifício, para a glória do seu nome, para o nosso bem e de toda a sua santa igreja.
0: Olhai, Senhor, com bondade, nossa disposição em vos servir, para que nossa oferenda vos seja agradável e nos faça crescer no amor. Por Cristo nosso Senhor.
1: Amém.
0: Amém. O Senhor esteja convosco.
1: Ele está no meio de nós.
0: Corações ao alto.
1: O nosso coração está em Deus.
0: Demos graças ao Senhor nosso Deus.
1: É nosso dever e nossa salvação.
0: Na verdade, digno e justo, é nosso dever e salvação dar-vos graças, sempre e em todo lugar, Senhor Pai Santo, por vosso amado Filho Jesus Cristo. Ele é a vossa palavra pela qual tudo criastes. Ele é o nosso Salvador e Redentor, que se encarnou pelo Espírito Santo e nasceu da Virgem Maria. Ele, para cumprir a vossa vontade e adquirir para vós um povo santo, estendeu os braços na hora da sua paixão, a fim de vencer a morte e manifestar a ressurreição. Por isso, com os anjos e todos os santos, proclamamos vossa glória, dizendo a uma só voz:
2: Santo, Santo, Santo, Santo, Santo. Senhor Deus do Universo, o céu e a terra proclamam a vossa glória. Hosana nas alturas, bendito que vem em nome do Senhor. Hosana nas alturas.
0: Na verdade, ó Pai, vós sois santo, fonte de toda santidade. Santificai, pois, estes dons, derramando sobre eles o vosso Espírito, a fim de que se tornem para nós o corpo e o sangue de nosso Senhor Jesus Cristo.
1: Enviai o vosso Espírito Santo.
0: Estando para ser entregue e abraçando livremente a paixão, Jesus tomou o pão, pronunciou a bênção de ação de graças, partiu e o deu a seus discípulos, dizendo: Tomai todos e comei, isto é meu corpo que será entregue por vós.

Do mesmo modo, no fim da ceia, ele tomou o cálice em suas mãos e, dando graças novamente, o entregou a seus discípulos, dizendo: Tomai todos e bebei. Este é o cálice do meu sangue, o sangue da nova e eterna aliança, e será derramado por vós e por todos para a remissão dos pecados. Fazei isto em memória de mim.

0: Mistério da fé.
1: Anunciamos, Senhor, a vossa morte e proclamamos a vossa ressurreição. Vinde, Senhor Jesus.
0: Celebrando, pois, o memorial da morte e ressurreição do vosso Filho, nós vos oferecemos, ó Pai, o pão da vida e o cálice da salvação, e vos agradecemos porque nos tornastes dignos de estar aqui na vossa presença e vos servir.
1: Aceitai, ó Senhor, a nossa oferta.
0: Suplicantes vos pedimos que, participando do corpo e sangue de Cristo, sejamos reunidos pelo Espírito Santo num só corpo.
1: O Espírito nos una num só corpo.
0: Lembrai-vos, ó Pai, da vossa Igreja, que se faz presente pelo mundo inteiro, que ela cresça na caridade, em comunhão com o Papa Leão, com o nosso Bispo Vladimir, os bispos do mundo inteiro, os presbíteros, os diáconos e todos os ministros do vosso povo.
1: Lembrai-vos, ó Pai, da vossa Igreja.
0: Lembrai-vos também, na vossa misericórdia, dos nossos irmãos e irmãs que adormeceram na esperança da ressurreição, os nossos parentes, amigos, conhecidos, e de todos os que partiram desta vida, acolhei-os junto a vós na luz da vossa face.
1: Concedei-lhes, ó Senhor, a luz eterna.
0: Enfim, nós vos pedimos, tende piedade de todos nós, e dai-nos participar da vida eterna, com a Virgem Maria, Mãe de Deus, São José, seu esposo, os apóstolos e todos os santos que neste mundo viveram na vossa amizade, a fim de vos louvarmos e glorificarmos por Jesus Cristo, vosso Filho. Por Cristo, com Cristo e em Cristo, a vós, Deus Pai Todo-Poderoso, na unidade do Espírito Santo, toda honra e toda glória, por todos os séculos dos séculos.
1: Amém.
0: Obedientes à palavra do Salvador e formados por seu divino ensinamento, ousamos dizer: Pai nosso, que estais nos céus, santificado seja o vosso nome. Venha a nós o vosso reino. Seja feita a vossa vontade, assim na terra como no céu. O pão nosso de cada dia nos dai hoje. Perdoai-nos as nossas ofensas, assim como nós perdoamos a quem nos tem ofendido. E não nos deixeis cair em tentação, mas livrai-nos do mal. Livrai-nos de todos os males, ó Pai, e dai-nos hoje a vossa paz. Ajudados pela vossa misericórdia, sejamos sempre livres do pecado e protegidos de todos os perigos, enquanto aguardamos a feliz esperança e a vinda do nosso Salvador, Jesus Cristo.
1: Vosso é o reino, o poder e a glória para sempre.
0: Senhor Jesus Cristo, dissestes aos vossos apóstolos: eu vos deixo a paz, eu vos dou a minha paz. Não olheis os nossos pecados, mas a fé que anima a vossa Igreja. Dai-lhe, segundo o vosso desejo, a paz e a unidade. Vós que sois Deus com o Pai e o Espírito Santo.
1: Amém.
0: A paz do Senhor esteja sempre convosco.
1: O amor de Cristo nos uniu. Cordeiro de Deus, que tirais o pecado do mundo, tende piedade de nós. Cordeiro de Deus, que tirais o pecado do mundo, tende piedade de nós. Cordeiro de Deus, que tirais o pecado do mundo, dai-nos a paz.
0: Provai e vede como o Senhor é bom. Feliz de quem nele encontra seu refúgio. Eis o Cordeiro de Deus que tira o pecado do mundo.
1: Senhor, eu não sou digno de que entreis em minha morada, mas dizei uma palavra e serei salvo.
0: Corpo de Cristo nos guarde para a vida eterna.
1: Amém.

0: Deus é amor, quem permanece no amor permanece com Deus e Deus permanece com ele. Oremos. Senhor de bondade, a vossa força salvadora nos liberte das más inclinações e nos conduza pelo caminho do bem. Por Cristo nosso Senhor. Amém. Então vamos rezar o segundo dia do Tríduo em preparação à solenidade do Sagrado Coração de Jesus. Ó coração amantíssimo de Jesus, oceano de misericórdia, a vós recorro nas minhas presentes necessidades e com plena confiança entrego ao vosso poder, à vossa sabedoria, à vossa bondade, os males que me oprimem, repetindo mil vezes: ó coração terníssimo, único tesouro meu, pensai vós nas minhas necessidades. Em vós, coração de Jesus, espero, para não ser confundido eternamente. Amém. Glória ao Pai, ao Filho e ao Espírito Santo.
1: Como era no princípio, agora e sempre. Amém.
0: Jesus, manso e humilde de coração, fazei o meu coração semelhante ao vosso. Então agora eu convido você, meu querido irmão, minha querida irmã, presentes aqui no Santuário do Pai das Misericórdias, a rezarmos a oração ao Pai, olhando para este grande mosaico onde o Pai acolhe o Filho, assim também sejamos nós acolhidos por este amor misericordioso. Pai das Misericórdias e Deus de toda a consolação, ouvi a súplica confiante que vos apresentamos neste momento. Acolhei este povo que vem cheio de fé e esperança ao vosso santuário. Consolai os aflitos, socorrei os necessitados, enxugai as lágrimas aqui derramadas, amparai os fracos e recebei em vossos braços paternos este filho pródigo que volta para vós. Dai-nos a graça de sermos instrumentos da vossa misericórdia na vida dos nossos irmãos, para que assim o vosso nome seja amado em nossa família e em nossa nação. Tudo isso vos pedimos por vosso Filho Jesus Cristo, que convosco vive e reina na unidade do Espírito Santo. Amém. Pai das misericórdias e Deus de toda a consolação, ouvi-nos. Então agora vamos proceder à oração da bênção. Você que está aqui no santuário, que tem alguma coisa para ser abençoado, a água, o sal, o terço, o escapulário, uma medalhinha, apresente agora ao Senhor. A nossa proteção está no nome do Senhor,
1: que fez o céu e a terra.
0: Bendito sois, Senhor, fonte e origem de toda a bênção, pois vos alegrais com o vigor da piedade dos vossos fiéis. Permanecei ao lado deles e concedei que eles usem estes sinais de fé e piedade para transformar-se na imagem do vosso Filho, que vive e reina para sempre. Amém. Amém. Então agora acolha a bênção que nos envia em missão. Termina a missa, mas começa a nossa missão de sermos propagadores da fé, do amor e da esperança. O Senhor esteja convosco.
1: Ele está no meio de nós.
0: E que desse permaneça sobre vós a bênção do Deus Todo-Poderoso, Pai, Filho e Espírito Santo. Amém. Meus irmãos e irmãs, a alegria do Senhor é a vossa força. Tenham todos um santo dia. Ide em paz e que o Senhor vos acompanhe.

Promessa do coração de Jesus. Estabelecerei a paz na tua família. Entrega teu lar ao meu coração. Sagrado coração de Jesus. Nós temos confiança em vós.

0: promessa do coração de Jesus. Serei teu refúgio durante a vida e na hora da morte. Permanece em mim. Sagrado Coração de Jesus, nós temos confiança em vós.
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10: Todo cuidado, guarda o teu coração, pois dele procede a vida. Livro dos Provérbios, capítulo 4, versículo 23.
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1: Feira, dia 10 de junho de 2026, dia da Divina Providência. Essa é a certeza que nós trazemos no coração. Nós temos um Deus que é Pai, um Deus que nos ama e um Deus que cuida de nós em cada detalhe da nossa vida. Eu não sei o que você está passando, não sei o que você está vivendo, mas Deus sabe. E seja qual for a tribulação, a tempestade, o sofrimento, que você possa oferecer agora ao Senhor. E Ele está conosco, Deus está conosco e cuida de nós. Que isso console o seu coração hoje. Jesus cuida de você, cuida da sua família, cuida de cada uma das suas necessidades, e a providência divina do Senhor vai chegar na hora certa, na hora dele. Vamos confiar? Quero dar um bom dia para todos que nos acompanham agora pela TV, pela rede Canção Nova de Rádio, pelo CN Plus, esse aplicativo que de graça você baixa aí no seu celular e você tem acesso a todo o conteúdo maravilhoso da Canção Nova, pregações, os principais programas você pode ver a reprise, tem conteúdo infantil, tem a dramaturgia, tem documentários maravilhosos lá no CN Plus. 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Além de poder acompanhar a TV e a rádio ao vivo também pelo CN Plus, né? Isso é bom demais. Que bom chegar até você que está nos acompanhando agora pelo YouTube. E você que está agora na reprise, esse foi o momento que Deus escolheu, que a providência divina escolheu para que Deus entrasse aí na sua vida. Bom dia para toda a equipe também que está aqui conosco, por trás das câmeras, né? Os nossos cinegrafistas, a produção, o pessoal ali do Twitter, nossos operadores. Deus abençoe toda essa linda companhia de pesca que é a Canção Nova, graças a Deus. Cachoeira Paulista, gente, uma manhã linda, linda mesmo, de sol. Você vê aqui atrás nesse cenário natural, né? Mas um friozinho também gostoso, viu? Amanhã promete chuva aqui, então a gente vai aproveitar hoje esse dia de sol, louvando, bendizendo a Deus, porque no friozinho a gente quer um sol, né? Com certeza. Mas Jesus, eu gosto de lembrar, Ele é o sol maior que nos aquece, que nos ilumina toda a treva, toda a escuridão também da nossa vida. E hoje eu tenho a alegria de receber aqui na bancada meu irmão de comunidade, Wilker. Seja bem-vindo.
2: Muito obrigado, Patrícia. Que alegria estar com vocês. Bom dia a toda a bancada, a nossa equipe que está na ativa desde cedo. A você especialmente que começa o café da manhã, a sua manhã conosco, para escutar, partilhar a palavra de Deus. Muito obrigado. Obrigado por nos deixar entrar em sua casa e partilhar com você esse pão, ao mesmo tempo que podemos partilhar o pão sagrado da palavra.
1: Isso, e qual palavra que nós vamos partilhar hoje, Wilker?
2: Bom, a palavra que nós vamos meditar hoje está no Evangelho de São Lucas, no capítulo 7, versículos 11 a 17. Repetindo, Lucas 7, 11 ao 17. Como um pano de fundo para a motivação da nossa reflexão, eu quero evocar aqui uma máxima da filosofia bem famosa, que é uma máxima socrática, que fala assim: diga-me com quem tu andas e eu direi quem és. Nós vamos ver como que uma companhia e companhias podem ser influentes em nossa caminhada.
1: Olha só, gente, expectativa aí, Deus vai falar conosco, né, Wilker? E as crianças estão bem?
2: É, nesse tempo de frio, as crianças, né, estão bem em meio a antibióticos, gripes.
1: Meu Deus.
2: O pai, né? Com sono, né?
1: O pai e a mãe nessa época ficam rezando,
2: normal,
1: né? Guarda, protege, né, a saúde dos nossos filhos, dos nossos pequenos. E tem outro pai aqui do meu lado que tá animadíssimo, gente. Você vai saber por quê que ele já tá assim nessa animação. Peter de Laura,
3: vamos. Vambora, time, vamos.
1: Bora.
3: Deus abençoe todo mundo. Patrício, Wilker, todo mundo que acompanha a gente agora por todo o sistema Canção Nova de Comunicação, pessoal da rádio aí, Deus abençoe você, sua vida, seus projetos, seus planos, seus sonhos. Tem medo não, Deus está na frente, Ele vai conduzir, eu tenho certeza que Ele vai ajudar você em todas as coisas, tá bom? Como tem ajudado a gente também, porque, gente, pelo amor de Deus, está chegando o acampamento PHN, que vai ser gigantesco, meu, nossa, vai ser maravilhoso. Muita gente preparando, mandando mensagem, as caravanas, todo mundo já preparando as malas para estar aqui de

0: 8 a 12 de julho, neste que é o maior acampamento que nós sediamos aqui na Canção Nova. Nós estamos falando aí de aproximadamente 350 mil pessoas passando aqui pela Canção Nova nessa semana de evento. Acho que chega até a 1 milhão aí, viu? Mas circulando, claro, né? Claro, não aqui estático dentro da chácara, porque é muita gente e aí, né, acaba o pessoal fazendo essa rotatividade. Mas com certeza deve passar aí 500 mil nessa semana do acampamento PHN. Acampamento PHN que já tem atividade, ó, muita atividade, muita coisa boa. Eu vou passar aqui, ó, muito, você tá vendo até a bandeira aqui atrás, né? 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
0: 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Esse livro aqui é do Padre Edson. Só que o que aconteceu? Eu estava conversando com o Padre Jonas sobre o PHN, falando assim: padre, qual que é o movimento de ascese do PHN? Porque a minha dúvida, Patrícia, e você que nos acompanha, é o seguinte: parei de pecar. Estou num caminho de santidade? Não. Não é. Santidade não é só parar de pecar. Existe um crescimento espiritual que a gente chama de ascese. Santa Teresa d'Ávila falava isso, por exemplo, no castelo interior. Você vai entrando no castelo e se aproximando ainda mais do Jesus que habita dentro de você. No PHN também tem isso. E o Padre Jonas explicou para mim 3 passos. Primeiro, decisão. Por isso que o nome é PHN. É uma decisão. Por hoje eu não vou mais pecar. O primeiro passo. Segundo passo, viver em estado de graça. O Padre Jonas falava de viver em estado de PHN. O que é isso? É você ter uma vida sacramental e uma vida de oração. Claro, muito mais explicado, mas eu estou resumindo. E no terceiro passo, virtude. Você tira vício, coloca virtude no lugar. Porque não adianta nada, né? Aquele rosário que a gente reza, a missa que a gente vai, os grupos de oração que a gente frequenta, os acampamentos que a gente vai, se a gente volta para casa e a gente continua sendo o mesmo cavalo de sempre, com todo respeito ao animal, né? Tem que mudar de vida, jeito de falar, comportamento, mentalidade, mudar para melhor. Isso é santidade, é ir configurando o nosso ser ao ser de Cristo. Porque, como falou Paulo, nós temos que chegar nesse estágio também, né? Já não sou eu que vivo, é Cristo que vive em mim. São as virtudes agindo em mim, Cristo falando através de mim. Mudança, isso é conversão. Então, três passos. Eu conversei muito com o Padre Edson, ele perguntou muito sobre isso para mim, dessa conversa com o Padre Jonas. E o que ele fez? Ele é um acadêmico, muito estudioso, inteligentíssimo. O Padre Edson trabalhou comigo no PHN. Hoje ele está na nossa missão de São José dos Campos, mas deixou esse grande presente para a gente. Olha, aqui, nesse livro, está tudo detalhado. O que, que ele fez? Ele pegou esse método e colocou, né, fez um comparativo com aquilo que a igreja diz sobre a santidade, aquilo que os místicos dizem, a patrística, os santos, os doutores da igreja, tudo isso confirmando esse método. Cara, é lindo, lindo, lindo esse livro. 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
1: 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Sapo, bom dia.
2: Bom dia, família Canção Nova. Bom, depois de tudo isso aí, só me falta convidar você domingo, dia 14, Kairós de Cura e Libertação, na nossa casa de missão em Lorena, ali pertinho da estação, a partir das 8 horas da manhã, com Júlio Brebal, a Dani Miranda, a Paty Coelho. 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
1: Próximo
2: Lorena.
1: Domingo, né?
2: Agora domingo, dia 14.
1: Legal.
2: É isso aí.
1: A Val também tá, a bancada toda de PHN hoje. Bom dia, Val.
3: Bom dia, minha gente. Bom dia, paz de Jesus, o amor de Nossa Senhora chegando até vocês. PHN é para todos nós. Precisamos lutar contra o pecado, mas acima de tudo, decidir-nos por uma vida de santidade. O café, obrigada, minha gente. Eu amo a equipe do Sorrindo pra Vida. Não, e agora é sincero, tá, meus irmãos queridos? Beijo pra todo mundo que tá nos bastidores, Josué, seu José. E é o Felipe? Ah, o Felipe. Gente, deixa eu contar uma coisa. O Felipe tá aqui desde que era o Pio e o Celso e o Felipe. Então deve ter uns 15 anos Sorrindo pra Vida, você já tem, não, Felipe? Por aí, né? Quanto?
4: 20!
3: 20!
1: Mostra ele aí!
3: 5! Tá certo, muito bom. Eles não deixam faltar o café. Eu quero acolher com todo carinho o Wilker, que já tá tomando café, né, gente? Tá bem acolhido.
5: Como bom mineiro.
3: Um bom mineiro tá aqui juntinho com a gente. Bem-vindo, Wilker. Alegria tê-lo.
5: Muito obrigado.
3: Também quero acolher você de todo o Brasil e além Brasil, que reza conosco nesta hora. Que Deus te abençoe. A quarta-feira é o dia da Divina Providência. Nós aprendemos com o nosso Pai Fundador uma espiritualidade muito particular nesse dia. Todo dia Deus cuida de nós, mas na quarta-feira nós recordamos por excelência esse Deus que não nos desampara jamais. Nós estamos debaixo do cuidado de Deus. Nós estamos, olha, com a nossa vida nas mãos de Deus. E se você não o fez ainda, faça agora. Entregue a sua vida, a sua família, a sua casa, seus sonhos, seus desejos, tudo nas mãos de Deus. E tenha confiança de que Ele fará o melhor por você. A nós cabe entregar e descansar. Acostumar o nosso coração a confiar em Deus em tudo até o fim, nos ensina o Padre Jonas. E eu confio em Deus, minha gente, que neste mês nós teremos 100% do projeto da Minha Alma. Então já abraço a cada um dos nossos sócios evangelizadores que já estão nos ajudando no dia de hoje. 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Não vamos deixar para amanhã? 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Vou perguntar para o Wilker. Sabia que a gente já tem uma nova modalidade de contribuição, que é o Pix automático?
4: Sim.
3: Olha só, o Wilker já está por dentro. Todo mundo já está, né? 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A gente precisa muito. 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E aí eu queria aproveitar para falar da nossa ação. A nossa família está unida à Sagrada Família. Ali no nosso porta-retratos está a foto do nosso fundador com o Éter e a Luzia, simbolizando todos nós da família Canção Nova. Nós estamos enviando, Patrícia, esse porta-retratos para cada sócio evangelizador que tem nos ajudado, aumentando a sua contribuição no valor de R$5. 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E é aquele lembrete, geralmente é o sapo que faz isso, viu? Eu tô cobrindo a escala do sapo, porque o sapo sempre nos recorda de não esquecer de dar uma aumentadinha, não é, sapo? No débito automático.
2: Então, eu aumento o meu todo ano um pouquinho, né? Por causa da inflação que tem. Porque senão você começa, vamos supor, com R$10. Daqui 10 anos, R$10 já não é nada, né? Então, eu aumento todo ano um pouquinho, um pouquinho, um pouquinho, né? Isso. A gente já achou ruim de eu falar isso aqui, viu? Já acharam ruim. Mas É a realidade. A inflação, ela existe, não é culpa minha, né?
3: Ele é ótimo. Ô, gente, é se você puder. E por isso que a gente manda um presente. É simples também, mas é para agradecer. A Canção Nova precisa de você. 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Quem já recebeu, já faz aquela foto bacana, marca a gente, marca o Clube da Evangelização, @clubecn, pode marcar @sorrindo para a Vida CN, pode me marcar, a gente vai repostando vocês, porque a gente quer consagrar a sua família, a Sagrada Família, e somos todos uma grande família. E aqui, eu já quero aproveitar e mandar abraços para Vitória. A Vitória de Campos dos Goytacazes deixou esse generoso aqui para a gente mostrar no programa. Vitória, Deus lhe pague. Tem esse aqui também que chegou, veio da Fátima. Ali, Fátima, ela é, deixa eu ver aqui, não tem a cidade dela, mas ela deixou o nome dos filhos, que é o João Francisco e a Fernanda. Um abraço, viu? Deus abençoe. Generosidade chegando, Patrícia. Essa aqui só tem a cidade, veio de Palhoça, Santa Catarina, mas É, acho que era vitamina. Mas colocou aqui, ó, personalizou a vitamina, não é o quê? Personalizou com o nosso pai fundador aqui, olha só que lindo.
0: Vitaminoso.
3: É vitaminoso. Vitaminoso. Tava esperando, Peter, a sua reação.
0: Eu tava distraída aqui. Esqueci, é o meu, eu venho pro sonho pra
3: você
0: vida, gente.
3: Você vem só
0: esperando.
3: Pra isso, entendeu?
0: Eu vim pra isso.
3: É, cantar, tipo, cantar. É.
0: Eu vim pra ir, pra olá, dar nome.
3: É pra dar nome ao gênero.
4: Vitaminoso.
0: Pelo amor de Deus, gente.
3: Aqui, a dona Pedro Helena, ela deixou para nós, ou Pedrelina, ela é de Brasília e ela colocou aqui os cuidados de Valdênia e deixou um bilhetinho, muitíssimo obrigada, já tá vazio porque a gente deixou as moedas lá no Clube da Evangelização, sei que vocês ficam na expectativa. Gente, esse aqui eu fiz uma lambança, eu recebi em mãos. Lambança bem mineira agora, né, Wilker?
0: Uhum.
3: Ele tá solto a tampa. Vocês não sabem, eu coloquei meio desajeitado na bolsa. A hora que eu tava vindo, gente, foi moedas para muitos lugares. Mas eu recolhi todas elas e trouxe de volta. É uma querida, ela ficou ontem até certa hora aguardando aqui no final do programa. Eu quero agradecer com todo carinho. Ela pediu para não falar o nome dela, então vai ficar só entre nós, tá? E que bom que mais uma vez ela escreveu aqui. Ela diz assim: bom dia, família abençoada por Deus. Acompanho vocês todos os dias. Vocês têm sido meu alimento diário. Peço oração pela minha família, pela união dos meus filhos. Estamos passando um momento muito difícil com a perda do meu esposo. Vim trazer a doação para o Bazar Canção Nova, as roupas dele que ainda estavam em casa. Sou sócia e eu também posso dizer o quê?
0: É por isso
4: que eu ajudo
3: a Canção Nova. E ela, nesse momento do luto, ela falou assim: Valdênia, quando a dor aperta o meu coração, é pra Canção Nova que eu corro. A dor aperta meu coração e é pra cá que eu venho, para que eu possa fazer essa experiência da graça de Deus. Então, minha querida, nós nos unimos a você e eu não posso negar, esse lugar é um lugar santo, abençoado por Deus, território eucarístico e abençoa na vida de muita gente. Eu tirei aqui, mas sem querer, mas tinha um e-mail que eu já até deixei separado, que ela dizia, voltou aqui. A Juliana, ela disse assim: bancada linda dos meus dias de café da manhã. Bom dia, Val, e bancada linda, a bancada mais linda. Vocês tornam as minhas manhãs mais lindas. Vocês nos dão ânimo e fé para o restante do dia. Então eu não posso perder esse programa. E esse já é meu testemunho. Ela disse: é por isso que eu ajudo a Canção Nova. Ela falou por todas as almas que estão sendo resgatadas. E aí inclui as crianças, gente. Vocês me dão licença? Que pensou por isso. Tava até com saudade. Ela diz assim: olá, eu sou a Maria Luísa, tenho 9 anos e moro em São Paulo. Ser sócia Kids é bom demais. Eu amo as atividades e as historinhas. Um grande beijo da Malu. E aí, ela mandou, não foi para nós somente, Patrícia. Ela mandou para a vovó dela. E ela colocou: é para dar para a Canção Nova, tá, vovó? Então, olha aqui com a letrinha dela, pedindo à avó que entregasse aqui. Que a avó foi visitá-la e depois ia passar por aqui. E aqui no finalzinho, tem a vovó me dizendo que deixou, inclusive, algo a mais no valor de R$20 para ajudar o projeto da Daime Almas. É minha conterrânea, mineira como eu, mas é bem pertinho de mim, lá em Rio Pomba, Minas Gerais, família Benevento. Ela diz: Val, se possível, falar no Sorrindo para a Vida. Então, por favor, minha gente, quem conhece a família Benevento, diga que nós falamos aqui no Sorrindo para a Vida. Um abraço para todos, para a Malu, querida, que deixou esse generoso para nós e esse bilhetinho. É para dar para a Canção Nova, tá, vovó? Então, até as crianças nos ajudando e nos ensinando a evangelizar. Nos ajude no dia de hoje. 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Como a Juliane disse, por todas as almas que estão sendo resgatadas, é por isso que eu ajudo a Canção Nova.
1: É verdade. 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É mais uma forma de você também ajudar. 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E quero agradecer, Val, porque eu tenho certeza que você recebeu também aí durante o dia aquele Pix Batina que o Padre Adriano Zandonar falou ontem. Sim. E eu recebi também, agradeço. Eu queria falar o nome aqui das pessoas, mas agradeço todos que enviaram comprovante ajudando através do Pix Batina. Cada dia você tem uma inspiração, né, para fazer o seu Pix. Hoje pode ser o Pix PHN, quem sabe, né?
0: Boa, hein?
1: Né? Quero ver, né,
0: Pix? Boa, Peter? Gostei. Pix PHN, tá bom?
3: Eu já recebi aqui, a Sabrina tá esperta. Bom dia, Sabrina.
0: Aí, Sabrina.
3: Ela diz, bom dia, Val, bom dia, bancada. Já fiz o Pix por hoje, não.
1: Olha aqui.
0: Hoje eu não vou deixar de ajudar.
3: Só tá tenho bom? A agradecer mesmo, viu? Cada projeto da Canção Nova é uma bênção, ela dizendo. Val, escreveu bem assim. Manda um beijo pra maninha. Ela tem o nome de Helena. E ontem ela também, e foi ela que me apresentou a Canção Nova. Digo que a Canção Nova é uma herança que minha mãe me concedeu. Beijo grande a todos. Então, um beijo para a maninha, dona Helena, devem ser lá do Nordeste, né? Um abraço. A Sabrina não disse aqui qual é o estado, mas um abraço para você, para dona Helena e para todos que já estão fazendo Pix PHN. Mas a Leonida, já que a gente tocou no Pix, né? Deixa eu já aproveitar aqueles que começaram cedinho a nos ajudar. Ela diz: "Querida Val e bancada abençoada do Sorrindo para a Vida, envio o meu Pix aniversário, o meu Pix idade, celebração dos meus 46 anos. Peço oração por mim e pela minha família. Mineira como nós, minha gente. Lá de Uberlândia, Minas Gerais. Muitíssimo obrigada." Mas teve Pix automático também. Vocês estão demais.
1: Ah, que legal.
3: Hoje. Ela diz assim: "Bom dia, bancada. Meu nome é Larissa." Ela é de Minas Gerais também.
4: Povo mineiro.
3: "Sou de Varginha. Sempre mandei minha contribuição para o projeto da Minha Almas. Ainda não sou sócia." Poxa, sempre mandou e não é sócia? Tem alguma coisa errada, hein? Você está perdendo um monte de coisa. É, isso mesmo. E ela diz assim: "A Canção Nova faz parte da minha rotina e me ajudam a sustentar na fé. Acompanho a programação todos os dias, principalmente o Sorrindo para a Vida e o Texto da Misericórdia. Aproveito para pedir um abraço para o Diego Fernandes Souza, que acompanha também todos os dias o programa." E ela disse o quê? É por isso que eu ajudo a Canção Nova. A gente já vai rezar? Deixa eu só mostrar. Essa foto é o testemunho, gente. Essa é a Fernanda, eu apresento para vocês. Deixaram só esse bilhetinho, dizendo assim que estavam rezando, pedindo a Deus a graça que ela passasse no vestibular. E para a honra e glória de nosso Senhor Jesus Cristo, ela já está no primeiro ano de medicina na PUC do Paraná. E foi, dizendo aqui no testemunho, graças às orações pedidas aqui também na Canção Nova. E pela Fernanda e por tantos que recebem tantas graças, a gente diz mais uma vez: é por isso que eu ajudo a Canção Nova.
1: Que vitória, né, dessa jovem, graças a Deus, e a oração também, família Canção Nova. Agora é a hora da frase do nosso pai fundador, não é? Vamos ouvir ele falando para nós: Deus ama você exatamente como você é, mas ama demais para deixá-lo do mesmo jeito. Olha que forte. Deus ama você exatamente como você é, mas ama demais para deixá-lo do mesmo jeito. Olha, Deus nos chama a conversão. Mudança de vida. PHN é isso, né? É conversão, se voltar inteiramente para Deus, né, Peter?
0: Exatamente. Então faz o seguinte, toma uma decisão. 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Vem passar esses dias com a gente, escutando essa música aqui. Eu tenho certeza que você vai dar uma pensada melhor, você vai conversar com o chefe, vai dar certo, vai amolecer o coração dele e você vai conseguir vir pra cá e participar do PHN com a gente. Vai ser maravilhoso. A gente vai se encontrar nada mais, nada menos que com muitas personalidades da evangelização, mas principalmente nós vamos encontrar com o dono da festa. Jesus está esperando por nós, tá bom? Está esperando por você. Vamos lá, arruma a mala, pega a mochila, vem pra cá, vem pra Canção Nova. Julho é aqui, vem pro PHN, vamos lá. Peguei as minhas coisas e fui viajar. Ei, como é bom, hein? Saudade era tamanha, estou no meu lugar. Vamos rever os amigos.

0: Que alegria! Então vamos lá partilhar a palavra de Deus com esse clima de alegria. Vamos pegar novamente, então, citando para vocês o Evangelho de Lucas, no capítulo 7, a partir do versículo 11, meus irmãos. Vamos lá. Assim vai dizer a palavra. Em seguida, Jesus foi a uma cidade chamada Naim. Os seus discípulos e uma grande multidão iam com ele. Quando chegou à porta da cidade, coincidiu que levavam um morto para enterrar um filho único, cuja mãe era viúva. Uma grande multidão da cidade acompanhava. Ao vê-la, o Senhor encheu-se de compaixão por ela e então disse: "Não chores." Aproximando-se, tocou o caixão e os que carregavam pararam. Então ele ordenou: "Jovem, eu te digo, levanta-te." O que estava morto sentou-se e começou a falar. Então Jesus o entregou à sua mãe. Todos então ficaram tomados de temor e glorificavam a Deus, dizendo: "Um grande profeta surgiu entre nós e Deus veio visitar o seu povo." Essa notícia se espalhou por toda a Judeia e por toda a redondeza. Meus irmãos, essas são para nós palavras da salvação.
1: Glória a vós, Senhor.
0: E nesse clima de PHN, parece até um contraste, né? Com essa alegria, com esse dinamismo do Peter, a gente partilhar uma palavra onde o nosso Senhor se encontra diante de um contexto dramático. Veja bem, nós estamos no capítulo 7 do Evangelho de São Lucas, e qual é a circunstância que nos contextualiza nessa passagem? Jesus estava com todo o vigor, como o Peter está com todo o vigor aqui com o PHN, acabou de chegar do Paraguai, né, Peter?
2: Sim,
0: no evento do Paraguai. Então, com todo o vigor apostólico, Jesus está evangelizando a Galileia. É o seu ministério na Galileia. Ele proferiu ensinamentos muito profundos, como o Sermão da Montanha, curas, inclusive o evangelho que precede essa passagem é aquela clássica passagem onde Jesus cura a filha do centurião. Então, era realmente um momento de alegria, porque a multidão acompanhava Jesus com essa euforia. Se o Peter estivesse lá, com certeza ele seria o animador, entende? Porque estava todo mundo motivado, alegre, exultando com os feitos poderosos do Senhor, que estava agindo a favor do seu povo, a favor de Israel. Então, a procissão em torno de Jesus estava partindo provavelmente de Cafarnaum, é o episódio que antecede esse evangelho, e indo para Naim. Entre Cafarnaum e Naim eram cerca de 40 quilômetros. Esse caminho, feito a pé, logicamente, demorava pelo menos ali entre 8 e 10 horas de viagem. Então, eram 8 horas, 10 horas de um louvor prolongado. Que belo! Que alegria! Só que, no meio do caminho, já chegando ao seu destino, melhor dizendo, às portas da cidade de Naim, aquela procissão exultante, alegre, que acompanhava Nosso Senhor, se encontra no contraste de uma outra procissão, a procissão fúnebre. Para o povo judeu da época, era proibido enterrar os cadáveres dentro, no interior da cidade, por uma questão, né, de segurança sanitária, mas por impurezas rituais também. Então, era normal então que nas saídas das cidades acontecessem essas procissões fúnebres, porque normalmente no mesmo dia em que era ali, né, o morto era velado, já tinha que retirar ele da cidade. Pois bem, olha o contraste que essa passagem nos coloca. Duas procissões se encontram. Por um lado, uma multidão que seguia um único homem que era capaz de dar alegria a todos eles. Uma multidão que era saciada, uma multidão que era alimentada por um único homem. Na outra procissão, uma multidão acompanha uma mulher. E nem mesmo aquela multidão é capaz de consolar a dor, o drama do coração daquela mulher, que sendo viúva, ainda perdeu o seu único filho. Olha o contraste. Vida e morte, alegria, exultação, drama e tristezas profundas. Esse contraste nos retrata um pouco da nossa vida, que é um misto de alegria com sofrimentos, que é um misto de dramas com esperanças. Pois bem, você lembra como que a gente começou o nosso Sorrindo para a Vida? Eu fiz uma motivação evocando um pensamento, que é uma máxima da filosofia: diga-me com quem tu andas e eu direi quem és. Entre a procissão da alegria e a procissão do drama, prevalece, triunfa a alegria, a vitória que vem de nosso Senhor. Porque essa passagem, ela termina com o povo admirado, glorificando a Deus. Então eu preciso dizer, a primeira coisa que nessa manhã o Senhor quer nos exortar é a respeito das nossas companhias. Com quem tu andas? Ei, é com você que eu estou falando agora. Você jovem, o Peter acabou de fazer a motivação. Será que você está deixando de fazer boas escolhas, ir em bons lugares por causa das más influências? Cuidado. Com quem nós andamos vai alimentando quem nós somos também. E aí eu preciso dizer, hoje o Senhor quer que nós tomemos uma decisão. Escolhermos a procissão, o movimento da vida, o movimento da alegria. Por isso que o Peter está aqui divulgando o PHN, por isso que todos os dias nós estamos proclamando a palavra de Deus, para que você tenha a oportunidade de decidir-se pela procissão.

Não, pelo movimento da vida, da vitória, pelo movimento de estar em boas companhias e, em última instância, na companhia de nosso Senhor. Ah, gente, é tão bom andar na companhia desse nosso Deus, porque quando a gente anda na companhia de pessoas boas, de pessoas fortes, nós nos tornamos melhores, nós nos tornamos mais fortes. Quando nós andamos na companhia de quem vence, nós nos armamos para, na luta, termos mais instrumentos para vencer. E todo esse povo que acompanhava Jesus testemunhou isso, porque andavam com Jesus, experienciaram a vitória que vem de Jesus. Veja, o povo que acompanhava Jesus, eles não tinham o poder de Jesus, não eram eles que estavam efetuando os milagres, mas a alegria era a mesma, entende? Porque acompanhar é isso. A palavra acompanhar, acompanhamento, eu gosto de usar muito ela no contexto formativo da Canção Nova, nós estamos todos formadores aqui, né? A palavra acompanhar vem de um termo latim que significa com panes. Acompanhar é com panes. Panes em latim traduzido é pão. Acompanhar é você comer o mesmo pão, sentir o mesmo sabor. E quando nós acompanhamos nosso Senhor, nós sentimos o sabor da sua vida, o sabor da vitória que só Ele pode nos dar, a gente. E é por isso que nós somos companhia de pesca, é por isso que nós somos Canção Nova, é por isso que junto todos os meses a gente alegra, se alegra com o projeto da Almas que fecha, a gente também se angustia com aquele mês, com o mês passado, daí foi mais difícil, que não fecha, porque é junto, gente, um sentindo o sabor do outro, a vitória de um é a vitória de outro. E que bom quando a gente caminha com aquele que sempre vence. Que bom quando a gente caminha com aquele que sempre vence, que é Jesus. Quando eu lembrava dessa questão do acompanhamento, que nos faz saborear a vitória que não é nossa, acompanhar Jesus para triunfar com Ele, com a vitória dEle, eu me lembrava de uma experiência que eu fiz mês passado, retrasado, na escala da loja do Davi. Se eu não me engano, era a Festa da Misericórdia, eu estava no caixa do Davi. E aí a gente tinha acabado de fechar uma campanha, se eu não me engano era a campanha de março, então estava todo mundo muito feliz, e ali no meio daquela fila imensa, né, uma senhora, que eu não vou, guardo bem o nome dela aqui, de onde ela é, mas não vou divulgar para não expô-la, né, uma senhora veio emocionada da minha fila ali, pedindo ajuda, mexendo no celular, que ela não sabia ali fazer a transação com Pix, e aí eu falei, ô, minha senhora, a senhora está emocionada porque, ela, eu estou emocionada, porque o projeto da M.A. fechou. Eu, nossa, que benção, que bom. E ela citava realmente assim, com as lágrimas descendo dos olhos. Eu, mas por que tanta emoção do projeto da M.A.? Essa alegria toda. Ela, deixa eu te falar, meu filho. É o seguinte, a vitória da Canção Nova é a vitória que eu ainda não alcancei. Eu, como assim, senhora? Ali eu rendendo assunto e a fila crescendo, né? Eu, como assim? Ela, sabe o que é? O meu filho, ele é dependente químico. Uma situação muito difícil. E aí ela ficou mais emocionada ainda, e eu também sou bem mole para essas coisas, fiquei emocionado também ali, né? E faz tempo que a gente luta e ele tem recaído. O que acontece? Essa semana ele arranjou um bico de servente de pedreiro, e aí o pessoal que me conhece, em vez de pagar para ele, paga para mim. Porque se pagar para ele, a gente sabe o que acontece, né? Ele até falou o valor, era um valor até considerável, era quase R$300. E aí falou, então, aquele valor que me passaram naquele mês, quando eu vi que eram os últimos meses, os últimos dias da campanha, eu falei, esse valor aqui é a vitória do meu filho, que eu vou dar para a Canção Nova. Mas como assim, minha senhora? A vitória do seu filho? Eu peguei aquele valor íntegro e dei para a Canção Nova. Por quê? Eu ainda não alcancei essa vitória do meu filho vencer a drogadição, mas a Canção Nova já ajudou tanta gente a vencer as drogas. Então, eu ajudo aqueles que estão sendo vitoriosos agora, porque a minha vitória vai chegar. Ah, gente, eu fiquei ali, tive que me conter, né? Lembrei do nosso pai fundador, coloquei a mão nela na hora ali, já rezei, pedi o batismo do Espírito Santo, e a fila aumentando. Mas que belo a fé daquela mulher. A vitória que ela não tinha alcançado, ela depositou na vitória de Deus, na vida de tantos que são alcançados pela evangelização da Canção Nova. É isso, gente. Diga-me com quem tu andas, e eu direi quem és. Hoje o Senhor então está me questionando você
a respeito das companhias. E que bom que o Peter, né, como esse nosso

ícone jovem que arrebanha tantos jovens está aqui, né? Porque nessa fase da juventude a gente às vezes se deixa influenciar por pessoas, por ideias, ideologias que nos colocam em procissões que são fúnebres, não porque mata alguém, mas são fúnebres porque levam à morte da alma, levam à morte da vida de Deus em nós. E hoje o Senhor está te convidando, volta, ei, jovem, volta, porque quando você volta, o que acontece é a consequência que está aqui no versículo 15 do Evangelho. Levanta-te. Voltar-se para Jesus é se reerguer. Voltar-se para Jesus é se levantar de tantas situações que nos estagnam na vida. Que belo, meus irmãos. Pois bem, falamos desse contraste, procissão de vida, procissão de vitória e procissão de derrota. Mas nós também, nesse trecho do Evangelho, precisamos olhar para uma personagem que não tem como passar despercebido, que é aquela mãe viúva que chora a morte do seu único filho. Veja o tamanho do drama daquela mulher. Para uma judia não poderia existir uma desgraça maior. Além de viúva, perdeu o seu único filho. É interessante olhar para essa mãe que sofre, para esse drama, porque nós entendemos que o drama dela é tão grande que ela não encontra palavras para expressar aquilo. Ela não fala uma palavra nesse evangelho. Nesse fato, não tem uma palavra dessa mãe, porque a dor é tão grande que ela não encontra palavras. Você já viveu isso? Experiências em que a dor é tão grande que você não encontra palavras. O diácono Nalcínio já cantava, né? Que tem dores que não tem nomes, né? Como uma mãe que perde um filho. Porque realmente é assim, tem hora que a gente não consegue expressar, mensurar o tamanho da dor. E ela é tão grande que parece que está nos esmagando. Talvez você está nesse contexto de uma dor que parece estar te levando para a sepultura. Nem é uma dor talvez de perder alguém, mas a dor da falta de sentido, a dor do ressentimento, você que descobriu uma traição, a dor da frustração, você que está frustrado com seus sonhos não alcançados. Quais são as dores que têm te levado para fora da cidade, para fora do lugar de segurança? Quais são as dores que têm te levado à sepultura? Muitas vezes, eu li essa semana um livro de um monge trapista, Eric Warden, inclusive é bispo, ele falava sobre isso. Muitas vezes, os vícios sexuais, as maiores depravações do coração humano surgem de grandes frustrações. E por isso, antes de propriamente tratar o pecado, é preciso tratar o coração. Porque o pecado nasce de um coração frustrado, muitas vezes. Ele está falando de situações específicas ali. Então, tomemos cuidado com as situações não tratadas do nosso coração, porque as situações não tratadas criam brechas para o pecado. E o pecado, por sua vez, nos leva para esse destino de morte. São Paulo já nos lembra na carta aos Romanos. O salário do pecado é a morte. Então, tomemos cuidado com o destino da dor. O que nós estamos fazendo com as nossas dores, com as nossas frustrações? Quando eu penso nisso, o destino da dor, eu escuto o Padre Jonas na minha memória, no meu coração, falando que a dor é uma oportunidade para recebermos uma visita de Deus. Aqui na Canção Nova nós temos um lema de vida, e o PHN propaga muito bem isso a seu modo, que é ou santos ou nada. Quem é que nunca escutou isso? Nossos programas, nos nossos missionários, ou santos ou nada. Meus irmãos, ou santos ou nada, não nasceu do Padre Jonas ajoelhado na capela, tendo uma inspiração e revelação direto do alto. O ou santos ou nada nasceu do momento de profunda dor, quando a primeira membro da Canção Nova faleceu, a Isabel Cortez. Oh, meu Deus do céu!

coração apaixonado por Deus, o Padre Jonas, na dor, consegue extrair uma profunda inspiração que marca gerações, né? Tá aqui. A geração PHN também é isso, ou santos ou nada. Me lembro aqui do Precônio Pascal, que todos os anos a gente canta na Páscoa, na Vigília Pascal, né? Ó, feliz culpa que nos trouxeste tão grande e tão belo Redentor. Veja, na culpa, na dor encontrar a beleza. Não é verdade que muitas vezes a gente foi encontrado por Deus na dor? Muitas vezes a dor foi o caminho para encontrarmos o amor de Deus. Então a dor não é de tudo ruim, nociva, mortal, não. Hoje nós somos exortados a respeito disso. Qual é o destino da nossa dor? Essa viúva de Naim, que nem foi denominada com o nome aqui, ela nos mostra que o destino mais seguro para a dor, o destino mais sublime para a nossa dor, é o encontro. O encontro com Deus. A dor daquela mulher se encontra com o coração de Jesus. Então, caminhando para o sepulcro, acontece um hiato na vida daquela mulher. Antes de chegar ao fim, antes de chegar ao nada, ao niilismo, ela encontrou-se com Jesus. E no versículo 13, que belo, gente, nós temos o evangelista Lucas, que é muito detalhista na sua narrativa, dizer: ao vê-la, Jesus encheu-se de compaixão. Jesus olhou aquela mulher na profundidade. Ah, meus irmãos, que doçura é descobrir da dor o olhar de Jesus. Parece ser um discurso meio masoquista aqui, né? Mas é isso mesmo. Na dor, nas mais amargas dores, se a gente consegue descobrir o olhar de Jesus ali, a gente encontra doçura. Eu trago comigo uma frase de Madre Teresa de Calcutá, que vira e mexe eu lembro. Fala assim: quem reza, ou seja, quem está na presença de Deus, sente-se especial porque percebe o olhar de Deus sobre si em todas as situações. Perceber o olhar de Deus sobre mim em todas as situações, inclusive nas situações de dores, nas situações de angústia. Não tem nada mais rico do que isso, gente. Isso nos faz caminhar sem medo de sofrer, nos faz nos aventurar no amor sem reservas, porque nós sabemos que existe um olhar constante sobre nós. Não foi essa a experiência de Pedro? Ele foi olhado por Jesus, e depois de receber aquele olhar, Jesus fitou o chamado. Todo chamado de Deus parte de um olhar especial. Não foi assim o chamado de Mateus? Jesus fitou o olhar em Mateus e depois chama Mateus. Ah, mas esse olhar que nos faz despertarmos para a vocação também nos acompanha no drama. Porque o mesmo Pedro que foi olhado por Jesus e se sentiu chamado, atraído por esse olhar, quando ele negou Jesus lá no Sinédrio, negou Jesus 3 vezes, o que aconteceu? No meio da negação ali, logo após a terceira negação, diz um trecho do Evangelho de São Lucas, no capítulo 22, Jesus virou-se para ele, e quando Pedro encontrou o olhar de Jesus, ele se lembrou que Jesus disse: Pedro, por 3 vezes você me negará. O olhar de Jesus acompanhou Pedro mesmo na hora da negação. O olhar de Jesus está sobre você. Mesmo você que está criticando, mesmo você que está rebelde, mesmo você que está amargurado com Deus, o olhar de Jesus não te abandona. Você pode tentar fugir, mas esse olhar não te abandona. E essa é a esperança, e essa é a doçura. Basta você agora virar-se, acolher esse olhar. Que belo. O olhar de Jesus não é um olhar passivo, porque diz a palavra no versículo 15, que Jesus olhou e, olhando, ele se compadeceu, ele sentiu compaixão. Compaixão. O sofrimento daquela mulher se tornou o sofrimento de Jesus. Na teologia medieval, na patrística, no século IV, nós temos
padre da igreja,

Gregório Nanzianzo, Gregório é o nome do meu irmão, um abraço para ele, mas enfim, Gregório Nanzianzo, que é um padre da igreja, um santo doutor da igreja, ele fala o seguinte: aquilo que não foi assumido, não foi redimido. Aquilo que não foi assumido, não foi redimido. Quando Gregório Nanzianzo cita e forja essa frase que acompanha toda a história da teologia, da cristologia, ele estava enfrentando uma heresia que era o apolinarismo. Apolinário era um bispo que dizia o seguinte: Jesus, sendo perfeito, ele tinha de fato um corpo humano, ele tinha sentimentos humanos, mas a sua mente, o seu intelecto era divino. Ele não tinha um intelecto humano. As operações intelectuais, memórias, abstrações dele, decisões, eram decisões de Deus, do Verbo. E aí Gregório Nanzianzo diz: não. Aquilo que não foi assumido, não foi redimido. Jesus assumiu todas as nossas fragilidades, inclusive as fragilidades da não compreensão, de não entender o porquê desse fato, o porquê daquilo. Por exemplo, diante da morte de um filho, como essa viúva de Naim, quem é que entende a morte de alguém? É difícil encontrar o porquê. Mas eu estou dizendo para você hoje, antes de buscar o porquê, busca o encontro. Aquela viúva se encontrou, entende? Ela não pediu nada, e daquele encontro transbordou a bondade do coração de Jesus. Então, se você não entende o porquê disso, daquilo, se você não entende o porquê daquela derrota na justiça, o porquê dessa traição, não se revolte. É hora de você deixar de buscar o porquê e estar com o Senhor, encontrar-se com o Senhor, e nele, a partir dele, encontrar-se com as surpresas de Deus. Que bom que é ser humano. Eu lembro de um discurso que o nosso saudoso Papa Francisco certa vez fez na Itália, se não me engano foi no ano de 2024, no G7, numa reunião do G7, e que ele falava assim: para as máquinas, para IA, né, o erro é apenas uma questão de ajuste algoritmo. O erro é algo para ser consertado. O erro é algo matemático. Errou, consertou. Mas para nós seres humanos, o erro é uma possibilidade de aprendizagem. O erro é uma possibilidade de criatividade. Porque mesmo quando nós erramos, mesmo quando nós pecamos, nós podemos nos reinventar. E em Deus nos redescobrir a partir daquele erro. Então um erro se torna, para nós seres humanos, também uma escola de humanização. O erro se torna uma oportunidade de nos tornarmos mais humanos, mais humildes, não é verdade? E nos tornarmos melhores. Eu me lembro que numa fase da minha vida eu andei muito angustiado, sabe? Sabe aquelas experiências, você está na bad? Eu aqui na Canção Nova, eu já fui durante um tempo seminarista. E aí estava naquela crise vocacional, eu não sabia para que Deus me chamava, e aí eu ficava ali protelando, né, o confronto com a minha verdade, e aquilo foi aumentando a angústia, foi fazendo eu ficar num desespero interior, sabe? Pensa num drama. E aí, assim, naquela ocasião, naquela época, eu descobri o que é o drama de uma pessoa com depressão. Não sei se eu estava com depressão, não, né? Tem gente que fala: ah, Luke, era só a noite escura. Eu falei: não, noite escura é para o Padre Jonas, né? É para o Santos. Era um quadro bem depressivo. Enfim, eu senti um aperto no coração, onde eu não conseguia nem ficar sozinho, sabe? Padre Edson, estou vendo o livro dele aqui, ele é um grande amigo meu, então falava: Padre Edson, vem aqui. Padre não, ele era seminarista, né? Fica aqui comigo, vamos conversar um pouquinho, porque eu estava angustiado ali, sabe? E naquela ocasião eu tive que confrontar as minhas verdades, tive que confrontar os meus limites, tive que confrontar as minhas ocasiões de morte, porque, gente, lidar com a angústia do meu coração era lidar com a minha morte, entende? Porque era difícil olhar para a minha dor. E aí eu lembrava até de uma frase de um cantor secular, né? A pior mentira é enganar a si mesmo. Meu Deus, eu preciso confrontar a minha dor. Para nós humanos, o confronto com a dor é o momento de humanização, de encontro conosco mesmos, mas encontro com a vontade e com a verdade de Deus. Encontrarmos com nós mesmos é encontrarmos com Deus. É isso que o magistério fala. Num documento do Concílio Vaticano II, na Gaudium et Spes, nós temos uma definição.

Definição belíssima, né? Sobre a verdade do ser humano, que fala assim, ó: somente no mistério do Verbo encarnado de Jesus, o ser humano descobre a sua mais profunda verdade. Portanto, olhar para a sua verdade, ainda que seja uma verdade hoje que doa, é encontrar-se com Deus também.

usado de Jesus, porque aquele gesto o tornava ritualmente impuro. Uma pessoa que tocava num cadáver para o povo judeu se tornava uma pessoa que não podia durante um tempo celebrar o culto publicamente. Mas Jesus, ele faz questão de tocar naquele cadáver, para nos dizer que nós não podemos ter medo de tocar nos lugares de morte. Olha só, Jesus, diz Hebreus, a carta aos Hebreus, ele tinha uma palavra perfeita. A palavra de Deus é viva e eficaz. Quando ele falava, acontecia. Vocês lembram que no episódio anterior aqui, dessa narração de Lucas, que é episódio da cura do servo do centurião, o centurião falou assim: Senhor, diga apenas uma palavra e meu servo ficará curado. Basta uma palavra. São João da Cruz fala isso. Jesus, ele tem palavras substanciais. Aquilo que significa, realiza. Então bastava Jesus dizer: jovem, ressuscita. Mas ele não quis somente dizer, ele quis tocar, para nos ensinar isso. Nós não podemos ter medo de tocar nas nossas fragilidades. Não podemos ter medo de tocar nas feridas da nossa alma. É preciso dessa coragem. E na pedagogia divina da história do povo de Israel, a gente vê isso. No livro de Deuteronômio, lá no capítulo 8, não vou pegar aqui por causa do nosso tempo, quando o povo de Deus conquista uma grande vitória, depois de 40 anos no deserto, finalmente eles vão ingressar na terra prometida. Depois de 40 anos na penúria do deserto, eles vão entrar numa terra que mana leite e mel. E aí Moisés fala, Deuteronômio capítulo 8, versículo 11 e 12, depois você pode pegar aí: lembra-te do tempo em que estivestes no deserto, ó Israel. Lembra-te do tempo do sofrimento. Ah, você agora está num tempo legal na sua vida, no tempo das promessas de Deus, mas lembra-te da sua limitação. Quem está de pé, cuidado para não cair. O Senhor, ele nos dá essa coragem de não ter medo, nem mesmo das nossas feridas, das nossas derrotas. Olha só o nosso Senhor, o exemplo dele, no momento de maior exultação da ressurreição, quando ele aparece para os discípulos no cenáculo ali, antes de soprar sobre eles o Espírito Santo, o que ele faz? Ele mostra suas chagas. No momento de maior exibição, vamos dizer assim, de maior epifania, numa palavra mais teológica, da sua vitória, do seu triunfo, Jesus faz questão de mostrar a marca do sofrimento, para dizer que a vitória veio pelo sofrimento. Isso é significativo para nós, que por vezes somos uma geração fraca, né? A gente quer conquistar o diploma, mas não quer o sofrimento do estudo. Eu sou professor, graças a Deus meus alunos são maravilhosos. Hoje é dia de prova, eles são, nossa, nenhum aluno meu, mas a gente quer o diploma, mas não quer o estudo. A gente quer ser pai, ai que sonho ser pai. Mas aí de madrugada, quando o nosso bebê acorda ali, né, doente, como o Tobias essa noite ficou acordando umas 4, 5 vezes. Papai! Aí a gente não quer o sacrifício, né? Ah, esse menino só fica acordado. Ah, o meu sonho não é ser pai? Então, isso é ser pai. Então hoje o Senhor está nos dando essa coragem de tocar. Tocar nas limitações, tocar nas feridas, tocar nos desafios. E quando nós temos essa coragem, o que acontece? Nós somos visitados pela vitória de Deus. Jovem, levanta-te, é a conclusão desse evangelho. Aquele jovem, ele foi poderosamente ressuscitado pelo amor do coração misericordioso do nosso Deus. Mas interessante, para a gente já chegar ao final. Depois de ressuscitado, o que acontece? O que Jesus faz com aquele jovem? Vai evangelizar, vai agora curar como eu estou curando? Não. Jesus entregou aquele jovem à sua mãe. Sabe por quê? Ao mesmo tempo que Jesus ressuscitava o jovem, ele estava ressuscitando aquela mãe. Porque não existe vitalidade maior que o doar a vida. Ressuscitando o filho, Jesus ressuscita a maternidade, entende? Ressuscita naquela mãe a capacidade de doar-se, a possibilidade novamente de doar-se aquele filho. Isso nos ensina, gente, que é na doação que a vida se realiza, não é no comodismo.

0: não é somente na cultura do entretenimento, porque hoje nós vivemos a cultura do entretenimento. Mas não é no entretenimento, não é no comodismo que a vida se realiza, é na doação, é no sacrifício. Sim, aí a realização. Tem alguma coisa te custando muito hoje? Tem alguma coisa te dando muito trabalho hoje? É aí que está a sua realização enquanto mãe, enquanto pai, enquanto profissional. Está sendo difícil ser honesto? Está exigindo sacrifício de você? Então é porque isso está te realizando, te fazendo um homem de Deus, forjado no caráter. Está sendo difícil viver o PHN por hoje? Não. É nesse sacrifício que você está se tornando um homem, uma mulher nova, que vive segundo o coração de Jesus. Hoje então, o Senhor toca nas nossas situações de morte, para que nós tenhamos coragem de tocar. Ele toca naquilo que para nós já é um caminho sem retorno, às vezes, para que nos aprendamos que com Ele tem retorno. Como diz o nosso querido Cleto, que com Deus tem jeito. Ah, Senhor, nós queremos ser alcançados então pelo Seu toque. Queremos que o nosso coração, que a nossa mente sejam alcançados pelo Seu toque. Por vezes, Senhor, nós temos medo de encarar as nossas fragilidades. É difícil tocar nas nossas tendências profundas. É difícil tocar nos nossos medos, angústia. É difícil até de lembrar daquela dor, daquela traição. Mas, Senhor, hoje a gente quer, com a Sua coragem, voltar a esses lugares de dor. Queremos, com o Senhor, voltar, para que não seja uma volta solitária. Agora nós voltamos contigo, Senhor. E voltando contigo, nós não experienciamos somente os nossos sentimentos, o nosso rancor, a nossa saudade. Nós experienciamos a delicadeza do Seu amor, o Seu olhar que não muda diante de nenhuma circunstância. Obrigado, Senhor Jesus, porque o Seu olhar acompanha esse jovem, mesmo nessa circunstância de drogadição. Você que nesse fim de semana se drogou, você que nesse fim de semana chapou todas, o olhar de Jesus continuou sobre você, e por isso, por acaso, você ligou essa TV. Deus, Ele olha para você. O olhar de Jesus não abandona essa mãe que chora agora a traição, que chora a ausência do seu esposo, com um filhinho pequeno ali em casa. O olhar de Jesus não te abandona mesmo nisso. Permita-se abraçar por Deus. Abraçar é esse gesto de levar para o coração. Quando eu abraço algo, alguém, eu estou trazendo para o meu coração aquilo. Hoje Jesus te abraça, trazendo você para o coração dele, nesse mês do coração de Jesus. Experiencie os sentimentos do coração de Jesus. Experiencie o amor do coração de Jesus por você, meu irmão, minha irmã. Obrigado, Senhor Jesus, pelo toque que hoje o Senhor dá na nossa vida. Esse toque delicado, mas que faz toda a diferença. Muito obrigado, Senhor Jesus.
1: Pois dessa pregação, essa partilha maravilhosa, o que me vem no coração é pedir para você que está nos acompanhando o seguinte: grava essa música que a gente vai cantar hoje e escuta ela durante o dia. Ou então, manda para aquela pessoa que hoje está afastada de Deus, que precisa voltar. E precisa voltar, sabe por quê? Porque Jesus tem a capacidade, porque Ele faz novas todas as coisas, Ele tem a capacidade de transformar o luto em festa. O Wilker começou muito bem dizendo desse contraste, a festa e o luto de uma mulher que tinha acabado de perder um filho. Jesus, Ele consegue, no meio de uma festa, encontrar um coração sofrido e transformar esse coração sofrido em um coração feliz. Jesus, Ele entende essas atmosferas tão diferentes. Mas é preciso estar voltado a Ele, é preciso de um encontro, é preciso um encontro pessoal com Ele. Então faz isso, grava esse trecho. Essa música é maravilhosa. Essa música fala do filho pródigo, fala que o filho saiu, gastou tudo, encontrou amigos que depois foram embora, e ele depois decidiu voltar para casa. Muito linda essa canção, eu tenho certeza que você conhece. Grava ela e manda para alguém. Coloca um trechinho aí no seu Instagram também. Vamos fazer junto essa grande corrente do bem para poder trazer de volta aqueles filhos pródigos que estão longe de Deus. Faz isso. Tá gravando aí já? Então vamos lá, vamos junto.

0: criação maravilhosa, Wilker. Que profundidade. Louvado seja Deus.
1: Louvado seja Deus.
0: Obrigada mesmo, porque muitas pessoas estão se reencontrando com o Senhor a partir desta pregação. Muitas mães se identificaram com essa mãe. Muitos filhos se identificaram porque estavam mortos espiritualmente. Mas Deus hoje tocou você, né? E o mais lindo que eu guardo para mim, e convido você também a guardar, o olhar de Deus está sobre você, o olhar amoroso, o olhar misericordioso para nos ressuscitar nessa manhã, né, Val?
2: Exatamente. E que providência, meu Deus. O Wilker vindo aqui pregando a respeito da ressurreição de um jovem num dia onde nós todos estamos mais uma vez estendendo a bandeira do PHN.
0: As pessoas podem pensar que a gente combinou, né?
2: É.
0: Mas é o Espírito
2: Profecia para um mundo.
1: Estava pensando nisso também, meu Deus.
2: Profecia, é o Espírito Santo.
0: Sabe que um momento eu cheguei a desconfiar que o nosso diretor sugeriu essa palavra.
2: Não, gente. Louvado seja Deus, porque o Espírito Santo é quem comanda esta obra. É Ele quem cruza, é Ele quem traça, é Ele quem literalmente produz, não é? Hoje a providência poderia ser qualquer outro sacerdote, poderia ser qualquer outro músico e poderia ser qualquer outra palavra de Deus que seria unção para nós, independente de quem se assenta aqui. Mas a cada vez eu posso testemunhar que nosso Senhor segue agindo em nosso meio. Então tome posse dessa palavra, tome posse jovem, tome posse mãe, que cada um de nós possamos tomar posse dessa palavra, que é promessa de Deus. Isso é o esquenta do PHN, viu, Peter?
1: É isso aí, começamos demais, hein?
2: Jovens ressuscitados, vida nova, minha gente. Mas como o PHN atinge todo mundo, eu já quero começar mandando um abraço para essas fofurices, já vou trazer o testemunho da graça de Deus. Olha, já vai adiantadinha, né? Olha, hoje estou toda no diminutivo, pelo amor de Deus. A Adriana Galvão, ela está aqui junto com a gente. Adriana, um abraço para você. Josué, me ajuda, por gentileza, porque ela mandou a foto da Lívia e do Felipe. As minhas fofurices, gente, com vestuário Canção Nova.
0: Ah, que lindo.
2: Ah, que lindos. 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Teve gente que disse assim: Val, traz o Wilker de novo. Falei, diretor, pronto. O povo aqui agradecendo a pregação, Wilker. Já teve Pix pregação, lá no Instagram também as pessoas mandando aquele abraço pra você, dizendo: gente, que pregação é essa? De onde surgiu esse menino? Era aqui da Canção Nova esse menino. Pai de dois já, tá bom? Eu quero mandar um abraço para as fofurices da melhor idade, já estou com testemunho nas mãos, mas a Roseli Maria, ela disse: Val, manda um abraço para mim, estou completando 67 anos, ó, um beijo para você, feliz aniversário. E a Salete, ela diz: eu estou completando 63, amo a Canção Nova, estou celebrando com vocês, muitíssimo obrigada. Obrigada aos sócios que promoveu uma transformação na vida da Eveline, e eu partilho com vocês. Oi, Val, meu nome é Eveline, sou da cidade de Bicas, Minas Gerais. Eu amo todos vocês aí da bancada. Vocês aquecem o meu coração com tanta alegria. Amo começar o meu dia meditando a palavra de Deus com vocês. Assisto toda a programação da Canção Nova. Estou realizando neste final de semana o sonho de conhecer este pedacinho do céu. Em 2018, eu e meu esposo, Fabiano, passamos por um período muito difícil e ela foi contextualizando. Minha sogra enfrentou um grave câncer de pâncreas. Após 3 meses de muitas lutas e sofrimento, ela partiu para os braços do pai. Minha sogra sempre foi uma mulher de oração e de muita fé, e foi com ela que nós aprendemos a amar a Canção Nova e a conhecer a Canção Nova e fazer da Canção Nova também o nosso lar. Mas em maio de 2019, eu e meu esposo descobrimos que estávamos grávidos do nosso Cauã. Foi uma gravidez planejada, mas Sintetizando um pouquinho o testemunho dela, ela diz assim: com 33 semanas, eu senti as dores do parto. Foi o dia mais difícil de nossas vidas, porque nosso filho nasceu e ele nasceu com hemorragia na cabeça, dificuldades respiratórias e várias outras realidades, em razão do parto ter sido complicado. Os médicos não tinham previsão de alta e nem sabia como ele ficaria. Mas nós aprendemos com a canção nova que tudo pode ser mudado pela força da oração. Para honra e glória de Deus, ficamos no hospital com ele apenas 17 dias e ele teve o mínimo de sequelas. Precisou fazer fisioterapia, mas graças a Deus, hoje ele tem 6 anos. É um menino alegre, inteligente, esperto, amoroso e vive normalmente. O nosso verdadeiro milagre, o nosso presente de Deus. No finalzinho, meus irmãos, em caixa alta, porque ela digitou essa cartinha. O que ela diz?
3: É por isso que eu ajudo a canção nova.
2: Gente, nosso Senhor faz aquilo que a medicina não pode fazer. Nós precisamos treinar o nosso coração e aquecer o nosso coração, nos enchermos de fé, porque nosso Senhor segue agindo com poder, mudando o rumo das nossas vidas.
0: Gente, que lindo, né? Mais um testemunho aí para dizer do poder, da força de Deus nessa gestação e na vida desse bebê. Imagina, nascer com hemorragia na cabeça, né? Deus, só Deus para fazer. E Deus, neste momento, está sustentando muitas pessoas também que estão passando por situações delicadas através da Canção Nova. 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Muito obrigada, é você que permite que Deus chegue aos lares, aos corações, chegue a lugares onde nós nem podemos imaginar. Transmissões como a do Papa, que nós transmitimos hoje lá em Barcelona, né, na Espanha. Hoje ainda ele vai, olha só, visitar o centro prisional lá, vai também estar com a comunidade beneditina de Montserrat, vai encontrar organizações de caridade, de assistência da Diocese de Barcelona, e você acompanha tudo isso pela TV Canção Nova, pelo CN Notícias também. É o Papa pertinho de você, graças a Canção Nova, o sistema Canção Nova de comunicação, e a cada sócio que nos ajuda, né? Quero agradecer você, Wilker, por hoje. Tenho certeza que essa sua pregação vai, ó, reverberizar em muitos corações. Obrigada, viu? É sempre muito bom ter você aqui.
4: Obrigado, sempre bom.
0: Até amanhã, se Deus quiser.
2: Até amanhã, família Canção Nova. Deus abençoe você. Muitíssimo obrigada por nos ajudar. Hoje é dia da Divina Providência. Deus vai prover aquilo que é necessário na sua vida, tá bom?
0: Amém.
2: Tchau, tchau.
0: Peter, nessa animação, hein?
1: Valeu, agora sim. Vambora, gente. A gente pega em menos de um mês. Daqui a pouquinho, Chácara de Santa Cruz lotada. Nós vamos cantar de novo junto. Por hoje, não. Por hoje, eu não vou mais pecar. Obrigado por toda a produção de Sorrindo pra Vida, por ter tematizado, né? Sorrindo pra Vida em PHN. Obrigado, viu? Demais. Foi maravilhoso.
0: Obrigada, Sapa. Até amanhã, se Deus quiser. A gente termina cantando com alegria.
1: Vambora.

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1: O Ministério da Saúde anunciou a suspensão temporária da vacinação contra a dengue com o imunizante desenvolvido pelo Instituto Butantan. A decisão veio após a identificação de 42 casos de reações adversas graves, incluindo duas mortes que estão sob investigação.
2: A vacina é a primeira do mundo em dose única e a primeira totalmente brasileira. Desde o início do ano, cerca de 500 mil doses foram aplicadas prioritariamente em profissionais da atenção primária à saúde e em projetos piloto nos municípios de Botucatu, São Paulo, Nova Lima, Minas Gerais e Maranguape, no Ceará. Em março, também foi promovida uma ação de vacinação na região de Araguaína, no Tocantins. O ministro da Saúde, Alexandre Padilha, explicou o motivo da suspensão.
3: Na área da saúde, a precaução é a melhor medida no sentido de você reforçar as suas ações de proteção. Em função disso, nós estamos tomando uma decisão hoje de descontinuar a atual estratégia de uso da vacina do Butantan, que nesse momento está distribuída para vacinar os profissionais da atenção primária em saúde de todo o país.
2: Dentre os 42 casos de reações severas registradas pelo sistema de vigilância pós-vacinação, 3 foram considerados graves. 2 deles evoluíram para óbito. As vítimas são uma mulher de 48 anos e um homem de 58 anos.
3: Não existe dados suficientes para estabelecer uma causalidade da vacina com a ocorrência desses 3 casos graves. Por mais que seja para muitas pessoas um número pequeno, é um sinal de alerta. E a gente reforça para as pessoas que tomaram a vacina de que elas estão protegidas. Os dados de eficácia mostram que protege contra os 4 tipos de dengue.
2: Os imunizantes já distribuídos não serão descartados. Eles vão permanecer armazenados nas câmaras frias dos estados e municípios. Quem foi imunizado nos últimos 21 dias deve ficar atento a sintomas como febre, dor abdominal, vômitos persistentes e sangramentos. Vale lembrar que a suspensão não afeta a outra vacina contra a doença oferecida pelo SUS para crianças e adolescentes de 10 a 14 anos. Da Rádio Nacional em Brasília, Pedro Lacerda.
1: A Conferência Nacional dos Bispos do Brasil publicou uma mensagem de condolência e solidariedade ao Episcopado de Moçambique e à Diocese de Quelimane pelo assassinato do secretário-geral da Conferência Episcopal de Moçambique, Bispo de Quelimane e administrador apostólico da Arquidiocese de Beira, Dom Osório Citora Afonso, ocorrido no último sábado, 6 de junho. Segundo informações do Serviço Nacional de Investigação Criminal, o bispo foi atingido por um disparo de arma de fogo. O velório de Dom Osório acontecerá na sexta-feira, dia 12, em Quelimane. A missa de corpo presente será no sábado, dia 13, presidida pelo núncio apostólico em Moçambique. Em seguida, a urna contendo seus restos mortais será levada para a Arquidiocese de Nampula, onde decorrerá o funeral familiar e o sepultamento no cemitério do clero da Arquidiocese de Nampula. Da Central de Jornalismo Canção Nova, Ana Elisa Castro.
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Brasil, bom dia, família Canção Nova, está no ar, Clube do Ouvinte, sou eu, Patrícia Mendes, até às 11 da manhã, aqui pela sua Canção Nova FM, nós espalhamos o amor pelo ar, super espalhamos o amor de Deus pelo ar, Cachoeira Paulista, uma manhã linda, gente, de sol, a Chácara de Santa Cruz, maravilhosa, linda, amanhã tem previsão de chuva, hein, Fernandinho, vai esfriar mais ainda. Tá um friozinho gostoso hoje, né? Mas vai esquentar aqui um pouquinho durante o dia com esse solzinho maravilhoso. E aí, onde você está? Também está frio, meu irmão, minha irmã? Está calor? Você está em outro país agora? Está nevando aí? Me conta. Ou está sol, calor? Conta pra gente aí onde você está ouvindo a Rádio Canção Nova. Porque não tem limites hoje, né? Pra ouvir a Rádio Canção Nova. Você pode ouvir em qualquer lugar. Que bom ter você conosco, família Canção Nova. Que alegria. Louvado seja Deus. Eu quero mesmo louvar o Senhor por essa rádio, que é um canal de graça para todos nós, não é? Quero dar um bom dia para o Fernando aqui na técnica, um bom dia também para o Felipe, que voltou das férias, né? Um bom dia para toda a equipe da Rádio Canção Nova e nossa querida produtora Rita Reis. Deus abençoe, Rita, o seu dia, a sua família. Estamos chegando, gente, avisa todo mundo, compartilha aí também o aplicativo da Rádio Canção Nova, o site radio.cancaonova.com, para que todo mundo possa ouvir a rádio no dia de hoje, que nós vamos falar sobre o Sagrado Coração de Jesus. Para começar bem, a gente vai começar com música animada, é claro, para você. A Ana Gabriela já vai cantar, mas que eu e você já possamos rezar essa jaculatória. Não é, Jesus manso e humilde de coração? Fazei o nosso coração semelhante ao vosso. Já pediu isso hoje? Peça que o seu coração seja semelhante ao coração de Jesus. Um coração cheio de amor, um coração cheio de misericórdia, de bondade. Jesus manso, humilde, de coração. Fazei o nosso coração semelhante ao vosso. E que nós possamos nos abrir mesmo à graça de Deus nessa manhã. Porque Ele tem graças especiais reservadas para nós. Aliás, existem as promessas do Sagrado Coração de Jesus. E um dos pedidos que Jesus faz também para nós é que nós tenhamos aquele quadro, aquela imagem do Sagrado Coração de Jesus na nossa casa. Você sabia? Se você não tem, providencia, meu irmão, minha irmã. Porque são 12 promessas que eu vou trazer aqui no programa também. E já já nós vamos rezar juntos o texto da providência.

Eu vou gritar, vamos gritar mesmo para todo mundo ouvir que o nosso Deus é maravilhoso e que Ele cuida de cada um de nós, família Canção Nova. E olha, hoje nós queremos nos aprofundar nessa devoção do Sagrado Coração de Jesus, tá bom? Mas também já convido você a enviar o seu pedido de oração, porque às 10 horas vamos rezar juntos o terço da Divina Providência. Escuta aí o Sagrado Coração, ó, batendo por você. Ai, é o coração de Jesus que bate de amor por você, meu irmão, minha irmã, nessa manhã. Louvado seja Deus. E você que quer enviar o seu pedido de oração é pelo WhatsApp, em 12 é o DDD 99145-5871, tá bom? 12 99145-5871. Combinado? Enquanto isso, a gente vai conhecer um pouco mais sobre essa devoção. Este mês de junho, a Igreja celebra a Solenidade do Sagrado Coração de Jesus, comemorada na sexta-feira após a festa de Corpus Christi. Portanto, essa primeira sexta-feira do mês, tá bom? Depois de amanhã. Na Sagrada Escritura, o coração é apresentado como símbolo do amor de Deus. No Calvário, quando o soldado abriu o lado de Cristo com uma lança, se manifestou de forma plena esse amor que se entrega pela humanidade. Como diz a liturgia, aberto o seu coração divino, foram derramadas sobre nós torrentes de graças e misericórdia. Ao celebrar esse grande amor de Deus, eu e você somos convidados a renovar a nossa devoção a Jesus, reconhecendo sua presença na vida da nossa família, na partilha do pão, na alegria da comunidade e principalmente na Eucaristia, onde Ele continua a se entregar por cada um de nós. A devoção ao Sagrado Coração de Jesus tem suas raízes na própria Sagrada Escritura. O coração representa o amor infinito de Deus, que alcançou sua plenitude na pessoa de Jesus Cristo. É por isso que contemplamos o coração de Jesus como expressão desse amor misericordioso, revelado de modo especial na cruz e também nas palavras do próprio Senhor em Mateus, capítulo 11, versículo 29. Aprendei de mim, porque sou manso e humilde de coração. Ao longo da história da Igreja, muitos santos cultivaram essa devoção. Entre eles está São João Paulo II, que incentivava os fiéis a aprofundarem sua amizade com Jesus por meio da contemplação do seu Sagrado Coração. A devoção se espalhou pelo mundo, especialmente depois das aparições de Jesus a Santa Margarida Maria Lacoque, religiosa da Ordem da Visitação. Ela recebeu a missão de propagar a mensagem de amor, misericórdia e confiança do coração de Jesus. Apesar das incompreensões, das perseguições que ela enfrentou, ela contou com a ajuda e orientação de São Cláudio La Colombière, que reconheceu a autenticidade de sua missão e colaborou para que essa devoção fosse acolhida pela Igreja. Em Jesus, eu e você encontramos o amor que não se cansa de nos amar. Seu coração aberto, lá na cruz, continua derramando graças e misericórdia sobre todos nós. Como escreveu São Paulo em Gálatas, capítulo 2, versículo 20, eu vivo na fé do Filho de Deus, que me amou e se entregou por mim. Jesus se entregou por causa de cada um de nós. Jesus se entregou por você, meu irmão, minha irmã. Por isso, a melhor forma de corresponder a esse amor é viver segundo a sua vontade, confiando sempre em sua infinita misericórdia.

0: 9h56, nós vamos para um breve intervalo e já voltamos para rezar o terço da Divina Providência. Você já enviou o seu pedido de oração? Ainda não? Então envie através do WhatsApp, 12 é o DDD 991455871. 12 991455871.
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2: Mas eu confiei na tua misericórdia. Alegre-se meu coração na tua salvação e cante ao Senhor pelo bem que me fez. Salmo 13, versículo 6.
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4: Muito bom dia para você na sintonia da Rádio Canção Nova, esse é o Clube do Ouvinte. Toda quarta-feira, você sabe, nós temos esse encontro marcado para rezar juntos, para interceder uns pelos outros, para entregar nas mãos de Nossa Senhora e pedir que ela apresente a seu Filho Jesus as nossas necessidades mais urgentes. Eu não sei quais são as suas necessidades, mas Deus conhece. E nós precisamos pedir a Ele aquilo que nós precisamos. E o coração de Jesus se alegra quando nós pedimos muito, porque quanto mais pedimos, quer dizer que mais nós confiamos no Senhor. Quem pede pouco, confia pouco. Quem pede muito, é porque confia muito no Senhor. Eu não sei qual é o seu impossível. Eu não sei se hoje você precisa de um milagre. Mas o nosso Deus é o Deus do impossível, é o Deus de milagres. Eu quero entregar todos aqueles que nos ouvem agora, especialmente aqueles que não podem parar o que estão fazendo para enviar o seu pedido de oração. Mas Nossa Senhora já está passando em nosso meio, recolhendo os nossos pedidos e apresentando a seu Filho Jesus. E você que deseja também enviar o seu pedido de oração por escrito, é pelo WhatsApp 12991455871. Eu já estou aqui com o terço nas minhas mãos. Você que pode, convido também a pegar o seu. E nós nos unimos em nome do Pai, do Filho e do Espírito Santo. Amém. Creio em Deus Pai Todo-Poderoso, Criador do céu e da terra, e em Jesus Cristo, seu único Filho, nosso Senhor, que foi concebido pelo poder do Espírito Santo, nasceu da Virgem Maria, padeceu sob Pôncio Pilatos, foi crucificado, morto e sepultado, desceu à mansão dos mortos, ressuscitou o terceiro dia, subiu aos céus, está sentado à direita de Deus Pai Todo-Poderoso, donde há de vir a julgar os vivos e os mortos. Creio no Espírito Santo, na Santa Igreja Católica, na comunhão dos santos, na remissão dos pecados, na ressurreição da carne, na vida eterna. Amém. Pai nosso que estais nos céus, santificado seja o vosso nome, venha a nós o vosso reino, seja feita a vossa vontade, assim na terra como no céu. O pão nosso de cada dia nos dai hoje, perdoai-nos as nossas ofensas, assim como nós perdoamos a quem nos tem ofendido. Não nos deixeis cair em tentação, mas livrai-nos do mal. Amém. Ave Maria, cheia de graça, o Senhor é convosco. Bendita sois vós entre as mulheres. Bendito é o fruto do vosso ventre, Jesus. Santa Maria, Mãe de Deus, rogai por nós, pecadores, agora e na hora de nossa morte. Amém. E você que deseja rezar ao vivo, você deve ligar para outro número que não é o WhatsApp, tá bom? É o 12 3186 20 46. 12 31 86 20 46, para rezar ao vivo. Se você quer mandar por escrito, é pelo WhatsApp 12 99145 5871, 12 99145 5871. Já quero me unir nesta manhã a Angelita de Silveiras, que pede pela saúde do Sr. Carlos, que se encontra internado na UTI em Aparecida. Jesus, visita agora esse enfermo, visita todos aqueles que estão agora nas UTIs, que a sua misericórdia os envolva. Rezamos pelas intenções também da Maria do Carmo, de Barra Mansa, Rio de Janeiro, pelas intenções do Júlio César, de Leopoldo, Minas Gerais, pelas intenções da Corina, de Cachoeira Paulista. Ela também está entregando as suas intenções e convidando a todos também para a missa festiva do Sagrado Coração de Jesus na sua paróquia Imaculada Conceição, lá do Imbaú, que vai acontecer na sexta-feira, dia do Sagrado Coração de Jesus, às 15h. E a Mari Lúcia, de Barão de Melgaço, Mato Grosso, também entregando aqui os seus pedidos de oração. O Carlos Bruno, de Campinas, pede porque vai fazer um exame da garganta hoje e passar pelo fono. Que Jesus toque a sua garganta, ilumine os médicos, tá bom, meu irmão? Maria Aparecida, de Aparecida, pede oração pelo aniversário

0: Muito obrigada, meu irmão. E ele diz: segue meu comprovante da ajuda desse mês. Peço ajuda em oração a vocês, para meu irmão Pablo Maurício. Ele vive uma vida desregrada, né? Em menos de 30 dias, é isso? Ele bateu duas vezes a moto. E ele diz, né? Sei que o inimigo está atrapalhando ele crescer na vida, mas tenho fé em Nosso Senhor que o Espírito Santo vai fazer uma mudança na vida dele, assim como fez na minha. Com a ajuda da oração da Canção Nova, vamos alcançar a conversão dele. Isso mesmo, William Bicock. E quando a pessoa ajuda a Canção Nova, foi como o testemunho de hoje que nós recebemos através do Wilker, no Sorrindo para a Vida, né? De uma mulher que ele encontrou aqui na loja Canção Nova, que queria fazer a sua contribuição para a Canção Nova, mesmo testemunhando que o seu filho estava nas drogas, numa situação bem precária, mas ela dizia que o valor que ele recebia do pagamento que ia para a conta dela, justamente para ele não gastar, né? Ela pegou aquele valor para ajudar a Canção Nova. E quando o Wilker perguntou por que ela estava dando todo aquele valor, né, do salário dele, ela disse: porque meu filho ainda não foi liberto, mas eu quero contribuir porque a Canção Nova está ajudando muitas pessoas a serem libertas das drogas, e já ajudou. E realmente, William, você hoje ajuda por aqueles que estão sendo alcançados e libertos, e Deus vai fazer também uma obra na vida do seu irmão. Já estamos unidos, tá bom? E quero rezar também pela família do Fernando, né? Por sua esposa, Soraya, por seus filhos, pelos netinhos tão queridos, né? Pela saúde de cada um deles. Que a providência de Deus chegue na sua família, Fernando. E o Fernando hoje é a sua voz aí, né? Também representando você, que gostaria de estar aqui rezando conosco. Mais alguma intenção, Fernando?
1: Quero colocar por todos os meus amigos, você é uma amiga muito especial.
0: Ah, que lindo.
1: E quero colocar também pelo meu irmão que está desempregado, pedindo a providência de Deus na vida dele e da esposa, que faz um tempinho já que eles estão assim, já ficando difícil. Mas eu confio em Nossa Senhora que ela vai providenciar.
0: Amém.
1: E para todos os desempregados também, né?
0: Isso. Muita gente. São José, nós suplicamos a sua intercessão hoje por todos que se encontram desempregados, especialmente o irmão do Fernando. Mãe da Divina Providência,
1: providenciar.
0: Deus provê, Deus proverá.
1: A sua misericórdia não faltará.
0: Deus provê, Deus proverá.
1: A sua misericórdia não faltará.
0: Deus provê, Deus proverá.
1: A sua misericórdia não faltará.
0: Deus provê, Deus proverá.
1: A sua misericórdia não faltará.
0: Deus provê, Deus proverá.
1: A sua misericórdia não faltará.
0: Deus provê, Deus proverá.
1: A sua misericórdia não faltará.
0: Deus provê, Deus proverá.
1: A sua misericórdia não faltará.
0: Deus provê, Deus proverá.
1: A sua misericórdia não faltará.
0: Deus provê, Deus proverá.
1: A sua misericórdia não faltará.
0: Deus provê, Deus proverá.
1: A sua misericórdia não faltará.
0: Nós também rezamos pelas intenções da Ingrid de Lorena. Ela diz: quero agradecer a Deus, a Virgem Maria, pois estou sempre pedindo por um emprego para minha filha. Pois semana passada ela fez a segunda entrevista da mesma empresa. E essa semana estamos correndo com a documentação e exames. Pois, para a honra e glória de Deus, minha filha começa segunda-feira a integração na empresa. Estou tão feliz e grata a Deus. Deus não demora, Ele capricha que Ele possa cuidar dela nessa nova etapa. Olha só o testemunho já, né? De alguém que rezou, perseverou na oração e alcançou o emprego. Graças a Deus. Obrigada, viu, minha irmã? Quero rezar pelas intenções da Indy de Campinas. Ela pede oração pela passagem do aniversário da mãe Lúcia. Que Deus dê muita saúde e converta ela também. Parabéns, Lúcia. Deus abençoe muito você. De Carapicuíba, São Paulo, Israel Lira. Hoje ele pede também pela família, né? As filhas, a esposa, a graça de um emprego. Olha só, né? Muita gente precisando de emprego. A Mônica, da cidade de Cristina, Minas Gerais. Ela pede oração pela filha Lara, para que Deus ajude ela a voltar para os caminhos.

0: Caminhos de Deus. A Mércia de Guaratinguetá, ela também está agradecendo a Deus por todas as bênçãos em sua vida, sua família, pede oração por todos os desempregados e aqueles que sofrem com ansiedade. Lá de Concórdia, Santa Catarina, a Andressa pede oração pela paz na sua família. Aqui de Cruzeiro, pertinho da gente, a Ercília pede oração por ela, toda a família, amigos e a recuperação do Eugênio Carlos. A Roseli, de Aparecida, ela pede também pelo marido, que é usuário de drogas, pelo filho, que está muito revoltado, pela restauração da sua família. Ela diz: estou cansada. Roseli, troca hoje o seu fardo pelo de Jesus. O fardo dele é leve. Não quer dizer que seus problemas eles vão desaparecer. Mas hoje a pregação foi tão bonita do Wilker. E eu convido você a ouvir. Ouça mesmo essa pregação. Muita gente precisa ouvir a reprise da pregação de hoje do Wilker, que fala justamente de encontrar Deus na dor, na perda, né, no sofrimento. Deixa Deus tocar você, fortalecer você, porque o seu filho, mais do que nunca, precisa agora de você. O pai já está numa situação difícil. Quanto é difícil para um filho ver um pai usuário de drogas, esse mau exemplo. Mas não é hora de condenar. O olhar de Deus sempre está sobre nós, mas não é um olhar de condenação. É um olhar de misericórdia. É o olhar dizendo: eu estou esperando por você. Eu acredito em você. Então, nesse momento, seu filho precisa muito da sua presença de mãe. E nesse momento, nós também estamos apresentando seu esposo, a Virgem Maria, consagrando ele ao Imaculado Coração de Maria, consagrando seu filho, você, toda a sua casa, para que ela cuide das suas necessidades mais urgentes. Nos unimos também a Cristina Gomes, de Butantã, São Paulo, capital, pede a liberação de documentos para a compra do imóvel. E nos unimos ao Bruno Ailton, ele é de Joaquim Távora, Paraná, e reza hoje pela sua casa, para que eles possam terminar a construção. E ele diz: Jesus, eu confio em vós. Rezando por cada uma dessas intenções, eu quero rezar também por todos que estão vivendo esse drama das drogas, né? De ter alguém em casa que está no vício do alcoolismo, das drogas, também do jogo, que tem infelizmente afetado muitos lares, muitas famílias. Liberta, Senhor, liberta todos aqueles que estão na escravidão dos vícios. É o que nós estamos suplicando. Mãe da Divina Providência,
1: providenciai.
0: Deus provê, Deus proverá.
1: A sua misericórdia não faltará.
0: Deus provê, Deus proverá.
1: A sua misericórdia não faltará.
0: Deus provê, Deus proverá.
1: A sua misericórdia não faltará.
0: Deus provê, Deus proverá.
1: A sua misericórdia não faltará.
0: Deus provê, Deus proverá.
1: A sua misericórdia não faltará.
0: Deus provê, Deus proverá.
1: A sua misericórdia não faltará.
0: Deus provê, Deus proverá.
1: A sua misericórdia não faltará.
0: Deus provê, Deus proverá.
1: A sua misericórdia não faltará.
0: Deus provê, Deus proverá.
1: A sua misericórdia não faltará.
0: Deus provê, Deus proverá.
1: A sua misericórdia não faltará.
0: Na terceira dezena, nos unimos às intenções do Leandro de Caçapava, que reza por toda a família e pela comunidade São Pedro, né, de Caçapava. O Marcos de São José dos Campos também entrega a família Duarte. A Iracema de Guaratinguetá pede oração pelas amigas em tratamento de câncer, Fátima, Lorenzete e Janete, e pede que Deus abençoe a Canção Nova. Também rezamos junto com a Aparecida de São José dos Campos. Ela pede por uma situação no INSS, que Nossa Senhora passe à frente. Pede pela gestação da filha, Jéssica, que Nossa Senhora envolva com um manto sagrado. O Juliano, lá da Casa de Recuperação para Mulheres, estava sentindo sua falta, hein, Juliano? E das meninas aí. Ele diz, em breve estarei aí na casa do pai, eu e minha esposa Josiane. Que bom, sejam bem-vindos, Deus abençoe. A Rise de Almeida, de NAC, Minas Gerais, pede também oração pela recuperação da saúde de toda a sua família e pede por todos eles, especialmente por Najib, que se encontra hospedado em tratamento de um câncer agressivo. Jesus, toca Najib, cura e liberta. A Gilvânia, lá do Maranhão, de João Lisboa, pede a providência, a conversão dos filhos, dos netinhos e pelas intenções do Papa, né, que está visitando lá a Espanha. Também rezamos pelas intenções da Kátia, ela é de Vitória da Conquista, Bahia. Pede oração pela saúde de Thaís, que sofreu um acidente ontem. Nós consagramos a Thaís, a Nossa Senhora. Também a Yane Maria, ela é de Aracaju, Sergipe. E pede oração por toda a família. Tem alguém na linha agora, né, para rezar com a gente? Alô, bom dia? Alô, bom dia?
2: Alô?
0: Quem fala?
2: Não estou te ouvindo.
0: Oi, querida. A gente está tentando ver aqui, resolver. Tá conseguindo
2: Alô?
0: Ouvir? Ela não tá tendo retorno, né? Infelizmente. Ô, minha querida. Olha, a gente não vai conseguir, então, hoje colocar a participação ao vivo porque tá tendo algum probleminha aqui na nossa mesa. O Fernando vai falar com ela, né, pessoalmente e pedir desculpas, né? Mas a gente está rezando por você e por suas intenções. Também quem está conosco é Elvis, de São Paulo, capital, pedindo pela família. Crispiniana, de Catu, Bahia, também. E ela diz, passando para agradecer a Deus, a mãezinha do céu, pelos cuidados comigo. Fiz a cirurgia dia 8, estou bem. Obrigada pelas orações, carinho de vocês. Rumo ao 100%. Peço orações pelos doentes e pela paz mundial. Que bom, Crispiniana, que deu tudo certo. Glória a Deus por isso, rezando por sua recuperação. Mãe da Divina Providência.
1: Providenciai.
0: Deus provê, Deus proverá.
1: A sua misericórdia não faltará.
0: Deus provê, Deus proverá.
1: A sua misericórdia não faltará.
0: Deus provê, Deus proverá.
1: A sua misericórdia não faltará.
0: Deus provê, Deus proverá.
1: A sua misericórdia não faltará.
0: Deus provê, Deus proverá.
1: A sua misericórdia não faltará.
0: Deus provê, Deus proverá.
1: A sua misericórdia não faltará.
0: Deus provê, Deus proverá.
1: A sua misericórdia não faltará.
0: Deus provê, Deus proverá.
1: A sua misericórdia não faltará.
0: Deus provê, Deus proverá.
1: A sua misericórdia não faltará.
0: Deus provê, Deus proverá.
1: A sua misericórdia não faltará.
0: E nesta quarta dezena nos unimos ao Diogo Eleutério de Franca, São Paulo. Entrego minha família, meu trabalho. Que Deus ilumine a prosseguir e tomar melhores decisões. Ele pede proteção e bênçãos para todos os missionários da Canção Nova. Muito obrigada. Lourdes Galdino de Jacareí também entrega aqui várias intenções, agradecendo também a Deus por tudo, não é? E quero também rezar pelas intenções do Hélio de Pouso Alegre, Minas Gerais. Pede oração pelo exame de aqui está escrito colocoscopia, mas eu creio que é colonoscopia, né? Que ele vai fazer no sábado, meu irmão. Seja qual for o exame, nós estamos unidos, rezando por você. O Jefferson de Caçapava, São Paulo, entrega a família, a mãe, um amigo que está internado, né? Que Nossa Senhora interceda. O Adriano de São Paulo, capital, reza pela esposa Érica, que passa por um processo no seu emprego de promoção, já fez a entrevista, né? Que Deus possa preparar tudo na vida dela. Quem também está unido a nós, deixa eu ver o nome aqui da pessoa, não estou encontrando, né? Mas ela, é a Josiane, é isso? Esposa do Juliano de Limeira, ela também está na sintonia, né? Ela está aqui entregando as famílias Honório, Alves, Batista, Felipe, Bilato e Dalfri, né? E o esposo que está com pneumonia, pela restauração dele, se recupera aí direitinho. Deus abençoe, viu? Ela reza também pelos desempregados. E vai passar por uma audiência na segunda-feira, que Nossa Senhora passe à frente. A Márcia de Vargem Alta, Espírito Santo, ela diz: meu pedido de oração hoje é por todos os doentes e também por todas as pessoas que gastam a maior parte do seu tempo em frente às telas, se esquecendo das coisas de Deus. E não são poucos, são muitos, né, que vivem isso. Que Deus possa libertar, porque também é um vício. O Luciano de Santa Branca, São Paulo, nesse texto ele reza pela família, né, pela Fernanda, sua esposa, o Rafael, seu filho, a Natalina, sua irmã, e pela celebração de 23 anos de vida matrimonial, né, com a Fernanda. Parabéns, Deus abençoe muito. E de Silveiras, a Márcia Andrade, ela pede oração também por ela, pela família, né, e pelo pedido de revisão de ofício que continua em análise no INSS. Pede pela recuperação do querido padre Murilo. Todos nós nos unimos ao padre Murilo, rezando pela recuperação, pela saúde dele. Mãe da Divina Providência,
1: providenciai.
0: Deus provê, Deus proverá.
1: A sua misericórdia não faltará.
0: Deus provê, Deus proverá.
1: A sua misericórdia não faltará.
0: Deus provê, Deus proverá.
1: A sua misericórdia não faltará.
0: Deus provê, Deus proverá.
1: A sua misericórdia não faltará.
0: Deus provê, Deus proverá.
1: A sua misericórdia não faltará.
0: Deus provê, Deus proverá.
1: A sua misericórdia não faltará.
0: Deus provê, Deus proverá.
1: A sua misericórdia não faltará.
0: Deus provê, Deus proverá.
1: A sua misericórdia não faltará.
0: Deus provê, Deus proverá.
1: A sua misericórdia não faltará.
0: Deus provê, Deus proverá.
1: A sua misericórdia não faltará.
0: Nesta quinta e última dezena, nós rezamos pelo Alexandre de Natividade da Serra. Ele diz que era colocar mim, meu emprego, minha família, por toda a minha família, né? Nós estamos unidos. E a família é Canção Nova. A Tereza, aqui de Cachoeira Paulista, também entregando suas intenções, sua família e uma causa que tem deixado ela ansiosa, angustiada, por um exame de tomografia que ela vai fazer amanhã. Nossa Senhora está passando à frente de cada uma dessas situações, tá bom, minha querida? Estamos unidos, aguenta firme. E a Sônia, ela é de São José dos Campos, pede por todos os acamados e também pelos cuidadores, né? Como precisamos rezar pelos cuidadores? Não é fácil, né, cuidar de alguém doente, mas que você, que é cuidador, possa sempre ver a pessoa de Jesus nesse enfermo. Que Deus dê forças a todos que trabalham como cuidadores. A Sandra de Parazinho, Rio Grande do Norte, entrega também sua mãe, o seu sobrinho, né, que é usuário de drogas, por suas dívidas. Que Jesus chegue com a providência divina na sua vida, na sua família. Quero rezar por todos que estão passando por essa situação de dívidas. Pessoas que são honestas, que são justas, mas que infelizmente estão com dificuldades financeiras, porque são muitas as contas a pagar, são muitas as necessidades de uma família, e nem sempre o salário é justo, e nem sempre o salário é o ideal. E por isso, essas pessoas acabam se perdendo financeiramente e entrando em dívidas. Eu suplico, Pai misericordioso, em nome de Jesus, que a sua santíssima providência entre na vida de todos nós hoje que precisamos também de algo material, e de todos aqueles que precisam honrar e pagar as suas contas, as suas dívidas, simplesmente porque trazem o desejo de viver de maneira honesta. Senhor, dai-nos a graça, Senhor, que a providência chegue, Senhor, em todas as casas, em todas as famílias, é o que nós estamos suplicando. Rezamos também pela Gabriela de Guaratinguetá, que agradece pelo dom da vida da prima Thalita. Parabéns, Thalita, e pede um emprego para a filha Vitória. Rezo pelas intenções da Aline de Tremembé, E ela diz: em interceder pela minha conversão, conversão da minha família. Já passei por esse momento no mundo dos vícios com o meu filho. Ele foi até preso, ficou 4 anos. E ela diz: em intercedo por cura e libertação de todos os jovens e adolescentes. E por todas as famílias que estão passando por isso. Glória a Deus por sua perseverança, Aline. Deus abençoe você e sua família. A Maria Helena de Cachoeira Paulista também entrega suas dores. E a Rosa Faria de Guaratinguetá pede por uma tia que fará cirurgia amanhã, que Jesus passe à frente. Isabel de Pindamonhangaba pedindo a libertação da família. Nelson de Guaratinguetá entregando também as suas intenções. A Toninha de Pindorama também rezando para que a Canção Nova chegue ao 100% nesse mês. Amém. Nos unimos a Nadir de Guaratinguetá e seus pedidos. Também quero rezar pelas intenções de Luciene, de Brejo, de João Alves, Seabra, Bahia. Pede por todos, por sua mãe que sofre de depressão. Jesus visita agora as pessoas que estão em depressão. Liberta, Senhor. Cura. Toca lá na raiz, nas causas dessa depressão, Jesus. E liberta hoje. Nos unimos também a Gláucia, de Brasília, Distrito Federal, que está entregando aqui ansiedade, depressão e burnout. Neuza de Jacareí, ela está hoje entregando, pedindo orações pelo garoto que ela mandou a foto aqui para nós, Vitor Gabriel. Ele sofreu um acidente, precisou, Fernando, amputar o braço, e agora, né, ela está pedindo aqui para que ele possa arrecadar os fundos para comprar uma prótese para ele. E ela diz: eu creio na misericórdia de Deus. É de cortar o coração a foto, gente. Um menino lindo, lindo, lindo, mas com o braço direito amputado. E ela até mandou aqui qual é o pix dele, né, para as pessoas fazerem doação. Querida, nós vamos rezar. Que a providência divina chegue na vida do Vitor Gabriel, esse menino tão jovem. Que a misericórdia de Deus nesse momento de dor também alcance ele e sua família, porque é muito doloroso para uma família, né? Ver alguém tão jovem assim perder o seu braço. Mas Jesus, o Senhor pode. Abençoa o Vitor Gabriel. Abençoa em todos os sentidos a vida dele, Senhor. Nos unimos também às intenções do Antônio Boronokoki, é isso? O Boroshoki. Eu nunca sei pronunciar o nome dele. É de Ponta Grossa, Paraná. Pede orações pela esposa que vai fazer cirurgia hoje. Que Deus ilumine os médicos. Rezamos pelas intenções da Maria de Pindamonhangaba também. E que está agradecendo pelas graças e bênçãos, né, de hoje. E a Bárbara de Belo Horizonte também, que está aqui entregando as suas intenções. É uma situação muito delicada, né, querida? Mas nós estamos rezando por você e sua família. Aguenta firme. E todas as intenções que estão chegando, mas também você, meu irmão, minha irmã, que não enviou o pedido, mas que está rezando aí conosco. Acredite, Deus ouve a sua oração e não vai deixar sem resposta. Mãe da Divina Providência.
1: Providência.
0: Deus provê, Deus proverá.
1: A sua misericórdia não faltará.
0: Deus provê, Deus proverá.
1: A sua misericórdia não faltará.
0: Deus provê, Deus proverá.
1: A sua misericórdia não faltará.
0: Deus provê, Deus proverá. A sua misericórdia não faltará. Deus provê, Deus proverá. A sua misericórdia não faltará. Deus provê, Deus proverá. A sua misericórdia não faltará. Deus provê, Deus proverá. A sua misericórdia não faltará. Deus provê, Deus proverá. A sua misericórdia não faltará. Deus provê, Deus proverá. A sua misericórdia não faltará. Deus provê, Deus proverá. A sua misericórdia não faltará. Vinde, Maria, chegou o momento. Valei-nos agora em todo tormento. Mãe da Providência, prestai-nos auxílio no sofrimento da terra e do exílio. Mostrai que sois mãe de amor e de bondade, agora que é grande a necessidade. Amém. Em nome do Pai, do Filho e do Espírito Santo. Amém. Quero também oferecer essa música para o Manuel de Salitre, Ceará, rezando pela conversão de todas as famílias, das mães e pais desesperados por causa dos seus filhos problemáticos. E rezo também aqui e ofereço a próxima canção para Maria das Dores, de Piquete, né, que está pedindo pelo Paulo César, que está na UTI para fazer uns exames. E ela diz: eu creio que tudo já deu certo. Cremos, cremos, cremos que o Senhor cuida de nós. Vai para você essa próxima canção.

Que canção linda, né? Gabriela Carvalho, aquele abraço pra Gabriela lá de Brasília, né? Distrito Federal, se alguém tiver aí na sintonia, manda aquele abraço pra Gabriela Carvalho, essa voz maravilhosa, Sagrado Coração de Jesus. Ah, família, hoje nós estamos falando dele, né? Desse Sagrado Coração. Eu prometi que eu ia trazer aqui as 12 promessas do Sagrado Coração de Jesus. Oh, mas eu vou tocar uma música antes pra você rezar pedindo, para animar aí, né? A sua quarta-feira, esse dia da providência, você vai cantar com a Celina Borges agora pedindo: Aviva o meu coração!

tem poder, hein? Proclama Jesus. Às vezes a gente nem tem palavras para rezar, na verdade, mas só de proclamar o nome de Jesus, de clamar por esse nome, nós já vamos nos fortalecendo. Se você está assim, né, numa situação difícil, precisa tomar uma decisão, nem sabe o que fazer direito, clame Jesus, Jesus, Jesus, porque este nome tem poder. Agora sim, gente, eu tô falando, eu prometi que ia falar das promessas do coração de Jesus, então tem que cumprir, né, Fernanda? Olha, gente, quais são as promessas, as 12 promessas que Jesus fez? A Santa Margarida Maria Alacoque, hein? O que Jesus quis revelar à humanidade por meio delas? Presta atenção. Primeira promessa do Sagrado Coração de Jesus. A minha bênção permanecerá sobre as casas em que se achar exposta e venerada a imagem de meu Sagrado Coração. Lembra que eu falei lá no início do programa? A importância de ter a imagem, de ter o quadro do Sagrado Coração de Jesus num lugar de destaque na sua casa? Mas é a imagem abençoada, você sabe, né? Um crucifixo, toda e qualquer imagem de santo, até o quadro de Jesus misericordioso, para se tornar um sacramental, precisa ter a bênção de um sacerdote, tá? Então, a primeira promessa, a minha bênção permanecerá sobre as casas em que se achar exposta e venerada a imagem de meu Sagrado Coração. Segunda promessa, eu darei aos devotos de meu coração todas as graças necessárias a seu estado. Terceira promessa, estabelecerei e conservarei a paz em suas famílias. Gente, quem que não quer a paz dentro de casa? Todos nós, não é? Quem deseja a paz aí dentro da sua família, ergue a mão e diga eu, tem uma multidão aí, né, dizendo. Então, é a terceira promessa, estabelecerei e conservarei a paz em suas famílias. Quarta promessa, eu os consolarei em todas as suas aflições. Quinta promessa, serei refúgio seguro na vida e principalmente na hora da morte. Sexta promessa, lançarei bênçãos abundantes sobre os seus trabalhos e empreendimentos. Tá precisando de bênção aí no seu trabalho? Nos seus empreendimentos? Você que é empreendedor? Olha só, gente, há quanto tempo Deus fez essa promessa já lá a Santa Margarida Maria Alacoque, né? Sexta promessa de Jesus. E a sétima, os pecadores encontrarão em meu coração fonte inesgotável de misericórdias. Oitava promessa, as almas tíbias. O que é alma tíbia? Aquela alma com um pé na igreja, um pé no mundo. Aquela alma morna. E os mornos, Jesus disse que vomitará, não é isso? Aquela alma que quer servir a Deus e ao outro ao mesmo tempo. Aquela alma fria na sua espiritualidade, que já não reza mais. Ah, Deus sabe do meu coração, mas não faz nada, né? Não confessa, não comunga, não vai à missa, não reza, né? Olha a oitava promessa, as almas tíbias tornar-se-ão fervorosas pela prática dessa devoção. Nona promessa, as almas fervorosas subirão em pouco tempo a uma alta perfeição. Décima promessa, darei aos sacerdotes que praticarem especialmente essa devoção. Tô encontrando aqui, gente. Eu misturei minha pauta aqui, minha produção. Agora sim, vou repetir aqui a décima promessa. Darei aos sacerdotes que praticarem especialmente essa devoção o poder de tocar os corações mais endurecidos. Olha os sacerdotes aí. E a décima primeira promessa. As pessoas que propagarem esta devoção terão o seu nome inscrito para sempre no meu coração. Décima segunda promessa. A todos os que comunguem nas primeiras sextas-feiras de 9 meses consecutivos, darei a graça da perseverança final e da salvação eterna. Você entendeu? Comungar toda primeira sexta-feira de 9 meses seguidos. Você vai receber de Deus a graça da perseverança final e da salvação eterna. Deus nos dê a graça de viver a devoção
ao Sagrado Coração de Jesus, não é verdade? Então vamos pedir isso ao Senhor nessa manhã. O meu coração é teu, com entretons.

10h48, como é bom encontrar você, família Canção Nova, aqui a cada manhã. Louvado, louvado seja Deus pela Rádio Canção Nova, que é esse canal de graça, né? De bênçãos para todos nós, família Canção Nova. 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Quero mandar um abraço para todo o povo lindo que tá passando aqui em frente à Rádio Canção Nova, os peregrinos, né? Muitos peregrinos passando aqui na Chácara de Santa Cruz. Deus abençoe a todos, não é? E vai para você também a próxima canção que chega com Rodrigo Vieira, Coração Puro.

0: Senhor, nos dê esse coração puro, é isso que nós queremos, um coração semelhante ao seu. Família Canção Nova, vou me despedindo. Amanhã, quinta-feira de adoração, não tem o Clube do Ouvinte, mas tem um dia inteiro voltado para Jesus Eucarístico. Você que pode, vem para passar a quinta-feira de adoração aqui. Mas te encontro no Sorrindo para a Vida às 8 da manhã, tá bom? Sexta-feira eu tô de volta, se Deus quiser. Tchau, tchau.
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2: Previsão do tempo. No Sudeste, depois de dias mais secos e com predomínio de sol, a aproximação de novas áreas de instabilidade deve aumentar a nebulosidade e trazer chuva para partes de São Paulo, do Rio de Janeiro e de Minas Gerais a partir desta quarta-feira. Os maiores volumes devem se concentrar no interior paulista, onde a chuva pode ser significativa para os padrões de junho. Agora nós vamos na Lituânia, no leste europeu, onde acontece o 6º Congresso Apostólico Mundial da Misericórdia e conta com a participação da Canção Nova. Mais informações com Danusa Rego.
3: Tem sido dias repletos de experiências aqui na cidade de Vilnius, capital. E eu estou aqui com o padre Wagner Ferreira, ele que é o presidente em exercício da comunidade Canção Nova. Padre, bem-vindo, antes de mais nada, a sua bênção. E explica para nós, por que exatamente aqui em Vilnius acontece essa 6ª edição do Congresso Apostólico Mundial da Misericórdia?
4: Deus abençoe você, Danusa. Deus abençoe todos os que nos acompanham. Bem, acontece aqui esse evento justamente porque Santa Faustina viveu também um período da sua vida aqui. E o padre, o Beato Michel, ele também como diretor espiritual, né? Ele pôde orientar Santa Faustina na experiência mística que Santa Faustina teve com Jesus misericordioso. Inclusive aqui em Vilnius nós encontramos o quadro original de Jesus misericordioso conforme o próprio Jesus indicou para Santa Faustina. Então, portanto, o congresso acontece nesse lugar, tendo presente essa experiência de Santa Faustina aqui. Além disso, nós estamos num ambiente onde o povo lituano sofreu muito com o nazismo, com o fascismo, e aqui se tornou um local de prisão, de tortura, de morte para muita gente que era contra o regime nazista.
3: Essa igreja atrás de nós simboliza isso, né?
4: Simboliza isso, e é uma igreja dedicada ao Sagrado Coração de Jesus, mas que depois foi fechada, obviamente, e se tornou um presídio, certo? Um local de torturas. E nesse local, apesar das torturas, Deus manifesta a sua misericórdia. É importante lembrar que a misericórdia do Senhor nos foi concedida pelo mistério pascal de Cristo. Então é preciso considerar também o mistério da morte, o mistério da paixão, do sacrifício, para fazermos uma experiência da misericórdia e do amor de Deus.
2: Da Central de Jornalismo Canção Nova, Daniel Gonçalves.
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12: Deem graças ao Senhor, porque Ele é bom, seu amor dura para sempre. Salmo 132, versículo 1.
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0: Muito bom dia para toda a rede Canção Nova de Rádio. Nos unimos ao programa Amor Vencerá com Antonieta Salles, direto de São Paulo, da Catedral Nossa Senhora do Líbano.
13: Ela é clara, o Senhor não apenas nos salva, mas Ele nos encaminha para nos levar para a vida eterna. E é com Ele que nós estamos lutando para um dia poder estar, não é, Padre?
14: É isso mesmo, Antonieta. Quando você partilhava esse salmo, via a imagem de alguém que está se afogando. E quando a pessoa está se afogando, ela quer se agarrar àquilo que aparece, aquilo que para ela é um refúgio, é uma segurança, é um sinal de vida. E muitas das vezes nós, na nossa vida, diante daquilo que vamos vivendo, passando, a gente se agarra a qualquer coisa, a nós mesmos, às nossas seguranças, ao nosso querer, e deixamos de nos agarrar àquele que é a nossa proteção. Quando nós rezamos nesse salmo: protege-me, ó Deus, em ti me refugio. Gente, se nós quisermos uma segurança firme, fiel, verdadeira, como Antonieta já foi falando, existe só uma, que é o Senhor Jesus, que é a sua graça, a sua palavra. Se nós nos agarrarmos às outras seguranças, a outras coisas, essas outras coisas, outras seguranças são passageiras, momentâneas, passam. Mas o Senhor, Ele nos faz permanecer firmes, mesmo diante das dores. Isso aqui a gente não pode esquecer nunca. Antonieta falou, essa proteção, essa confiança, essa fé, ela não extingue, ela não retira o sofrimento e a cruz, a dor. Você está com a sua filha, seu neto, é neto ou neta?
13: Neto.
14: Seu neto.
13: Antônio Sávio.
14: O Antônio Sávio, olha, Domingo Sávio. Eu com a minha avó, lá no Pará, e você com a sua situação, você com a sua vida. Ou seja, se nós dependêssemos das circunstâncias da vida, se todas estivessem bem, para nós estarmos bem, ninguém ia ficar bem nunca.
13: Exatamente.
14: Porque estar com Deus, confiar nele, tê-lo como a nossa proteção, é dizer: mesmo na dor, eu continuo lutando feliz, porque Deus está comigo. Porque nós precisamos isso, nos agarrar a Ele. Agarre-se ao Senhor nesse dia. Talvez você estava agarrado nesse tratamento somente, nesse remédio, nessa pessoa, nessa dependência, nessa situação, e por isso que você não saía daí, dessa crise, dessa depressão, dessa tristeza, dessa enfermidade. Se agarre no Senhor, volte-se para Ele. Ele é a nossa proteção. Antonieta foi falando da vida de Davi. Davi, meu Deus, representa cada um de nós.
13: É verdade.
14: Seus altos e baixos. Momento de vitória, o rei Davi, ungido. Depois, perseguição. Depois, pecado. E pecado feio que Davi cometeu. Mas mesmo assim, ele se arrependeu, voltou a agarrar-se na sua proteção. Deus quer isso para nós hoje. Onde você estava agarrado, hein? Onde você está agarrado hoje? Nas tuas seguranças, elas cessarão. Elas passarão. Na tua saúde, hoje está de bem-estar, está tudo bem. Vai passar.
13: Naturalmente até, né?
14: Naturalmente, né? A idade vai chegando. Ah. E aí? Agarremos-nos no Senhor. Ele é a nossa proteção.
13: Ele é a nossa eterna juventude.
14: Amém.
13: Ele é o nosso fôlego. Não é verdade?
14: Sim.
13: Ele é tudo. Ele é o Senhor. Declare essa verdade. Toma posse do senhorio de Jesus para dizer para Ele: Tu és a minha herança, a minha salvação. Diante de todas e qualquer circunstância, eu quero nesse dia declarar que no mundo que oferece prazeres, falsas alegrias, são galhos secos. Para se a pessoa estiver afogando, um galho seco não vai sustentar, né, padre?
14: Nada, vai afundar junto.
13: Vai afundar junto. Como o Senhor fala, eu não sei nadar.
14: E
13: tu sabe
14: piorou.
13: Nadar muito bem, pula até no rio, não é verdade?
14: Mas até quem sabe nadar se afoga.
13: Se afoga. E se tentar agarrar num galho seco, vai junto, né?
14: Vai junto.
13: Então,
14: e você já viu as pessoas que estão se afogando e vai uma outra pessoa para salvar? E a pessoa que vai para salvar não sabe como. O que que acontece? Morre.

Pois é, o padre falou uma coisa importante: tem um jeito de salvar. Quem nos salvou, salvou do jeito, que é a maior prova de amor que já existiu, e não há outra a não ser a sua entrega total na morte de cruz. Por isso que nós vamos assumir, preparando o nosso coração para receber Jesus Cristo, nosso Senhor, a nossa salvação, o nosso refúgio, a nossa segurança, assumindo nesta adoração o seu senhorio dele sobre a nossa vida. Ele é a nossa luz sobre as trevas da nossa alma. Ele ilumina o nosso caminho para não tropeçarmos. Peçamos agora a força do Senhor, que Ele venha para ser adorado e para nos rendermos.

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0: Senhor. Tu és a nossa luz, a nossa salvação, o nosso refúgio. Tu és o Senhor. O Senhor sobre os nossos medos, o Senhor sobre as nossas inseguranças, o Senhor sobre as nossas enfermidades, o Senhor diante dos nossos pecados. Tu és o Senhor. Mesmo nas nossas quedas, nós levantamos contigo, Senhor, e declarando que tu és o Senhor da nossa vida, da nossa história, do que estamos vivendo e passando no dia de hoje. Nós declaramos que tu és o Senhor.
1: Vai declarando que ele é o Senhor. Vai declarando que Jesus é o Senhor da tua vida, da tua casa, da tua família, da tua saúde, do teu trabalho, da tua situação financeira, dos teus estudos, dos teus relacionamentos. Declare agora a situação que você estiver, aquilo que você estiver vivendo, meu irmão, minha irmã, aqui nessa igreja, ou onde você estiver agora, na sua casa, no hospital, no seu trabalho. Vai declarando isso. Você que se agarrou a tantas coisas, você que se agarrou a tantas pessoas e nada deu certo, nada resolveu, volte-se para o Senhor. Como nós cantamos aqui, mas eu me volto para o Senhor, eu direciono a minha vida para Ele, eu volto o meu olhar para Ele, a minha confiança para Ele, a minha esperança para Ele. Eu não sei onde você depositou a tua confiança, eu não sei por onde você andava, o que você fazia. Eu só sei que agora você está diante do Senhor teu Deus, e Ele está te chamando a voltar-se para Ele, a olhar para Ele, a confiar nele. Eu digo ao Senhor: és tu o meu Senhor, fora de ti não tenho bem algum. Reze com esta palavra, com este versículo: és tu meu Senhor, fora de ti não tenho bem algum. Senhor, fora do Senhor nada tem gosto, fora do Senhor nada tem sentido, fora do Senhor nada eu encontro que seja perene, que seja para sempre. Fora do Senhor só tem coisas passageiras, fora do Senhor só tem coisas que não preenchem a nossa vida. Mas com o Senhor tudo ganha sentido. Se volte para Ele agora, se volte para Ele. Você que está em lágrimas agora, diante da tua televisão, diante do teu celular, ouvindo agora a rádio, o Senhor está te chamando: volte-se para mim, eu sou o teu Deus. Eu posso mudar essa situação, creia.

lágrimas nesta adoração está em casa. Você se sentindo culpado diante de escolhas erradas, mas o Senhor liberta o teu coração dessa tentativa e ação do inimigo, jogando e te acusando diante dessas decisões erradas que você foi tomando. Mas durante a oração você foi entendendo que você precisa levantar, recomeçar e decidir escolher com o Senhor. Senhor, toma posse dessa graça. Eu quero glorificar ao Senhor.

de onde você estiver, ora se entregando, ora com confiança, ora se lançando aos pés do Senhor, ora reconhecendo o Senhor, eu reconheço que eu sou

0: diz o Senhor que o meu seguro não vem, Senhor, daquilo que eu construo aqui, mas é de Ti, Senhor. E declare: o meu seguro é o Senhor, o seguro da minha casa é o Senhor, o seguro da minha família é o Senhor, o seguro da minha empresa é o Senhor. Declare essa verdade: tudo que me pertence está assegurado no nome do Senhor, em Amém. Jesus, que é o Senhor.
1: Amém. Você que estava agarrado a coisas, a situações, a pessoas, o Senhor te diz: para que você me tenha, para que você esteja na segurança verdadeira, é preciso que você tenha a coragem de largar aquilo que você está segurando. Eu não sei o que você está segurando agora, se é um vício, se é um pecado, se é até mesmo um planejamento teu, uma vontade tua, um jeito teu. O Senhor está dizendo agora: para que você receba a minha graça, para que você prove dessa confiança em mim, que vai te dar o que de fato você precisa, você agora precisa largar tudo aquilo que não traz a verdadeira felicidade para a tua vida, tudo aquilo que não te deixa protegido de verdade. Larga, larga agora. Você que está segurando isso, não quer largar essa situação, esse jeito, essa pessoa, essa tua mentalidade, esse pecado, esse vício, larga em nome de Jesus. Porque se você largar isso, você vai estar livre para abraçar o Senhor e a vontade dele na tua vida. Não tenha medo, não tenha medo, porque parece que vai ser o fim. Se você largar isso, se você largar essa coisa, se você deixar isso que você está se apegando, apegado, você vai perder tudo. Não, você vai largar isso para ter o Senhor. Tenha coragem agora, não tenha medo, não tenha medo de deixar por causa dele. Ele tem algo muito maior para a tua vida, ele tem algo muito mais firme, sólido, verdadeiro. Largue para poder receber o que Deus tem para você.
0: Mães, declare o senhorio de Jesus sobre

gerar filhos para Deus diante do caos desse mundo, que caia por terra seu medo, sua insegurança. Lembre-se, o Senhor, Ele é a nossa segurança. O Senhor, Ele tem o controle de todas as coisas. Ainda que vemos os efeitos do que o caos causa na sociedade, o Senhor está reinando. Ele tem o controle de todas as coisas. E nós cremos nessa verdade. Por isso, peça ao Senhor para te libertar deste medo. Peça ao Senhor segurança nele, para gerar filhos para Ele. Porque você não está gerando filhos para este mundo, mas gerando filhos para o Senhor, e é Ele que nos guarda, é Ele que é a nossa proteção, é Ele que nos dá a segurança. Obrigada, Senhor. Nós invocamos o Teu nome, porque Tu és a nossa segurança, Tu és o Senhor dos nossos medos, Tu és a nossa luz, a nossa

0: Jesus, ele está tocando profundamente agora em um sacerdote.
1: Amém.
0: O Senhor, Padre, foi remanejado, né, diante dessa troca normal que acontece nas dioceses. O Senhor foi remanejado para um lugar onde as pessoas falam é perigoso, é uma zona de perigo. E essa paróquia está neste lugar. E o Senhor está com medo, desanimou, porque ouviu até muitas críticas. E o Senhor se fechou no medo, no pavor até. Mas Jesus está dizendo que ele tem um povo lá que precisa do Senhor, que ele tem um povo lá que está refugiado nele, e não no medo das circunstâncias que cerca o lugar desta paróquia. Vá com confiança, Padre. E o Senhor vai ser instrumento de levantar mais e mais um povo que está neste lugar pela adoração a Jesus Eucarístico. É isso que vai dar mais ainda sustento diante da fragilidade humana deste medo. Mas Deus está levantando um povo nesse lugar que o Senhor está indo como pároco, através da adoração. E eu quero já bendizer ao Senhor, Deus Todo-Poderoso, porque o Senhor dará testemunho dessa adoração.
1: Amém.
0: Aqui na Canção Nova, para a sua vida, para essa paróquia que o Senhor está vindo, indo, e para o seu ministério. Bendito seja o Senhor.
1: Bendito seja o Senhor. Bendito seja o Senhor. O Senhor falar com alguém. Quando nós cantamos, mesmo quando a gente cai, o inimigo quer cantar vitória quando a gente cai. Mas quando nós olhamos para o Senhor, ele nos levanta. Você que caiu, você que está prostrado no seu pecado, você que ofendeu o coração de Deus, você que ofendeu as pessoas, você que se feriu, o inimigo estava cantando a vitória sobre a tua vida porque você caiu no pecado, no mal. Mas agora, nessa adoração, Deus está te levantando.
0: Amém.
1: Tome agora sobre você a misericórdia de Deus. Basta que você volte, basta que você retome o bom caminho. Ainda tem tempo.
0: Amém, glória a Deus.
1: Tem tempo. O teu refúgio é o Senhor. Ele é o teu socorro. Volte-se para Ele. Se levante, se erga. Saia desse pecado. O inimigo colocou na tua cabeça que não tinha mais jeito. E Deus está dizendo: eu sou a misericórdia.
0: Amém.
1: Volte, meu filho.
0: Amém.
1: Volte, minha filha.
2: E o Senhor me mostra uma mulher. E é um sentimento de muita angústia no seu coração quando nós cantávamos que mesmo que eu more nas trevas, o Senhor é minha luz. E essa palavra ficava no seu coração, mas parece que eu sou essa pessoa que moro nas trevas, na confusão. O Senhor me mostra mesmo como que sua mente é uma confusão, uma perturbação. Essa palavra também é para você, minha irmã. Olha para o Senhor, volta para o Senhor, porque é Ele que vai trazer essa ordem ao teu coração. É Ele que vai repousar a tua mente, a tua cabeça. É como que você até não conseguisse nem dormir direito. Que o Senhor agora possa tomar o devido lugar na sua vida. Quando a Antonieta falava, o padre falou, né, que era como alguém se afogando. Você se viu nessa imagem. O Senhor fala contigo agora, mulher, te ergue. Olha para o Senhor e volta para o Senhor. Ele te espera. Volta para o Senhor.
0: O Senhor está curando muitas pessoas que passaram por situações de afogamento.
1: Amém.
0: Porque durante a oração foi essa metáfora que foi usada espiritualmente para a gente entender o que acontece.
2: Amém.
0: E o Senhor está curando você de momentos em que você passou por situações nadando e que quase se afogou. Recebe essa cura em nome de Jesus.
2: Amém.
0: E também o Senhor está curando pessoas que sofreu muito, com pessoas amadas que também morreram nessas situações de afogamento. Tenha certeza que o corpo morreu para essa terra, mas a alma nasceu para Deus. E essas pessoas aguardam a vitória do

0: novo nesta hora.
1: Obrigado, Senhor. Eu confirmo isso. Porque uma mãe chora muito diante da sua televisão agora, porque o seu filho, criança, pequeno, faleceu afogado na piscina da tua casa.
0: Bendito seja Deus.
1: Essa família toda ficou abalada. Vocês estavam até revoltados com Deus. E Jesus está curando agora o teu coração.
0: Amém.
1: De mãe.
0: Amém.
1: Porque você tem

0: perto as paróquias que estão em festa do padroeiro Santo Antônio, um santo muito amado no Brasil, e que inúmeras paróquias, cidades, Cachoeira Paulista, o padroeiro é Santo Antônio e a paróquia está em festa. Jequié, a cidade que eu nasci, o padroeiro é Santo Antônio, a catedral é dedicada a Santo Antônio de Pádua. Que o Senhor possa abençoar os bispos, os párocos das paróquias que estão louvando a Deus por essa graça, por esse momento forte de conversão em uma paróquia que é a festa do padroeiro. Que todos os paroquianos de Santo Antônio possam tomar como exemplo de santidade a vida de Santo Antônio e se erga, que fica de pé, que sejam curados, que sejam animados pela graça de Deus, que possam ficar de pé diante do Evangelho do Senhor e renunciar ao pecado e ficar de pé procurando uma vida refugiada no Senhor. Que todas as festas dedicadas neste domingo a Santo Antônio possa dar frutos de santidade nessa população, dessas paróquias onde Santo Antônio é o padroeiro. Obrigada, Senhor.
1: Obrigado, Senhor.
2: Obrigado,
1: Senhor. Vá adorando ao Senhor. Onde você estiver, bendito levante seus braços, Senhor, em adoração.
0: Eu quero render
1: em louvor,
0: graças a ti,
1: Senhor, bendizendo a Ele, adorando a Ele. Quando nós adoramos, nós somos curados. Quando nós adoramos, nós somos visitados por Deus. Quando nós adoramos, nós experimentamos a libertação. Quando nós adoramos, nós experimentamos a fortaleza de Deus. É isso que Ele está fazendo com você. Você que amanheceu este dia cabisbaixo, triste, preocupado, abatido, o Senhor está te visitando agora, e você que está adorando conosco no amor vencerá. Ele está te levantando agora desse abatimento, dessa falta de coragem, dessa preguiça. Ele está te levantando agora desse marasmo, dessa tristeza, dessa melancolia, desse fechamento. Deixa o Senhor te erguer, te levantar, independente do que você esteja vivendo. Olhe para o Senhor, se volte para Ele. O olhar de Jesus que te alcança, o olhar de Jesus que te cura, o olhar de Jesus que alcança a tua casa. A imagem que me vem agora é de raios do Santíssimo Sacramento saindo e adentrando muitas casas agora.
0: Amém.
1: Nessa casa,
0: amém,
1: nessas casas estavam a tristeza, nessas casas estavam a escuridão, as trevas, nessas casas tinha doença, problemas, e o Senhor adentra agora para libertar e para curar a tua casa, a tua,
0: amém,
1: família.
0: Senhor,
1: tome posse.
0: Liberta,
1: você que está na sua casa, vai dizendo: entra, Jesus, aqui. Você que está na tua
0: Jesus,
1: casa, vai dizendo: tu és o nosso
0: desânimo,
1: refúgio.
0: Senhor,
1: dissipa as trevas, arranca essas doenças, tira esse mal, essas dores, tira esses pecados, tira tudo aquilo que não vem de ti, Jesus, porque a nossa casa e a nossa família são tuas, pertencem ao Senhor. Vai declarando isso, porque os raios de Jesus Eucarístico estão entrando agora aí na tua casa, aí no teu trabalho, na tua empresa, aí nesse hospital onde você está. Você vai receber testemunhos. Você que está no hospital, pessoas do lado do teu quarto, pessoas nesse corredor que estão agora ouvindo esta adoração, estão sendo alcançadas por Jesus. Eu creio, Jesus,
0: creio,
1: alcança,
0: Senhor.
1: Alcança,
0: creio,
1: Senhor.
0: Bendito seja, e o Senhor está alcançando uma família que todos estão com depressão. O pai, a mãe, os filhos, toma posse dessa graça. Não negue a fragilidade humana, mas levanta a cabeça, começa a se entregar. e apresentar para Deus a enfermidade e falar: Jesus, nós estamos assim, mas não somos assim. É uma fase. Fica de pé. Faz a orientação médica. Levanta a cabeça para ir junto na Santa Missa no domingo. Reza o texto junto. Com tristeza ou sem tristeza, reza o texto junto e toma posse dessa graça do Senhor que entra aí na tua casa, libertando dessa tristeza profunda, desse desânimo, desse abatimento.

0: É na casa do Senhor que flui esse amor que cura. Esse amor, esses raios, era mesmo a imagem que me vinha, que do sacrário, do Santíssimo Sacramento, brotava esses raios, era como essa fonte de misericórdia, amém, essa fonte de amor que chegava na tua casa. Quando a Antonieta trazia o lugar agora onde o Senhor entra, esses raios, eles saem da Santa Hóstia Sagrada.
1: Amém.

0: que você tanto procura. É do Senhor que sai agora e cura o teu coração.
1: O Senhor, através desta canção, tocou também o coração de várias pessoas que têm um tempo afastado sem vir à missa, à adoração. E quando você ouviu ou cantar do prazer, da alegria de estar nos átrios, na casa do Senhor, teu coração estremeceu. Volta, agora é o tempo, agora é a hora. Vem buscar o Senhor, encher o vazio da tua alma com a presença dEle. Não tenha medo, só vim falar: Senhor, voltei. Senhor, estou de volta. Não demore, meu irmão, é para ontem. É para ontem, minha irmã. Volta para teu lugar, nos átrios da casa do Senhor, na sua presença eucarística, viva, ressuscitada como Ele está no céu.
2: Eu confirmo isso porque o sentimento que foi brotando no meu coração foi a alegria. Muitas pessoas experimentam agora uma alegria incomparável.
1: Amém.
2: Porque estão adorando a Jesus.
1: Amém.
2: Obrigado, Senhor.
1: Obrigada,
2: canta,
1: Senhor,
2: mais uma vez isso. Meu prazer é te louvar.
1: Meu prazer.

0: graças e louvores sejam dados a todo momento
1: ao Santíssimo e Diviníssimo Sacramento.
0: Graças e louvores sejam dados a todo momento
1: ao Santíssimo e Diviníssimo Sacramento.
0: Graças e louvores sejam dados a todo momento
1: ao Santíssimo e Diviníssimo Sacramento.
0: Cantemos tão sublime sacramento.

0: Do céu lhes destes o pão
1: que contém todo o sabor.
0: Oremos, Senhor, que neste admirável sacramento nos deixaste o memorial de vossa paixão. Concedei-nos a graça de venerar de tal modo os sagrados mistérios do vosso corpo e do vosso sangue, que possamos experimentar sempre em nós o fruto de vossa redenção. Vós que viveis e reinais com o Pai na unidade do Espírito Santo.
1: Amém.
0: Lembrando a você que nós estamos aqui em São Paulo, capital, nesse dia inteiro especial. Logo mais às 15 horas, o texto da misericórdia. Antes disso, juntos somos mais. Depois o texto mariano. Depois a missa, 7:30 da noite, votiva São Miguel. Venha rezar conosco, Jesus quem te chama. Receba a bênção na sua casa, no seu trabalho, aí nesse hospital.

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9: Programa Mais Saúde, dando sequência ao tema da doença renal crônica, aqui com a doutora Denise Mafra, que é nutricionista e professora titular da Faculdade de Nutrição da Universidade Federal Fluminense, que está aqui nos brindando com diversos programas. E nós já falamos sobre um panorama geral da doença renal crônica, que tem aumentado. Falamos também já do tratamento conservador, né? E hoje a doutora Denise tem um outro programa muito interessante para nós, né, Denise? Bem-vinda!
10: Nós de novo aqui, obrigada, Gisela.
9: Graças a Deus, nós de novo aqui, eu te agradeço muito. Hoje nós vamos falar dos tratamentos já dialíticos, né, para os pacientes. Então, quando ele necessita, de fato, ele segurou, lentificou, retardou, lembrando que a doutora Denise falou, uma vez instalada a doença renal, ela não regride, ela só progride, mas aí a gente pode segurar esse, como eu digo, né, esse carro que tá ladeira abaixo, mas estamos com o freio de mão puxado, e a nutrição faz isso com maestria, não é, Denise?
10: Exatamente, muito bem, tá. É isso mesmo, então, assim, a nutrição é super fundamental no tratamento conservador.
9: Denise, e aí, o paciente precisa ir para a diálise. Como é que ele enfrenta isso?
10: Pois é. Então, o paciente, né, lembrando aqueles estágios da doença renal, são 5 estágios, ele tinha 100% do rim e esse rim foi diminuindo a função renal e com o passar dos anos, né, ele chegou a em torno de 15%, 14%, e aí depende de cada paciente, ele precisa de um tratamento dialítico, né? A gente tem dois tipos, né, que são mais comuns de substituir essa função do rim. Obviamente, quando eu falo substituir, eu falo entre aspas, né, porque a gente não vai conseguir totalmente substituir as funções que naquela primeira aula, né, naquela primeira
9: programa, né?
10: Programa.
9: Que foi uma aula, né, gente?
10: Primeiro a gente falou um pouco, né, desses tratamentos. E aí, quando ele perde essa função, né, que ele chega nesse momento que o rim, ele já não consegue mais controlar essa homeostasia corporal, ele tá com uma hipertensão descontrolada, ele tem um desequilíbrio hidroeletrolítico, ele tá inchado, ele tá com muita anemia, ele precisa fazer essa, entre aspas, substituição da função do rim. Então, existem dois tipos de tratamentos, né, que são mais conhecidos. A hemodiálise, que é assim, 90% no mundo e no Brasil, esses pacientes são encaminhados para hemodiálise, né? Eu já vou falar o que, que é. E para diálise peritoneal, que a gente tem um percentual mais baixo de pacientes, né, em torno de 11, 10% no mundo e no Brasil também. A gente vai ter esse tratamento um pouco assim, diminuído, né? Esse percentual. Então, a grande maioria vai ser encaminhado pelo nefrologista para fazer a hemodiálise, né? Então, o que é isso, né? Então, a hemodiálise, como eu falei, ela substitui, entre aspas, a função do rim. Como que, para quê? Para filtrar, né? Lá no primeiro programa eu falei que o rim, ele elimina as sujeirinhas que a gente produz no nosso corpo, né? Então, essa hemodiálise vai filtrar essas sujeirinhas, né? Então, vai eliminar. Então, o que eu preciso? Eu preciso ter um acesso ao sangue do paciente, certo? Para eu filtrar, limpar esse sangue. Então, o paciente que faz hemodiálise, ele vai ter que fazer uma fístula, né? Normalmente no antebraço, né? Eu tô falando do que é mais comum, né? Óbvio que a gente tá no hospital lá, a gente vê paciente que de repente descobriu que é um paciente com doença renal crônica, que nunca prestou atenção na hipertensão, no diabetes, na obesidade, que nunca fez um exame e de repente ele chega lá com náusea, vômito, com a ureia e creatinina elevadíssima, então ele vai fazer diálise e aí ele precisa de um acesso por catéter, né? Na jugular. Então essa é outra coisa, uma emergência e tal. O normal é, esse paciente é acompanhado pelo nefrologista e aí o nefrologista, em um momento que ele vê que a função está diminuindo, ele vai fazer um acesso para a entrada dessas agulhas, né, da hemodiálise. Então ele vai ter essa fístula arteriovenosa, normalmente no antebraço. E aí ele vai 3 vezes por semana, ou ele vai segunda, quarta, sexta, ou ele vai terça, quinta e sábado. Ele fica lá 4 horas, né? Isso, claro, depende, né? Mas normalmente, tô falando geral, ele fica 4 horas fazendo diálise. Então, ele chega, né? Então, ele pesa, vê a pressão e tal, e aí a enfermeira faz o acesso dele, né? Do catéter. E aí ele começa, então, existe membrana dentro, né, nessa máquina, a gente chama membrana dialítica, que vai fazer a função do rim, vai filtrar então todo o sangue. Então ele fica 4 horas ali com aquele sangue circulando na máquina e essa máquina fazendo essa filtração, né? E aí depois de 4 horas ele sai e aí vai pra casa, enfim, né? Então ele tem que ir normalmente 3 vezes por semana e ele

0: ajudar esse paciente, né?
1: Assim, a gente tem assim, muitos pacientes dormem, muitos pacientes leem, muitos pacientes veem televisão, mas não só por isso, né? Mas esse é um momento que a gente pode fazer, por exemplo, exercício, né?
0: Exato.
1: E aí a gente fez, teve duas doutorandas, né? Do seu trabalho de doutorado, que a gente viu o efeito do exercício resistido, né? Durante a gente chama de exercício intradialítico, né? Então, as minhas alunas iam lá e aí colocavam um pezinho nos pés, eles ficavam, né, fazendo os exercícios, ou então com TheraBand. E durante 6 meses a gente viu assim. A qualidade de vida melhorou muito, eles ficam muito mais empolgados, né? E não só exercícios, Gisela, a gente faz as suplementações que a gente faz, as nossas pesquisas científicas, alguns acontecem ali durante a hemodiálise, né? As suplementações, a gente está agora suplementando própolis, a gente já suplementou cúrcuma, então a gente fez um biscoitinho com amido resistente, que é uma fibra,
0: sim,
1: né? Durante a diálise. Então, assim, tem várias pesquisas que a gente acaba fazendo durante esse período que ele está ali dialisando, e que para ele é ótimo, né? Existe a de conversa, e aí passa o tempo e a gente está fazendo um benefício para ele, que é ver se é aquela cúrcuma, se é aquele própolis, se o amido resistente vai fazer um benefício para ele, né? E vai trazer,
0: exato,
1: esse benefício.
0: E a gente vai falar disso depois, né? Assim, vocês ficam bem, assim, curiosos e curiosas, e vem acompanhando aqui os programas. Nós vamos falar de tudo isso nas próximas, né? Nos próximos encontros. Mas bem interessante. O Denise, tem uma coisa que está me lembrando, me corrija, por favor, que parece, tem que ver alguma coisa com alumínio, algum exame com alumínio, porque parece que a nossa água, ela tem alumínio, tem alguma coisa, não sei porque veio lá de trás uma informação no meu inconsciente aqui.
1: Então, assim, esse tratamento dialítico, né, eu já vou falar um pouco mais, que não deixa, eu esqueci de falar do diálise peritoneal, que é mega importante, viu?
0: Depois tá, pode deixar, mas, então tá.
1: O alumínio, na realidade, assim, quando ele faz essa troca, né, essa troca o sangue com a máquina, né, ele tem o chamado dialisato, que é uma água que ela precisa estar extremamente pura para fazer essa troca com o sangue e limpar esse sangue, né? Uhum. Então essa água, ela precisa ser extremamente pura. Mas eu acho que, tu lembrou do alumínio, porque esses pacientes, normalmente os que fazem diálise, eles precisam usar quelante de fósforo, né? Porque o fósforo dele é muito alto e isso leva a toda uma osteodistrofia renal, né? Uma doença do osso nesse paciente, né? Então, antigamente, para quelar, ou seja, para esse fósforo não ser absorvido no intestino e não aumentar na corrente sanguínea, se usava alumínio.
0: Ah, tá.
1: Que assim, é excelente para quelar. Mas o alumínio que era absorvido, e esse paciente acabava tendo intoxicação por alumínio.
0: Exato.
1: Né?
0: Tinha alguma coisa de alumínio que eu tava.
1: Eu tava
0: pensando se não era também da água, porque a água, para ela ser, dependendo do tratamento, o alumínio faz com que precipite os, enfim, todo aquele processo. Mas e aí você falou do fósforo, né? Quer dizer, isso também, o fósforo, a importância. Mas antes de a gente falar de outras curiosidades, me fala da diálise peritoneal.
1: A gente não pode deixar de falar, porque assim, são dois tipos de tratamento, como eu falei. A hemodiálise é mais comum, todo mundo conhece, né? Todo mundo que tá ouvindo a gente aqui já deve ter ouvido falar em hemodiálise, né? A diálise peritoneal, ela não é tão comum, mas ela é super interessante, porque ela usa o próprio peritônio. O peritônio é aquela membrana que a gente tem que cobre o nosso intestino, que protege o nosso intestino. Então, é uma membrana que ela vai servir como membrana para fazer a troca sanguínea, para limpar. É bem interessante. Então, assim, o que ele vai fazer? Ele não precisa ir para a clínica, ele vai mensal, mas para fazer consultas e para fazer o treinamento. Mas ele usa, essa diálise peritoneal usa bolsas de diálise, né, com glicose. Então, existem bolsas diferentes percentuais de glicose. E ele vai infundir esse líquido de 2 litros, mais ou menos, ali no peritônio dele. Então, ele tem um catéter e aí ele infunde.

0: um de esses 2 litros, né? E ele fica. E aí, tudo depende, né? Depende da prescrição do médico, mas ele fica ali 2, 3 horas, 4 horas com aquele líquido. Então, ele vai circular, ele vai trabalhar, ele vai ler, ele vai fazer o que ele quiser. Depois, ele volta e aí ele faz, né, a conexão ali no catéter, na barriga dele ali, e ele joga esse líquido que ficou ali fora, né? Então, olha, entra em outro saquinho, como se fosse um xixi, né? Tá. Então, quando o líquido fica ali, como ele tem glicose, por diferença de osmolaridade, o que tem em excesso no sangue, a ureia, os eletrólitos estão em excesso, ele acaba saindo para esse dialisato, para esse líquido que tem ali no peritônio. E aí depois ele só faz, ele escoa esse líquido e aí ele coloca de novo o líquido limpo ali. E aí, esse é o tratamento dialítico.
1: Fantástico,
0: é,
1: né?
0: Muito legal. Ele
1: quem
0: faz
1: será? E quem já descobriu isso? Que máximo, né? A visão do médico.
0: Aqui de cabeça eu não tenho isso, mas isso
1: mas é
0: muito
1: bárbaro
0: legal.
1: Isso, né? A gente quando começa a ver todos esses cientistas, né? É. Mas fantástico. Então, isso
0: e ele
1: ajuda
0: faz
1: muito.
0: Em casa, né? Ele faz em casa. Então, ele tem 3, 4 trocas e ele faz em casa, claro. Precisa de todo um aparato para isso, né? Ele não pode fazer em local que é sujo, que não tem saneamento adequado, porque como ele manipula aquele local, ele pode ter uma infecção. E aí ele tem peritonite.
1: Ai, não. Né?
0: E aí não. Aí então tem que ter todo um cuidado, né?
1: Tá.
0: Mas enfim, esse é um outro tipo de tratamento.
1: Tá. Então, existem esses 2 tipos de diálise, né? Tem alguma que você pode estar fazendo em casa enquanto você dorme?
0: Sim, então, é a diálise peritoneal, só que é automatizada, a gente chama, né? Tá. Então, ela tem uma maquininha, ele dorme, e aí, enquanto ele dorme, ali no catéter vai fazendo essa troca aí no peritônio, né? Com esse dialisado. Então, tem essa diálise automatizada, que também é fantástica. Então, ele dorme, enquanto ele dorme, ele dialisa.
1: Tá. Então existem esses dois tipos de diálise e nessa peritoneal existem essas 2 possibilidades. Evidente que a que você está dormindo deve ter um custo maior, porque você deve precisar de comprar o equipamento, alguma coisa assim, não?
0: O SUS, ele fornece.
1: Então,
0: o SUS, ele fornece, inclusive, as bolsas de diálise. Então,
1: fantástico.
0: É bem.
1: Ai, que bom. Ai, tá vendo, gente? Tem notícia boa também para dar aqui do nosso Sistema Único de Saúde, né? E a alimentação nessa hora? Como é que
0: então,
1: fica?
0: Eu já tô me coçando aqui para falar da alimentação. É muito importante, né? Então, assim, lá atrás, no outro programa, a gente falou do tratamento conservador, para a gente lentificar essa perda de função renal. Aqui, a gente não vai mais lentificar a perda, porque esse paciente já teve essa perda de função renal, ele precisa do tratamento dialítico. Então, não tem mais a dieta hipoproteica. Como esse tratamento ele pode causar mais metabolismo, catabolismo, então essa proteína ela vai aumentar, né? Então, ela vai ficar de 1,1 a 1,2 gramas por quilo por dia. Tá, então a gente já tem aí uma dieta hiperproteica para o paciente que faz a diálise. Tá?
1: Certo.
0: Então, aumentou a proteína. Ok. Sal continua na restrição. Então a gente continua com dieta hipossódica, fazendo restrição de embutido, de enlatado, né? O próprio sal, né? Enfim. Aí a gente tem uma coisa que tu falou, como falou do alumínio, a gente falou do quelante de fósforo. Esse paciente com doença renal já no estágio dialítico, lá no estágio pré-diálise, né? Ou seja, no conservador, ele também pode ter alteração do fósforo. Mas aqui na diálise, o fósforo fica mais alto ainda, porque ele já perdeu a função renal dele, né? Então, ele tem uma hiperfosfatemia. E esse fósforo alto vai causar várias complicações de paratormônio, né? Que nada para a tireoide. E, consequentemente, ele vai ter alteração óssea. Ele tem complicações, né? Ele tem uma doença óssea, né? Então, a dieta é muito importante, a gente controlar a quantidade de fósforo, né? Então, assim, Coca-Cola, né? As Pepsi, as colas, né? Esses refrigerantes com cola tem muito fósforo, amendoim tem muito fósforo, as carnes vermelhas têm muito fósforo, né? Então, esse controle do fósforo é importante e associado ele vai receber uma prescrição de quelante de fósforo. Né? A gente tem vários, carbonato de cálcio, acetato de cálcio, tem outros quelantes no mercado que vão fazer o quê? No momento que ele come, por exemplo, ele vai almoçar, ele come arroz, o feijão, o bife, a salada. Ali tem fósforo. Então ele vai ter que tomar o quelante de fósforo. Para quê? Quelar, né? Então ele se gruda no fósforo e ele não deixa esse fósforo ser absorvido. Então a gente tem que ter associado a isso, né, a dieta hipofosfatêmica, o quelante do fósforo, tá?
1: E você sabe que você tá me fazendo lembrar, mudando um segundinho de assunto, não tem quelante de oxalato? Porque aí, né, o ideal, podia pegar alguma coisa com cálcio, né? E dar no momento da refeição, né?
0: Então, o quelante do oxalato é o cálcio.
1: É. Né?
0: Quando ele come oxalato, ele come, ele tem que comer o cálcio.
1: Né? Exato.
0: Mas aí essa é uma outra questão de litíase.
1: Não, isso é outra coisa. É que quando você falou do quelante, eu já fiquei pensando, não podia fazer isso também com oxalato, mas enfim.
0: É o cálcio. Agora,
1: é o cálcio, é o cálcio. Quer dizer que o mesmo quelante do fósforo fica sendo o cálcio também, não é? Do
0: é fósforo. O cálcio também, isso. Porque é carbonato de cálcio, acetato de cálcio, e tem outros quelantes que não tem o cálcio, que são polímeros que não tem cálcio.
1: Tá.
0: E tem outros no mercado, você vê Lamer, que acaba quelando o fósforo, mas não tem o cálcio.
1: Agora, esse fósforo, ele não consegue ser eliminado porque o rim já não está dando conta. Mas na diálise ele não é.
0: Muito pouco.
1: É mesmo?
0: Ele é eliminado muito pouco. Então é importante ter esse uso na alimentação do quelante de fósforo e evitar o excesso de fósforo.
1: Tá certo. E o fósforo não é como o potássio, que a gente tem uma cocção diferente, uma forma de lidar com o alimento e vai diminuir o fósforo dele. Então, gente, olha que informação preciosa, né? Então, é diminuir esses alimentos, né, que tem muito fósforo, a começar de tudo que é refrigerante, né? Tudo que é carbonado, né? Então, gente, nada. Acho que nem de água com gás, né?
0: É, mas então, aí tu toca no outro assunto, que é líquido. Não é nem
1: água. Sim.
0: O problema do líquido.
1: E aí, no problema do líquido? Então.
0: Lá no tratamento conservador, a gente falou que não precisava fazer restrição.
1: Aqui, isso.
0: Na hemodiálise, na diálise peritoneal nem precisa, mas na hemodiálise, a restrição hídrica é muito importante. Então, se ele faz, por exemplo, ele faz diálise na segunda. Aí ele chega em casa, toma água, toma suco, toma sopa, toma um monte de coisa, come sal. Ele vai ganhar muito líquido. Tem esse peso interdialítico, entre as diálises dele, ele vai ganhar muito peso. E aí ele acaba passando mal na sessão de diálise, na seguinte. Então, ele não pode tomar muito líquido. A recomendação, Gisela, é 500 ml por dia. E assim, tem paciente que tem um volume urinário ainda residual, né? E aí, por exemplo, o paciente tem um xixizinho lá de 300 ml. Então, ele conta 500 ml mais 300. Então, dá 800 ml. Pode tomar 800 ml por dia.
1: Mas considerando tudo, considerando tudo. O alimento e as frutas que come. Isso. Então, gente, olha, isso aí é um controle tanto, viu? É importante.
0: É um grande problema, né? É. Principalmente aqui no Rio de Janeiro, nesse calor, né? Fazer restrição hídrica. Mas se ele faz restrição de sal, ele já vai diminuir mais essa sede.
1: Exato. E chupar gelo é uma grande coisa, né? E bom, já estamos aqui no final deste programa também, que foi tão interessante. Nossa, Denise, obrigada, viu? Porque eu vejo assim informações preciosas para a nossa população. Deus abençoe muito, viu? Esse seu talento e esse seu dom, que também é de passar informação importante com essa facilidade, né? Professora, né? Com talento é isso. Denise, obrigada e vamos depois para um próximo programa que eu já tenho aqui até sabendo o que que nós vamos falar. Então, meus queridos e queridas, um beijo grande e até a próxima. Mais saúde com a doutora Denise Mafra.

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12: Olá, boa tarde. Agora 12:30 no horário de Brasília. Hoje é quarta-feira, 10 de junho. É hora de notícias aqui na Rádio Canção Nova. Papa visita a prisão em Barcelona e afirma que os erros da vida não determinam quem somos. Ao presidir a oração do Santo Terço, Leão XIV convida fiéis a abandonarem armaduras que endurecem o coração. El Niño será agravado pelo aquecimento global, deve trazer seca mais severa e aumentar risco de incêndios florestais no Brasil. Copa do Mundo, técnico da seleção brasileira ainda não revelou a escalação do time para a estreia do time no Mundial. Essas e outras notícias a partir de agora no Jornal Canção Nova. Eu sou Ana Elisa Castro, comigo na operação de áudio Valdemir Dias. 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O Papa Leão XIV visitou hoje um centro penitenciário em Barcelona. Afirmou que a vida dos reclusos é mais do que os erros que cometeram no passado. do Núbia Gleiser.
13: Primeiro compromisso do Papa Leão XIV nesta quarta-feira foi a visita a um centro penitenciário de Barcelona. Lá o Papa foi recebido pelo diretor da instituição e seguiram juntos para a sala de conferências, onde três capelães, um grupo de detentos e também de voluntários o aguardavam. Após as palavras de boas-vindas do diretor do centro penitenciário, o testemunho do delegado diocesano para o Ministério Prisional e os testemunhos de duas detentas, Leão XIV saudou os presentes dizendo que todo ser humano é digno porque simplesmente foi desejado, criado e amado por Deus.
14: Todo ser humano é digno por el mero hecho de haber sido querido, criado e amado por Deus.
13: Acrescentou que não existe, portanto, nenhuma situação que faça com que o Senhor desvie o seu olhar de nós. É uma verdade consoladora que nos acompanha em todos os momentos e nos lembra como seu amor misericordioso está sempre acima do bem ou do mal que tenhamos feito, destacou. Aos detentos disse também que quando vier a tentação deles se sentirem inferiores e pensarem que não vale a pena seguir em frente, levantai os vossos olhos, motivou o Leão, para aquele que, através da presença de tantas pessoas, nunca deixa de mostrar o seu amor e a sua proximidade, salientou.
14: Alçad vuestra mirada.
13: Ao final do encontro, o Papa abençoou a todos e cumprimentou os detentos da instituição. Logo após, seguiu para a abadia de Nossa Senhora de Montserrat para a oração do Santo Terço. Lá, após ouvir a mensagem de boas-vindas, rezou a Virgem Maria por meio do terço. Ao final, fez seu discurso em que convidou a todos a pedir à Rainha da Paz que nos ensine a renunciar às palavras ofensivas, ao julgamento precipitado, à calúnia e à difamação, e que aprendamos a preservar e cultivar o amor na família, entre amigos, no trabalho, nas redes sociais, nas discussões políticas e nas comunidades cristãs, para que o ódio dê lugar à esperança. Bom, seguindo sua agenda de hoje, o Papa terá à tarde na Espanha um encontro com instituições de caridade e organizações de assistência diocesanas e vai presidir a Santa Missa e a bênção para a inauguração da Torre de Jesus Cristo.
12: Continua até sexta-feira o Congresso Apostólico Mundial sobre a Misericórdia, realizado em Vilnius, capital da Lituânia. Foi nessa cidade que Deus, por meio de Santa Faustina, recordou ao mundo sua misericórdia. Na Lituânia, Danúzia Rego conversou com o missionário Lúcio Domício, que partilha sobre a experiência em participar desse congresso.
15: Mas, Lúcio, como tem sido para você vivenciar esses dias aqui na Lituânia?
16: A experiência, ela é muito aprofundada na proposta de tema do evento, que é construir a cidade da misericórdia. E o próprio arcebispo de Vilnius, ele disse isso, que não é uma construção de paredes, não é uma construção externa, mas, acima de tudo, uma construção interna. Vilnius é uma cidade marcada por essa realidade muito sofrida, muito exigente que a população viveu, por causa de tudo aquilo que a história nos conta. Porém, é o traço da misericórdia. O traço da misericórdia que é capaz de superar e reconstruir. Então, é isso que eu estou vivendo também. Olhando para a minha vida, olhando para a minha história e olhando para a Canção Nova, não é? E quando eu digo Canção Nova, eu estou dizendo você, sócio evangelizador, você benfeitor, você que nos acompanha. A misericórdia torna capaz de reconstruir qualquer ruína que tenha sido deixada pelo sofrimento que nós tenhamos vivido. A misericórdia, ela é eterna, a misericórdia, ela é viva e a misericórdia se impõe a nós como um grande desafio. Torne-se testemunha da misericórdia.
15: Amém, que bonito, Lúcio. Importante recordar que a Canção Nova é a casa da Divina Misericórdia. Eu tenho certeza que você tantas e tantas vezes já fez uma experiência com a misericórdia também através da comunidade Canção Nova.
12: O presidente em exercício da Comunidade Canção Nova, Padre Wagner Ferreira, também participa do congresso e partilha sobre a ligação de Santa Faustina com a capital da Lituânia, onde acontece o encontro.
17: Então, nós sabemos que Santa Faustina viveu aqui uma parte da sua vida. Aqui, ela começou também a viver as suas experiências místicas, tanto assim que o quadro original de Jesus Misericordioso se encontra aqui em Vilnius. Porque ela também aqui em Vilnius morava o seu diretor espiritual, e o diretor espiritual, portanto, ajudou Santa Faustina também na confecção do quadro original, certo? Aqui também Santa Faustina escreveu páginas do seu diário. Então, por isso que Vilnius é um local importante para essa história da experiência, da devoção à Divina Misericórdia.
15: E falando em experiência, padre, nós tivemos, né, a oportunidade de estar ali na igreja onde está essa pintura original e rezar, né? Nos detivemos ali em adoração ao Santíssimo Sacramento e também rezamos o terço da Divina Misericórdia. Enfim, fizemos uma oração até por toda a família Canção Nova. Qual foi a sua experiência também e qual tem sido a sua experiência aqui nessa cidade?
17: Olha, é claro que antes de tudo a gente se abre à experiência da misericórdia de Deus. Tanto assim que durante o congresso nós tivemos um momento penitencial, a oportunidade também de renovar, né, o encontro com Deus, rico em misericórdia, através do sacramento da penitência e sem contar os diversos momentos de oração. As conferências têm sido maravilhosas, cada qual com um perfil, né, algumas conferências sendo mais testemunhais, o que acaba também contribuindo para a abertura do nosso coração à misericórdia divina e para que nós também saibamos que a misericórdia deve se tornar testemunho, a partir da bem-aventurança ensinada por Jesus: bem-aventurados os misericordiosos, que alcançarão misericórdia. Então é importante sermos também na prática, na vida, misericordiosos. Isso ficou muito forte também a mim, a partir dos testemunhos e das conferências ouvidas nesses dias.
15: Vilnius também tem algumas particularidades, né? É uma história de muito sofrimento, seja com as guerras, seja com a era soviética, que também vivenciou. Enfim, nesse contexto acontece esse congresso também, um grande sinal de Deus e da sua misericórdia, não é?
17: A misericórdia, ela é eterna, a misericórdia divina é eterna, né? Já com o Salmo 135, né, a gente diz exatamente isso: louvai ao Senhor porque eterna é a sua misericórdia. E por ser eterna, a misericórdia tudo vence. Tudo vence, a misericórdia divina, os gestos concretos de misericórdia, e por isso a igreja, os cristãos também da Lituânia venceram esses anos sofridos de um impacto ideológico profundo na cultura do povo, desde a realidade, né, do nazismo, passando também pelo tempo da cortina de ferro, né, do comunismo soviético, socialismo soviético, né, e também do fascismo. E os cristãos venceram. Por quê? Porque divulgaram a Divina Misericórdia, rezaram a Divina Misericórdia, se confiaram à misericórdia divina. Então, a misericórdia também, ela garante a nós as vitórias de Deus.
12: Na Terra Santa, apesar da instabilidade provocada pelos conflitos, as escolas estão conseguindo concluir o ano letivo escolar. Cristiane Monteiro.
18: A atividade educativa é uma das mais importantes da custódia da Terra Santa. Desde 1550, quando os franciscanos abriram a primeira escola em Belém, construiu-se uma longa tradição de formação para os jovens da região. Hoje são 15 escolas em 3 continentes com mais de 10 mil alunos, promovendo educação para a tolerância, a paz e a emancipação, alcançando também os mais pobres. Em Java, a escola celebrou o Dia da Cultura Francesa com o tema Somos a Humanidade, uma resposta concreta às tensões do mundo. Em Jerusalém, a cerimônia de encerramento confirmou a capacidade dos alunos de superar dificuldades com excelência e dedicação. Frei Francisco Ielpo, custódio da Terra Santa, lembrou aos formandos que são chamados a serem artífices de paz. O trabalho educativo também inclui acampamentos de verão, como em Betissahur, junto à Igreja Greco-Católica, reunindo jovens em clima de diálogo, fé e responsabilidade.
19: Nos próximos dias estão previstas outras graduações em Nazaré e em Acre, como também em outros países como Jordânia e Chipre.
12: 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Assinado o decreto de regulamentação da lei que institui o Estatuto da Segurança Privada.
20: A norma trata da atuação de empresas de segurança patrimonial, de transporte de valores e segurança em bancos. O novo marco legal substitui a antiga legislação de 1983. Com a regulamentação da lei sancionada em 2024, fica estabelecido que cabe à Polícia Federal autorizar, controlar e fiscalizar o rol de atividades de segurança privada no país, como explicou o diretor-geral da PF, Andrei Rodrigues.
21: Um dos pilares centrais desse novo modelo é o fortalecimento da atuação da Polícia Federal. A Polícia Federal passa a exercer de forma ainda mais robusta seu papel como órgão autorizador, fiscalizador e certificador das atividades de segurança privada. Caberá à instituição não apenas autorizar o funcionamento das empresas, mas também conduzir vistorias, emitir certificados de segurança e monitorar continuamente a regularidade das operações.
20: Pelo texto do decreto, o governo avança no enfrentamento à atuação de empresas clandestinas de segurança privada e no controle do uso de armas de fogo. Para o presidente Lula, a regulamentação do Estatuto da Segurança Privada traz dignidade aos profissionais de vigilância.
22: O que hoje vocês estão recebendo é uma premiação à luta de vocês. É reconhecimento de que vocês não são um estorvo na segurança pública. Vocês fazem um processo de complementariedade à questão da segurança pública nesse país.
20: O decreto prevê ainda a profissionalização de vigilantes com capacitação contínua desses profissionais. Da Rádio Nacional em Brasília, Daniela Longuinho.
12: O ministro do Meio Ambiente, João Paulo Capobianco, alertou em entrevista ao programa Voz do Brasil que o El Niño este ano será agravado pelo aquecimento global, o que deve trazer seca mais severa e aumentar o risco de incêndios florestais.
23: O monitoramento realizado por meteorologistas também indica que na região sul a expectativa é de chuvas intensas, com riscos elevados de novas enchentes nos estados do Rio Grande do Sul, Paraná e Santa Catarina. Já nas regiões norte, nordeste e centro-oeste, a previsão é de secas mais intensas e prolongadas no segundo semestre, na Amazônia, na Caatinga, Cerrado e Pantanal. Para combater esse cenário, o governo federal prepara a maior quantidade de brigadistas. Serão mais de 4.600 profissionais. Também já foram repassados quase 600 milhões de reais para corpos de bombeiros estaduais, destacou o ministro.
24: Também fizemos já o ano passado um desembolso, que na realidade começou em 2024, se intensificou em 2025, de repasses de recursos para os corpos de bombeiro dos estados mais críticos, principalmente em toda a Amazônia. Foram mais de 430 milhões de reais que nós transferimos para os corpos de bombeiros, recursos do Fundo Amazônia, e agora este ano fizemos repasse para vários estados da região do Cerrado brasileiro e Pantanal.
23: Milhares de equipamentos como retroescavadeiras, abafadores e EPIs também foram distribuídos para brigadas locais, voluntárias, indígenas e quilombolas. O ministro João Paulo Capobianco fez um apelo para toda a sociedade para que a partir desse mês as pessoas não utilizem fogo na limpeza de terrenos.
24: O fogo muitas vezes é usado no Brasil para queima de lixo, para limpar um pasto, para abrir um terreno. O problema é que na situação que nós vamos enfrentar, isso se torna incontrolável. Pode adquirir a potência de um grande incêndio, às vezes de quilômetros de extensão, tornando o trabalho dos brigadistas, dos bombeiros, extremamente difícil.
23: Capobianco também destacou medidas como a aprovação da Lei do Manejo Integrado do Fogo, em 2024, que traz a responsabilidade de prevenir e combater incêndios para toda a sociedade, incluindo os proprietários rurais locais, que hoje também devem montar brigadas e ter equipamentos para prevenção. Com produção de Helder Castro, da Rádio Nacional em São Luís, Gabriel Correa.
12: Direto de Brasília, Francisco Coelho traz agora outras informações do cenário político hoje.
1: O Banco Central informou que até o fim de abril, mais de 15 bilhões de reais já tinham sido devolvidos aos brasileiros. O montante total liberado ultrapassa 25 bilhões. Mais de 10 bilhões ainda aguardam saque pelos donos. Cerca de 40 milhões de pessoas já fizeram resgate dos recursos esquecidos. Os valores são referentes às contas bancárias encerradas, consórcios e taxas pagas a mais a instituições financeiras. Para consultar se você tem dinheiro esquecido, basta acessar o site bcb.gov.br/meubc/valores-a-receber. O acesso é feito com o login e senha do gov.br. Nenhuma taxa é cobrada para a devolução dos valores. E o Supremo Tribunal Federal começa a julgar nesta quarta-feira os recursos apresentados pelas Big Techs contra a nova interpretação do Marco Civil da Internet. No ano passado, o Supremo Tribunal Federal decidiu que as plataformas de redes sociais podem ser responsabilizadas por conteúdos supostamente criminosos publicados pelos usuários. 9 embargos serão analisados pela corte. As empresas também pedem um prazo de 6 meses para implementar as mudanças determinadas pelo tribunal. No mês passado, a Presidência da República editou um decreto para regulamentar as decisões do STF, prevendo multas e punições para empresas que descumprirem as regras. E o ministro do Supremo Tribunal Federal, José Antônio Dias Toffoli, assumiu como ministro efetivo do Tribunal Superior Eleitoral nesta terça-feira. Toffoli já ocupava a vaga de ministro substituto e, com a saída da ministra Carmen Lúcia, assume a vaga efetiva. É a segunda vez que o ministro ocupa uma cadeira no TSE pelo sistema de rodízio da corte. O tribunal é composto por 7 ministros, 3 do STF, 2 do STJ e 2 juristas, indicados pela Presidência da República. A presidência do TSE está sob o comando do ministro Cássio Nunes Marques.
12: Malu Souza traz agora as notícias internacionais em destaque nesta quarta-feira.
3: A Guarda Revolucionária Iraniana divulgou imagens nas quais confirma ter feito disparos hoje contra bases americanas na Jordânia, Bahrein e Kuwait. Os ataques foram realizados em retaliação à ação dos Estados Unidos contra as forças iranianas no Estreito de Hormuz. Também hoje, o Irã fez alertas sobre novas possíveis ofensivas caso os americanos continuem a agressão. Na Irlanda do Norte, moradores foram retirados de suas residências na noite de ontem devido a manifestações anti-imigração na capital Belfast. Centenas de manifestantes, muitos mascarados, incendiaram casas e veículos após um vídeo de um ataque com faca cometido por um homem sudanês viralizar nas redes sociais. Nas Filipinas, no terceiro dia após o terremoto que causou destruição, muitos moradores do país seguem desabrigados, com fome e sem água. Danos nas estradas dificultam a chegada de ajuda às regiões afetadas. Segundo a Agência Nacional de Desastres, o número de mortos chegou a 45 nesta quarta-feira. Há ainda 17 pessoas desaparecidas.
12: Nos Estados Unidos, continuam os treinos da seleção brasileira para a estreia do time na Copa no próximo sábado. O técnico do Brasil segue sem revelar o time titular para essa partida.
4: A seleção brasileira segue a preparação visando a estreia na Copa do Mundo diante do Marrocos no próximo sábado, às 19h, no horário de Brasília, em Nova Jersey, nos Estados Unidos. No treinamento desta terça-feira, Neymar segue fora, se recuperando da lesão na panturrilha de grau 2. O técnico Carlo Ancelotti comandou um treinamento já visando, né, a escalação para a partida contra o Marrocos. E Banhos, Marquinhos, Léo Pereira, Douglas Santos, Casemiro, Bruno Guimarães, Ederson, Matheus Cunha, Gabriel Martinelli, Rafinha e Luiz Henrique chegaram a treinar usando coletes na primeira parte da atividade como um time titular. O técnico italiano está tentando disfarçar e fazer mistérios em relação à escalação para o jogo contra o Marrocos, até porque ele mesmo já disse que tem o time na cabeça. Ibáñez é um jogador importante que participou, inclusive, em 2023 do jogo entre Brasil e Marrocos. Ele fala a respeito da expectativa para esse jogo.
5: De frustração a emoção, acho que é totalmente oposto um do outro, né? É uma felicidade, é um privilégio, é uma honra estar aqui disputando essa Copa do Mundo pelo meu país, por onde eu sempre sonhei estar. Acreditava que era um sonho muito distante, mas hoje ele está se realizando, então isso, para mim, de fato, é um momento muito importante na minha carreira. E, cara, a emoção, sim, muito grande, mas a ficha caiu, sim, até por chegar aqui, tá tudo cheio. Então isso daí, de fato, faz com que, e mostra que o evento, o quão grande ele é, e isso é importante pra gente.
4: O Brasil segue a quarta-feira de preparação. Vale lembrar que a seleção brasileira está no grupo C e, na sequência, vai enfrentar o Haiti no dia 19, jogo que deve ter a presença do atacante Neymar, e termina a fase de grupos contra a Escócia no dia 24 de junho. Agência Rádio Web com informações da seleção brasileira, Daniela Esperon.
12: A Organização Mundial da Saúde emitiu um alerta sobre o surto de sarampo em vista da Copa do Mundo.
6: A Organização Mundial de Saúde alertou quem vai aos Estados Unidos assistir à Copa do Mundo, mas também vale para quem vai acompanhar os jogos aqui do Brasil. Vacine-se contra o sarampo. Isso porque os países que recebem o torneio, Estados Unidos, Canadá e México, registraram aumento de casos da doença, que por décadas foi considerada a mais contagiosa do mundo. Dados recentes da Organização Pan-Americana da Saúde, que faz parte da OMS, estimam 10 mil casos no México, quase 2 mil nos Estados Unidos e mais de 1.000 no Canadá. Números que preocupam a infectologista Raquel Stuck, que também é professora da Universidade Estadual de Campinas, a Unicamp.
7: São números preocupantes, porque sarampo é uma doença que é prevenível por vacina, e até 10 anos atrás, mais ou menos, nós tínhamos um número irrisório de casos de sarampo, e há muitos anos a gente não tinha relato de mortes por sarampo. Então, qualquer morte por sarampo já é assustador.
6: O sarampo é uma doença viral altamente contagiosa, transmitida pelo ar por meio de gotículas expelidas ao falar, espirrar e tossir. Como a Copa deve reunir milhões de pessoas em aeroportos, estádios e outros eventos simultâneos, com contato de pessoas de países com baixa cobertura contra a doença, a médica, que também é membro da diretoria da Sociedade Paulista de Infectologia, teme que o vírus volte ao Brasil, que em 2024 recuperou o certificado de país livre do sarampo.
7: A gente tem no Brasil uma preocupação permanente, porque você tem a globalização, então muita gente que vem para o Brasil por diversos, por trabalho, por lazer e tudo, eventualmente não pode estar incubando o vírus e acabar adoecendo e transmitindo aqui. Quem ficou aqui, vai assistir na TV e tem pessoas próximas que foram para a Copa, devem aproveitar esse momento, sim, para atualizarem a sua situação vacinal em relação ao sarampo, para estar protegido quando todos voltarem.
6: Os sintomas do sarampo costumam começar com febre alta, tosse, coriza e olhos avermelhados, seguidos pelo aparecimento de manchas vermelhas na pele, e podem evoluir a quadros mais graves de pneumonia, sequelas neurológicas e até a óbito. A vacina contra a doença está disponível de graça no Sistema Único de Saúde, o SUS, e confere proteção superior a 90%. Segundo Raquel, a primeira dose pode ser aplicada já antes do primeiro ano do bebê, com a segunda dose até o quinto ano. Para quem aplicar agora pela primeira vez, vale lembrar, terá de esperar 15 dias para o imunizante conferir proteção. Ela também lembra que a vacina contra o sarampo é contraindicado para gestantes e pessoas imunossuprimidas. Para mais informações, consulte o seu médico. Agência Rádio Web, produção e reportagem, Breno Zonta.
12: E assim nós chegamos ao final do Jornal Canção Nova desta quarta-feira. Com produção e apresentação minha, Ana Elisa Castro, nos trabalhos técnicos Valdemir Dias, jornalista responsável Marcelo Tel. Outras informações você acessa noticias.cancaonova.com. Jornalismo Canção Nova, serviço da vida e da esperança. Uma ótima tarde para você.
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0: 11:03. Boa tarde, boa tarde, boa tarde, Brasil! Boa tarde pra você na sintonia da Canção Nova FM. Está chegando o nosso Esquenta! Esquenta PHN! É, você curtindo aí a nossa programação nesta tarde, Esquenta PHN chegando por aqui. Faltam 28 dias, meu povo, 28 dias para o nosso acampamento PHN. E aí, já tá de malas prontas? Eu tô de malas prontas pra seguir o meu senhor e também pra Canção Nova. Você aí curtindo a nossa programação, estamos nessa contagem regressiva para vivermos juntos aí o nosso acampamento PHN. Então, 2026, você já sabe, você já tem uma data marcada aí no seu calendário, você já tem uma data marcada aí na sua agenda, é o nosso acampamento PHN, que vai com certeza estar esperando por você aqui nesta tarde, e vai estar esperando por você aqui em julho, tá bom? Então, vem pra Canção Nova.
1: Vem pra Canção Nova, que é bom demais.
0: Gente, você que tá aí na sintonia, eu tô esperando a Ana Raquel, gente, ela tá ali almoçando agora. Ela foi pra missa pra almoçar e já tá vindo, tá bom? Aguarde aí que já tá vindo aí a nossa dupla dinâmica aqui do nosso Esquenta PHN, tá bom? Mas eu já quero convidar você a já interagindo conosco aqui no 12 991455871, 12 991455871. Eu já fiquei sabendo que tem participações especiais aqui no Esquenta PHN de hoje, então segura aí, minha gente. Lógico, tem aquele momento que a gente mata a saudade do acampamento PHN, que você lembra aí a história do PHN, momentos que aconteceram aqui no PHN, tudo isso acontece aqui no Esquenta PHN. Mas eu quero você também, você que tá aí curtindo a nossa programação, quero a sua presença aqui nesta tarde. Conta pra gente de que cidade você é. E se você vem pro Esquenta PHN com a sua... Se você vem pro acampamento PHN com a sua família. Esquenta não, tá bom, gente? Esquenta é só pra gente esquentar vocês aqui. Mas o acampamento PHN, a gente quer você aqui. Então conta aí pra gente se você vem pro acampamento PHN, se você vem com sua família, se você vem sozinho, se você vem de caravana, se você vem com carro, de que forma você vem aí. E também, a gente quer saber qual é o seu santo de devoção. E aí? Você tem um santo de devoção? Então conta pra gente aí qual é o seu santo de devoção. Olha, meu santo de devoção, eu tenho Santa Teresa d'Ávila, São Padre Pio, Santa Maria Madalena e Santa Catarina de Sena. Esses são os meus santos aí de devoção. Ana chegou aqui. Oi, Ana.
2: Nossa!
0: Tá com a comida aí na goela?
2: Boa tarde, alvejados pelo sangue do Cordeiro. Boa tarde, Patrícia.
0: Boa tarde, bem-vinda.
2: A gente tem que se alimentar, senão a gente não aguenta, né, gente? A nossa vida, né? É assim também na nossa vida espiritual. Se a gente não se alimenta com Deus, por Deus, em Deus... A gente não aguenta ficar de pé na vida, não.
0: Tiramos ela ali do almoço, gente, pra ela vir pro Esquenta PHN, porque senão essa tarde não vai ficar quente, tem que ficar quente. Ana, tem brinde pra nós aqui hoje?
2: Fala, meu Deus. Gente, olha que legal, você vai estar concorrendo hoje. Já ouviu a pergunta aí que a Patrícia fez pra você, né, sobre o seu santo de devoção?
0: Isso.
2: Não é isso? Você vai estar concorrendo no sorteio hoje da camisa... Ó aqui, ó. Ó o barulhinho, tá no saquinho, gente. Novinha, novinha. Camiseta do PHN 2026, alvejados pelo sangue do Cordeiro, tá lindíssima.
0: Então, você que participa hoje concorre a essa camiseta, tá bom? Então, enquanto isso, nós vamos de música, abrindo aí a nossa programação e já voltamos com muita, muita coisa boa pra você na sintonia. Não.

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1: 13 minutos, seja bem-vindo ao Esquenta PHN. A gente sai nessa expectativa deste grande acampamento. Nos faltam 28 dias para o PHN 2026. Você sabia que o primeiro acampamento PHN aconteceu em 1998? Pois é, uma história marcada por encontros, testemunhos e muitas vidas transformadas. Qual momento do PHN ficou guardado aí no seu coração? Você que aí participa de quantos PHNs, né? Semana passada a gente falou aqui de quantos PHNs fazem parte da nossa vida, né? E quantos momentos nós trazemos na nossa vida, na nossa história do PHN, do encontro com Jesus, né? Hoje a gente vai trazer aqui um flashback lá de 1999. O PHN era novinho, tinha um ano, né, que tinha surgido o PHN, e a gente vai recordar aqui, matar a saudade da voz do Padre Jonas em uma das suas pregações no PHN de 1999.
2: Jesus, quando estava passando aquele esquife com aquela mulher considerada por aquela sociedade uma desgraçada, ou seja, sem a graça de Deus, e Jesus vendo aquela viúva que por fato de ser viúva já estava sendo ridicularizada, condenada, mas agora também sem o filho, que poderia sustentá-la, ainda mais desgraçada ainda. Mas Jesus vê o esquife passando, e vê aquela viúva passando, e se aproxima, e tocou no esquife. Não era, não podia se tocar no esquife. O esquife era algo impuro. Mas Jesus chega e toca no esquife, ressuscita aquele jovem, devolve a mãe dele. E as pessoas criticavam Jesus porque ele se aproximava de tudo que era impuro. Jesus, naquele momento, ao meio-dia, onde ninguém ia no poço, ele sabia que aquela mulher, aquela pecadora, aquela adúltera, estaria lá buscando água. E ela também sabia que podia ir ao meio-dia porque não ia se encontrar com nenhum judeu, porque além de ser samaritana, era prostituta também. Podia ser apedrejada. Jesus, sabendo disso, Jesus então chega mais cedo, 5 ao meio-dia, quem sabe. E quando a mulher chega, Jesus está sentado, esperando aquela que era considerada também impura. E ali ele oferece a água viva, do qual ela nunca mais teria sede. Sim, foi Jesus que se aproximava dos coxos, dos mancos. Foi Jesus que curava dia de sábado, onde aqueles hipócritas fariseus não queriam curar no sábado, não queriam trabalhar no sábado. Jesus então no sábado cura, mas dizendo que quem fez o sábado foi ele, e o sábado existe para ele, não ele para o sábado. Jesus foi se especializando, em se aproximar do impuro para fazer o que com o impuro? Torná-lo puro. Puro com ele, porque tudo que Deus toca é santificado. E meu irmão, minha irmã, Deus trouxe você aqui, porque Deus está levantando, veja bem, Deus está levantando uma nova juventude no Brasil. Deus está levantando a juventude do PHN no nosso país. O nosso país está tremendo. Tudo que estava edificado nas bases do mal, nas bases do pecado, tudo que estava edificado nas bases da sacanagem, nas bases da malícia, tudo isso está tremendo, tremendo no sentido de vai ruir tudo isso. Só que antes de cair tudo isso, Deus já está levantando o novo. O novo, e o novo é você. Uma juventude santa, uma juventude que diz não ao pecado.
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1: Gente, corrigindo aí, né? Foi com o Dunga em uma das pregações aí do primeiro acampamento, assim, acho que televisionado, transmitido para todo o sistema Canção Nova de Comunicação, né? 1999, né, Paty?
3: Já tinha TV Canção Nova.
1: Já tinha. Tomando...
3: Já tinha internet, já tinha tudo.
1: Tinha tudo. É, gente, olha que legal, né? E hoje, no ano de 2026, nós estamos aí, né, no 28º acampamento PHN, rumo aí aos 30 anos, né, do PHN, que a gente falou até semana passada, né, Paty? Quanta história.
3: Eu achei bem interessante quando o Dunga fala aí que tudo aquilo que foi tocado por Deus se torna santificado. Então, assim, quem é que tá acompanhando aí a Rádio Canção Nova, que esteve aqui nesta época, que ouviu essa pregação? Quem lembra dessa pregação aí?
1: Quem será? Eu não tava.
3: Eu não lembro.
1: Eu não estava ainda nessa época, ainda nem com a vida com Deus. Né? Mas é muito legal da gente perceber, né, que já naqueles primeiros, né, intuições do que seria o PHN, Deus já muito claramente dizia para nós a Canção Nova que o PHN seria esse grande movimento jovem no Brasil, né? Tanto que o Dunga fala aí, né, que muitos jovens, né, Deus estaria levantando ali jovens, a juventude do Brasil, né?
3: Suscitando a juventude. Com certeza tem muito jovem PHN aí curtindo a programação da Rádio Canção Nova.
1: Tem padre
3: Nova.
1: PHN, tem, freira PHN.
3: Tem de tudo.
1: Tem bispo PHN.
3: Tem bispo PHN.
1: Não é? Tem muito, tem famílias, tem família PHN. Exatamente. A gente quer saber de você. Você acompanha a Canção Nova e o PHN nessa época? Manda sua mensagem aqui de texto. Pode mandar áudio também. Se você não faz parte dessa época de 99, mais de 2000, 2020, não importa o ano aí que você esteja acompanhando o PHN desde esta época, manda pra gente aqui a sua experiência, como você viveu o PHN, como foi, né, viver essa experiência cada ano desta profecia, né, que Deus está levantando uma juventude no Brasil. Manda aqui pra gente sua participação no nosso WhatsApp 12991455871. E tá valendo o quê?
3: Tá valendo a camiseta PHN na íntegra pra você.
1: É camiseta linda, tamanho P. Dá pra mulher também usar, né? Porque a camiseta da Canção Nova, ela é linda, maravilhosa, e confortável.
3: Uma delícia.
1: É maravilhoso.
3: Mas olha, gente, estamos esperando os alvejados aí na sintonia da Rádio Canção Nova. Cadê você? 12991455871. Vamos estar sorteando essa camiseta, mas pra gente sortear, você precisa participar. Então manda pra nós aí a sua participação.
1: E a gente pode fazer assim, ó. Se não for sorteada hoje, vai ser cumulativo pro brinde, junto com o brinde da quarta que vem.
3: Nossa, já ia falar, dá pra mim.
1: Não, vamos fazer cumulativo. A gente quer dar hoje pra você a camiseta, mas se não for sorteado, a gente vai fazer cumulativo pra próxima quarta-feira, tá bom? Combinado? E falando de PHN, não tem como também ter um coração grato pela vida do Dunga, né? Que durante muitos anos aí esteve à frente do PHN, chegando pra você cantando Dunga. Pare de pecar. Sabe a coreografia? Essa música tem coreografia, Paty.
3: Eu não lembro.

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0: 34 minutos, você curtindo aí Santidade com Ana Lúcia, aqui na programação da Canção Nova FM, nosso Esquenta PHN.
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0: E olha, minha gente, vai terão vários shows aqui na Canção Nova, no nosso PHN 2016. Sabia, Ana?
2: Sabia.
0: Vai estar bombando isso aqui, hein?
2: Vai, gente, eu já tô imaginando aqui essa chácara de Santa Cruz, jovem subindo, descendo, indo pro prêmio de evangelização, indo pro Rincão, indo pra Ermida, indo pro auditório. Vai ser lindo demais esse PHN.
0: Olha só, a novidade desse ano é que no palco principal nós teremos 5 shows por noite.
2: Nossa, gente, sério? É pros jovens não dormirem mesmo, né? Meu Deus, que delícia. Vai ser bom demais, gente.
0: E além disso, a gente vai ter o Rincão também com shows nos momentos que tiver intervalo. No Rincão vai ter shows aqui também. Mas agora a gente vai conversar com uma pessoa que estará no palco principal do nosso acampamento PHN. Vamos saber se ele já tá na linha conosco?
2: Ô, Paty, se seu telefone tocar, será que é cobrança? Se o seu telefone tocar...
0: Não, é
2: tocar.
0: A bênção que vai te ligar,
2: oh,
0: mulher.
2: Meu Deus do céu, atende o celular.
0: Atende o celular. Será que ele já atendeu aí?
2: Vamos ver.
0: Deu certo aí? A gente consegue falar com ele? Oi?
2: Acho que não.
0: Não tá dando certo.
2: Peraí, gente, enquanto a Patrícia está falando aqui com a bênção que a gente vai ligar, mas quero falar para você o seguinte, acessa aí phn.cancionova.com, tem toda a programação, inclusive as presenças confirmadas, ó, Padre José Augusto, Padre Adriano Zandoná, Padre Elenildo, Padre Ailton Fernandes, Padre Paulo Ricardo, Padre René Viana, Padre Edmilson, Padre Roger, Padre Wagner, Irmã Maria Joana, Irmã Maria Raquel, Peter de Laura, Moisés e, claro, você também vai estar com a gente aqui nesse PHN. A gente quer saber de você que está nos ouvindo. Manda seu WhatsApp para nós aqui no 12991455871 e conta aí qual a sua expectativa para estar no PHN. Vai estar aqui presencial? Vai acompanhar de casa? Como é que está aí a sua expectativa? Porque, afinal de contas, faltam 28 dias para o PHN 2026. Vamos fazer o seguinte, vamos de música. Daqui a pouquinho a gente vem aqui novamente com entrevista, bate-papo bem legal nessa expectativa dos shows no PHN.

0: 1h46, você curtindo aí a música Goodbye Lester Day, Elevation.
1: Nossa, gente.
0: É? Tá rindo de mim, gente, falando inglês daqui.
1: Se o seu telefone tocar, Patrícia, dessa vez não é cobrança.
0: A bênção vai te ligar.
1: Atende o celular.
0: Atende o celular. Acho que agora vai, hein, gente? Acho que agora vai.
1: A gente tá aí nessa expectativa falando várias vezes essa música, porque é boa demais, né? E a galera também que canta, né? É, vai estar aqui com a gente no PHN, vai fazer parte da nossa programação de shows aqui em 2026.
0: E é eles que estão agora conosco ao vivo.
1: Fala aí, ai, eu tô até nervosa.
0: É Ramon, Rafael, quem é que tá conosco? Rafael! Rafael, boa tarde! Deu certo? Cadê o Rafael?
2: Não ouço vocês.
1: Não está nos ouvindo, gente.
0: Ele não está nos ouvindo. E aí, deu... tá ouvindo, Rafael? Não? Oi, oi, Rafael. Gente, a gente vai ter que tentar outra forma. Não tá dando certo. A gente vai ver outra forma aí.
1: Faz o seguinte, então. Coloca com... Ramon e Rafael cantando aí pra gente, que com certeza eles vão estar aqui cantando pra gente. Você vai chegar. Essa música é linda demais.

0: vai chegar, você curtindo aí, Ramon e Rafael, falando você vai chegar, acho que agora chegou, hein? Rafael, boa tarde, bem-vindo!
1: A paz de Jesus, boa tarde, como é que você tá, tudo bem?
0: Graças a Deus, nós estamos bem, e você, tá bem aí?
1: Tô bem, graças a Deus.
0: Preparado para o PHN 2026?
1: Eu acho que preparado, acho que é uma palavra muito forte, eu acho que é de extrema responsabilidade, de fato, estar no palco principal do PHN, né? Então, acho que é um momento da gente se preparar verdadeiramente, preparar o espírito, né? Se encher de Deus para poder derramar aí nesses jovens.
0: Ô Rafael, você sabe que o PHN é um dos eventos, um dos maiores eventos para a juventude católica no Brasil. Ano passado você já esteve aqui, você esteve no palco no Rincão do Meu Senhor, que foi um show espetacular. Eu participei do show, estava lá, muita gente falou do show de vocês. E agora vocês vão para o palco principal, como você falou aí. O que é isso para vocês? Assim, quem vai vir para o show, para os shows PHN, o que, que pode esperar desta noite em que vocês estarão presentes?
1: Nossa, eu acho que, primeiro lugar, assim, eu queria muito agradecer, né, por essa oportunidade, né, de estar no PHN. Eu acho que muito mais do que receber uma oportunidade ministerial, mas eu acho que ter um ministério reconhecido pela maior comunidade aí católica, que é a Canção Nova, eu acho que é um sinal de Deus do que a gente está no caminho certo, né? Então, eu acho que ter o nosso ministério reconhecido pela Canção Nova e estar no PHN é de extrema alegria e de uma extrema confirmação de que a gente está no caminho certo, né? Então, assim, eu acho que o que eu posso dizer que as pessoas podem esperar de Ramon e Rafael no PHN é, de fato, que não é um show. A gente costuma dizer exatamente isso, não é um show. A gente está ali para pregar o evangelho e levar as pessoas a terem um encontro pessoal com Jesus. Então a gente até costuma dizer assim, quando a gente vai em alguma cidade, que se essa pessoa for ali atrás de um show, ela vai se frustrar, porque a gente está ali de fato para gerar, sim, encontro pessoal com Deus através das canções, através da ministração, sabe? Então, muito louvor, muita adoração e encontro pessoal com Deus.
0: Agora, Mindy, vai ter alguma surpresa? Vocês estão preparando alguma surpresa especial?
1: Olha, então...
0: dá um spoiler aí, dá um spoiler.
1: Então, acho que a gente, né, vai cantar os nossos grandes sucessos, né? Vamos cantar também releituras de outros artistas que a gente tem prestigiado muito aí na música católica, né? Então, assim, eu acho que eu não posso dizer muito, que a gente ainda está desenhando como é que vai ser esse momento, mas a gente quer, de fato, assim, fazer história no reino de Deus nesse primeiro dia, na primeira vez, na verdade, no PHN, né?
0: Primeira vez? Mas vocês vieram ano passado, não vieram?
1: Viemos ano passado.
0: Mas é a primeira vez no palco principal que você está dizendo?
1: É, primeira vez no palco principal. Nós fizemos ano passado no palco do Summer, né?
0: Isso.
1: Que foi exatamente numa quinta-feira também, né? E engraçado, né, que o PHN já na quinta-feira já tá lotado, né, de jovens, assim.
0: Isso mesmo. E dessa vez, qual é o dia do show de vocês? Também é na quinta?
1: Na quinta-feira também. É o último show, acho que é 11 horas da noite.
0: Agora, que conta pra gente uma coisa. Quando você ficou sabendo que você ia cantar no palco principal do acampamento PHN, qual foi a reação de vocês?
1: Ó, eu vou ser bem sincero. Sabe como que eu fiquei sabendo? O que acontece? Eu tava vendo que algumas pessoas estavam marcando a gente no Instagram, falando assim, olha, ah, vou ver vocês no PHN. E eu falava assim, gente, mas não tem nada confirmado. Aí, beleza. Aí um amigo meu chegou pra mim e falou assim, foi até o Flávio Vitor, ele falou assim, vocês vão cantar no PHN, né? Eu não tô sabendo, não.
0: Foi surpresa até pra vocês.
1: Foi surpresa pra nós, porque eu entrei no site da Canção Nova e vi a programação do PHN, aí tava lá, quinta-feira, Ramon e Rafael. Aí, ó, eu nem tava sabendo. Eu fui preso de surpresa, porque eu acho que o escritório também, a nossa gravadora, o GBA, eles queriam fazer uma surpresa pra gente também. Porque era um sonho, né, cantar assim no palco principal do PHN, então eles queriam fazer surpresa. Só que acabou que
0: Foi surpresa pra todo mundo.
1: Pra todo mundo, exatamente.
0: Mas, o Rafael, conta pra... Aproveita aí que você tá aí na sintonia da Rádio Canção Nova. Tem várias rádios conosco neste momento. Entra em rede algumas rádios. Então eu gostaria que você aproveitasse e fizesse aquele convite bem especial pra quem tá aí ouvindo a Rádio Canção Nova pra estar conosco nesse acampamento. E já, se você já sabe aí o horário do seu show, o momento do seu show, já aproveita e já manda tudo no convite.
1: Amém. Olha, você que está aí nos ouvindo, o PHN é um acampamento que eu acho que todos deveriam participar, por mais que é um acampamento no qual o foco é a juventude, mas a gente pode ver pessoas de todas as idades, assim, porque eu acho que a juventude ela está na alma, né? Então, você é o nosso convidado para estar no PHN 2026. PHN que começa, acho que é no dia 8 de julho, né?
0: Isso.
1: E vai até o dia 12 de julho. Então, são dias aí intensos na presença de Deus. Ramon e Rafael estará junto com vocês aí no palco principal no dia 9 de julho, a partir das 23 horas. E lógico, vai ter muita coisa boa, boa adoração, fraternidade João Paulo II, show PHN. Então, assim, vai ser incrível, poderoso, não pode ficar de fora. Chama todo mundo, procure aí sua estadia. Se não tiver estadia, pode levar barraca, acampa lá, que vai ser poderoso. Lembrando, leve blusa de frio, porque faz um frio danado, entendeu? Mas o fogo do Espírito Santo nos aquece.
0: Tá certo, então. Muito obrigada. Agora, só pra gente encerrar, deixa eu aproveitar aqui e mandar um abraço pro Eugênio Budiotti, que acabou de passar aqui em frente à nossa rádio, dando tchauzinho, porque a gente fala que a gente tem um telão aqui na nossa frente, que são os vidros da rádio. Então, quem passa, a gente vê. O Eugênio acabou de passar ali, dando tchau. Mas eu queria que, só pra encerrar, você falasse pra nós qual a música que não vai faltar neste show. E dá uma palhinha pra nós aí.
1: Ah, não pode faltar, Você Vai Chegar, né? Sei que você vai chegar no lugar que eu prometi. É

0: Essa é nossa! Então vem pra Canção Nova de 8 a 12 de julho, aqui acampamento PHN. Muito obrigada, Rafael. Deus abençoe vocês. E ó, estamos esperando vocês aqui e a gente sabe que vocês vão chegar.
1: Amém. Um beijo, obrigado pelo carinho e oportunidade, viu? Deus abençoe vocês.
0: Tchau, tchau. Você curtindo Canção Nova FM, esquenta o PHN, intervalo, e a gente já volta já já com muito mais aí pra você na sintonia.
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12: Junho é o mês dedicado ao Sagrado Coração de Jesus. O coração que tanto amou os homens, que não poupou nada, até se esgotando e se consumindo para manifestar o seu amor.
13: Que não há outro acesso ao coração do Pai se não for pelo coração de Cristo.
12: Rezemos neste mês, doce coração de Jesus, fazei que vos ame cada vez mais.
3: Assim como a água reflete o rosto, o coração reflete quem somos nós. Livro dos Provérbios, capítulo 27, versículo 19.
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0: 2:03. Ótima tarde para você que ligou aí o rádio agora, conectou na internet. Nós estamos aqui direto de Cachoeira Paulista na expectativa pra gente viver juntos aqui o PHN 2026. E olha, gente, a movimentação está intensa para a gente viver juntos aqui, o PHN. Toda uma estrutura sendo organizada. Quarta-feira passada, a gente teve a participação aqui do Paulinho, da Infra, contando para a gente tudo que está sendo organizado de camping, infraestrutura, lanchonete, loja Canção Nova. E hoje a gente vai falar de algo que é do nosso coração, é a menina dos nossos olhos, que são as vocações ao Carisma Canção Nova. E o PHN é esse celeiro, né? A gente pode dizer assim que é onde tem a maior concentração por metro quadrado de pessoas que desejam ardentemente corresponder à vontade de Deus, acertar na vontade de Deus. E por isso a gente vai ter que a participação aqui nessa quarta-feira do Lucas, do Vocacional Canção Nova. Boa tarde, Lucas.
15: Boa tarde, uma boa tarde você também, que nos acompanha também pela Rádio Canção Nova. Grande alegria poder estar aqui, partilhar um pouco já a expectativa daquilo que será o PHN, mas também do vocacional. Quantas vocações são atraídas para o Carisma Canção Nova a partir desse acampamento? Às vezes a pessoa está lá em casa, assistindo o PHN, mas também as pessoas que vêm aqui conosco, estão em Cachoeira Paulista, é impactado pelo carisma Canção Nova, e aí se pergunta, como que eu posso doar mais a minha vida para Deus? E aí entra o vocacional da Canção Nova. A Canção Nova é um meio, não apenas de entrar na comunidade, mas também de descoberta da vontade de Deus.
0: Isso que é mais bonito no vocacional da Canção Nova, esse processo de discernimento. Claro, se vir para Canção Nova, vem para cá você também, né? Mas o mais bonito é que a gente também tem essa preocupação de fazer com que os jovens, eles encontrem de fato esse discernimento frutuoso na sua vocação, né? Isso é muito bonito de ver no processo vocacional da Canção Nova.
15: É muito bonito. Eu tô há 4 anos trabalhando, na verdade 5 anos trabalhando já com a questão do vocacional. Já morei em Lavrinhas, onde é o pré-discipulado, Queluz, que é o discipulado, agora eu trabalho no vocacional de Cachoeira Paulista. E é muito bonito perceber porque a Canção Nova é a igreja. Então a pessoa que entra na Canção Nova ou faz o caminho vocacional não entra para Canção Nova. Está uma nova pessoa para doar a vida dentro de uma particularidade específica, seja dentro de uma vida consagrada, de uma nova comunidade ou não.
0: E a gente estava falando exatamente sobre isso, que é essa questão que o PHN é esse fervura mesmo de desejo de pessoas que querem corresponder a Deus na vocação, e muitas vocações que temos na comunidade hoje são frutos dessa experiência do PHN, inclusive faz parte ali daquele momento do apelo, né? De quem aí deseja caminhar para o processo vocacional. Conta pra gente aí o que o vocacional está se preparando, se organizando para esse ano de 2026 que promete, né? A gente tem visto cada ano que passa mais gente chegando aqui pro PHN. Conta para nós a iniciativa do vocacional.
15: Ó, o vocacional, a gente vai ter um stand vocacional na parte de trás do centro de evangelização, né? Para colher as dúvidas das pessoas, está para tirar dúvidas, está para rezar. Sabe, eu quero entender como funciona o vocacional da Canção Nova.
0: Lucas, esse stand é quem estiver descendo aqui pela rampa no lado da rádio.
15: Isso.
0: Quando você estiver chegando.
15: No fundo do centro de evangelização, isso.
0: Sim.
15: No fundo, entrando no centro de evangelização, lá no fundo, já vai ter o stand vocacional. E ali vai ter alguns missionários da Canção Nova para tirar dúvidas, para rezar por vocês também, para você que nos acompanha. Estamos ali para qualquer necessidade também, e também será falado lá sobre o vocacional, sobre como começa o vocacional. Eu quero começar a fazer o caminho vocacional para Canção Nova, e agora, qual o primeiro passo? Lá também será tirada essa dúvida.
0: E o processo vocacional da Canção Nova acontece tem dois modos de vida na comunidade. Eu queria que você explicasse, porque muita gente fica nessa dúvida, né? Como é que vive esse processo de discernimento vocacional? Todo mundo deixa tudo para estar na Canção Nova? Explica um pouco para quem está nos ouvindo.
15: Perfeito. São dois modos de vida, né? É núcleo e segundo elo. O núcleo, né? Nós temos a faixa etária um pouco mais limitada, geralmente é de 18 a 30, 31 anos que entram esses missionários, mas agora ultimamente está tendo também uma abertura. Às vezes a pessoa tem 32, 33, 34.
0: Mas tem um coração disponível, né?
15: Para dar tudo para Deus também, então tem essa possibilidade. E o segundo elo, já independe da idade, seja tem 18 ou tem 50, 55 anos também. O limite máximo é 60 anos, né? Quem faz o caminho para o segundo elo. E você vai continuar com o seu trabalho, com a sua família, na estabilidade que você já vive profissional, e ao mesmo tempo também vai contribuir com a Canção Nova. Muito mais do que contribuir financeiramente, vai contribuir com a sua vida. Eu acho interessante aquela passagem do Evangelho, que Jesus olha os fariseus entregando seus dízimos em grande quantidade, e ali no meio do Evangelho, o evangelista narra que existe uma viúva, uma senhora simples, que dá as únicas moedas que ela tem. Eu percebo que no processo vocacional, o vocacionado, o consagrado, ele não dá apenas

0: foi no último PHN, ficou com medo de procurar e achou que estava muito precipitado, mas agora vem para o PHN 2026 e não, quero procurar a equipe vocacional e tô cheio de dúvidas. Você falou aí que tem aí já 5 anos o vocacional. Conta para quem está nos ouvindo qual é a maior dúvida que você percebe ali, que as pessoas procuram a equipe vocacional para pedir essa ajuda. Por favor, me ajuda a discernir se é a Canção Nova ou meu lugar.
1: Olha, acho uma dúvida bem, assim, decorrente que nós percebemos dos vocacionados, é assim, a Canção Nova vai me aceitar? Mas eu já namorei. A Canção Nova vai me aceitar?
0: Pô, gente.
1: Mas
0: eu já
1: fiz coisa errada.
0: Graças a Deus.
1: A Canção Nova vai me aceitar? A gente olha pro Evangelho, Jesus fez questão de chamar a pessoa, na coletoria de impostos. Na verdade, a Canção Nova e a igreja no todo, no processo de discernimento, a gente não procura pessoas perfeitas, mas a gente procura pessoas que são verdadeiras. Mesmo em meio às imperfeições, mas a verdade que ela traz ali. Então, o seu passado, ele não determina que você não pode entregar sua vida a Deus. Pelo contrário, você vai ser acolhido e a partir daí a gente fazer um caminho de discernimento maduro e profundo também para descobrir qual é a vontade de Deus para a sua vida.
0: Isso aqui é bonito também, né? A gente vai vendo no PHN que é um movimento que começa ali com as pregações, com os momentos de adoração, aí tem o momento, né? Claro, tem os shows, que é aquele momento de convivência. É meio tripé da Canção Nova, né? O PHN. A gente reza bastante, a gente trabalha bastante e a gente vive a vida fraterna. Mas a gente vê que tem um movimento ali muito grande que vai acontecendo na programação para que favoreça a essas pessoas que estão vindo, jovens ou não, né? Como a gente está falando dos dois modos de vida na Canção Nova, a dar esse passo, né? E a gente vê que hoje os jovens, eles têm muita dificuldade de dar esse primeiro passo. Então, vindo aqui no estande do PHN, esse primeiro passo que os jovens podem ter aqui no PHN, né?
1: Já é o primeiro passo. E ali você sabe, mas eu não vou conseguir esgotar todas as dúvidas, porque às vezes está tendo pregação, eu quero participar de tanta coisa bacana que tem no PHN, mas ali a pessoa já pode pegar o WhatsApp do vocacional e ali tá com ela. Agora tá na mão dela, no celular, que eu tenho certeza que você não vive sem o celular.
0: Qual tá
1: o celular,
0: tá
1: na
0: tem,
1: sua mão.
0: Né?
1: Que jovem tem celular? Então ali você pode colocar dúvida. Porque esse processo de estar conosco ali é só o primeiro contato, né? Então ali você já vai ter o WhatsApp. Então a partir acabou o encontro, acabou o acampamento PHN e ainda ficou, Deus plantou aquela semente no coração. E agora, o que eu faço? Pode mandar mensagem que será respondido, vai tirar suas dúvidas e pode sanar suas dúvidas também.
2: O Padre João disse que a gente não pode perder tempo, né? Então, se a pessoa ela já quiser fazer essa pergunta agora, se ela já tiver alguma dúvida agora, esse WhatsApp já funciona? Você já pode passar? Ou ele vai ser só pro PHN?
1: Então, eu acredito que vai ter um WhatsApp específico, PHN, mas lá as pessoas, veja, por exemplo, eu não tenho problema nenhum de dar meu número pessoal lá, de maneira privada, para uma pessoa que eu vejo, uhum, que tem o intuito de querer fazer o caminho vocacional para Canção Nova. Nós temos o WhatsApp, no caso de Cachoeira Paulista, a gente tem um próprio de Cachoeira Paulista, né? E temos o WhatsApp mais geral também, que a pessoa já entra. Ela entra, Patrícia, no processo que nós chamamos Projeto Construindo. Então ela vai ter atendimento, mesmo que ainda não seja vocacionado. Uhum. Tem atendimento, tem algumas formações. Então já vai começando a entender um pouco de como funciona o processo do Carisma Canção Nova.
2: E eu quero saber isso hoje, como que eu faço? O que que eu faço agora, se eu quiser saber agora?
1: Se a pessoa quiser...
0: Aqueles jovens que estão ansiosos, bem ansiosos, querem agora,
1: que
0: sabe?
1: Que agora, é só entrar no Instagram, Vocacional CN, lá vai ter um link, lá na bio vai ter um link, você vai clicar lá, você vai colocar os seus dados. Colocando os seus dados, as pessoas já irão entrar em contato com você. Não demora muito tempo para entrar em contato, vão entrar em contato e perguntar. Aí você vai colocar, por exemplo, a cidade que você mora. Então a Canção Nova ela tem várias frentes de missão distribuídas no Brasil. Então você mora, por exemplo, aqui perto de Cachoeira Paulista. Então você mora perto de Cachoeira Paulista, você fará caminho vocacional aqui, numa frente de missão que seja mais próxima a você. Então aí a gente vai entrar em contato, vai ter um atendimento e vai perguntar: você quer mesmo fazer caminho para Canção Nova? Vai ter um primeiro atendimento e a partir daí você, ano que vem, vai participar do nosso primeiro encontro que nós chamamos de Redão.
0: Uhum, que o Redão é aquela história mesmo da rede.
1: Da
0: que
1: rede, da grande rede, né?
0: E pega peixe de todo jeito.
1: Da grande rede que pega peixes.
0: E aí o fato também de pegar todo tipo de peixe, todo tipo de tamanho de peixe, não quer dizer que não vai ser muito bem tratado, né? Que isso é o bonito do vocacional, né? Quando eu conheci a Canção Nova, eu vi o tamanho da seriedade que é um processo de discernimento vocacional na comunidade. Por quê? Porque tá tratando de coisas que vão mudar a vida daquela pessoa, né? Ou para a Canção Nova ou para outro lugar. Então, é com muita seriedade. Por isso que no stand aqui do PHN serão os missionários que estarão atendendo.
1: São os missionários. Serão os missionários que estarão ali. E quero trazer outro detalhe. Esse ano eu atendi um jovem que é vocacional do nosso, faz vocacional com a Canção Nova, e ele sentiu chamado pro Carisma Canção Nova

0: Não foi através de uma pregação, não foi através do show, foi quando estavam uns jovens tendo louvor aqui perto da chácara de Santa Cruz, ali no Cruzeiro.
1: Os shows itinerantes, né?
0: A galera tocando, aí teve uma manhã de oração, ele também quis conduzir a oração e falou assim: Deus não me chama para conduzir a oração só para esses que estão aqui, eu quero algo a mais. Então o coração daquele jovem foi alargado e a partir daquele momento, podemos dizer assim, aleatório, porque a gente pode pensar, ah, vai ser naquela pregação, vai ser naquele show, não. Deus chama quando quer e como quer. Então às vezes fica bem aberto, porque às vezes passeando pela chácara, conhecendo alguém, Deus já pode, a semente vai ser plantada ali, em situações que aparentemente, meu Deus, aqui do nada, de repente, sim, ele vai, ele chama, ele escolhe e ele elege.
1: E Lucas, durante o PHN aqui, além do stand, vai ter alguma coisa itinerante, né, ali no Tuatu, vai ter esse momento programado, pensado aí para esses dias todos do PHN? O que, que vocês estão bolando aí também dessa parte do Tuatu ali, para que ninguém se perca?
0: Então, no stand vai ter esse momento Tuatu. Uhum. A gente vai ter pessoas, chegou lá, vai receber o papel, tudo mais, tudo, mas vai ter um momento de atendimento também, se quiser, uhum. De partilha. Então, assim, eu já vi gente atendendo, ficando mais de 40 minutos atendendo ali, tirando as dúvidas. Então, não precisa ter pressa. Pode ir lá conosco, a gente vai estar para ajudar em todo o processo que vai viver. Então, nesse stand vocacional, vai ser proporcionado também esse momento Tuatu, de tirar dúvida, de rezar, enfim, estamos ali para isso.
1: Você falou uma coisa muito interessante, que muita gente vem com essas dúvidas que não são, para nós não são insignificantes. É dúvida de quem tem medo mesmo para entender o tamanho que é o chamado. Tipo, nossa, eu já namorei, será que eu posso fazer caminho? Mas existem também perguntas que a Canção Nova faz que são muito importantes para a gente ajudar a ter uma direção na vida daquela pessoa, né? Quais são essas perguntas básicas que o vocacional faz, né? Além do se está namorando ou não, se está trabalhando ou não, que diz respeito aos critérios da nossa vocação?
0: Uma pergunta básica é: você já teve um encontro pessoal com Jesus? Eu acho que essa é uma pergunta básica. Ter um encontro pessoal com Jesus, e veja, não precisa ter 10 anos de encontro pessoal com Jesus, mas teve. Ele foi real. Ele, de fato, marcou a sua vida.
1: Você consegue identificar
0: que foi um encontro? Você consegue identificar? Você consegue perceber na sua vida um antes e um pós esse encontro pessoal com Jesus? Eu acho que esse detalhe é muito importante. Porque você teve esse encontro pessoal com Jesus, então, independente de quais foram as profundezas que viveu antes desse encontro, ele pode ser barrado, ele pode ser uma nova criatura. Mas é importante ter tido esse encontro. Eu acho que essa pergunta, ela é essencial. Não, a gente não quer saber. Ah, meu Deus, qual é até onde foi os meus pecados? Até onde foi a profundidade dos meus erros? Não. Isso, a graça de Deus, ela alcança. Mas teve um encontro pessoal com Jesus? Se teve, se busca a santidade, se quer ter uma vida reta, aqui,
2: ô,
0: seja
2: Lucas,
0: muito bem-vindo para esse
2: nós
0: processo.
2: Nós somos pecadores aqui dentro.
0: Somos, justamente.
1: E o mais incrível aqui é que cada ano que passa a gente vai tocando nas nossas misérias e a gente diz, meu Deus, o Senhor me chamou mesmo assim. Eu falo todo dia, Senhor, obrigada por o Senhor ter me escolhido, porque se o Senhor não tivesse me escolhido, olha...
0: Olha, eu ouso dizer uma coisa.
1: Tinha tacado fogo
0: essa
1: no mundo
0: preocupação,
1: já.
0: Essa preocupação, mas eu sou pecador, e eu acho até isso bom, em bom sentido, porque a pessoa já revela uma retidão. Eu tô aqui porque eu quero acertar. Eu tô aqui porque eu quero acertar. Claro que a gente não pode gerar isso num nível tão grande de se sentir assim tão mal.
1: Né?
0: Não é, mas isso também já revela uma boa intenção, uma retidão de cada candidato.
1: E Lucas, aí pra gente encerrar, eu queria que você agora, jovem, tá dando a vida pra Deus dentro da Canção Nova, tá agora no vocacional, então tá mexendo aí com uma coisa que é muito preciosa na vida de alguém, né, que é a vocação. Pra quem tá ouvindo agora e tá assim, eu vou, não vou, ai meu Deus, o Lucas tá falando, meu coração tá pegando fogo. Comigo era assim, quando eu vi um missionário da Canção Nova falando, meu coração parece que ia sair da boca, assim, porque tinha essa ressonância, né, tinha esse toque que tocava no coração daquela pessoa que tava falando e no meu que tava ali desejando dar um passo. Para quem está ouvindo agora, convida esse pessoal para vir aqui pro PHN.
0: Claro. Olha, você não vai se arrepender de vir pro PHN. Tenho certeza que Deus falará ao seu coração. Eu tenho certeza que a Divina Providência vai conduzir você a estar aqui conosco para participar desse acampamento. Eu quero, antes de só te chamar, eu quero também partilhar uma coisa. Eu me lembro quando eu comecei a fazer um processo de caminho para Canção Nova, na época eu namorava, na época eu fazia faculdade, tinha 18 anos. Inclusive, a Patrícia Cabral, lembro quando eu comecei a fazer o caminho vocacional lá pela Missão de Campos, Goitacazes. Era um jovem, assim, que não imaginava, inimaginável para mim entrar para Canção Nova. Nunca tive esse desejo no meu coração de evangelizar, nesse sentido, depois que eu tive um encontro pessoal com Jesus. Aí foi um padre andando do nada, esse tal de Padre Gilmilson foi, me chamou e falou assim, Lucas...
1: Sim, já ouvi falar
0: já ouvi
1: desse
0: falar
1: padre
0: dele, né?
1: Já ouvi falar desse
0: aí
1: jovem.
0: Aí ele falou assim, Lucas, você quer entrar para Canção Nova? Eu falei, quero, padre. Aí, até ele tomou susto, aí falou assim, Mas não, espera aí, você tem que entender. É, você vai ter que parar a faculdade. Eu falei assim, eu paro. Aí você vai ter que terminar o namoro. Eu falei, eu termino. Ele, não, você não tá entendendo. Eu falei, não, eu tô entendendo, eu quero. Porque no meu coração já brotava isso. Talvez no seu coração seja assim, ai, mas eu nunca imaginei. Mas a vocação não é você imaginar. Quem tem que imaginar é Deus. A vocação nos precede. E ela nos antecede também. Então, uma vocação autêntica não foi porque você pensou quando você era criança em celebrar a missa. Não era porque você era bom de fala, era bom em comunicação quando era um jovem na escola. Se a sua vocação é chamado, é porque isso já estava no coração de Deus. Então, as circunstâncias, elas podem também, de certo modo, tentar atrelaçar um pouco. Tentar ser um horizonte, um mapa que te leva. Mas está no coração de Deus. Independente da circunstância que você já viveu, se está no coração de Deus, Ele te chama, Ele vai dar a graça necessária também para corresponder.
1: Olha que linda, gente. Eu, Patrícia.
2: Eu vi essa vocação nascer.
1: É bonito de ver, né? Assim, a gente vai imaginando assim, meu Deus, quem nós éramos, o que Deus tem feito, o que Deus pode muito ainda fazer em nossa vida, né? E aí, pra quem tá ouvindo o PHN também, vem dar esse passo, vem no PHN, procura o stand do vocacional. Enquanto isso, a minha dica aí, tem 28 dias aí pro PHN. Vai lá, fuça tudo no vocacional, vocacional.com, vai no Instagram, manda mensagem, vai lá na equipe, olha, eu preciso de ajuda, eu quero encontrar vocês, como é que eu faço? Porque é um passo muito importante, né, que dá na vida.
0: É um passo muito importante, é muito bonito também ver pessoas se descobrindo aqui. Uhum. Dentro. Eu vejo assim, quase que diariamente, eu vejo as pessoas se descobrindo dentro do dom, se descobrindo na sua vocação particular. Pessoas falam assim, nossa, depois do vocacional, eu descobri que talvez nem seja a Canção Nova, mas como você é um melhor pai de família, uma melhor mãe de família, um melhor cristão, uma melhor cristã. Então, o caminho vocacional, você não tem nada a perder. Né? O Papa Pedro XVI falava assim, que ninguém perde nada dando a vida para Deus, mas recebe tudo da parte dele. Você não vai receber, vai perder nada, não vai perder nada. Tenho certeza que Deus vai te alcançar e tenho certeza que a divina providência na sua condução, que muitas vezes parece misteriosa aos nossos olhos, vai alcançar e falar, meu Deus, ali era aquele acampamento certo. Às vezes pode, quando tantas pessoas falou, quase que eu não vim para aquele acampamento, mas eu vim e ele foi transformador, foi uma mudança de vida na minha história. Então tenho certeza que esse acampamento PHN 2026 será também na sua.
1: Obrigada, Lucas, pela participação.
0: E
1: olha, que precisar, corre aqui no Avejados, a nossa programação, será uma alegria trazer aí as informações vocacional.
0: Ótimo, eu quero agradecer. Deus abençoe você. E veja só, Vocacional CN no Instagram. Coloca lá no link da bio, pode colocar sua dúvida, coloca o seu nome lá e você será atendido.
1: Tá aí, gente. 2:21, vamos de música. Esquenta PHN aqui na Rede Canção Nova de Rádio.
2: E eu quero só lembrar você que está na sintonia da Canção Nova que você pode ainda participar. 12991455871, 12991455871. Diga aí qual é o seu santo de devoção e a gente já volta.

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1: Horas e 34 minutos, gente, a Esquenta PHN aqui na expectativa. Faltam 28 dias para vivermos juntos esse momento especial, esses dias de grande graça que vamos viver aqui em Cachoeira Paulista.
2: Agora quero mandar abraço.
1: Manda teu abraço.
2: Quero mandar abraço para o Israel Lira. Ele é de Carapicuíba, São Paulo, e ele diz: boa tarde, paz e bem. Nunca fui a Canção Nova. Peço a Deus a alegria de ainda ir este ano com a minha família e para conhecer vocês da Canção Nova. Deus abençoe a todos. Ele pediu para tocar Odres Novos. Eu não conheço essa música. A gente vai verificar aqui, tá bom?
1: Coloca aí pra gente.
2: Um abraço.
1: Odres Novos.
2: Deus abençoe
1: Odres
2: aí
1: Novos é do
2: ao
1: Gerardos.
2: Israel na sintonia da Canção Nova. Também quero aproveitar e mandar um abraço aqui, ora, para a Luciene. Ela é de Ceabra, na Bahia. Ela disse que o santo de devoção dela é Santa Terezinha do Menino Jesus. Santa Terezinha do Menino Jesus aí. Muito obrigada a Luciene na sintonia da Rádio Canção
1: Inclusive,
2: Nova.
1: Inclusive, eu fiz na semana passada o sorteio, né? Não, foi sorteio? Como é que chama?
2: Não, o teste.
1: O teste, e saiu Santa Teresa de Ávila. Santa Teresa de Ávila é a minha companheira no PHN. O seu é quem?
2: O meu é Padre Pio.
1: Eita, meu Deus. Padre Pio.
2: Vamos brigar aí,
1: Canção. 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
2: 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E no finalzinho, como a Ana falou, você faz o seu teste aí pra saber quem vai te acompanhar no PHN deste ano aqui na Canção Nova.
1: Inclusive, tem outra coisa também, viu?
2: Diga.
1: 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Olha, ó. 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Olha aqui, gente.
2: Quem já girou a camiseta aí?
1: Ó.
2: PHN. Você já girou a camiseta alguma vez, Ana?
1: Não, porque... Depois de 15 anos morando em casa de missão, eu vou estar aqui.
2: Você vai girar esse ano? Você vai girar esse ano?
1: Vou girar a camiseta. Só acompanhava pela televisão aquele momento especial do giro da camiseta. Porque quando eu morei aqui em Cachoeira Paulista, não tinha ainda surgido a história do giro da camiseta. Então, nunca tive essa experiência. Só acompanho de longe lá esse momento especial do giro da camiseta. Mas você já pode já adquirir a camiseta oficial do PHN e a do giro da camiseta na nossa loja virtual para já chegar com ela personalizada, com nome, com WhatsApp, com telefone, com e-mail, com tudo pra
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2: O Israel já aproveitou, ele já disse aqui, ó, que o santo dele de devoção é São Francisco de Assis.
1: Olha, e vai ser um dos santos, né? Do PHN, eu acho que é Carla Pucci, não Santa Teresa de Ávila. Gente, já são tantos santos, porque eles são pra nós esses grandes sinais de que tiveram sua vida transformada pelo encontro pessoal com Jesus, não tiveram medo, deram seu sim pra Deus.
2: O que eu quero saber é se tem alvejado aí, ouvindo a Rádio Canção Nova, responda para nós, o que, Ana?
1: Valendo também a camiseta do PHN, né? Falando, se não tiver sorteio, vai ser cumulativo
2: no mês. Vai pra semana que vem.
1: Pra semana que vem.
2: Porque eu pedi pra mim, mas a Ana não quis dar, então.
1: Não. Igual o Padre Jonas. Não. A gente quer saber de você aí. Qual o seu santo de devoção? Manda aí no WhatsApp. Vamos de música, então? Chegando conosco, Morelzinho. Não, Odres Novos. Na sequência, pode ser Morelzinho? Morelzinho é cara do PHN, né, gente? Quem será que ele vem? Ai, não sei, né?
2: Eu acho que ainda tá com a interrogação.
1: Ai, meu Deus, vamos rezar pro Morelzinho vir no PHN.

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1: É, você curtindo o som de Morelzinho aqui na programação da Canção Nova FM. Só alegria, sabe por quê? PHN tá chegando, esquenta, esquenta, esquenta, PHN! Vai o meu abraço aí pra alvejada Márcia Cristina. Ela diz boa tarde, tudo bem? Sou, ou não, não é Márcia não, é o Pedro que tá usando o celular da Márcia. Um abraço, Pedro. Ele disse, sou Pedro de Pindamonhangaba. Tenho 12 anos que acompanho o PHN aqui em casa na TV. Ô, Pedro, tá aqui do lado, Pedro. Vem pra cá você também, né, Ana Raquel?
2: Bate e volta, vem, vem.
1: E ele diz que o santo de devoção dele é o jovem Carlo Acutis. Olha aí. Ele falou... também é um dos santos do PHN.
2: Exatamente, vai ser aí inspirado, né? A vida dos santos vão inspirar alguns temas de pregação que você vai conferir aqui durante o PHN, que começa na quarta-feira, dia 8, não é? Com a missa do Clube da Evangelização, já vai ser em ritmo de PHN. Aí quinta-feira, sexta-feira,
1: deixa eu te dizer,
2: sábado,
1: já tem
2: domingo.
1: Uma novidade aí, provavelmente tem a missa do Clube da Evangelização e logo depois tem um show.
2: Meu Deus.
1: Já vamos começar assim.
2: Meu Deus, eu já tô pensando, meu Deus, eu preciso de um tênis, eu preciso de uma calça confortável, eu preciso de... Meu Deus, eu tenho que ter o meu kit PHN. Vamos falar na semana que vem o kit PHN?
1: Vamos montar um kit PHN?
2: Vamos. Então, eu vou montar o meu kit PHN e você monta o seu kit PHN.
1: Tá certo.
2: Que é coisas importantes que eu preciso trazer no PHN.
1: Então é nós duas que vamos montar o kit.
2: É, aí a gente pode
1: eu
2: ver...
1: Eu falo que... o meu e você fala o seu.
2: Aí a gente pergunta depois pro povo qual é o kit que eles estariam pro PHN.
1: Que eles vão trazer, né? Que traria não, vão trazer.
2: Vão trazer, isso mesmo.
1: Mas eu quero só aproveitar, Ana, e falar aqui, como você disse aí, o acampamento desse ano vai ser inspirado na vida dos santos.
2: Uhum.
1: E os santos têm virtudes aí, que a gente precisa aprender a olhar, né? E a tentar colocar em prática. E hoje a gente quer destacar a virtude de uma santa que tem tudo a ver com este mês de junho, mês do Sagrado Coração de Jesus, né? O Coração de Jesus bate forte por você. E também essa é a proposta do PHN. Por isso a gente quer falar agora de Santa Margarida Maria Alacoque. Ela recebeu aí de Jesus a missão de divulgar a devoção ao Sagrado Coração de Jesus. E que é o sinal aí do amor e da misericórdia de Deus por cada um de nós. E sua grande virtude foi a confiança nesse amor. Então, qual é a grande virtude do seu santo de devoção? De Santa Margarida Maria Alacoque, foi a confiança no amor de Deus. Então, é essa lição aí importante para quem busca viver o PHN, tentar colher daquele santo a virtude da vida dele e tentar buscar também viver essa virtude. Então, os devotos de Santa Margarida Maria Alacoque precisam buscar esta confiança em Deus, assim como ela teve, esse coração confiante, esta alma confiante, que também as pessoas tenham essa confiança nesse amor infinito de Deus. Então, você ouviu aqui, logo no iniciozinho do programa, o Dunga falando que Jesus é o especialista em tornar puro o que é impuro. Você ouviu o Lucas falando que o povo mais pergunta quando se diz uma vocação é justamente disso, né? Eu sou pecador, eu posso entrar na Canção Nova, né? Então, o PHN é essa proposta onde a gente busca viver esta santidade nas pequenas coisas. Somos santos? Ainda não, mas estamos trilhando um caminho. E todo caminho se faz aí com um percurso. Então, neste percurso, a gente tem algumas pedrinhas. E essas pedrinhas podem ser uma virtude. Então, que você escolha uma virtude de santidade, uma virtude de um santo, para que você possa aí caminhar rumo ao céu. Esquenta PHN, tá acabando nosso programa.
2: Meu Deus, mas antes de acabar, lembrete importante, corre lá no YouTube, Música Canção Nova já está no ar, disponível para todo mundo assistir, coloca na sua TV, na sua Smart TV, compartilha para todo mundo o clipe oficial aí que o Peter preparou lá no Centro de Distribuição Padre Jonas Abib, Música Canção Nova, o canal no YouTube, Música Canção Nova, tá lá o clipe oficial do PHN, a música Alvejado com Peter, que foi gravado lá no Centro de Distribuição Canção Nova, Padre Jonas.
1: É novo, gente. Novíssimo. Foi lançado semana passada.
2: Não, o clipe...
1: Inaugurado.
2: Foi,
1: inaugurado.
2: O centro, CD, sim. Mas o clipe... Pera aí. O centro de distribuição foi inaugurado semana passada. O clipe do Peter, que foi gravado no Centro de Distribuição Padre Jonas, foi lançado segunda-feira, que é o dia 8, que foi a contagem regressiva aí de 30 dias pro PHN, não é isso? Glória a Deus.
0: Muito pronto. Bom, hein?
1: Eita, muito bom. E olha só, boa tarde, meu nome é Maria José, sou de Bezerros, Pernambuco. Meu santo de devoção, os principais são Santa Teresinha do Menino Jesus, Santa Rita de Cássia, São José e Padre Pio. Ela diz que esses são os principais, mas para ela todos os santos são amigos dela. Olha aí.
2: Olha, gente, todo céu é amigo. Oh. É isso mesmo, tem que ter amigo bom assim.
1: Como diz São João da Cruz, o céu é meu, a terra é minha.
2: É isso mesmo, são meu todos os anjos e santos e o próprio Deus é meu. Ele dizia ainda mais assim. É demais.
1: E olha só, o Miguel botou aqui, ó, de São José dos Campos. Boa tarde, Ana Raquel.
2: Boa tarde, Miguel.
1: Gente, o nosso programa tá chegando ao fim, Ana.
2: Tem sorteio?
1: Vamos deixar pra semana que vem?
2: Semana que vem, cumulativo. É isso?
1: Vamos acumular? Então, semana que vem não vai ser um, vai ser dois.
2: Serão dois.
1: E assim a gente vai dizendo tchau?
2: Tchau.
1: Tchau, meu povo! Fica com Deus. Obrigado pela sua participação, pela sua presença, por você estar aí curtindo o nosso Esquenta PHN. Quarta-feira que vem tem mais Esquenta PHN. Patrícia Cabral e...
2: Kel.
1: Opa, fala de novo.
2: Ana Raquel.
1: Até quarta. Tchau, tchau, meu povo. Sim.

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0: Mas tu, ó Senhor, és minha defesa, és a minha glória, tu que ergues a minha cabeça. Salmo 3, versículo 4. 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
9: A paz de Jesus, o amor de Maria, que a alegria do Espírito Santo esteja sempre no seu coração. A você que nos acompanha pela Rádio Canção Nova, uma ótima tarde. Estamos começando essa hora toda especial, a Hora da Misericórdia, aqui pela Rádio Canção Nova 89.1, em Cachoeira Paulista, São Paulo, e acolhendo você onde quer que esteja e fazendo esse convite. Vamos rezar juntos? Eu sou Edésio Luiz, membro aqui da comunidade Canção Nova. Junto conosco está o Valdemir Dias, está de volta depois longas férias, graças a Deus. Louvado seja Deus, seja bem-vindo, Valdemir Dias, e também o nosso querido Padre Leonardo, Padre Léo Ribeiro. Seja bem-vindo, Padre, sua bênção.
10: Obrigado, Edésio. Deus abençoe, boa tarde a todos. Também os nossos ouvintes, quero saudar com alegria nessa tarde.
9: Viver essa hora da misericórdia é tão bom, né, Padre?
10: Muito bom, é necessário até.
9: E se preparando para viver a solenidade do Sagrado Coração de Jesus.
10: Exatamente, sexta-feira agora, vamos viver esse dia tão bonito, né, e tão importante, e que nós precisamos todos os dias pedir e tentar viver aquela jaculatória, né? Jesus, manso e humilde de coração, fazei o meu e o nosso coração semelhante ao vosso.
9: E aqui na Canção Nova a gente cumprimenta ainda, né? Fazemos viver o amor e a reconciliação.
10: Exato.
9: Então exatamente. Você que ouve a Rádio Canção Nova pode aprender essa ejaculatória. Jesus, manso e humilde de coração, fazei do nosso coração semelhante ao vosso, fazei-nos viver o amor e a reconciliação. Você pode participar conosco através do nosso WhatsApp 12 991 455 871. Repetindo, 12 991 455 871. Não esqueça de colocar o seu nome, a cidade da onde você está nos ouvindo e a sua intenção. Está começando agora a Hora da Misericórdia.

Deus Imenso com Gabriela Sá e Flávio Vitor. Pai das misericórdias e Deus de toda a consolação, ouvi-nos. Estamos vivendo a hora da Divina Misericórdia aqui pela Rádio Canção Nova 89.1 em Cachoeira Paulista, São Paulo. Querendo sempre acolher você aonde quer que esteja nos acompanhando e fazendo esse convite. Apresente a Jesus misericordioso, converse com Ele agora. Esse é o momento de diálogo com o Senhor. Fale com Deus. Abra o seu coração a Ele. Não se deixe vencer. E deixe-se vencer, claro, pela misericórdia do Senhor. Não se deixe vencer pelo cansaço, pela preguiça, pelos sofrimentos, pelo desânimo, ou pela desesperança, podemos dizer assim. Apresente ao Senhor tudo isso que você está vivendo. Coloque no coração de Jesus misericordioso, porque Ele está nos acolhendo.

0: pelos nossos pecados, as nossas maldades. E que contradição, né? Esse mesmo coração que jorra é a fonte do amor.
1: É, né? A fonte do amor, é verdade. Então já nós queremos fazer esse convite a você. Apresente a ele, vai falando com ele. Mesmo que você não consiga mandar mensagem para cá, para a rádio, o importante é você com Deus agora. Esquece tudo o resto. Fale com ele, fale daquilo que você está vivendo, o seu coração. Isso que é adorar em espírito e em verdade. Traga a sua verdade para o Senhor agora. Fale das suas angústias, dos seus sofrimentos, mas também das suas vitórias. É bom falar para o Senhor: Senhor, obrigado por ter, de manhã eu consegui acordar, né? Tive um cobertor que me aqueceu nesse frio aqui na nossa região. Está um frio imenso, né,
0: padre? Sim, estamos aí com frio, já chegou.
1: É. Você já pode agradecer a Deus também, mas também intercedendo por aqueles que não rezam. Apresentamos aqui e nos unimos em oração a toda a família da nossa irmã de comunidade, Adriana, lá em Cuiabá. Ela teve que ir para Cuiabá com a mamãe dela, a dona Neiva. Sofreu um acidente há poucos dias atrás, de carro, foi atropelada e hoje veio a óbito. Nós queremos nos unir em oração, pedindo ao Senhor que console o coração da Adriana e também de toda a família. Também em Maringá, no Paraná, estávamos rezando aqui pela dona Hilda e ela acabou falecendo também no dia de ontem, na noite de ontem. Estava lutando contra um câncer e faleceu ontem. Pedimos a Jesus misericordioso pela alma dela e nos unimos em oração por toda a família. Rezamos aqui pela recuperação da saúde da Manuela, da Gabriela, do nosso querido irmão Vinícius e também nosso irmão Álvaro, da Gabi, da Tiana e do Antônio, da dona Marta, da dona Olívia, da dona Maria Isabel, a dona Laís Helena. São irmãos que estão lutando pela saúde. O padre Lucas Gonçalves, o padre Marlon Múcio, o padre Francisco, o padre Areovaldo, o padre Murilo, né, que é da diocese, da nossa diocese, de Silveiras, que caiu, quebrou o fêmur. Também rezamos por ele, pela sua recuperação, padre, a sua bênção. Ou também o Afonso Rocha, lá em Portugal, também está lutando contra um câncer. Queremos apresentar no coração de Jesus. A Maria José de Bezerros está unida em oração conosco nessa hora da misericórdia. Também o José Lino de Guaratinguetá, trazendo toda a sua família. O Evaldo é de Conselheiro Lafayette, Minas Gerais, trazendo aqui nessa hora da misericórdia e rezando aqui, pedindo no terço pela Irmandade de Alcoólicos Anônimos, que no dia de hoje comemora 91 anos salvando vidas no mundo. Então nós unimos em oração e agradecemos a Deus por todos os irmãos que têm colaborado e ajudado na salvação de almas para Deus. 91 anos já, padre, dessa Irmandade de Alcoólicos Anônimos que tem salvado
0: muitos
1: irmãos.
0: Bendito seja Deus.
1: Nos unimos em oração, viu, Evaldo? A Fátima de Bezerros, no Pernambuco, também está unida em oração conosco. Luiz Carlos Manfrim, de São José do Rio Preto, um abraço, irmão, por você, por suas intenções. O Israel Lira, de Carapicuíba, São Paulo, também unido em oração, pedindo por toda a sua família, em especial pelo sobrinho Miguel, que está na UTI, pós-operatório. Nos colocamos no coração de Jesus essa intenção pelas almas do purgatório. O Gilvan de Potim, um abraço, irmão, rezamos por todas as famílias pelas almas do purgatório. Também colocamos a Maria Santos, da cidade de Cruzeiro, unida em oração conosco. O Miguel, de São José dos Campos, apresentando as suas intenções. O Carlos Alberto, da cidade de Cruzeiro, se une em oração conosco. A Maria Aparecida, da cidade de Brasília também. O Odair Reis, de São Paulo, capital, também trazendo as suas orações. O Júlio César, da cidade de Leopoldo, Minas Gerais. Maria das Dores, da cidade de Piquete, se une em oração conosco. Deus abençoe pela saúde do Paulo César e todos os enfermos. O Igor, da cidade de Brasília, um abraço, irmão, Deus te abençoe. Rezamos aqui pela sua área profissional, por toda a sua família. A Ana Maria, da cidade de Passos, Minas Gerais, se une em oração conosco. Apresentamos aqui também a Ivanilda, da cidade de Cruzeiro, rezando pelo emprego para o seu filho. Também rezamos aqui e colocamos no coração de Jesus misericordioso a Jéssica, da cidade de Itamonte, Minas Gerais. Jéssica, Deus te abençoe, minha irmã. Rezando pelo seu papai, Messias Monteiro, colocamos nessa hora da misericórdia.

0: Também colocamos Wesley de Barbacena, Minas Gerais, por toda a sua família, suas intenções. A Elza Ramos, da cidade de Cruzeiro, se une oração conosco. Colocamos aqui todas as suas intenções. A Catarina, também da cidade de Cruzeiro, se une oração conosco. A Deise de Guaratinguetá, participando conosco, rezando por toda a família. A Joana de São Gonçalo, no Rio de Janeiro, também trazendo aqui as suas intenções. Padre, intenções para rezarmos juntos?
1: Então nós rezamos por todas as nossas famílias, pela santificação das nossas famílias, por todos os enfermos, todos aqueles que hoje lutam em tratamentos com ansiedade, depressão, pela libertação das drogas, do alcoolismo. Rezamos pela viagem apostólica do Santo Padre Papa Leão XIV na Espanha, pela paz no Oriente Médio, a paz no mundo. Rezamos por todas as pessoas que nos recomendaram orações. Em modo especial, quero rezar também todos os nossos colaboradores, aqueles que trabalham junto conosco na Fundação João Paulo II, aqui na comunidade Canção Nova. Mando de modo especial meu abraço, como sempre, para as nossas colaboradoras de Lavrinhas.
0: É verdade, grande
1: sempre
0: abraço.
1: Lembro, porque rezam conosco todos os dias de lá da cozinha.
0: Deixa o radinho ligado.
1: Sim,
0: ali,
1: fica,
0: né,
1: ligado, padre? Lá o radinho. Deus abençoe vocês, minhas queridas. Saudades de todas. Também pelas almas, pelos agonizantes dessa hora, nossos familiares falecidos, e pelas almas do purgatório.
0: Rezamos aqui pelo Valdemir Dias. Valdemir, você e toda a sua família, meu irmão, também pela Amanda, que está aqui, por você, viu, Amanda? Toda a sua família, todas as suas intenções, por todos os nossos irmãos colaboradores, cada sócio evangelizador, a você que tem rezado conosco, clamando, pedindo um milagre ao Senhor. Um grande milagre é a salvação do nosso coração, da nossa alma. Nós queremos pedir junto com você por isso. Tanto as mamães, papais que rezam agora, pedindo pela conversão do filho, da filha, ou conversão de alguém que, ligado a eles, que está passando por dificuldades. Os irmãos que estão internados nos hospitais, desenganados já pelos médicos, queremos pedir essa graça, Jesus, se é da sua vontade. Cura, salva e liberta. Pedimos também, Senhor, a ti, por toda a família que passa por momentos difíceis, clamando pela situação financeira. Nós chegamos aqui no nosso projeto da Em Almas aos 29%. Nós estamos pedindo aqui pela situação financeira também da Canção Nova. Falta-nos 71%. Cada sócio evangelizador que já contribuiu, nós apresentamos a Jesus, e a você também que já está contribuindo, nós colocamos você no coração do Senhor. Com essas intenções, mas aquelas que estão aí no seu coração, rezemos juntos o Terço da Divina Misericórdia.
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0: Pelo sinal da Santa Cruz, livra-nos Deus nosso Senhor dos nossos inimigos. Em nome do Pai, do Filho e do Espírito Santo.
1: Amém.
0: Pai nosso, que estais nos céus, santificado seja o vosso nome. Venha a nós o vosso reino. Seja feita a vossa vontade, assim na terra como no céu. O pão nosso de cada dia nos dai hoje. Perdoai-nos as nossas ofensas, assim como nós perdoamos a quem nos tem ofendido. E não nos deixeis cair em tentação, mas livrai-nos do mal. Amém. Ave Maria, cheia de graça, o Senhor é convosco. Bendita sois vós entre as mulheres, e bendito é o fruto do vosso ventre, Jesus. Santa Maria, Mãe de Deus, rogai por nós, pecadores, agora e na hora de nossa morte. Amém. Creio em Deus Pai, Todo-Poderoso, Criador do céu e da terra, e em Jesus Cristo, seu único Filho, nosso Senhor, que foi concebido pelo poder do Espírito Santo, nasceu da Virgem Maria, padeceu sob Pôncio Pilatos, foi crucificado, morto e sepultado, desceu à mansão dos mortos, ressuscitou ao terceiro dia, subiu aos céus, está sentado à direita de Deus Pai Todo-Poderoso, de onde há de vir a julgar os vivos e os mortos. Creio no Espírito Santo,
3: na Santa Igreja Católica, na comunhão dos santos, na remissão dos pecados, na ressurreição da carne, na vida eterna. Amém. Eterno Pai, eu vos ofereço o corpo e o sangue, a alma e a divindade de vosso diletíssimo Filho, nosso Senhor Jesus Cristo, em expiação dos nossos pecados e os do mundo inteiro.
1: Pela sua dolorosa paixão,
0: tende misericórdia de nós e do mundo inteiro.
1: Pela sua dolorosa paixão,
0: tende misericórdia de nós e do mundo inteiro.
1: Pela sua dolorosa paixão,
0: tende misericórdia de nós e do mundo inteiro.
1: Pela sua dolorosa paixão,
0: tende misericórdia de nós e do mundo inteiro.
1: Pela sua dolorosa paixão,
0: tende misericórdia de nós e do mundo inteiro.
1: Pela sua dolorosa paixão,
0: tende misericórdia de nós e do mundo inteiro.
1: Pela sua dolorosa paixão,
0: tende misericórdia de nós e do mundo inteiro.
1: Pela sua dolorosa paixão,
0: tende misericórdia de nós e do mundo inteiro.
1: Pela sua dolorosa paixão,
0: tende misericórdia de nós e do mundo inteiro.
1: Pela sua dolorosa paixão,
0: tende misericórdia de nós e do mundo inteiro.
1: Eterno Pai,
0: eu vos ofereço o corpo e o sangue, a alma e a divindade de vosso diletíssimo Filho, nosso Senhor Jesus Cristo, em expiação dos nossos pecados e os do mundo inteiro. Pela sua dolorosa paixão,
1: tende misericórdia de nós e do mundo inteiro.
0: Pela sua dolorosa paixão,
1: tende misericórdia de nós e do mundo inteiro.
0: Pela sua dolorosa paixão,
1: tende misericórdia de nós e do mundo inteiro.
0: Pela sua dolorosa paixão,
1: tende misericórdia de nós e do mundo inteiro.
0: Pela sua dolorosa paixão,
1: tende misericórdia de nós e do mundo inteiro.
0: Pela sua dolorosa paixão,
1: tende misericórdia de nós e do mundo inteiro.
0: Pela sua dolorosa paixão,
1: tende misericórdia de nós e do mundo inteiro.
0: Pela sua dolorosa paixão,
1: tende misericórdia de nós e do mundo inteiro.
0: Pela sua dolorosa paixão,
1: tende misericórdia de nós e do mundo inteiro.
0: Pela sua dolorosa paixão,
1: tende misericórdia de nós e do mundo inteiro.
0: Eterno Pai, eu vos ofereço o corpo e o sangue, a alma e a divindade de vosso diletíssimo Filho, nosso Senhor Jesus Cristo, em expiação dos nossos pecados e os do mundo inteiro.
1: Pela sua dolorosa paixão,
0: tende misericórdia de nós e do mundo inteiro.
1: Pela sua dolorosa paixão,
0: tende misericórdia de nós e do mundo inteiro.
1: Pela sua dolorosa paixão,
0: tende misericórdia de nós e do mundo inteiro.
1: Pela sua dolorosa paixão,
0: tende misericórdia de nós e do mundo inteiro.
1: Pela sua dolorosa paixão,
0: tende misericórdia de nós e do mundo inteiro.
1: Pela sua dolorosa paixão,
0: tende misericórdia de nós e do mundo inteiro.
1: Pela sua dolorosa paixão,
0: tende misericórdia de nós e do mundo inteiro.
1: Pela sua dolorosa paixão,
0: tende misericórdia de nós e do mundo inteiro.
1: Pela sua dolorosa paixão,
0: tende misericórdia de nós e do mundo inteiro.
1: Pela sua dolorosa paixão,
0: tende misericórdia de nós e do mundo inteiro. Eterno Pai, eu vos ofereço o corpo e o sangue, a alma e a divindade de vosso diletíssimo Filho, nosso Senhor Jesus Cristo, em expiação dos nossos pecados e os do mundo inteiro. Pela sua dolorosa paixão,
1: tende misericórdia de nós e do mundo inteiro.
0: Pela sua dolorosa paixão,
1: tende misericórdia de nós e do mundo inteiro.
0: Pela sua dolorosa paixão,
1: tende misericórdia de nós e do mundo inteiro.
0: Pela sua dolorosa paixão,
1: tende misericórdia de nós e do mundo inteiro.
0: Pela sua dolorosa paixão,
1: tende misericórdia de nós e do mundo inteiro.
0: Pela sua dolorosa paixão,
1: tende misericórdia de nós e do mundo inteiro.
0: Pela sua dolorosa paixão,
1: tende misericórdia de nós e do mundo inteiro.
0: Pela sua dolorosa paixão,
1: tende misericórdia de nós e do mundo inteiro.
0: Pela sua dolorosa paixão,
1: tende misericórdia de nós e do mundo inteiro.
0: Pela sua dolorosa paixão,
1: tende misericórdia de nós e do mundo inteiro.
0: Pela sua dolorosa paixão,
1: tende misericórdia de nós e do mundo inteiro.
0: Eterno Pai, eu vos ofereço o corpo e o sangue, a alma e a divindade de vosso diletíssimo Filho, nosso Senhor Jesus Cristo, em expiação dos nossos pecados e os do mundo inteiro.
1: pela sua dolorosa paixão.
0: Tende misericórdia de nós e do mundo inteiro.
1: Pela sua dolorosa paixão.
0: Tende misericórdia de nós e do mundo inteiro.
1: Pela sua dolorosa paixão.
0: Tende misericórdia de nós e do mundo inteiro.
1: Pela sua dolorosa paixão.
0: Tende misericórdia de nós e do mundo inteiro.
1: Pela sua dolorosa paixão.
0: Tende misericórdia de nós e do mundo inteiro.
1: Pela sua dolorosa paixão.
0: Tende misericórdia de nós e do mundo inteiro.
1: Pela sua dolorosa paixão.
0: Tende misericórdia de nós e do mundo inteiro.
1: Pela sua dolorosa paixão.
0: Tende misericórdia de nós e do mundo inteiro.
1: Pela sua dolorosa paixão.
0: Tende misericórdia de nós e do mundo inteiro.
1: Pela sua dolorosa paixão.
0: Tende misericórdia de nós e do mundo inteiro. Deus Santo, Deus forte, Deus imortal, tende piedade de nós e do mundo inteiro. Deus Santo, Deus forte, Deus imortal, tende piedade de nós e do mundo inteiro. Deus Santo, Deus forte, Deus imortal, tende piedade de nós e do mundo inteiro. Em nome do Pai, do Filho e do Espírito Santo.
1: Amém.
0: Ó sangue e água,
1: que jorrastes do coração de Jesus,
0: como fonte de misericórdia para nós,
1: eu confio em vós.

0: Coração Ferido, comissionário Shalom. 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
0: Pai das misericórdias e Deus de toda consolação, ouvi-nos. Estamos vivendo aqui a Hora da Misericórdia pela Rádio Canção Nova 89.1 em Cachoeira Paulista, São Paulo. Um grande abraço para você. Hoje, quarta-feira, dia 10 do mês de junho. Lembrando que hoje à noite, às 20 horas, teremos a Santa Missa do Clube da Evangelização. Você é nosso convidado a participar conosco aqui no Santuário do Pai das Misericórdias. Também hoje quero agradecer, né, cada um dos ouvintes que está acompanhando e rezando conosco, colocando aqui as intenções da Joana de São Gonçalo, no Rio de Janeiro, a Jéssica Monteiro de Itamonte, Minas Gerais. Deus abençoe, Jéssica. A Gracivane é de Santa Maria do Pará, no Pará. Deus abençoe, Gracivane, a você e toda a sua família, em especial a sua nora, que se encontra hospitalizada. O Afonso, da cidade de Potim, está unido em oração conosco. Afonso, Deus te abençoe, a você e toda a sua família. Também colocamos aqui a Tina, ela é de Vitória da Conquista, na Bahia, está rezando conosco. A Aline de Itapetininga, São Paulo, também está rezando conosco. Deus os abençoe muito. Agora vamos viver um momento todo especial com Gotas de Misericórdia. A você que tem o Diário de Santa Faustina, o parágrafo é o 1574, 1574, que nos diz assim: Ó meu Jesus, que os últimos dias do exílio sejam inteiramente conforme a vossa santíssima vontade. Uno os meus sofrimentos às amarguras e o próximo e a própria agonia, com a vossa santa paixão, e ofereço-me pelo mundo inteiro, pedindo a abundância da misericórdia de Deus para as almas, especialmente para as almas que se encontram em nossas casas. Confio firmemente e me submeto inteiramente à vossa santa vontade, que é a própria misericórdia. A vossa misericórdia será tudo para mim nessa derradeira hora, tal como vós mesmo me prometeste. Repetindo essa mensagem, pedindo a graça do Espírito Santo, pedindo a graça do Espírito Santo sobre mim, sobre você, nos dê a graça, Senhor, do entendimento, de acolher aquilo que o Padre vai nos trazer e, através do que o Padre Leonardo vai nos trazer, nós possamos colocar na prática. Ó meu Jesus, que os últimos dias do exílio sejam inteiramente conforme a vossa santíssima vontade. Uno os meus sofrimentos às amarguras e à própria agonia com a vossa santa paixão e ofereço-me pelo mundo inteiro, pedindo abundância da misericórdia de Deus para as almas, especialmente para as almas que se encontram em nossas casas. Confio firmemente e me submeto inteiramente à vossa santa vontade, que é a própria misericórdia. A vossa misericórdia será tudo para mim nessa derradeira hora, tal como vós mesmo me prometestes.
2: Santa Faustina, é interessante que aqui ela denomina esse tempo que nós estamos aqui nesta vida como um tempo de exílio, não é? Ou seja, um tempo que vai passar. É um tempo que nós precisamos viver e precisamos nos abrir a tudo aquilo que o Senhor permite que vivamos, porque é um tempo. Um tempo que nos prepara para a vida que há de vir, a eternidade. Então, Santa Faustina, ela aqui, nós podemos aqui compreender que ela está passando por um momento muito difícil.
0: Sim.
2: Na sua saúde, principalmente a sua saúde física, não é? Vamos dizer assim. E aqui ela nos ensina o grande segredo para vivermos esse tempo de exílio. Ela aqui fala da seguinte forma: Unos meus sofrimentos, as amarguras e a própria agonia com a vossa santa paixão. Veja, o sentido do sofrimento é o que ela nos traz aqui? Unir a paixão de nosso Senhor. E ofereço-me pelo mundo inteiro. Veja, unir a paixão do Senhor e o oferecimento. Meus irmãos, aqui está o segredo para vivermos bem nessa terra de exílio e viver bem os sofrimentos. Muitas vezes nós não compreendemos o real sentido do sofrimento e até mesmo nos comportamos como rebeldes. Não estou aqui dizendo, meu irmão, minha irmã, que nós precisamos viver de forma passiva o sofrimento, mas estou aqui trazendo o que Santa Faustina nos ensina: dar sentido. O sofrimento tem um sentido. Você tem dado sentido para aquilo que o Senhor tem permitido você viver? Isso é um processo de maturidade espiritual, meu irmão, minha irmã. Tudo que sofremos é simplesmente para o nosso crescimento espiritual humano, a fim de alcançarmos a coroa da eternidade que já nos está reservada. Não é fácil. Não entendemos muitas vezes e talvez nem vamos sequer entender nesta vida. E é isso que hoje essa palavra vem nos trazer. Santa Faustina nos ensina: Senhor, dai-nos a graça de bem viver o sofrimento que hoje nos alcança. Dai-nos a graça da serenidade, a visão espiritual de que esse momento, nesta terra de exílio, é para o meu crescimento, é para a minha santificação, para tomarmos posse da coroa da eternidade que já nos está reservada. Dai-nos essa graça, Senhor, pela intercessão de Santa Faustina, assim seja.
3: Amém.

0: Noel, com Aliança de Misericórdia. E antes, Meu Coração Está Pronto, com Celina Borges, e Sem Coração, com Diácono Léo, da banda Dominus.
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0: Pai das misericórdias e Deus de toda a consolação, ouvi-nos. Mandando um abraço aqui para Maria da Penha, de Cataguases, está rezando conosco. Maria da Penha, Deus abençoe, rezando aqui pela sua família, também para o seu filho. Colocamos nessa hora da misericórdia a Maria José de Bezerros, também unida em oração conosco, colocando todas as suas intenções. Damiana de Ituaçu, Bahia, também rezamos aqui pelas suas intenções. Queremos agradecer a cada um que rezou conosco nessa hora e pedir ao Padre Léo que nos abençoe, abençoe a água. Cada intenção, o senhor viu aqui, Padre, quantas cidades, ouvintes, há intenções de vários, né? Nós não conseguimos ler a intenção completa sua, você que está ouvindo, mas quando nós colocamos você e toda a sua intenção, pode ter certeza que, que Deus já está ouvindo. Porque quando você já se propôs em escrever, Deus já está lendo também.
2: Exatamente, né, com certeza. Então, colocamos junto ao coração misericordioso de Jesus essas intenções. Antes da bênção, eu quero saudar todo o povo de Cruzeiro, cidade aqui vizinha, sim, né? Hoje à noite estarei lá na Matriz Nossa Senhora da Conceição, a Basílica lá de Cruzeiro. Saudar o Padre Rivelino, a todo o povo de Deus, estarei lá hoje, lá no dia que hoje celebramos ainda, estamos na trezena de Santo Antônio, sim, né? Então hoje estarei celebrando lá, vai ser uma alegria. E sexta-feira agora eu vou estar também celebrando o último dia da trezena de Santo Antônio aqui na paróquia em Cachoeira Paulista, né? Do Monsenhor, né? Luiz Carlos aqui. Então estarei aqui também. Então, só para avisar o povo aí que vamos nos encontrar.
0: Amém.
2: Então vamos apresentar as nossas vidas, as famílias, tudo aquilo que você também agora quer apresentar, pedindo a bênção do Senhor sobre nós. O Senhor esteja convosco.
0: Ele está no meio de nós.
2: Pela intercessão de Santa Faustina, São João Paulo II. Abençoe-vos o Deus Todo-Poderoso, Pai, Filho e Espírito Santo. Amém. Amém.
0: Obrigado, Padre.
2: O nada, até a próxima semana, se Deus quiser.
0: Amém. Obrigado, Valdemir Dias, Deus abençoe. Obrigado, Amanda, Deus abençoe. Fiquemos na paz de Jesus, no amor de Maria, que a alegria do Espírito Santo esteja sempre no seu coração.

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8: Removerei de vosso corpo o coração de pedra e vos darei um coração de carne. Livro de Ezequiel, capítulo 36, versículo 26.
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16:01 agora. Perdoe-me este pequeno atraso. A mulher que enterrou a guerra com as próprias mãos. Lucia Pisapia era uma mãe, primeiro de 2 filhos, depois de centenas. Mas esses filhos não chamavam por ela. Não riam, não choravam, dormiam em silêncio espalhados pelos campos mutilados da região de Cava de Tirene. Depois que a guerra passou como um vendaval de morte por aquela região. Era o ano de 1943, sul da Itália. A terra sangrava. Entre as ruínas, jaziam corpos sem nome. Alemães, americanos, poloneses, marroquinos. Soldados esquecidos pelo mundo, enterrados pelo tempo. Lucia, porém, não desviou o olhar. Um dia viu crianças chutando um crânio como se fosse uma bola. Naquela noite ela sonhou com 8 cruzes. 8 soldados choravam. Pediam em sonho: leve-nos de volta às nossas mães. Lucia acordou comovida. E desde então, Lucia Pisapia deixou de ser apenas mãe. Transformou-se em Mama Lucia. E desde então, aquela mulher que enterrou a guerra com as próprias mãos se tornou muito conhecida. Sozinha, com uma pá, uma lanterna e uma oração, escalou colinas, desceu abismos, caminhou entre minas não detonadas e encontrou mais de 700 corpos. Recolheu uns, não conseguiu recolher a todos, mas os que recolheu foi sempre com ternura, como quem embala uma criança que finalmente vai dormir. Não perguntou por que lado lutaram na guerra. Dizia apenas: todos eles têm mãe. E eu cuidarei deles até voltarem para elas. Comprou caixões de zinco com suas economias poucas que tinha. Levou os restos até a pequena igreja de San Giacomo, São Tiago. Ali ela rezava, dizia os nomes, devolvia a humanidade aos que a guerra quis apagar a existência. A Alemanha, mais tarde, a condecorou. Foi homenageada. O Papa, depois, deu a ela uma bênção. Mas Lucia não buscava medalhas, nem honra, nem homenagens. Ela buscava paz. Paz para os mortos. E para o próprio coração. Ela morreu em 1982, depois de décadas, guardando aquele altar de memórias, ensinando à juventude e a nós, cada um de nós, uma lição que o tempo não deve apagar. Mesmo no horror de uma guerra, há quem escolha amar. Amar, sem olhar para a farda, mas para a dignidade de quem precisa. Meu irmão, minha irmã, que tipo de pessoas se parecem com a Lucia? Que nome damos a pessoas assim? Que valor damos a essas pessoas? Quais são os valores que imaginamos uma pessoa como esta mulher ter? Quais valores ela tinha? Já pensou nisto? Quem foi esta mulher? Bom, nós sabemos o nome, sabemos de onde, mas quem, que tipo de ser humano foi esta mulher? Imaginemos aqui os tempos passados, os anos posteriores à guerra, e essa mulher, de uma forma assim inesperada, começa a se comover com as consequências da guerra. Não vamos longe não, meu irmão nem minha irmã. Não vamos longe.
as consequências das guerras da nossa família, as consequências da guerra de muitos casamentos que nós conhecemos, as consequências da guerra que é a política suja que nós temos em nosso Brasil. É preciso, como Lutia, nos comovermos. Queremos dar dignidade até mesmo a esses corpos que restam, esses pedaços de gente. Aquela mulher tocou muito ver crianças chutando crânios de homens que durante a guerra tinham lutado, caíram, e sabe-se lá se foram enterrados em covas rasas ou se nem foram enterrados, mas seus crânios estavam tão visíveis a ponto de crianças estarem brincando com eles como se bola fosse. E aquela mulher viu aquilo no sul da Itália, uma das regiões que deixou as marcas de sangue durante a Segunda Guerra Mundial. Mas aí aparecem pessoas que são distintas. E escute bem este termo. Como Lutia, nós somos chamados a ser pessoas distintas, a nos distinguirmos das demais pessoas, a nos diferenciarmos das demais pessoas. O cristão, por natureza, ele é um chamado, um escolhido, um eleito, um separado para se distinguir pelo amor de Deus. Você que é cristão, não se aceite ser igual aos outros que estão por aí. Não aceite, desculpe, ser uma pessoa sem valor, como nós vemos tantas por aí. Não se aceite ser uma pessoa desqualificada. Não se aceite ser uma pessoa mentirosa, linguaruda, desonesta e tantas outras coisas que nem preciso citar aqui. E se dentro de mim e de você agora estivermos identificando alguma coisa ruim, traços de pessoas ruins, em nome de Jesus, renuncie. Porque nós fomos escolhidos por Deus. Viemos a este mundo para sermos pessoas distintas, para nos distinguirmos de todos os demais que aceitam viver como folhas ao vento. Para onde o vento vai, a pessoa vai. Para onde a cultura vai, a pessoa vai. Para onde a ideologia está indo, a pessoa vai. Para onde a maioria está indo, a pessoa vai. O cristão tem

de grossura indizível, que ninguém consegue movê-la. Assim é o Espírito de Deus dentro de um homem ou de uma mulher, por mais raquítico que seja. A pessoa pode ser pequenininha, raquítica, de saúde fragilíssima, mas se ela é cheia do Espírito Santo de Deus, ela é como aquela coluna de ferro ou de cimento, grossa, que ninguém consegue abalar. Pode vir um navio na direção dela, um caminhão trucado na direção dela, um tsunami, aquela coluna não se mexe, porque ela está ali plantada na força que vem do céu. Isto é ser alguém distinto no mundo. E é a isso que somos chamados. O que fez essa mulher? Alguém que é assim, meu irmão, tem sonhos diferentes, tem palavras diferentes. Quem se deixa, quem deseja ser assim de Deus, tem pensamentos diferentes, seus olhos olham para lugares diferentes, sua visão enxerga algo diferente no mundo, e nós todos temos que desejar isso. Aquela mulher, enquanto dormia, sonhou, e você viu aqui o sonho dela. Sonhou com 8 soldados chorando, pedindo: leve-nos de volta às nossas mães. Olhe, eu nunca fui em guerra, tenho certeza que você que me escuta nunca foi também. Mas pelos relatos dos filmes, pelos relatos dos livros que nós já lemos, pelos relatos que já nos foram repassados oralmente por pessoas, por soldados que foram, familiares nossos ou conhecidos que tivemos, é um horror, é uma dor, é um desespero. Aqueles homens estão ali e eles estão o tempo inteiro com a morte passando por baixo, por cima, do seu lado, o tempo inteiro. Uma bala poderia tirar-lhes a vida. E você imagine se a bala atinge alguém no lugar que ainda deixa com alguns instantes de vida refletindo. É exatamente nessa hora do desespero, da vida que vai desaparecendo, da visão que vai se enturvecendo, é nessa hora que a gente imagina um homem que estava ali naquela batalha dizer: mamãe, papai, meu Deus, me perdoe, me salve. E Lutia sonhou com estes 8 homens chorando: leve-nos de volta às nossas mães. E aí então o que que ela fez? Acorda assustada e decide, sozinha, com uma pá, lanterna, ela morava na região onde aqueles soldados tinham caído, e rezando, porque é que diz, em uma oração, e rezando, sobe nos morros, desce abismos, caminha entre as minas antipessoais. Você sabe o que são minas antipessoais? São minas explosivas plantadas no chão, encobertas. Se você pisar onde tem uma delas, você explode. Você explode junto com ela. E aquela mulher com coragem, veja a coragem dela, fazia isso dia e noite, recolhendo o quê? Os pedaços de seres humanos mortos. Recolheu 700 corpos. E aqui diz, com ternura, como quem embala uma criança que finalmente vai dormir, e depois deu sepultamento digno, levou para a capela. Meu irmão e minha irmã, isto é ser alguém distinto. Isto é assumir: eu sou um escolhido de Deus, eu sou um eleito por Deus para ser diferente no mundo. Eu fui separado por Deus como um amado seu. Ele confia em mim, ele me confiou uma missão: ser diferente neste mundo. E nós temos que dizer isso para os nossos filhos. Quando você encontrar um filho seu que é baladeiro, que é maconheiro, que é usuário de droga, quando você encontrar um marido seu que é malicioso, boca suja, pensamento sujo, mulherengo, gosta de pornografia, você vai dizer: Deus te escolheu, Deus te chamou para ser diferente. Você não precisa ser igual aos

os outros. Você foi chamado por Deus à vida para ser diferente. Você foi uma pessoa eleita por Deus. Ele te elegeu para merecer a vida. Olha o que você está fazendo. Olha o que você está vivendo. E conte histórias de homens de Deus, de mulheres de Deus, de pessoas boas. Testemunhos como este aqui. Conte para este seu marido, para este seu filho, para esta sua esposa também, que eu sei que tem mulheres também que precisam ouvir isso. Tem mulheres também que têm vida errada, que escolhem viver de forma errada. Não como filhos de Deus, não como filhas de Deus. Temos um grande trabalho, meu irmão. Mãos à obra. Porque a obra é de Deus. Se a gente põe as mãos à obra, nós estamos tocando na obra de Deus, estamos nos santificando e estamos agradando o nosso Deus. Mãos à obra. É o que eu desejo a você. E a nossa obra, você já sabe, ela começa com a gente sendo o quê? Distinto. Nos distinguindo. Nos separando. Eu não me importo se eu tenho dois irmãos e os meus dois irmãos vivem diferente. Tem escolhas diferentes. Eu vou viver para Deus, para agradar a Deus, para ser distinto no mundo. Eu não me importo se eu sou um filho de uma família que o meu pai e a minha mãe são contra testemunho, que o meu pai e a minha mãe são mundanos. Eu não me importo. Mas eu serei diferente. Eu assumo que sou distinto, escolhido por Deus. E louvo a Deus porque Ele me concede a graça de entender isto. E mais que tudo, peço a Deus agora a sabedoria para eu levar outros também a perceberem o mesmo que eu percebi e assumirem o mesmo que eu assumi na minha vida. E é assim que a gente vai vivendo. Isso é pôr mãos à obra. Coragem. Deus te abençoe. Já começou o nosso programa de hoje.

Abrimos com Bruno Faglione, escolhido por Deus, e que canção linda. E agora vem o Água Viva, canções ao espírito, com os meus irmãos da Canção Nova, Peter de Laura e Márcio Todeschini. Alô Brasil, alô planeta Terra, estamos chegando para mais um programa em nome do Pai, do Filho e do Espírito Santo, amém. São 4 da tarde, 25 minutos. Avisa aí que nós começamos um novo programa.

0: Canção Nova, que agora se reúne em torno do rádio. Que felicidade, mais uma vez nos encontramos aqui e eu, Ronaldo da Silva, tô feliz de verdade, obrigado, porque você do outro lado aí nos faz companhia e a gente celebra o gosto do céu na nossa vida aqui na terra. Só pode celebrar isto quem vive perto de Deus, e eu quero chamar todo mundo para vir para perto de Deus. Chama todo mundo, diga, assiste a Canção Nova, ouve a Canção Nova, vem pra perto de Deus, meu filho, vem pra perto de Deus, homem teimoso, fale com os homens teimosos aí da sua casa, é, até com os idosos teimosos, que tem um monte também que fica gostando só desse forró do mundo aí, o que tem de vovô e de vovó que são forrozeiro. Eu sei, tem as festas juninas, coisas boas, mas tem uns que precisam voltar pra perto, é de Deus mesmo, né, é de Deus. E por que, solta aí o Tia Rosa aí, solta, por que que tem gente aí que não queria, que não tá perto de Deus? E o que é isso? Que é isso? É, então você volta pra perto de Deus, porque o que você tá fazendo é o quê? Solta o homem. Deixa ela falar, fala de novo, Tia Rosa, repete, não ouviu não.
1: É pecado.
0: Aí, ó, 4:26. Gente, começou mais um programa. Olha, obrigado a tanta gente. 10 de junho de 2026, o dia de número 161 do ano. Faltam agora para 2027, 204 dias. 204 dias para juntos vivermos, trabalharmos e construirmos com Jesus, Maria e São José este ano santo da graça de Deus que nós estamos vivendo. Hoje nós estamos celebrando aqui no Brasil, porque também teve influência no Brasil, o dia de Camões. Sabe quem foi Camões? O maior poeta épico da língua portuguesa, inspirado na data de sua morte, é que nós temos hoje esta comemoração. Ele morreu em 10 de junho de 1580. Você tava lá, Aninha, na morte dele? Não, tava lá não, né? Não faz tanto tempo assim, mas você não tava. Ok. Hoje também nós queremos aqui recordar, e atenção, é importante essa data. Hoje é dia dos Alcoólicos Anônimos. E que instituição magnífica esta, que já resgatou tantos homens e tantas mulheres, e também jovens, e também idosos, que marcados pelo vício do álcool ou ainda em alguma outra droga ilícita, marcados por isto, foram resgatados, buscaram ajuda, tiveram apoio de suas famílias e também deste exército, que são aqueles membros ou os coordenadores, os integrantes permanentes dos Alcoólicos Anônimos presentes no Brasil inteirinho. Ô Pedrinho, faz tempo que você deixou de beber? Faz tempo, né? Isso é maravilhoso. Tá falando aqui desde o berço, Ronaldo. O último vício dele foi em leite materno, na mamãe dele. Depois ele não bebeu mais. Mas, ó, se tiver alguém aí dos Alcoólicos Anônimos nos acompanhando, nos fale da nobreza desse trabalho que vocês fazem. E alguém que já foi resgatado pelos Alcoólicos Anônimos, por favor, dê o seu testemunho. Passa a mensagem para nós aqui. Não vai doer, não. Grava aí, dá a mensagem para nós. Vai ser importante para outras pessoas ouvirem. DDD 61-3033-5858 é o nosso número do WhatsApp. DDD 61-3033-5858. Vai ser um serviço que você estará prestando. Olha só, você escutou a abertura do programa de hoje? É isso que nos distingue. Nós vivemos e testemunhamos, não é? Nós experimentamos e contamos a nossa experiência. É isso. Isso é testemunhar. Ok? Tô aguardando. Manda mensagem aí. Vamos lá. Hoje também é dia da língua portuguesa. E por quê? É dia de Camões, é dia da língua portuguesa, é porque hoje em Portugal nós temos algumas comemorações. Além do dia de Luís de Camões, nós temos também o dia das comunidades portuguesas. Hoje também é o dia do Anjo de Portugal. Vocês sabiam disso? Gente, é uma das... Aliás, acho que é a única nação no mundo cujo padroeiro é um anjo. Ou copadroeiro é um anjo, né? Portugal celebra exatamente neste dia o dia do seu anjo. É feriado nacional em Portugal hoje. E essa data é conhecida como Dia do Santo Anjo da Guarda de Portugal, ou Dia do Anjo Custódio de Portugal, ou Dia do Anjo da Paz. Alguém sabe por que disto? Alguém aí sabe por que Portugal tem um anjo como padroeiro? Se souber, eu vou pedir a você também que você fale antes que eu fale. Manda mensagem para nós. DDD 61-3033-5858. Portugal é reconhecido como a única nação que tem uma figura angelical como seu protetor e padroeiro. Por quê? Você sabe? Grava para mim aqui rápida, mas manda agora um áudio. Pode ser vídeo também, se quiser. Ok? É na cozinha, é na sala, é no carro. Você vai parar pra gravar se estiver no carro. E vai mandar mensagem aqui, mano. Não grava andando, não, que eu nem quero chegar essa mensagem aqui, né? E também não quero ser convidado pra nenhum velório. Então não grava dirigindo, não. Tá bom? 4:30 desta tarde, 4:30 agora. E olha, concluindo aqui as datas comemorativas de hoje, hoje é dia também da arma de artilharia, em homenagem ao nascimento do Marechal Emílio Luiz Malê, Barão de Itapevi, que é o patrono da arma da artilharia do Exército Brasileiro. Gente, 4:31, operadores, segurem mais um pouquinho, nós vamos cantar com quem? Gerados pela Imaculada.

0: Já convido você já começar a orar. Começa a orar.
1: Eu também. Quero convidar. Obrigado a vocês aí dos Gerados pela Imaculada. Vamos cantando aqui, mas vamos também seguindo na nossa programação. Eu preciso chamar um intervalo. É bem rápido, gente. São 4h34 agora. Em 3 minutinhos a gente volta, tá? Atenção, operadores. Intervalo.
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0: 7h38 minutos, agora regressamos aqui na sequência do nosso programa. Será que o pessoal tá respondendo aí, Neninha? Tá mandando mensagem aí pra nós, DDD 61 3033 5858. Fiz duas perguntas aqui, distintas as perguntas também. Será que tem alguém aí que pode respondê-las? Vamos seguir aqui. Fiz uma exatamente sobre os alcoólicos anônimos e fiz outra sobre o anjo de Portugal. Por que que o anjo, um anjo é um padroeiro de Portugal? Não é? É um dos padroeiros de Portugal. E o outro é: alguém aí já é um resgatado dos Alcoólicos Anônimos ou alguém é membro de uma equipe de trabalho dos Alcoólicos Anônimos? Nos tragam aqui exatamente um testemunho sobre esse trabalho. Tô aguardando. DDD 61 3033 5858. Vamos seguir. Meninos, olha, aqui toda a nossa equipe, saudações a quem está conosco também, nos acompanhando pelo canal do YouTube Canção Nova Brasília, muito obrigado. Quem nos acompanha pelo aplicativo Rádio Canção Nova, o pessoal aí da Alexa, tá tudo bem hoje? É porque ontem que eu sofri, viu, pessoal reclamando do Alexa, minhas orelhas sofreram. E eu lá em Cachoeira Paulista chegou o recado lá pra nossa equipe da TI. Como é que tá a Alexa aí hoje? Tá tudo bem? Tá funcionando? Deem notícias, por favor, tá? 4h39 agora, deixa eu cumprimentar aqui a Meire. Oi, Meire, boa tarde pra você também. Ela já estou aqui na Canção Nova, uma ótima tarde pra todos vocês. Tá lá em Santo Amaro, São Paulo, muito obrigado, Meire. Ronaldo, boa tarde, tô ligadinho aqui, Deus abençoe, grande abraço. Eu sou de São José dos Campos, disse a Vilma. O Rodrigo Santos tá por aqui também, um abraço pra ele. A Maria do Carmo Viana tá por aqui também. Podemos fazer a diferença, Ronaldo, em pequenas coisas. Ajude-me a fazer a diferença. Um grande abraço. Sou de Pedro Leopoldo, em Minas Gerais. Maria do Carmo, obrigado pela mensagem delicadíssima, que maravilha. Quem mais? Ângela Máxima, tá por aqui também, dando boa tarde para todos nós. Tô passando para agradecer as orações por minha filha Nicole, que conseguiu seu primeiro emprego. Gratidão a todos pelas orações. Ser Canção Nova é bom demais. Sou de Carapicuíba, em São Paulo. Amém. Amém. Muito obrigado. Elias Ferreira, tudo bem? Elisa Ferreira, tudo bem com você? Boa tarde, disse ela. A Rádio Canção Nova de Cachoeira Paulista está sem áudio para nós. Eu ouço o seu programa sempre pela rádio. Falo de Passa Quatro. Sou Elisa. Atenção, Cachoeira Paulista, vocês estão me ouvindo aí de alguma forma? Atenção, olha a Elisa aí, mais uma, trazendo outro recado importante para nós, não é? Boa tarde, Ronaldo. A Rádio Canção Nova... é a mesma? Não, já é outra aqui. É a mesma, seria a mesma. O José Milton tá por aqui também, dando boa tarde. Ele é de São Paulo. Obrigado, Zé Milton. Muito bem, Ronaldo, essa reflexão da história de hoje. Um abraço aqui de São Paulo. Deste ano estará um grande povo escolhido por Deus. Não consegui entender exatamente, teve alguma coisa, algum desencontro aí na hora da escrita dele, não é? Selma, tudo bem com você? Boa tarde. Assim, meu irmão Ronaldo foi liberto do vício do álcool graças ao AA, Foi na grande graça, foi uma grande graça alcançada. Deus é bom o tempo todo Deus é bom, amém. E a Marisa também tá por aqui dando boa tarde, obrigado, viu, Marisa, obrigado pela sua delicadeza. Erenilda também tá por aqui, obrigado. E obrigado também a Jeane. Gente, nós vamos fazer o seguinte, vamos pros destaques do programa de hoje, já eu vou aqui ouvir vocês que estão gravando mensagens. DDD 61 3033 5858 é o nosso WhatsApp, já eu escuto destaques de hoje.
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0: Eu achei tão interessante uma receita dada por São Tomás de Aquino para se enfrentar a depressão. Ele deu uma receita. E uau! E ela é bem, bem curtinha, essa receita de São Tomás de Aquino. Nesta receita ele aponta 3, 4 ingredientes. Dá para copiar aí, Marquinhos? Você quer copiar, Marquinhos? Olha, o primeiro ingrediente para se combater a depressão, o segundo, São Tomás de Aquino, um dos maiores santos que o mundo já viu. Ele disse: tenha bons amigos. Primeiro ingrediente da receita dele: tenha bons amigos. O segundo ingrediente está dizendo ele aqui: tome banho. O terceiro ingrediente está dando ele aqui para combater a depressão: durma bem. Ter bons amigos, tomar banho, dormir bem. E o quarto e último ingrediente, diz São Tomás de Aquino: não esconda de você mesmo quem você é. Opa! Atenção, posso repetir, se alguém quiser. Isto é algo precioso para iniciar um bom processo de cura da depressão, disse São Tomás de Aquino. Se quiser, eu posso repetir. É só você pedir aí, tá? 4h43.
2: Amém.
0: No próximo sábado será beatificado o padre Nazareno Lanciotti. Isso acontecerá em Mato Grosso. Este padre, natural da Itália, viveu no Brasil por longos anos e fez um grande trabalho, uma grande obra. E ele foi assassinado. Estamos mostrando agora a fotografia do padre Nazareno Lanciotti, um verdadeiro santo lá para o estado de Mato Grosso. Os matogrossenses o têm como um homem santo, de um carisma lindo, homem místico, de uma espiritualidade profunda e que fazia um trabalho pastoral edificante, deixou obras sociais, e ele foi morto em consequência do seu combate ao tráfico. Olha só como é um homem já da atualidade. Nós estamos em tempos no Brasil, ouvindo falar tanto sobre isto, não é? Crime organizado. E aí a gente terá no próximo sábado um padre católico que veio como missionário da Itália para o Brasil e que foi assassinado por causa do tráfico. Combatia o tráfico, tirava a juventude, tentava salvar os jovens, por isso foi morto. Que história! Nós vamos trazer daqui a pouco uma reportagem sobre ele, ok? Diretamente e com imagens. Você que está no canal do YouTube vai poder ver imagens nesta entrevista importante que nós vamos ter aqui no programa daqui a pouco, falando sobre o futuro beato brasileiro. Vamos chamar de brasileiro. Ele morava no Brasil, morreu no Brasil, em missão pastoral no Brasil, lá em Mato Grosso, na cidade de Jauru. É isso mesmo? Deixa eu ver o nome da cidade aqui, Jauru, Mato Grosso. Fica mais ou menos 5, 6 horas de Cuiabá. E a Canção Nova estará transmitindo pela televisão. E com a graça de Deus, eu estarei lá para conhecer de perto a vida, a história deste padre que será beatificado, um beato de nossas terras brasileiras. Daqui a pouquinho eu vou trazer mais detalhes sobre a vida dele. 4h45 agora. Cappuccino e croissant. Você gosta dos dois, Aninha? Cappuccino e croissant? Pois é. Cappuccino e croissant em vez de aborto. Qual é a relação? A história do nascimento de Giorgia Meloni, a primeira ministra da Itália. Você sabia que era? Tarde 45 minutos agora. Cappuccino e croissant. Você gosta dos dois, Aninha? Cappuccino e croissant? Pois é. Cappuccino e croissant em vez de aborto. Qual é a relação? A história do nascimento de Giorgia Meloni, a primeira ministra da Itália. Você sabia que era? Tarde 45 minutos agora. Cappuccino e croissant. Você gosta dos dois, Aninha? Cappuccino e croissant? Pois é. Cappuccino e croissant em vez de aborto. Qual é a relação? A história do nascimento de Giorgia Meloni, a primeira ministra da Itália. Você sabia que era? Tarde 45 minutos agora. Cappuccino e croissant. Você gosta dos dois, Aninha? Cappuccino e croissant? Pois é. Cappuccino e croissant em vez de aborto. Qual é a relação? A história do nascimento de Giorgia Meloni, a primeira ministra da Itália. Você sabia que era? Tarde 45 minutos agora. Cappuccino e croissant. Você gosta dos dois, Aninha? Cappuccino e croissant? Pois é. Cappuccino e croissant em vez de aborto. Qual é a relação? A história do nascimento de Giorgia Meloni, a primeira ministra da Itália. Você sabia que era? Tarde 45 minutos agora. Cappuccino e croissant. Você gosta dos dois, Aninha? Cappuccino e croissant? Pois é. Cappuccino e croissant em vez de aborto. Qual é a relação? A história do nascimento de Giorgia Meloni, a primeira ministra da Itália. Você sabia que era? Hino que acompanha a calorosa recepção do Papa na Espanha. A gente consegue ouvir um pouquinho desse hino? É possível? Olha aí, ó. Escute. Lindo demais. Que lindo! O nome do hino? Alça la mirada, levante o olhar, ou levanto o olhar.
3: Alzo la mirada.
0: A gente vai daqui a pouco mostrar com imagens, não é? Aqui tá no YouTube, daqui a pouco vai ser privilegiado. Vai ver imagens já do Papa na Espanha, ele andando. Ó, já estamos mostrando. A gente já mostra os lugares por onde o Papa esteve e mostra e o hino.

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0: 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Gente, daqui a pouco a gente toca na íntegra. Daqui a pouquinho eu já tô aqui me emocionando. Espera mais um pouco, tá bom? 4:49. Sigamos aqui com os nossos destaques do programa de hoje. Palavras do Papa Leão XIV dirigidas a uma jovem que tentou suicídio diante de 40 mil pessoas. Aconteceu ontem, na vigília, em homenagem ao Papa. A gente vai falar já sobre isso, tá? Enquanto isto, na Lituânia, 150 países e 7 mil participantes tomam parte do Congresso Apostólico da Misericórdia. Olha, tem uma grande surpresa, eu não posso falar hoje, mas tem uma grande, grande, grandíssima surpresa sobre o Congresso Apostólico da Misericórdia. Eu não posso revelar, só posso dizer que será uma grande surpresa para o Brasil, tá? E para você que nos acompanha, não vou contar agora não. Vai ficar para, não sei, deixa eu ver, acho que daqui mais uns 3 ou 4 dias, essa grande surpresa. É sobre o Congresso Apostólico da Misericórdia, só posso falar isso. Já vamos ter notícias deste congresso também, que acontece na Lituânia. Será que o smartphone contribui para o declínio da fertilidade humana? Pois é, em muitos países, o número de filhos por mulher está diminuindo, mas os pesquisadores ainda estão tentando avaliar todas as causas dessa queda. E dois estudos americanos, um publicado agora, no último dia 4 de junho, e outro em 5 de maio, nos dois últimos meses, nesses dois últimos meses, pela Universidade de Cincinnati, apontaram o mesmo suspeito. Quem é o suspeito? O smartphone. É ainda suspeita, tá? Os pesquisadores sugerem que os donos de celulares têm menos interações sociais e, portanto, menos relacionamentos sexuais na vida real. Gente, vocês estão entendendo a notícia? Os smartphones, o vício no celular, tá tirando a vontade das pessoas até de fazer sexo. Você entendeu? O vício em celular tá tirando a vontade das pessoas de fazer sexo, de se relacionarem, de conversarem, de se amarem. Eu digo que se amar é dar atenção um ao outro. É o que indicam essas duas pesquisas. Você comprova? Você que tá em casa aí, você também suspeita disso? Quer gravar alguma coisa sobre isso? Manda mensagem. DDD 61 3033 5858. DDD 61 3033 5858. Endividamento dos brasileiros bate novo recorde em maio. Proporção de famílias com dívidas sobe de 80,9% para 81,6%. Isso aqui é um sinal de que a economia não vai bem. Então, atenção, economia brasileira não vai bem. E há indícios de que para 2027 as coisas poderão se tornar mais difíceis ainda. Gestão, administração. Não preciso falar mais. Nossa Senhora Aparecida e o uniforme azul da seleção brasileira. Mas não é esse azul que tá aí agora com a figura do demônio, não. Vocês viram? Esse que foi feito aí, esse último agora? É aquele outro azul. Daqui a pouco eu vou pedir a você, aos meninos aqui, que tragam o uniforme azul da seleção brasileira, mas o azul originário. Este último que foi feito agora pela CBF sofreu uma reprimenda enorme da maioria dos brasileiros, porque ele traz uma caricatura de um monstro. E se a intenção era que não fosse perceptível, se tornou perceptível. Eu não comprei essa camiseta nova da seleção brasileira, nem compro. Estou usando uma antiga, vou usar uma antiga, verde e amarela, antiga. Essa última aí agora que saiu com esse monstro, esse demônio aí, não compro.
1: É pecado.
0: Sim, a gente sabe o que tem por trás dessas coisas todas, né? 4:54. Aracaju ergue estátua de Santo Antônio com 12 metros de altura. E agora são 16:54. Aninha, tem gente para falar conosco? DDD 61 3033 5858. DDD 61 3033 5858. A Geânia disse assim: Alexa está funcionando, Ronaldo. Sou de Brumado, na Bahia. E aplausos aí para a equipe de TI da Canção Nova. Se tiver problema daqui a pouco, a gente reclama de novo, né? Ó, pessoal aí de Cachoeira Paulista, hein? Atenção. É, aplausos para vocês aqui. Ronaldo, esse seu programa é muito especial, aprendemos muito, viu? Sou socialização social e porta a porta. Não, sou... Ah, eu sou sócia. Foi os teclados, eles traem a gente, né? Sou sócia e porta a porta da Canção Nova. Muito obrigado, Vanúbia. Deus te abençoe. Grande abraço para você. E a Régia Rúbia tá por aqui também. Música linda, Ronaldo. Emocionante. Como o Papa foi inspirado em ir à Espanha. Que a Europa, com a graça de Deus, reencontre suas raízes. Amém. Aplaude ela. Ela fez uma leitura perfeita, né? Muito obrigado, Régia. Boa tarde, eu estava acompanhando pela Canção Nova 89.1, mas travou pelo app. Ainda bem que encontrei o programa pelo YouTube. Divulga pra mais gente aí, aqui o canal do YouTube Canção Nova Brasília. Qual é o canal do YouTube Canção Nova Brasília? Entrou? Se inscreveu? Se inscreve já também no nosso canal do YouTube. Dá um likezinho pra recomendar o programa pra um monte de gente conhecer aqui a Canção Nova, tá bem? Dá um like e faz um comentáriozinho, que as pessoas vão conhecer, vai favorecer isso, tá? O João Paulo Monte está por aqui. Ronaldo, esse programa é muito bom. Amém. Obrigado. É para ser cada vez melhor, não é? É para ser. Boa tarde, meus amigos. Ronaldo, super verdade essa notícia sobre a fertilidade e os smartphones, pois tem casos na minha família, infelizmente. Deus nos ajude. Disse aqui a Nádia. Ronaldo, boa tarde. Eu vou estar na beatificação do Padre Nazareno. Quero... ter a benção, que bênção ter você por aqui. A Canção Nova estará aí. A TV Canção Nova vai transmitir para o Brasil todo, sábado, 10 da manhã, tá? 10 da manhã, horário de Brasília, porque lá é fuso horário, uma hora menos, não é? Então, 9 horas da manhã lá para Mato Grosso e aqui para o Brasil todo, 10 horas da manhã estaremos lá. 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
0: É isso aí, Paulo Vitor. Ó, João Paulo Monte está dizendo assim: eu sou aqui de Cianorte, no Paraná. O Raimundo Nonato tá por aqui também. Ronaldo, eu tô sem imagem do programa. É só ele, é o seu aí, não é não? Aí é problema seu, não é não? Vê aí, Aninha, se é. Quem mais aqui? Ele tô no YouTube. Mas no YouTube eu tô vendo, cadê? Eu tô vendo aqui, não tô? Vamos ver aí o que é. A gente tá tentando ver aqui também, tá? Obrigado, viu, João? A Ineide tá por aqui também, dando boa tarde. É maravilhoso esse programa. Amém, Neide. Deus te abençoe. Vamos seguindo, meninos. Me dá música. Tá chegando agora. A próxima. E já eu quero falar de outros temas. E tem já matérias especiais, entrevistas, tá bom, gente? 4:57. Quem canta?
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0: Vivi, Natan e o DJ Rony Moura. Eu não sou todo mundo.

0: Agora 5 da tarde, 1 minuto. Olha, uma notícia aqui de última hora. Com um placar de 44 votos a favor da aprovação e 18 contrários, a PEC, proposta de emenda constitucional, que reduz a maioridade penal para 16 anos, avançou na Câmara dos Deputados agora há pouco, nesta tarde de quarta-feira. A votação na CCJ, Comissão de Constituição e Justiça da Câmara, é o primeiro passo da tramitação desta PEC, que precisa ter sua admissibilidade analisada. Agora vai passar já para o plenário da Câmara e depois, sendo aprovado por lá também, irá para o Senado. É uma discussão no Brasil que já vem há décadas, eu diria décadas, e que a cada ano vai amadurecendo mais ainda esta redução da maioridade penal para 16 anos e não mais 18. É o que está sendo analisado pelo Congresso Nacional do Brasil. Gente, 5:02, preciso fazer um intervalo, é bem rapidinho e a gente já volta.
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1: Quem é bom tira coisas boas do tesouro do coração, que é bom. Mas quem é mau tira coisas más do seu tesouro. Evangelho de São Lucas, capítulo 6, versículo 45.
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0: gente, nós voltamos aqui, sequência do nosso programa, 5 da tarde, 6 minutos. Daqui a pouquinho nós vamos ter o Peter de Laura conosco, preparativos. Aninha, quantos dias faltando pro PHN? 28. Ela tá contando. Ela já comprou a passagem dela. É por isso que ela sabe, né? Ó, daqui a pouco nós vamos também para Mato Grosso. Atenção, Fernando Fantini e equipe da TV Canção Nova já estão aí em Mato Grosso, se preparando, porque vamos transmitir a beatificação no próximo sábado deste sacerdote que foi mártir, morto aí, assassinado em Jauru, Mato Grosso. E agora a igreja reconhece suas virtudes heróicas. Mártir. Que história linda tem este padre Nazareno Lanciotti. Já já a gente fala sobre esse assunto também. Eu quero agora receber aqui uma querida amiga que tem feito um trabalho magnífico e quero já cumprimentá-la. Luciana Mendanha, jornalista, mãe do Bernardo, Mendina, mãe do Bernardo, autora de 4 livros e aqui em Brasília, atuante na pastoral da inclusão de pessoas com deficiência. Seja bem-vinda, boa tarde.
1: Muito obrigada, meu amigo, muito feliz de estar aqui. Eu vim aqui assim que eu voltei para Brasília, eu me lembro, e a gente sempre juntos. E esse mês que vocês fazem 18 anos.
0: Verdade,
1: que
0: verdade.
1: Que bênção.
0: Eu preciso dizer algo importante ainda sobre você. Você está, é uma presença ali no Congresso Nacional, atenta às pautas a respeito da vida, da família. Sim. Como é importante isso e com que cuidado a gente sempre trabalha com essas pautas, né, Luciana?
1: Muito, muito. Ontem eu tive na Marcha pela Vida.
0: Olha só.
1: Foi lindo, foi emocionante. E eu estou sempre na Câmara, no Senado, com a senadora Damares, que me acolheu. Eu sou católica, mas os evangélicos me acolheram com muito carinho no projeto dela Se Liga Irmã, que é um projeto muito bom para a gente combater a violência doméstica, que é uma coisa assustadora. Como tem crescido, Ronaldo?
0: Quando você esteve aqui a primeira vez no programa, foi por qual motivo? Me lembra.
1: Porque, lembra das enchentes no Rio Grande do Sul?
0: Lembro.
1: Sim, a gente esteve lá,
0: você,
1: né?
0: Você estava lá.
1: E ajudamos milhares de famílias.
0: Fazendo aquele trabalho de assistência. Sim. Às famílias. E você estava numa causa muito especial, que era um lugar de pessoas especiais, é isso? Com necessidades especiais?
1: Assim, lá no sul, quando teve enchente, foi uma loucura. Porque muitos abrigos, muita gente junto, né? Uhum. Na época das enchentes, Porto Alegre, eu estava em Porto Alegre. E a gente tinha 3 tipos de pessoas, né? Aqueles que precisavam de ajuda, os que estavam ajudando e os omissos. Sempre tem os omissos, infelizmente. Sim. Mas a gente, inclusive, era quem estava ajudando. Então, como nos abrigos era muito complicado para os autistas, para eles ficarem naquele momento com gritaria. Enfim, imagina num abrigo, né? Imagina no meio de do estádio, como é que fica. A gente levava ajuda diretamente na casa das famílias, dos parentes. Então eles conseguiam ficar com os parentes em vez de ficar nesse local público.
0: Meu Deus,
1: e a gente ajudou de todas as formas, foi lindo. A gente recebeu muitas doações.
0: Quanta gente estava nesse grupo com você, lá fazendo esse trabalho de ir à casa das famílias que tinham autistas?
1: Ai, cerca de 40 pessoas.
0: E o que vocês levavam?
1: Manhã, tarde e noite. Olha, a gente recebeu do Pretinho Básico, que é um programa lá de

0: magnífico. E ele entrava, colocava o pé na lama
1: tudo.
0: Mesmo.
1: Tudo, tudo. Mas gente de todo o Brasil, gente, lembra que o Scooby foi pra lá, o Marçal foi pra lá, vários foram, né? Boa. Médicos autistas foram de. Médicos assim, que tratam do autismo, sim. Não só autistas, né? É, neuropsiquiatras foram pra lá ajudar a gente também. Foi uma coisa linda assim de se ver. E a gente ajudava com tudo, literalmente. A gente não dava uma cesta pra família. Uhum. A gente dava 4, 5. Enormes. E a gente dava roupa, e a gente dava calçado, e deixava escolher lá, porque a gente recebeu 2 caminhões.
0: Meu Deus.
1: A gente não tinha onde botar mais coisa, entendeu? De Joinville.
0: Agora me diga uma coisa, e por que que você veio para Brasília?
1: Eu vim porque a gente tem que garantir os direitos dos autistas. E...
0: Você é natural de onde? Só voltar novamente aqui. Você é natural de onde?
1: Eu tenho esse sotaque meio de gaúcha, ah. Mas eu não sou gaúcha.
0: De onde você é?
1: Eu sou carioca.
0: Carioca. E como é que você foi parar no Rio Grande do Sul naquela época?
1: Porque, olha só, minha família é gaúcha, né?
0: Sim.
1: Meu pai era de Jação Falecido, Santa Maria, minha mãe de Livramento.
0: Uh-huh.
1: Lá na fronteira, frio pra caramba.
0: Agora eu entendi,
1: né?
0: A tua ligação com o Rio Grande do Sul.
1: Sim.
0: Beleza. Depois que passou tudo aquilo, você veio aqui pra Brasília.
1: Vim.
0: E aqui que trabalho você começou a fazer?
1: Olha, assim que eu cheguei, eu tinha muito medo de retrocessos, né, para a causa autista. E realmente a gente teve o PL 4614. Eu comecei a trabalhar na Secretaria da Pessoa com Deficiência aqui, no GDF, como diretora de projetos de acessibilidade.
0: E mas, vamos relembrar, sim. Você é mãe de um menino autista.
1: Sou do Bernardo.
0: Do Bernardo.
1: É, menino já tá com 25.
0: Já tá com 25, era.
1: Já 25, era menino, agora é um homem.
0: Sim.
1: Né, é o meu caçula.
0: E por causa dele, você abraçou essa causa em nome, sim, de quantos milhões de brasileiros que têm autismo?
1: Ó, mais de 2 milhões. A gente acredita que o número, na verdade, que o IBGE não fez a conta certa. Fez, uhum, só aquele tipo que ele faz, assim, de amostra.
0: Por alto.
1: Por amostra. Uhum. Por amostra, a gente não tem o número certo.
0: É.
1: Mas a gente acredita que tem uns 4 milhões ou 5 de autistas no Brasil.
0: Sim. E até aproveitando que você é uma profunda conhecedora do autismo, de que forma a pessoa que tem autismo, ela sente, ela sofre com esta deficiência?
1: Olha, Ronaldo, o que eu mais tenho falado, que a gente está vivendo um momento difícil, porque tem gente romantizando o autismo, tá?
0: Uhum.
1: E isso prejudica muito. Dizendo que o autismo nível 1 é fácil, é um jeito de ver a vida, é leve, isso não existe. Cada nível de suporte é 1, 2 e 3. O 3 é não verbal, é o mais difícil, até de ir para a escola, normalmente nem consegue ir, né? Vai para pai, quando consegue ir, às vezes nem para pai vai, ou escola de educação especial, mas a gente tem 3 níveis, o meu filho é nível 1. Mas, quando ele teve o diagnóstico, com 11 meses, ele era nível 3, ele não falava, ele começou a falar com 6 anos apenas.
0: Isto é, nível 1 tem uma certa independência,
1: sim,
0: entendimento de,
1: sim,
0: tudo, vivência,
1: sim,
0: quase que normal, é isso?
1: É, mas tem muitas dificuldades sociais,
0: sim, sim.
1: Muitas, depressão.
0: Eu conversei com o presidente da Pastoral da Inclusão, que você conheceu também semana, sim, passada, e ele também, ele é autista,
1: sim,
0: e ele me deu uma entrevista na TV Cancelada, você olha para ele, é como se ele não tivesse nada, não é? E aí eu perguntei para ele, mas de que forma em você sente o seu problema ou a sua deficiência? Ele falou, Ronaldo, a luz, se eu chegar num determinado lugar com determinada luz, aquilo me causa um mal-estar. Ele falou, e o barulho?
1: Uhum.
0: Ele falou, é como que pontadas de faca na minha mente, a luz e o barulho. É como se tivesse uma faca tocando a minha mente e me causando dor,
1: sim,
0: um mal-estar. Ele falou, em mim é assim, mas em outros é de outras
1: sim,
0: formas. Cada autista tem um jeito, né? E aí ele disse, quando eu chego em determinados lugares que eu não conheço, eu preciso parar um pouco para me adaptar ali. Ele falou, tô aqui em Brasília agora, cheguei num hotel, eu tenho que parar quando eu chego, no local onde eu chego. Quando eu vou pro quarto, eu tenho que também chegar lá, olhar, me adaptar bem ali, para depois eu me sentir à vontade. Ele falou, a cada instante eu preciso agir e reagir de uma forma diferente com o meu autismo. É isso.
1: Sim, são muitos desafios. O Bernardo tem bem mais comprometimentos, porque, uhum, a gente, assim, eu não quero gerar preconceito, porque eu combato preconceito e romantização o tempo todo,
0: uhum,
1: porque todos têm dificuldades. Mas você tem que concordar comigo que quem tem o diagnóstico tardio, né, como muitas pessoas têm agora, é diferente de quem teve quando era pequenininho e sem o diagnóstico não conseguia nem viver em sociedade,
0: uhum,
1: porque precisava de tratamento, de terapia. Então muitos que têm agora o diagnóstico tardio não passaram por isso, não precisaram do tratamento, da terapia, tiveram dificuldades, mas conseguiram superar sem tratamento. Mas o Bernardo não. O Bernardo começou a falar com 6 anos. Então, o nível 1 é desafiador, é difícil, a gente sofre porque eles querem fazer.

0: de parte da sociedade, eles querem ter namorada, querem casar. O Bernardo é super romântico, né? Bernardo é católico praticante, nós somos. Todo domingo a gente tá na missa, quarta também a gente vai. Hoje é dia de São José, vamos lá para São José. Mas eu vejo, ele tem essa ansiedade porque ele quer formar uma família. E para ele não é fácil.
1: Sim, imagino, imagino. Mas vamos lá então. Você é autora de 4 livros?
0: Sim.
1: Sobre o quê?
0: Sobre autismo.
1: Os 4?
0: Os 4.
1: Uhum. O que que cada um deles aborda diferentemente?
0: O primeiro é uma pergunta, o autismo tem cura? Que conta toda a história do Bernardo. Porque o autismo, já vou dar spoiler, ele não tem cura porque ele é um transtorno, ele não é uma doença. Então, para a vida toda vai ter. Mas quando eu digo ele tem cura, eu mostro a esperança de um tratamento bem feito, de um acolhimento, de uma família, né, que é carinhosa, amorosa e da fé também. Então, esse livro conta a história do Bernardo e todos os meus livros eu compartilho gratuitamente, tá? É só a pessoa entrar em contato no meu WhatsApp.
1: Já vamos colocar aqui, gente, o contato dela. DDD 61 99160 1758. Tem aí, Aninha, já? Pode colocar na tela também. As pessoas que quiserem fazer contato com a Luciana Mendina, é só puxar aqui, buscar aqui o nosso contato, inclusive para essas questões todas aqui. Sim. De inclusão, e esse trabalho a favor da vida. Vamos lá, o primeiro livro, então você falou, o autismo tem cura, e o segundo?
0: É a pergunta, o segundo é A Vida com o Autismo, que
1: autismo.
0: Aí a gente aborda a questão da escola, porque muitos pais têm essa preocupação, como é que é na escola, como é que se adapta. Então eu conto como o Bernardo se adaptou à escola. A maior dificuldade dele foi com história e com interpretação de texto, pela questão da subjetividade, que faz sentido, porque autista é muito literal. Ele, para você ter ideia, uma vez eu falei assim, eu quero que tu se exploda brincando. Uma vez ele falou, ai mãe, você vai soltar uma bomba, ai mãe, você... Eu falei, ai meu Deus, não vou falar nada para esse menino. Além de ter o sincericídio, é literal nas coisas,
1: sim,
0: né?
1: Sim.
0: Muito literal. Para você ver, as duas coisas, né, características, sincericídio, porque fala, a gente passa cada vergonha. Uma vez eu já tinha perdido meu marido, e meu pai também tinha falecido. Aí ele chegou para a dona da pousada onde a gente estava e falou assim, ai, pobre da minha mãe, órfã e viúva.
1: Meu Deus.
0: A pessoa que eu mal tinha conhecido, gente.
1: Calma, Bernardo. Calma.
0: Não, não, eu... Ai, céus, ouvida. Entendeu? Ele melhorou muito. Melhorou. Mas de vez em quando ele ainda dá uns foras, que aí eu tenho que dar aquela chutada assim na canela. O pior é que ele vira tão rápido que foi.
1: Mas é aquela
0: Ai, que entrega, gente, do mesmo jeito.
1: É aquela pureza e inocência.
0: Sim, muito,
1: né?
0: Muito.
1: Isso é do céu, é pureza e inocência.
0: Não, não. E depois ele pede desculpa, mãe, mãe. Aí depois ele fica, fulano ficou chateado comigo. Não ficou, Bernardo. Não, mas ficou, eu vou pedir desculpa. Não ficou, mas é demais, entendeu?
1: E vamos, aí... ó, vamos lá. Primeiro livro você falou, então, sim, autismo tem cura. O segundo,
0: A Vida com Autismo.
1: A Vida com Autismo. Terceiro.
0: O terceiro é O Mundo de Bernardo, é um livro infantil que está sendo usado pelas APAES, pela
1: Olha,
0: Escola de Educação Especial. Todos os APAES podem me procurar.
1: Mães, professores, coordenadores de escola, atenção para isso, hein? Mais.
0: Pode me chamar que disponibilizo, porque ele é um livro infantil que mostra toda a evolução, né? A necessidade do tratamento, o preconceito. E eu tenho Guia Prático do Autismo também, que tem tudo sobre leis, tudo, tudo se imaginar.
1: Temos que fazer um programa de TV sobre tudo isso, tá?
0: Vamos, vamos.
1: E por falar em programa de TV, você acompanhou o programa na TV Canção Nova semana passada com o Orlando, que é o presidente, sim, nacional da Pastoral da Inclusão. Você já conversou com ele?
0: Já
1: disse, já estou aqui ingressando na Pastoral da Inclusão em Brasília, né? Porque foi lançada aqui pelo Cardeal oficialmente com na semana passada, duas semanas atrás, sim, com a vinda do Orlando, não é? E você já está atuando, então?
0: Sim, já falei até com o padre Tyson. Já vou até na festa junina dele.
1: Olha aí, que aqui é o padre responsável pela inclusão, né?
0: Que querido, né? Padres, podem convidar a gente, que a gente quer ir nas festas juninas. A gente ama comer canjica, a gente ama ficar com vocês, conhecer o pessoal. É tão importante essa união.
1: E fala pra gente do teu projeto, sim, de acolhida aos autistas na igreja.
0: Pois é, olha só, quando eu até entrei em contato contigo, eu falei, eu quero te mostrar meu projeto, que eu já estava desenvolvendo com o pessoal do Se Liga Irmã, né, que é da Damares, senadora
1: Damares.
0: Que é o Se Liga
1: Irmã? Explica que eu ouvi, eu não sei ainda.
0: Muito lindo, é assim, é um projeto que a senadora Damares tem há anos, que agora está com a pastora Cíntia, que é de lutar contra a violência Dentro de casa, seja ela qual for, mas
1: Você sabe que a senadora Damares, ela esteve também com o cardeal, esteve na Cúria aqui em Brasília, conversou sobre esse projeto, que a Arquidiocese de Brasília tem um projeto contra a violência doméstica. Sim. Não é? Até, não estou lembrando agora aqui o nome do projeto, e aí ela esteve lá e conversou também, são projetos muito parecidos.
0: Claro,
1: né?
0: E o que que eu prego?
1: Uma parceria, né?
0: Uma parceria, nós somos cristãos, católicos, sim, sim, evangélicos.
1: Não, e a causa não tem religião?
0: Não tem, todos
1: essa
0: nós.
1: A causa de fazer,
0: gente,
1: o bem, de aliviar sofrimentos, não,
0: claro,
1: tem?
0: Claro, a gente tem que se unir cada vez mais. Aí eu fui acolhida por elas, eu acho que eu sou a única católica do grupo. Uhum. E adorei, porque aí eu gravei o curso gratuito, falando sobre como acolher autistas. Eu fiz mais para autistas porque não sabiam ainda, né? Mas a gente acolhe todo mundo nas igrejas, tanto nos cultos evangélicos quanto na igreja católica.
1: Se tiver alguém nos escutando aí, quiser fazer alguma pergunta para a Luciana, quiser levantar alguma questão aí, manda agora, DDD 61 3033 5858. O autismo, ele hoje está tão presente na nossa sociedade que eu tenho certeza que tem agora alguém aí nos acompanhando, um familiar. Então fique à vontade para mandar mensagem aqui, fazer alguma pergunta para a Luciana, tá? DDD 61 3033 5858 é o nosso número de WhatsApp. De qualquer lugar do Brasil você pode fazer a pergunta. Mas aí vamos lá, aí você lançou o projeto.
0: Sim, aí eu comecei a fazer, né? Eu fiz o curso, aí eu tive também no seminário numa igreja evangélica, explicando a questão do acolhimento, algumas adaptações de cultos. A própria senadora Damares falou que a música está muito alta, que tem que ser um pouco mais baixa, que as luzes estão exageradas, por que não diminuir um pouco a luz? Às vezes até naquela salinha, porque eles têm, né? Eles botam na sala as crianças, a gente não, a gente já deixa na missa. Mas pode ter alguém que entenda de autismo. Uhum. E a gente pode, como voluntário, ir lá explicar. Porque aquela criança que você pode deixar, por que ela está gritando, porque ela está se desorganizando, e explicar o que está acontecendo.
1: Pelo que você está percebendo, as igrejas evangélicas hoje, elas têm as mesmas dificuldades da igreja católica também nesse acolhimento a pessoas com autismo?
0: Tem. Tem as mesmas, assim.
1: Porque não conhecem as especificidades do autismo, né?
0: Sim, o próprio pastor da igreja, que é muito simpático, ele falou, pra mim era tudo manha. Ele mesmo agradeceu da gente explicar a diferença de manha para um comportamento de autista, porque muitas vezes o pessoal, é só uma criança mal educada. Uhum. É só uma criança que grita. É só uma criança que não se comporta. Gente, tem que parar com isso, mais empatia. Primeiro, nesse momento, tem que ver o que está acontecendo. E não custa chegar para a mãe, que a maioria é outro dado alarmante, tá, Ronaldo? A maioria dos autistas é cuidada só pela mãe. Mais 78% dos pais vão embora.
1: Ô Lu, o que você está trazendo aqui é tão preocupante. Não é só o autismo, deficiências em
0: verdade,
1: geral,
0: né?
1: O meu filho frequenta aqui uma escola especial em Brasília. Sim. Eu o levo todos os dias, ou quase todos os dias, no período da tarde, e o busco novamente ali no começo da noite. E já percebi isso lá também, já conversei com a diretora. Ela diz, Ronaldo, aqui 80% dessas crianças aqui foram abandonadas pelo pai. Só quem vem é a mãe. Você é um dos poucos pais que vem.
0: Tá vendo? Parabéns pra você. Você é um querido que continua.
1: E outra coisa, e os maridos abandonaram o casamento, abandonaram a família.
0: Sim, abandonam tudo.
1: Então, isso, como você falou, 78% dos autismos, mas das deficiências em geral, as mulheres cuidam sozinhas dos filhos com deficiência. Em quase 80% é o número geral no Brasil.
0: Absurdo. Eu digo assim, gente, não existe ex-filho. Filha para sempre. E outra coisa, a mulher também, porque, né, esse desapego da família, isso é uma falência muito séria.
1: Isso é um dado gravíssimo e preocupante demais. É dolorosíssimo constatarmos isto, não é? Mas é importante a gente trazer assim de forma alarmante também.
0: Sim. Para que a gente fale que a gente não
1: mude.
0: E que a gente não tá brigando com os homens.
1: Sim.
0: Eu sempre digo, não tô brigando, quero que vocês voltem para casa, cuidem de seus filhos, cuidem de suas esposas, que elas precisam de você.
1: Sim, com certeza. Ô Lu, olha, maravilhoso saber. Alguma pergunta aí chegando, DDD 61 3033 5858. Maravilhoso saber de todas essas coisas aqui. Deixa eu compartilhar com você. Ontem aqui, nós trouxemos uma reportagem que me deixou também bastante triste. Aquele youtuber e sua esposa, uma notícia internacional, que resolveram abortar um filho porque o exame que eles fizeram pré-natal trouxe indícios de que o filho poderia nascer com autismo, né? Ou melhor, com síndrome de Down. Você que é alguém que está nesta luta e conhecedora desses assuntos, o que você me diz sobre a atitude deste jovem casal?
0: Eu acho que um casal que já toma essa atitude já mostra que não existe um amor incondicional. Já mostra. Então, que tipo de pais eles vão ser? Isso é eugenia. Isso não é novidade. Isso aí é da época do Hitler, gente. É nazismo. Você querer... Antigamente se pensava nisso. Escolher os melhores genes para que não existisse nenhuma pessoa com deficiência. Eu falo, meu filho é autista, mas não trocaria ele por ninguém. Por nenhum filho típico. O Bernardo é a maior bênção da minha vida. Bernardo é maravilhoso, como você falou. Ele é um coração lindo, ele é puro. É lógico que eles não são santos nem anjos, tá? Que eu não gosto dessa romantização.
1: E que nós não vamos negar que não dão trabalho. Dão trabalho.
0: Dão muito trabalho.
1: Exigem muito de nós.
0: Muito. Ele mesmo fala, mãe, eu sei que eu te dou trabalho. Eu falei, dá trabalho, mas eu te amo.
1: É, pronto. É assim. Dá, mas eu te amo. É exatamente isso.
0: É.
1: E a gente faz tudo por amor.
0: Tudo por eles, sabe?
1: E faz feliz com amor.
0: Muito, muito. Gente, é vida em família, é isso. É. E eu fico assustado com essa incapacidade de amar, porque isso mostra que não sabia amar.
1: Lu, isso também é acolher a cruz.
0: Sim.
1: Isso é também testemunhar a sua fé. Verdade. Acolhendo a cruz. Isso é uma cruz também que você acolhe.
0: É
1: uma cruz amorosa.
0: Não é fácil, não, não vou é dizer fácil. Que é fácil, é Sim. difícil, gente. Quem quiser entrar em contato comigo, eu moro aqui em Brasília, eu tenho conversado com muitas mães. Eu sempre aconselho, tem mães que se deprimem, que querem tirar a vida, e me procuram, eu converso, vou tomar um cafezinho. Ronaldo, a vida da gente é essa, é a nossa cruz, mas são nossos filhos amados e eles não têm culpa de nada.
1: Ó, deixa eu aproveitar aqui, gente, a rede social dela, @mendina, _ Luciana, @mendina__, aquele tracinho lá embaixo. Luciana, tá? 5h26, tem gente pra falar, pra ouvir a mensagem? É? Deixa, então pode soltar então. Vamos.
0: É pra ler?
1: Tá, o Evaldo de Carpina, Pernambuco, ele mandou fotos inclusive, tá? Se quiser pode pôr foto também, Aninha. Hoje eu vivi uma grande emoção e decidi partilhar com vocês. Levei meu filho Miguel, autista, de 8 anos, para uma aula de karatê que eu apliquei. Vesti o kimono nele e ainda consegui fazer alguns pequenos movimentos funcionais com ele. Eu tenho muitos alunos atletas profissionais, mas ver meu filho autista de kimono foi o maior prêmio que recebi nestes dias. E a gente está vendo a fotografia. Quem está no canal do YouTube nos assistindo está vendo. O que você fala disso, Luciana?
0: Ah, parabéns, meu amigo. Parabéns mesmo para você, para o Miguel. Vou te falar que o único esporte que Bernardo se deu bem foi o judô.
1: Olha só.
0: Não é à toa, porque os autistas gostam muito dessa questão de entender, de ritual, de ordem. E o judô tem tudo isso. E o Bernardo ganhou algumas medalhas de judô, quando ele fazia com 13, 14 anos. Parabéns pro Miguel.
1: Fantástico. Tá aí, olha, a gente tá vendo ainda as imagens que ele mandou, as fotografias que ele mandou lá do filho com o kimono.
0: Legal, é karatê, né?
1: Me diga uma coisa. Também a pessoa com autista, ela revela também alguns talentos, alguns dons extraordinários, né?
0: Sim, sim, porque eles têm hiperfoco. Uhum. Principalmente o nível 1 de suporte, que às vezes chamam de Asperger, aquele que tem altas habilidades. É porque agora tudo é a mesma coisa, tudo é autismo, que antes separava Asperger de autista. O Bernardo sempre teve hiperfoco em ciência, natureza, tanto que ele faz biologia. Eu já digo que ele nasceu biólogo. Porque tudo era bicho, tudo era árvore, os pinguins, aquele Discovery. Queria que eu visse com ele. Às vezes eu via, às vezes eu falava, não aguento mais ver esse negócio. Mas assim, eles têm. E essa é uma dica que eu dou para os pais, para descobrirem quais são as habilidades e qual é o hiperfoco da criança. Que aí você vai desenvolver aquilo. Não adianta você pegar um talento que ele não tem. Se não tem talento para matemática, não adianta ficar forçando, gente. Tem que pegar e ver. Tem uns que gostam de carrinho, tem outros que gostam de construir. E assim, ó, eles são fantásticos. O Bernardo gostava muito de dinossauro numa época. Tudo era dinossauro. Teve até aniversário de dinossauro. Até aniversário, mas agora é ciências.
1: Você é a presidente, é a fundadora da Associação Inclusiva?
0: Sou, é a Associação Nacional em Defesa dos Autistas, das suas famílias. A gente tem sede em Porto Alegre, a gente divide sede aqui com o Instituto Diabetes, que são nossos parceiros queridos. E a gente tem coordenação em todos os estados. É muito importante esse trabalho, quem quiser fazer parte... pode nos chamar que vai ser muito acolhido.
1: Olha, tá aqui, olha. A Ineide está dizendo assim, muito bem, querida, Deus te abençoe e abençoe sua missão. Você é um exemplo de vida para muitas pessoas, tá? A Ineide que está mandando essa mensagem para você,
0: Ineide.
1: Tá, Luciana?
0: Deus te abençoe também.
1: Olha, uma outra pessoa, a Maria Lúcia está dizendo aqui, Boa tarde, gostaria do nome dos livros dessa senhora sobre o autismo, por favor. A gente já mencionou aqui, mas repete de novo, Lu, por favor.
0: Sim, como meus livros estão em e-book agora, eles não estão impressos, ela pode entrar em contato comigo, pode passar meu WhatsApp, 61 991601758, que eu te mando os livros, tá bem?
1: Tem alguém que te chama de Kika, tá dizendo? Oi, Kika.
0: Não, me chamo de Keké.
1: Então pode ser isso também, tá? Aqui o João Miguel, que mandou mensagem aqui, tá? Abraço, viu, João? Olha, a gente vai repetir aqui o contato da Lu. Se você quiser esse material, pode pedir diretamente para ela. DDD 61 991601758, ou entra na rede social dela, que eu já trouxe aqui agora há pouco. @mendina_ é aquele tracinho lá embaixo. @mendina_Luciana, tá? Nós temos aqui mensagens, é isso? Vamos ouvir então. Alô, boa tarde, pois não.
2: Olá, Ronaldo Silva, Mariene Soares aqui do Arapuanga falando.
1: Tudo bem, Mariene?
2: Então, Ronaldo, aproveitando aí esse debate maravilhoso aí, falando sobre crianças especiais, crianças autistas, eu costumo dizer que eu, em minha família, eu principalmente sou uma mãe especial e com muito orgulho. Eu tive a honra, Ronaldo, de ter dois filhos especiais, a Thaís e o Daniel, com
1: dois.
2: A doença rara chamada epidermólise bolhosa congênita recessiva. São doenças que dá tipo umas bolhas no corpo da criança e ela estoura e vira ferida. A Thaís tinha 65% do corpo queimado. E quando eu engravidei do Daniel, os médicos perguntaram se ele viesse com epidermólise bolhosa, se tivesse algum indício, se eu ia tirar meu filho. Jamais eu iria fazer isso, porque o Daniel não foi providência minha, foi providência de Deus. E as providências de Deus sempre são as melhores. Então eu sou muito grata, meu marido está comigo até hoje, graças a Deus. Me ajudou bastante, minha família me ajudou bastante, a família do meu esposo, meus amigos comprometidos com o amor de Deus, com a criança especial também, me ajudou demais, que são muita gente. Então eu vivia da providência, do apoio dos amigos, e sou muito grata a Deus por conta disso. Gratidão a Deus, oro todos os dias pelas pessoas que passaram pela minha vida através dos meus filhos, e sou muito feliz porque Deus me confiou duas crianças especiais. Hoje a Thaís não está mais com a gente, Daniel também não está mais com a gente. A Thaís faleceu com 18 anos e um mês, e o Daniel, vítima de uma dilatação de esôfago, e o Daniel faleceu com 15 anos, vítima de um câncer na pele. Então, Deus sabe de todas as coisas e nós só temos a agradecer. Eu sei que eu tenho dois anjos no céu intercedendo por nós. Um abraço!
1: Essa mulher é linda. A Mariene é simplesmente maravilhosa. Puxa. Eu conheci tanto o Danielzinho quanto a Thaís. E eu via a luta dela. Ela é irmã do nosso irmão de comunidade aqui da Canção Nova, o Adair Soares, a Mariene. E a gente pôde acompanhar de perto, ver de perto a luta e o amor da família toda com essas duas crianças. E que eram crianças admiráveis. Eu os conheci já adolescentes, antes de falecerem, com o corpo sempre tomado de chagas, mas eles sorriam, eles conversavam, eles transmitiam algo extraordinário para nós.
0: Puxa vida,
1: Mariene, obrigado por nos trazer esta mensagem do céu. Você disse uma coisa muito linda: não foi providência minha a vida do Daniel e da Thaís, não é? Foi providência de Deus. Olha só, tem mais alguém, não tem? Podemos ouvir? São 5h33, alô, boa tarde, pois não.
3: Oi, Ronaldo, boa tarde, estou ligada aqui, a Cleuma Moutinho.
1: Oi, Cleuma.
3: Então, eu confessei esse ano com um padre que ele é autista. E pense numa pessoa maravilhosa e inteligente. A gente temos que amar essas pessoas, independentemente da deficiência que eles venham ter. Todos os deficientes que tiver. Nós temos que ter muito amor e carinho e respeito. São vidas. Eu me senti muito bem confessando com o padre.
1: Obrigado, Cleuma, que testemunho também magnífico este. E olha, tenho certeza que muitas histórias a gente conhece e vai conhecer. E por favor, você que tem histórias assim, conte-as. Isto é evangelizar, não é? Isto é transmitir verdades que tocam o coração e mudam as pessoas. A gente não pode deixar de falar essas coisas lindas. Lu, eu quero te agradecer por essa... Tá vendo o que, que você fez? Você tá movendo nossos corações aqui.
0: Ai,
1: tá?
0: Que bom. Fico feliz.
1: Obrigado pela sua presença. A Lu, gente, ela está atuando em Brasília, junto à arquidiocese, junto à igreja, junto a esses movimentos todos que a gente viu aqui, e convidaram ela também para pleitear um cargo político. Deus te abençoe nessa missão aí, viu, Lu? Se for vontade de Deus, você vai, tá bom?
0: Amém. Se for vontade de Deus, a gente sempre obedece.
1: Ó, e mais uma vez repetindo aqui, arroba Mendina, é o sobrenome dela, começa assim, ó, as redes sociais dela, arroba Mendina, _ Luciane, tá bom? O underline é o tracinho lá embaixo, Luciana. E também o telefone dela, mais uma vez, 61-DDD de Brasília, 99160-1758. Você leva o meu abraço pro Bernardo?
0: Claro que sim, outro dia eu vou trazê-lo.
1: Tá bom, tá,
0: tá bom.
1: Bom? Prazer te receber aqui.
0: Igualmente,
1: obrigado,
0: fica com Deus.
1: Obrigado. Gente, vamos seguir. Eu preciso fazer um intervalo, porque já já vamos pra Mato Grosso, já já nós vamos conversar com o Peter de Laura. Tem muitas coisas lindas pra acontecer neste programa de hoje. Intervalo e voltamos daqui a pouco.
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0: Ronaldo da Silva, boa tarde, a paz de Cristo, meu irmão. Estamos aqui no Pernambuco, na cidade de Riacho das Almas, acompanhando pela rádio Canção Nova de Gravatá. Eu, Rodrigo Soeldo, juntamente com toda a minha família, e tem a pequenininha Maria Clara aqui, não é isso, Clarinha?
1: Olha, é isso que eu ajudo a Canção Nova Kids!
0: É isso, é por isso que eu ajudo a Canção Nova, não é, Clarinha?
1: É verdade, ó!
0: Um abraço, tio Ronaldo!
1: Abraço, tio Ronaldo!
2: Este abraço eu recebo com outro bem grande pra Clarinha. Obrigado, Clarinha. Deus te abençoe. 5h41 agora. Nós precisamos ir a Mato Grosso porque tem notícias lindas, tem notícias maravilhosas chegando de lá. A beatificação do padre Nazareno Lanciotti marca um momento histórico para Mato Grosso e para a Igreja do Brasil. A Diocese de São Luís de Cáceres, Mato Grosso, convida todo o Brasil a acompanhar a solene celebração de beatificação do padre Nazareno Lanciotti, sacerdote e mártir, que será proclamado beato da Igreja Católica. A cerimônia representa um marco histórico para o estado de Mato Grosso, que terá seu primeiro beato reconhecido oficialmente pela Igreja. Padre Nazareno Lanciotti dedicou sua vida à evangelização e ao serviço pastoral, tornando-se uma referência de fé, compromisso social e testemunho cristão. Sua beatificação reconhece sua entrega ao Evangelho e o legado pastoral deixado às comunidades mato-grossenses. A celebração ocorrerá neste sábado, às 10 horas da manhã, em Jauru, Mato Grosso, com transmissão da TV Canção Nova para todo o Brasil, e será presidida pelo cardeal João Brás de Avis, prefeito emérito do Dicastério para os Institutos de Vida Consagrada e as Sociedades de Vida Apostólica. Nós vamos agora até Mato Grosso. Fernando Fantini está lá neste instante com uma reportagem especial falando exatamente dessa expectativa, deste momento tão importante. Fernando Fantini, boa tarde para você, bem-vindo.
3: Olá, Ronaldo, boa tarde, a paz para você e também para quem acompanha o Tarde Especial nesta quarta-feira, 10 de junho. Eu falo diretamente do Mato Grosso, onde a igreja está com uma alegria expectante, porque faltam poucos dias para a celebração pública da beatificação do padre Nazareno Lanciotti. Estive nessa manhã com o vice-postulador da causa do Beato, padre Evandro Stefanello, que contou para a gente um pouco da história do Beato, assim como a sua espiritualidade e como será a celebração no próximo sábado, dia 13 de junho. Vamos acompanhar.
4: Padre Nazareno Lanciotti é um missionário italiano que veio para o Brasil já há muitos anos, e desde que veio para o Brasil trabalhou em Jauru, no Mato Grosso, e aí ele exerceu o seu ministério sacerdotal com muito amor, com muito zelo, sobretudo em relação à Eucaristia. E a sua devoção também, que é do Imaculado Coração de Maria, a devoção mariana, que era muito difundida pelo padre Nazareno Lanciotti. Me foi feito o convite para trabalhar na causa do padre Nazareno ainda em 2012, que eu estava em Roma, estudava em Roma. Tem a fase diocesana e tem a fase romana. Chegando em Roma, o processo vai para o relator, que vai elaborar a posição juntamente com o postulador. No caso do padre Nazareno, é o reconhecimento do martírio, como fez o Papa Francisco, reconheceu o martírio do padre Nazareno praticamente uma semana antes da sua morte, né?
5: Padre, sobre a celebração de beatificação, o que ela tem de particularidades?
4: A celebração de beatificação, ela é realizada dentro da missa, e o cardeal, que é o representante do Papa, tem o momento da leitura da bula e a declaração de beato, e tem o painel, que é descerrado o painel, com a foto do beato.
5: Ainda sobre a celebração do próximo sábado, o que o senhor tem para contar para a gente sobre quem estará, participações de Roma, também do Brasil?
4: A celebração da beatificação será conduzida pelo cardeal Dom João Brás de Avis, que é arcebispo emérito de Brasília, nomeado pelo próprio Papa Leão XIV, para que realize esta celebração e realize também a proclamação pública. Da Itália, o que nós vamos receber é o padre Luca, que é o responsável do movimento sacerdotal mariano.
5: O que o senhor espera viver nesse dia?
4: É, não é apenas a vivência dos bastidores, mas é também o fato de eu ter sido seminarista do Padre Nazareno, né? Então eu convivi com ele 4 anos no Seminário Menor de Jauru. É um momento único também na nossa igreja da Diocese de São Luís de Cáceres, mas não só na Diocese de São Luís de Cáceres, em todo o Mato Grosso e também todo o Brasil, né, que recebe mais um beato.
3: Obrigado, Padre Evandro. E quanto a você, Ronaldo, eu te espero aqui então, já que você será o nosso repórter principal da grande transmissão desta celebração de beatificação que acontecerá no próximo sábado, 13 de junho, pela Canção Nova.
2: Meu irmão, um abraço para você, obrigado por esse trabalho magnífico que vocês já estão fazendo aí junto à Diocese de São Luís de Cáceres e a toda a Arquidiocese de Cuiabá também, nesta preparação tão importante para um momento histórico também para a Igreja do Brasil. Nós vamos agora, gente, quando a gente está tudo ok, a gente vai agora novamente até Mato Grosso e nós vamos ter o privilégio, a honra de conversar nesse instante com o Padre Wellington, Padre Wellington Johnny, que é o responsável nacional do movimento sacerdotal mariano no Brasil. Padre Wellington, sua bênção, boa tarde, bem-vindo.
6: Deus abençoe, Ronaldo, muito obrigado.
2: Nós que agradecemos sua presença aqui conosco neste instante. Padre Wellington, qual é também agora a sua participação neste momento importante da beatificação do Padre Nazareno? Qual é a sua ligação também com o Padre Nazareno, o que, que o senhor pode nos trazer e a sua expectativa para este momento?
6: Sim, é uma alegria muito grande para toda a igreja, todo o nosso estado e de modo especial para o movimento sacerdotal mariano, do qual sou responsável no Brasil, porque o Padre Nazareno também foi responsável aqui no Brasil pelo movimento sacerdotal mariano e a sua vida, a sua doação, a sua entrega como sacerdote está baseada exatamente nessa sua vivência da consagração ao Coração Imaculado de Maria, que é próprio do movimento sacerdotal mariano, né? Os 3 compromissos ele cumpriu muito bem: a consagração feita e vivida ao Coração Imaculado de Maria, o amor ao Papa, a fidelidade à Igreja e também a difusão dos cenáculos. Ele andou pelo Brasil inteiro, fazendo com que muitas famílias, sacerdotes, se consagrasse o Coração Imaculado de Maria e encontrasse por essa via um caminho verdadeiro de santidade, né?
2: E Padre Wellington, o que o senhor pode falar sobre o Padre Nazareno, além de ser este sacerdote que foi também, exerceu a função que hoje o senhor tem de presidente nacional do Movimento Sacerdotal Mariano no Brasil? Isso aconteceu em que década, e como foi a vida dele e o que aconteceu na sua morte?
6: Então, ele começa a ter contato com o movimento sacerdotal mariano numa viagem que ele faz com o padre Stefano Gobbi, que é aquele que Nossa Senhora utilizou como instrumento para a difusão do movimento no mundo inteiro. E ali ele se apaixona pelo movimento e também o padre Gobbi se apaixona pela dedicação pastoral dele em sua diocese, em sua paróquia. Até nas suas vindas para a cidade de Jauru, Nossa Senhora deu uma mensagem ao Padre Gobbi dizendo que ali começava o triunfo do seu Coração Imaculado, porque o pastor e as ovelhas, todos estão consagrados ao seu Coração Imaculado. E dessa maneira que ele tomou consciência do movimento e cresceu, né, nessa sua vivência da espiritualidade, tornando-se responsável no Brasil. E depois, o seu processo de morte está exatamente ligado ao seu trabalho apostólico, à sua doação de vida, né? Junto à sua paróquia, o zelo pela salvação das almas, pelo cuidado dos mais necessitados, né? A sua morte acontece ali através de já por diversas vezes, sendo ele ameaçado de morte, até se concretizar ali um atentado no dia 11 de fevereiro de 2001, exatamente no dia de Nossa Senhora de Lourdes, onde os assassinos que fizeram um atentado naquele dia, um deles diz ao ouvido do padre Nazareno de que o trabalho que ele exercia incomodava muito, e ele disse essa frase: eu sou o demônio e vim te matar. Isso foi o padre Nazareno. Como o atentado não levou à morte de imediato, mas ele ficou no hospital até o dia 22 de fevereiro, dia da cátedra de São Pedro, E durante esse período que ele confidencia essa frase ao padre Gobbi, que estava vindo ao Brasil nesse momento, e dizendo que perdoava também os seus assassinos, né? Então morreu como Nosso Senhor, perdoando os seus algozes, né?
2: De quem vinham essas ameaças, padre?
6: No final das contas, tinham vários inimigos, né? Principalmente porque ele defendia os jovens da prostituição, do mundo das drogas, e também defendia as necessidades das pessoas mais simples, como a questão de trabalho e tantas outras coisas. O processo de investigação não chegou à conclusão, apesar de que se imaginava a possibilidade de ser A ou B, né? Mas o processo não chegou a uma conclusão, e aquelas pessoas que fizeram atentado, logo depois um foi assassinado também, como queima de arquivo, outro foi embora do país, mas quando retornou também foi assassinado. Então a investigação não chegou a uma conclusão exata.
2: Sabe-se que o padre Nazareno era um homem muito místico, um homem profundamente espiritual. O senhor pode nos falar um pouco sobre isso?
6: Sim, as pessoas, eu não tive contato com ele pessoalmente. Eu vi os frutos do seu trabalho, né? Seja na própria paróquia de Nossa Senhora do Pilar em Jauru, seja dentro do movimento, pelas pessoas que ele formou em toda a parte do Brasil, de modo especial aqui em Cuiabá, onde é a minha arquidiocese, né? Onde eu tenho contato mais direto com os membros do movimento sacerdotal mariano. Então, são vários os relatos, né? Por exemplo, de durante a confissão, de a pessoa já terminar de dizer os seus pecados, e ele dizer, mas ainda falta, você não terminou os seus pecados. Mas ela não lembrava mais pecado nenhum para dizer, e ele dizia, é um exemplo, né? E aquela vez que você foi a um centro espírita, isso e aquilo, aí a pessoa nem se recordava daquele pecado, mas como o padre sabe, né? De fato tinha um dom místico nessa realidade, né? Então são vários os relatos, né? De pessoas que tiveram experiências semelhantes com ele.
2: Eu quero agradecê-lo muito, padre Wellington. Certamente nos encontraremos aí nesses próximos dias, não é?
6: Se Deus quiser. Aqui em Cuiabá nós estamos em festa. O movimento sacerdotal mariano está também louvando, agradecendo a Virgem Maria por ter nos dado esse presente, né? Ela não precisaria provar nada para nós, né? Mas por falta da nossa capacidade de fé tão grande, ela nos dá esses exemplos para mostrar que o coração imaculado dela é um caminho seguro que nos leva para Deus e nos faz santo. E gostaria, se me permite, somente de dizer uma realidade que não pode deixar passar em branco nesse período. Agora no dia 13 de junho, é o dia da beatificação, este ano coincide com a festa do Imaculado Coração de Maria, e foi escolhido por essa razão, né? Só que tem um detalhe a mais ainda, porque foi exatamente no dia 13 de junho de 17 que Nossa Senhora mostrou o seu Imaculado Coração às crianças, né? Então tem uma escolha do céu, né? Para essa data, para essa beatificação, exatamente mostrando para todos nós que o Coração Imaculado de Maria, sim, é o nosso refúgio e o caminho seguro que nos leva para o céu.
2: Amém. Quantas coisas lindas Deus vai trazendo e unindo e colocando numa hora tão rica como esta. Padre, foi um prazer. Mais uma vez, obrigado. Deixe-nos a bênção de Deus.
6: Ok, o Senhor esteja convosco.
2: Ele está no meio de nós.
6: Desça sobre todos vós, pela intercessão do Coração Imaculado de Maria, a bênção de Deus Todo-Poderoso, Pai, Filho e Espírito Santo.
2: Amém, amém. Obrigado, padre Wellington. Até breve nos encontraremos aí em Mato Grosso. Fique com Deus.
6: Até breve. Vem com Deus também.
2: Gente, são 5h55 agora. Transmissão da Canção Nova, sábado, 10 horas da manhã, horário oficial de Brasília, tá? Tem um outro episódio fantástico de quanto era místico o padre Nazareno. Eu vou deixar para contar nas transmissões, quando a gente estiver lá nos encontrando e você acompanhando pelo sistema Canção Nova de comunicação. Milagres, esse homem tinha dom de ciência, ele previa alguns acontecimentos e é uma coisa extraordinária. Bem, me dá rapidamente, em poucos instantes, o Peter de Laura, para falar rapidamente. Peter de Laura, tô com um pouquinho de tempo aqui para que a gente se escute sobre o PHN. O que você está aprontando aí, Peter? Fala com a gente.
7: Meu povo amado, Deus abençoe. Tudo bom, Ronaldinho? Pessoal todo aí da Rádio Canção Nova, um grande abraço para todo mundo.
2: Outro para você.
7: Estamos chegando, minha gente. Falta aí menos de um mês para o acampamento PHN que tá chegando. O tema é Alvejados, né? Você sabe. E olha, Ronaldo, tenho novidades para gerar ainda mais expectativa no coração de todo mundo que acompanha aí o seu programa maravilhoso, Tarde Especial, que eu gosto tanto. Irmão, seguinte, novidade para você, tá? Furo de reportagem para você, a reunião foi anteontem. Então nós estamos nos preparativos aqui e já estamos seguindo. PHN deste ano vai bater 3 recordes.
2: Opa,
7: guarda isso, tá?
2: Opa, quero ver.
7: 3 recordes. Primeiro recorde que nós vamos bater no PHN desse ano: a quantidade de shows durante o acampamento. Nós estamos com a expectativa de, aqui, de aproximadamente 30 shows.
2: 30?
7: Serão 30 shows, cara. Então, assim, não é pouca coisa. Praticamente todos os artistas do meio católico estarão fazendo show no PHN. É uma loucura, 30 shows.
2: Que maravilha,
7: né? Esse é o primeiro recorde. Bom, segundo recorde: a maior estrutura de som e LED que já teve num acampamento na Canção Nova.
2: Que espetáculo, o Brasil,
7: cara,
2: vai poder contemplar isso.
7: Será um LED no palco do Centro de Evangelização, somando 40 metros quadrados de LED.
2: Uau!
7: Ronaldinho, é muito grande isso, cara.
2: Que fantástico.
7: Será enorme, tá? A estrutura de LED que nós estamos preparando. A equipe de som, claro, para quantidade de bandas, né? Você imagina virar uma banda, passar de uma para outra, né? Com um tempo ali estimado de 10 a 15 minutos, né? Então a estrutura de áudio vai ser assim, gigantesca. Então,
2: tudo contribuindo com certeza,
7: com
2: a graça de
7: um
2: Deus,
7: recorde,
2: hein?
7: Aí de estrutura de som, luz e LED no Centro de Evangelização.
2: Fantástico.
7: E o terceiro, e na minha opinião, o mais importante dos recordes que nós estamos indo atrás nesse ano. O recorde, Ronaldinho, de confissões. É isso mesmo. No meu coração faz tempo que tá martelando isso. Esse desejo de que a maioria das pessoas, talvez não todas, mas a maioria das pessoas saiam daqui com a alma literalmente lavada.
2: Aí, olha, eu vou deixar pra você contar mais detalhes mais pra frente. Obrigado, Peter. Você já vai enchendo nosso coração de expectativa. Gente, o programa de hoje termina assim, você tá vendo? Nas alturas! Olha, acabou o nosso tempo, não esqueça! Chegando em casa, um beijo, um abraço nas pessoas que você lá encontrar. Diga a elas que você as ama, como isso vai ser especial. Boa noite, Brasil. A bênção, mãe do céu. Até o nosso próximo programa. Rede Canção Nova de Rádio.
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17: Bem-aventurados os puros de coração, pois verão a Deus. Pois verão a Deus. 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
19: Ângelus, a saudação da Igreja à Virgem Maria.
20: O anjo do Senhor anunciou a Maria e ela concebeu do Espírito Santo. Ave Maria, cheia de graça, o Senhor é convosco. Bendita sois vós entre as mulheres, e bendito é o fruto do vosso ventre, Jesus. Santa Maria, Mãe de Deus, rogai por nós, pecadores, agora e na hora da nossa morte. Amém. Eis aqui a escrava do Senhor. Faça-se em mim, segundo a vossa palavra. Ave Maria, cheia de graça, o Senhor é convosco. Bendita sois vós entre as mulheres, e bendito é o fruto do vosso ventre, Jesus. Santa Maria, Mãe de Deus, rogai por nós, pecadores, agora e na hora da nossa morte. Amém. E o Verbo Divino se fez carne e habitou entre nós. Ave Maria, cheia de graça, o Senhor é convosco. Bendita sois vós entre as mulheres, e bendito é o fruto do vosso ventre, Jesus. Santa Maria, Mãe de Deus, rogai por nós, pecadores, agora e na hora da nossa morte. Amém. Rogai por nós, Santa Mãe de Deus, para que sejamos dignos das promessas de Cristo. E agora, através das mãos de Nossa Senhora, a sua mãe, a nossa mãe, a mãe da sua família, a mãe daqueles que você ama e pelos quais você é responsável, através das mãos dela, a bênção daquele que é o Filho da Virgem Maria, Rei dos Reis e Senhor dos Senhores, que abranja todas as suas situações, todos os seus problemas, todos aqueles que lhe são caros. Sobre tudo isso, especialmente sobre você, a bênção do Deus Todo-Poderoso, Pai, Filho e Espírito Santo. Amém.
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0: amor de Maria, que a alegria do Espírito Santo esteja sempre no seu coração. A você que nos acompanha pela Rádio Canção Nova, seja bem-vindo, uma ótima noite. A você que nos acompanha pela 89.1 e também pela Rede Canção Nova de Rádio, Deus os abençoe, já convidando a você a rezarmos juntos. Estamos vivendo essa hora toda especial, onde queremos rezar com você o Santo Terço. Pedir a intercessão de Nossa Senhora, ela que está de braços abertos para nos acolher e acolher as nossas intenções. Eu sou Edésio Luiz, membro aqui da comunidade Canção Nova. Junto comigo está o Marcinho na mesa de áudio. Deus abençoe, Marcinho. Também o Soares, boa tarde, boa noite, Soares. Seja bem-vindo, irmão.
1: Boa noite, Edésio. Boa noite a você que está sintonizado pela rede de rádio. Rezará conosco. Boa noite, Joaquim. Boa noite, João, seu Sebastião, o Adelmo, Jacó e os demais da bancada.
0: Boa noite, meus irmãos do Terço dos Homens, aqui da paróquia São Nossa Senhora Aparecida. E a live que é São João Paulo II, é isso, né?
1: Terço dos Homens, São João Paulo II.
0: Isso, já queria, quero já fazer um convite especial. Calma, Soares, vamos lá respirar fundo. Vamos lá. Estamos fazendo a live através do Terço dos Homens, São João Paulo II, da paróquia Nossa Senhora Aparecida, onde estamos transmitindo, tanto na segunda-feira, que é lá diretamente na paróquia, né? Transmite ao vivo, quanto aqui toda quarta-feira, o Terço dos Homens da paróquia. Nós transmitimos ao vivo também através do Facebook e do Instagram. Então você pode participar também através do Terço dos Homens São João Paulo II, da paróquia Nossa Senhora Aparecida. Já queremos acolher a cada um. Acolhendo aqui o Joaquim, seja bem-vindo, meu irmão, e pode trazer as suas intenções.
2: Boa noite a todos os ouvintes. Hoje eu rezo pelo Carlos Barbosa, rezo também pelo Gustavo, fisioterapeuta nosso amigo. Eles estão em recuperação de saúde. Sim. Rezo também pelos meus filhos, pela conversão deles, pela minha conversão e da minha esposa.
0: Amém. Sebastião, boa noite, meu irmão. Seja bem-vindo e coloque intenções, por favor.
3: Boa noite, Adésio. Boa noite à bancada que está aqui com a gente. E hoje eu rezo por a minha saúde, a saúde da minha família e a minha convenção também, a convenção de todos os minhas filhas.
0: Amém. João, boa noite. Seja bem-vindo, irmão.
4: Boa noite, meus irmãos.
0: Rezamos juntos.
4: Paz de Cristo, amor de Maria. Hoje eu rezo por todos nós, pelo nosso país.
0: Amém. Adelmo, boa noite, meu irmão. Seja bem-vindo.
5: Uma bênção estar aqui junto, né?
0: Sim.
5: Com a Santíssima Virgem, rezando para ela, pela intercessão dela. Eu só tenho a agradecer a Deus pelas bênçãos que Ele tem derramado na minha vida e na vida de todos nós, né? Eu acredito. Uhum. E rezo por todos aqueles que nos acompanham pela Rádio Canção Nova.
0: Amém. Amém. Aqui também nos estúdios está presente o Adriano, o Arturo, o Carlos Alberto, o Jacó. Deus abençoe, já colocando a intenção de cada um de vocês e também do Marcinho Nunes. Nos coloquemos na presença de Jesus. Pelo sinal da Santa Cruz, livra-nos Deus nosso Senhor dos nossos inimigos. Em nome do Pai, do Filho e do Espírito Santo. Amém. Professemos a nossa fé.
6: Creio em Deus Pai Todo-Poderoso, Criador do céu e da terra, e em Jesus Cristo, seu único Filho, nosso Senhor, que foi concebido pelo poder do Espírito Santo, nasceu da Virgem Maria, padeceu sob Pôncio Pilatos, foi crucificado, morto e sepultado, desceu à mansão dos mortos, ressuscitou ao terceiro dia, subiu aos céus, está sentado à direita de Deus Pai Todo-Poderoso, de onde há de vir julgar os vivos e os mortos. Creio no Espírito Santo, na Santa Igreja Católica, na comunhão dos santos, na remissão dos pecados, na ressurreição da carne, na vida eterna. Amém.
1: Rezaremos um Pai Nosso e três Ave Marias em honra à Santíssima Trindade. Pai nosso que estás no céu, santificado seja vosso nome. Venha a nós o vosso reino, seja feito a vossa vontade, assim na terra como no céu.
6: O pão nosso de cada dia nos dai hoje. Perdoai-nos as nossas ofensas, assim como nós perdoamos a quem nos tem ofendido. e não nos deixeis cair em tentação, mas livrai-nos do mal. Amém.
1: Ave Maria, cheia de graça, o Senhor é convosco. Bendita sois vós entre as mulheres e bendito é o fruto do vosso ventre, Jesus.
6: Santa Maria, Mãe de Deus, rogai por nós, os pecadores, agora e na hora de nossa morte. Amém.
1: Ave Maria, cheia de graça, o Senhor é convosco. Bendita sois vós entre as mulheres e bendito é o fruto do vosso ventre, Jesus.
0: Santa Maria, Mãe de Deus,

0: Mãe de Deus, rogai por nós, pecadores, agora e na hora de nossa morte. Amém.
1: Glória ao Pai, ao Filho e ao Espírito Santo.
0: Como era no princípio, agora e sempre. Amém.
1: Ó meu Jesus, perdoai-nos, livrai-nos do fogo do inferno. Levai as almas todas para o céu e socorrei principalmente as que mais precisarem da vossa misericórdia. Sagrado Coração de Jesus, que tanto nos amais, fazei que eu vos ame sempre e cada vez mais. Imaculado Coração de Maria, sede a nossa salvação.

0: Hoje é quarta-feira, dia 10 do mês de junho. Vamos meditar nos mistérios gloriosos. Quero colocar nesse santo texto a alma da Dona Ilza Aparecida Batista Ordenhas, lá em Sarandi, no Paraná. Faleceu nessa manhã. Queremos rezar por ela. Colocamos toda a família no coração de Nossa Senhora, pedindo a Nossa Senhora que acompanhe e acolha essa querida irmã. Também colocamos aqui pela alma da Dona Neiva. Ela é mãe de uma das missionárias aqui da comunidade Canção Nova, falecido nessa manhã. Colocamos a Dona Neiva também pedindo a intercessão de Nossa Senhora. Rezamos aqui também por todas as suas intenções. Você que tem trazido as intenções, junto com as intenções aqui do Soares, para rezarmos juntos, irmão.
1: Hoje eu rezo pela minha conversão, pela minha família, minha esposa, meus filhos, minha nora, pelo meu sogro, também por todos os motoristas carreteiros que trafegam o Brasil aí, na pessoa do Giovanni de Souza, ali de Potim, pela saúde dele, que está fazendo um tratamento oncológico, pela sua esposa, Zilda, pelo Clóvis Moraes e família, pela Bárbara Renata Salgado, pelo Vati Dias, pelo Gilberto de Canas, Benedito Gonçalves do Biba, aqui de Cachoeira, também por todos os aniversariantes, coloco também o João Satim, Guto Satim, toda a família Satim. Amém.
0: Amém. Acolhendo também os irmãos que nos acompanham pela Rádio Clube de Boa Viagem no Ceará, Deus abençoe as suas intenções. Primeiro mistério, contemplamos a ressurreição do nosso Senhor Jesus Cristo.
1: Pai nosso que estás no céu, santificado seja vosso nome. Venha a nós o vosso reino, seja feito a vossa vontade, assim na terra como no céu.
2: O pão nosso de cada dia nos dai hoje. Perdoai-nos as nossas ofensas, assim como nós perdoamos a quem nos tem ofendido. E não nos deixeis cair em tentação, mas livrai-nos do mal. Amém.
1: Ave Maria, cheia de graça, o Senhor é convosco. Bendita sois vós entre as mulheres e bendito é o fruto do vosso ventre, Jesus.
2: Santa Maria, Mãe de Deus, rogai por nós, os pecadores, agora e na hora de nossa morte. Amém.
1: Ave Maria, cheia de graça, o Senhor é convosco. Bendita sois vós entre as mulheres e bendito é o fruto do vosso ventre, Jesus.
2: Santa Maria, Mãe de Deus, rogai por nós, os pecadores, agora e na hora de nossa morte. Amém.
1: Ave Maria, cheia de graça, o Senhor é convosco. Bendita sois vós entre as mulheres e bendito é o fruto do vosso ventre, Jesus.
2: Santa Maria, Mãe de Deus, rogai por nós, os pecadores, agora e na hora de nossa morte. Amém.
1: Ave Maria, cheia de graça, o Senhor é convosco. Bendita sois vós entre as mulheres e bendito é o fruto do vosso ventre, Jesus.
2: Santa Maria, Mãe de Deus, rogai por nós, pecadores,

0: pecadores, agora e na hora de nossa morte. Amém.
1: Ave Maria, cheia de graça, o Senhor é convosco. Bendita sois vós entre as mulheres e bendito é o fruto do vosso ventre, Jesus.
0: Santa Maria, Mãe de Deus, rogai por nós, pecadores, agora e na hora de nossa morte. Amém.
1: Ave Maria, cheia de graça, o Senhor é convosco. Bendita sois vós entre as mulheres e bendito é o fruto do vosso ventre, Jesus.
0: Santa Maria, Mãe de Deus, rogai por nós, pecadores, agora e na hora de nossa morte. Amém.
1: Ave Maria, cheia de graça, o Senhor é convosco. Bendita sois vós entre as mulheres e bendito é o fruto do vosso ventre, Jesus.
0: Santa Maria, Mãe de Deus, rogai por nós, pecadores, agora e na hora de nossa morte. Amém.
1: Ave Maria, cheia de graça, o Senhor é convosco. Bendita sois vós entre as mulheres e bendito é o fruto do vosso ventre, Jesus.
0: Santa Maria, Mãe de Deus, rogai por nós, pecadores, agora e na hora de nossa morte. Amém.
1: Ave Maria, cheia de graça, o Senhor é convosco. Bendita sois vós entre as mulheres e bendito é o fruto do vosso ventre, Jesus.
0: Santa Maria, Mãe de Deus, rogai por nós, pecadores, agora e na hora de nossa morte. Amém.
1: Ave Maria, cheia de graça, o Senhor é convosco. Bendita sois vós entre as mulheres e bendito é o fruto do vosso ventre, Jesus.
0: Santa Maria, Mãe de Deus, rogai por nós, pecadores, agora e na hora de nossa morte. Amém.
1: Glória ao Pai, ao Filho e ao Espírito Santo.
0: Como era no princípio, agora e sempre. Amém.
1: Ó meu Jesus, perdoai-nos,
0: livrai-nos do fogo do inferno, levai as almas todas para o céu e socorrei principalmente as que mais precisarem da vossa misericórdia.
1: Sagrado Coração de Jesus, que tanto nos amais,
0: fazei que eu vos ame sempre e cada vez mais.
1: Imaculado Coração de Maria,
0: sede a nossa salvação.

0: Nessa segunda dezena, vamos trazer as intenções aqui do João Paulo de Guarulhos, nos acompanhando e rezando conosco, trazendo todas as suas intenções. A Taline Morgana, América Dourada, na Bahia, está rezando conosco, trazendo as suas intenções, em especial pela saúde do Henry. E também, ele é um recém-nascido que se encontra internado. Apresentamos o Henry aqui. Também temos as intenções da Adriana de Barra Bonita. Barra Bonita fica em São Paulo, trazendo todas as suas intenções. A Osmária é de São Paulo, capital. Está trazendo também as suas intenções nesse momento. Colocamos o Irineu de Piquete. Um abraço, Irineu, todo o povo de Piquete que nos acompanha. Todas as suas intenções. A Maria Santos, da cidade de Cruzeiro, também reza conosco, trazendo as suas intenções. O Carlos Alberto, também as de Cruzeiro, acompanhando e rezando conosco, trazendo toda a sua família. Tem mais intenções, Soares?
1: Também quero colocar nesse Santo Terço o Zezinho, a Márcia, todos os seus familiares lá de Iretama, no Paraná, pelo Costa Neto, de São José dos Campos, por todos os policiais, civis e militares, guardas municipais, seguranças bancárias, por todos os motoristas de Uber, motoristas, taxistas. Amém.
0: Amém. Segundo mistério, contemplamos a ascensão de Jesus aos céus.
2: Pai nosso que estais no céu, santificado seja o vosso nome. Venha a nós o vosso reino. Seja feita a vossa vontade, assim na terra como no céu.
3: O pão nosso de cada dia nos dai hoje. Perdoai-nos as nossas ofensas, assim como nós perdoamos a quem nos tem ofendido. E não nos deixeis cair em tentação, mas livrai-nos do mal. Amém.
2: Ave Maria, cheia de graça, o Senhor é convosco. Bendita sois vós entre as mulheres, bendito é o fruto do vosso ventre, Jesus.
3: Santa Maria, Mãe de Deus, rogai por nós, pecadores, agora e na hora de nossa morte. Amém.
2: Ave Maria, cheia de graça, o Senhor é convosco. Bendita sois vós entre as mulheres, bendito é o fruto do vosso ventre, Jesus.
3: Santa Maria, Mãe de Deus, rogai por nós, pecadores, agora e na hora de nossa morte. Amém.
2: Ave Maria, cheia de graça, o Senhor é convosco. Bendita sois vós entre as mulheres, e bendito é o fruto do vosso ventre, Jesus.
3: Santa Maria, Mãe de Deus, rogai por nós, pecadores, agora e na hora de nossa morte. Amém.
2: Ave Maria, cheia de graça, o Senhor é convosco. Bendita sois vós entre as mulheres, bendito é o fruto do vosso ventre, Jesus.
3: Santa Maria, Mãe de Deus, rogai por nós, pecadores, agora e na hora de nossa morte. Amém.
2: Ave Maria, cheia de graça, o Senhor é convosco. Bendita sois vós entre as mulheres, bendito é o fruto do vosso ventre, Jesus.
3: Santa Maria, Mãe de Deus, rogai por nós, pecadores, agora e na hora de nossa morte. Amém.
2: Ave Maria, cheia de graça, o Senhor é convosco. Bendita sois vós entre as mulheres, e bendito é o fruto do vosso ventre, Jesus.
3: Santa Maria, Mãe de Deus, rogai por nós, pecadores, agora e na hora de nossa morte. Amém.
2: Ave Maria, cheia de graça, o Senhor é convosco. Bendita sois vós entre as mulheres, bendito é o fruto do vosso ventre, Jesus.
3: Santa Maria, Mãe de Deus, rogai por nós, pecadores, agora e na hora de nossa morte. Amém.
2: Ave Maria, cheia de graça, o Senhor é convosco. Bendita sois vós entre as mulheres, bendito é o fruto do vosso ventre, Jesus.
3: Santa Maria, Mãe de Deus, rogai por nós, pecadores, agora e na hora de nossa morte. Amém.
2: Ave Maria, cheia de graça, o Senhor é convosco. Bendita sois vós entre as mulheres, bendito é o fruto do vosso ventre, Jesus.
3: Santa Maria, Mãe de Deus, rogai por nós, pecadores, agora e na hora de nossa morte. Amém.
2: Ave Maria, cheia de graça, o Senhor é convosco. Bendita sois vós entre as mulheres, e bendito é o fruto do vosso ventre, Jesus.
3: Santa Maria, Mãe de Deus, rogai por nós, pecadores, agora e na hora de nossa morte. Amém.
2: Glória ao Pai, ao Filho e ao Espírito Santo.
3: Como era no princípio, agora e sempre. Amém.
2: Ó meu bom e amado Jesus, perdoai-nos, livrai-nos do fogo do inferno, levai as almas todas para o céu e socorrei principalmente as que mais precisarem da vossa misericórdia.
1: Sagrado coração de Jesus, que tanto nos amais,
2: fazei que eu vos ame sempre e cada vez mais.
1: Imaculado coração de Maria,
2: sede a

0: acolhendo a você que nos acompanha pela live aqui do Terço dos Homens, São João Paulo II, da paróquia Nossa Senhora Aparecida. Também a você que nos acompanha pela Rádio Clube de Boa Viagem, no Ceará, em parceria aqui com a Canção Nova. Que Deus os abençoe. Nós estamos diretamente de Cachoeira Paulista, São Paulo, pela 89.1 Rádio Canção Nova, já rezando por você, pela sua família e por suas intenções. Rezamos aqui pela Ana Maria de Barra do Piraí, acompanhando a Rádio Canção Nova e também ajudando, fazendo a sua doação. Obrigado, Ana Mara. Deus abençoe a você e a sua família. Dona Raquel, Deus abençoe. Colocamos a senhora aqui as suas intenções aqui nesse momento. Também o Júlio César, da cidade de Leopoldo, está rezando conosco, trazendo as suas intenções. Wesley é da cidade de Barbacena, Minas Gerais, também trazendo a sua família, as suas intenções. O Luiz Antônio é da cidade de Cruzeiro, acompanhando e rezando conosco. Deus abençoe, meu irmão, rezando pela Santa Igreja, em especial nosso Papa Leão XIV, que está em visita à Espanha. Rezamos aqui pela Ana Cláudia de Lorena. Deus abençoe, Ana Cláudia, colocando aqui os seus irmãos, também oferecendo o terço de 1 ano e 5 meses de falecimento da sua mamãe. Apresentamos aqui a Nossa Senhora. Temos também as intenções do Marco Antônio. Ele é da cidade de Lagarto, no Sergipe. Reza conosco e trazendo as suas intenções. Terceiro mistério. Vamos contemplar a vinda do Espírito Santo sobre os apóstolos no cenáculo com Maria.
1: Pai nosso que estás no céu, santificado seja o vosso nome, venha a nós o vosso reino, seja feita a vossa vontade, assim na terra como no céu.
2: O pão nosso de cada dia nos dai hoje, perdoai-nos as nossas ofensas, assim como nós perdoamos a quem nos tem ofendido, e não nos deixeis cair em tentação, mas livrai-nos do mal. Amém.
1: Ave Maria, cheia de graça, o Senhor é convosco. Bendita sois vós entre as mulheres, e bendito é o fruto do vosso ventre, Jesus.
2: Santa Maria, Mãe de Deus, rogai por nós, pecadores, agora e na hora de nossa morte. Amém.
1: Ave Maria, cheia de graça, o Senhor é convosco. Bendita sois vós entre as mulheres, e bendito é o fruto do vosso ventre, Jesus.
2: Santa Maria, Mãe de Deus, rogai por nós, pecadores, agora e na hora de nossa morte. Amém.
1: Ave Maria, cheia de graça, o Senhor é convosco. Bendita sois vós entre as mulheres, e bendito é o fruto do vosso ventre, Jesus.
2: Santa Maria, Mãe de Deus, rogai por nós, pecadores, agora e na hora de nossa morte. Amém.
1: Ave Maria, cheia de graça, o Senhor é convosco. Bendita sois vós entre as mulheres, e bendito é o fruto do vosso ventre, Jesus.
2: Santa Maria, Mãe de Deus, rogai por nós, pecadores, agora e na hora de nossa morte. Amém.
1: Ave Maria, cheia de graça, o Senhor é convosco. Bendita sois vós entre as mulheres, e bendito é o fruto do vosso ventre, Jesus.
2: Santa Maria, Mãe de Deus, rogai por nós, pecadores, agora e na hora de nossa morte. Amém.
1: Ave Maria, cheia de graça, o Senhor é convosco. Bendita sois vós entre as mulheres, e bendito é o fruto do vosso ventre, Jesus.
2: Santa Maria, Mãe de Deus, rogai por nós, pecadores, agora e na hora de nossa morte. Amém.
1: Ave Maria, cheia de graça, o Senhor é convosco. Bendita sois vós entre as mulheres, e bendito é o fruto do vosso ventre, Jesus.
2: Santa Maria, Mãe de Deus, rogai por nós, pecadores, agora e na hora de nossa morte. Amém.
1: Ave Maria, cheia de graça, o Senhor é convosco. Bendita sois vós entre as mulheres, e bendito é o fruto do vosso ventre, Jesus.
2: Santa Maria, Mãe de Deus, rogai por nós, pecadores, agora e na hora de nossa morte. Amém.
1: Ave Maria, cheia de graça, o Senhor é convosco. Bendita sois vós entre as mulheres, e bendito é o fruto do vosso ventre, Jesus.
2: Santa Maria, Mãe de Deus, rogai por nós, pecadores, agora e na hora de nossa morte. Amém.
1: Ave Maria, cheia de graça, o Senhor é convosco. Bendita sois vós entre as mulheres, e bendito é o fruto do vosso ventre, Jesus.
2: Santa Maria, Mãe de Deus, rogai por nós, pecadores, agora e na hora de nossa morte. Amém.
1: Glória ao Pai, ao Filho e ao Espírito Santo,
2: como era no princípio, agora e sempre. Amém.
1: Ó meu bom Jesus,
2: perdoai-nos, livrai-nos do fogo do inferno,
1: levai as almas todas para o céu e socorrei principalmente as que mais precisarem da vossa misericórdia.
3: Sagrado Coração de Jesus, que tanto nos amais,
2: fazei que eu vos ame sempre e cada vez mais.
3: Imaculado Coração de Maria,
2: seja a nossa salvação.

0: Estamos pela Rádio Canção Nova, 89.1 em Cachoeira Paulista, já acolhendo todos os irmãos que estão aqui conosco, do Terço dos Homens da paróquia Nossa Senhora Aparecida, e você pode acompanhar pela live. Terço dos Homens São João Paulo II, pelo Facebook. Terço dos Homens São João Paulo II, você pode participar ao vivo e também mandar as suas intenções. O Riberto está nos acompanhando do Terço dos Homens, também o Adelmo que está aqui, colocamos aqui em especial pelo amigo Carlos Barbosa, que está hospitalizado, queremos colocar em oração. A Rosane Gomes, do Rio de Janeiro, colocando todas as suas intenções, que Deus vos abençoe. Mais intenções, Soares?
1: Também quero rezar pelas almas dos meus pais, por todas da família Soares, pelo Cléio Fonseca da Bocaina, pelo Vanberto e família, o Marcos Luco e família. Amém.
0: Amém. Colocamos as intenções da Catarina, da cidade de Cruzeiro. Deus abençoe, Catarina. Todo o povo de Cruzeiro que nos acompanha, reza sempre conosco. Deus abençoe cada família. Luiz Carlos Manfrim, da cidade de São José do Rio Preto, trazendo as suas intenções. A Luzilene, de Osasco, São Paulo, ouvindo e rezando conosco, pedindo pelos seus filhos, para que Deus livre da bebida alcoólica. Pedimos essa libertação. Um casal que está passando também por problemas muito sérios com o filho. Colocamos Luzilene, você e as suas intenções. A Maria Isabel de Cruzeiro também está rezando conosco, trazendo todas as suas intenções, em especial a sua família. A Vani de Lorena reza conosco, trazendo todas as suas intenções. Maria das Dores, da cidade de Bezerros, no Pernambuco, está rezando conosco, trazendo as suas intenções, em especial o seu esposo, a sua família. Colocamos nesse momento todas as intenções de cada um dos irmãos. Quarto mistério. Contemplamos a Assunção de Maria aos céus.
2: Pai nosso que estais nos céus, santificado seja o vosso nome. Venha a nós o vosso reino, seja feita a vossa vontade, assim na terra como no céu.
3: O pão nosso de cada dia nos dai hoje. Perdoai-nos as nossas ofensas, assim como nós perdoamos a quem nos tem ofendido. E não nos deixeis cair em tentação, mas livrai-nos do mal. Amém.
2: Ave Maria, cheia de graça, o Senhor é convosco. Bendita sois vós entre as mulheres, e bendito é o fruto do vosso ventre, Jesus.
3: Santa Maria, Mãe de Deus, rogai por nós, pecadores, agora e na hora de nossa morte. Amém.
2: Ave Maria, cheia de graça, o Senhor é convosco. Bendita sois vós entre as mulheres, e bendito é o fruto do vosso ventre, Jesus.
3: Santa Maria, Mãe de Deus, rogai por nós, pecadores, agora e na hora de nossa morte. Amém.
2: Ave Maria, cheia de graça, o Senhor é convosco. Bendita sois vós entre as mulheres, e bendito é o fruto do vosso ventre, Jesus.
3: Santa Maria, Mãe de Deus, rogai por nós, pecadores, agora e na hora de nossa morte. Amém.
2: Ave Maria, cheia de graça, o Senhor é convosco. Bendita sois vós entre as mulheres, e bendito é o fruto do vosso ventre, Jesus.
3: Santa Maria, Mãe de Deus, rogai por nós, pecadores, agora e na hora de nossa morte. Amém.
2: Ave Maria, cheia de graça, o Senhor é convosco. Bendita sois vós entre as mulheres, e bendito é o fruto do vosso ventre, Jesus.
3: Santa Maria, Mãe de Deus, rogai por nós, pecadores, agora e na hora de nossa morte. Amém.
2: Ave Maria, cheia de graça, o Senhor é convosco. Bendita sois vós entre as mulheres, e bendito é o fruto do vosso ventre, Jesus.
3: Santa Maria, Mãe de Deus, rogai por nós, pecadores, agora e na hora de nossa morte. Amém.
2: Ave Maria, cheia de graça, o Senhor é convosco. Bendita sois vós entre as mulheres, e bendito é o fruto do vosso ventre, Jesus.
3: Santa Maria, Mãe de Deus, rogai por nós, pecadores, agora e na hora de nossa morte. Amém.
2: Ave Maria, cheia de graça, o Senhor é convosco. Bendita sois vós entre as mulheres, e bendito é o fruto do vosso ventre, Jesus.
3: Santa Maria, Mãe de Deus, rogai por nós, pecadores, agora e na hora de nossa morte. Amém.
2: Ave Maria, cheia de graça, o Senhor é convosco. Bendita sois vós entre as mulheres, e bendito é o fruto do vosso ventre, Jesus.
3: Santa Maria, Mãe de Deus, rogai por nós, pecadores, agora e na hora de nossa morte. Amém.
2: Ave Maria, cheia de graça, o Senhor é convosco. Bendita sois vós entre as mulheres e bendito é o fruto do vosso ventre, Jesus.
3: Santa Maria, Mãe de Deus, rogai por nós, pecadores, agora e na hora de nossa morte. Amém.
2: Glória ao Pai, ao Filho, ao Espírito Santo.
3: Como era no princípio, agora e sempre. Amém.
2: Ó meu bom Jesus,
3: perdoai-nos, livrai-nos do fogo do inferno, levai as almas todas para o céu e socorrei principalmente as que mais precisarem da vossa misericórdia.
1: Sagrado Coração de Jesus, que tanto nos amais,
3: fazei que eu vos ame sempre e cada vez mais.
1: Imaculado Coração de Maria,
3: sede a nossa salvação.

0: Nessa dezena, vamos rezar aqui pela Ana Amélia de Guaratinguetá. Está colocando todas as suas intenções, em especial a sua família. O César Augusto é de Jacareí, São Paulo. Está colocando as suas intenções também. A Deise de Guaratinguetá, participando conosco, trazendo a sua família. A Cláudia está em Hamburgo, na Alemanha. Reza conosco, trazendo as suas intenções. A Eliane de Lorena, também rezando conosco nessa hora e trazendo as suas intenções. Colocamos aqui também a Dina, de São Paulo, capital. Reza conosco, trazendo as suas intenções. O Valmir, da cidade de Lorena, reza conosco e trazendo as suas intenções. Mais intenções, Soares.
1: Também colocamos aqui a comunidade Padre Pio, na pessoa do Moisés, o fundador, e todos os filhos prediletos que estão acolhidos lá. Amém.
0: Amém. Colocamos todos os irmãos que fazem parte do Terço dos Homens, e em especial rezar por todos os homens que precisam muito de encontrar esse Jesus misericordioso. Amém. E por intercessão de Maria. Maria Helena de Guaratinguetá também participa conosco e trazendo as suas intenções. Quinto mistério: contemplamos a coroação de Nossa Senhora como Rainha do Céu e da Terra.
2: Pai nosso que estais no céu, santificado seja o vosso nome. Venha a nós o vosso reino. Seja feita a vossa vontade, assim na terra como no céu.
3: O pão nosso de cada dia nos dai hoje. Perdoai-nos as nossas ofensas, assim como nós perdoamos a quem nos tem ofendido. E não nos deixeis cair em tentação, mas livrai-nos do mal. Amém.
2: Ave Maria, cheia de graça, o Senhor é convosco. Bendita sois vós entre as mulheres. Bendito é o fruto do vosso ventre, Jesus.
3: Santa Maria, Mãe de Deus, rogai por nós, pecadores, agora e na hora de nossa morte. Amém.
2: Ave Maria, cheia de graça, o Senhor é convosco. Bendita sois vós entre as mulheres, e bendito é o fruto do vosso ventre, Jesus.
3: Santa Maria, Mãe de Deus, rogai por nós, pecadores, agora e na hora de nossa morte. Amém.
2: Ave Maria, cheia de graça, o Senhor é convosco. Bendita sois vós entre as mulheres, e bendito é o fruto do vosso ventre, Jesus.
3: Santa Maria, Mãe de Deus, rogai por nós, pecadores, agora e na hora de nossa morte. Amém.
2: Ave Maria, cheia de graça, o Senhor é convosco. Bendita sois vós entre as mulheres, e bendito é o fruto do vosso ventre, Jesus.
3: Santa Maria, Mãe de Deus, rogai por nós, pecadores, agora e na hora de nossa morte. Amém.
2: Ave Maria, cheia de graça, o Senhor é convosco. Bendita sois vós entre as mulheres, e bendito é o fruto do vosso ventre, Jesus.
3: Santa Maria, Mãe de Deus, rogai por nós, pecadores, agora e na hora de nossa morte. Amém.
2: Ave Maria, cheia de graça, o Senhor é convosco. Bendita sois vós entre as mulheres, e bendito é o fruto do vosso ventre, Jesus.
3: Santa Maria, Mãe de Deus, rogai por nós, pecadores, agora e na hora de nossa morte. Amém.
2: Ave Maria, cheia de graça, o Senhor é convosco. Bendita sois vós entre as mulheres, bendito é o fruto do vosso ventre, Jesus.
3: Santa Maria, Mãe de Deus, rogai por nós, pecadores, agora e na hora de nossa morte. Amém.
2: Ave Maria, cheia de graça, o Senhor é convosco. Bendita sois vós entre as mulheres, e bendito é o fruto do vosso ventre, Jesus.
3: Santa Maria, Mãe de Deus, rogai por nós, pecadores, agora e na hora de nossa morte. Amém.
2: Ave Maria, cheia de graça, o Senhor é convosco. Bendita sois vós entre as mulheres, bendito é o fruto do vosso ventre, Jesus.
3: Santa Maria, Mãe de Deus, rogai por nós, pecadores, agora e na hora de nossa morte. Amém.
2: Ave Maria, cheia de graça, o Senhor é convosco. Bendita sois vós entre as mulheres, e bendito é o fruto do vosso ventre, Jesus.
3: Santa Maria, Mãe de Deus, rogai por nós, pecadores, agora e na hora de nossa morte. Amém.
2: Glória ao Pai, ao Filho e ao Espírito Santo.
0: Como era no princípio, agora e sempre. Amém.
2: Ó meu Jesus,
0: perdoai-nos, livrai-nos do fogo do inferno. Levai as almas todas para o céu
3: e socorrei principalmente as que mais precisarem da vossa misericórdia.
1: Sagrado Coração de Jesus, que tanto nos amais,
3: fazei que eu vos ame sempre e cada vez mais.
1: Imaculado Coração de Maria,
3: sede a nossa salvação. Infinitas graças vos damos, soberana Rainha, pelos benefícios que todos os dias recebemos de vossas mãos liberais. Dignai-vos agora e para sempre tomar-nos debaixo do vosso poderoso amparo, e para mais vos obrigar, vos saudamos com a salve, Rainha. Salve, Rainha, Mãe de Misericórdia, vida, doçura e esperança nossa, salve. A vós bradamos, degredados filhos de Eva, a vós suspiramos, gemendo e chorando neste vale de lágrimas. Eia, pois, advogada nossa, estes vossos olhos misericordiosos a nós volvei. E depois deste desterro, mostrai-nos Jesus, bendito é o fruto do vosso ventre. Ó clemente, ó piedosa, ó doce sempre Virgem Maria, rogai por nós, Santa Mãe de Deus, para que sejamos dignos das promessas de Cristo. Amém.
0: Quero agradecer a cada um dos meus irmãos que estão aqui do Terço dos Homens. Obrigado, meus irmãos. Deus abençoe muito vocês. Também a você, Soares. Deus abençoe. Também agradecendo a você que nos acompanhou através da live. Terço dos Homens, São João Paulo II, da Paróquia Nossa Senhora Aparecida, e também pela Rádio Clube de Boa Viagem. Nós estivemos unidos e vamos continuar unidos, em nome do Pai, do Filho e do Espírito Santo. Amém. Obrigado, Marcinho. Fiquemos com a consagração a Nossa Senhora.

0: Jesus não virá só, Ele virá com toda a transformação de todas as coisas a partir da sua transformação.
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2: A Copa do Mundo de 2026 vai inaugurar um novo padrão a ser adotado na competição que ocorre a cada 4 anos. Esta será a Copa mais inclusiva da história, com a participação de 48 seleções nacionais. O jogo de abertura repetirá o confronto entre México e África do Sul, o mesmo que iniciou a Copa de 2010. É a primeira vez que isso acontece desde que a competição passou a ter formato com uma partida inaugural, em vez de vários jogos simultâneos. Outra curiosidade é que o estádio Azteca será o primeiro da história a sediar 3 aberturas de Copa do Mundo em 1970, 1986 e 2026. Essa edição do Mundial também vai inaugurar outro marco. Será disputada simultaneamente em 3 países, México, Estados Unidos e Canadá. Agora nós vamos na Lituânia, no leste europeu, onde acontece o 6º Congresso Apostólico Mundial da Misericórdia e conta com a participação da Canção Nova. Danusa Rego conversou com o missionário da Canção Nova, Lúcio Domício, sobre essa experiência.
3: Falo diretamente de Vilnius, a capital lituana. Estamos aqui no 4º dia do Congresso Apostólico Mundial da Divina Misericórdia. Como você já sabe, né? Como você tem acompanhado, estamos aqui em 4 membros da comunidade de Canção Nova, representando a nossa instituição e, claro, representando também o Brasil. Aqui comigo, um dos meus irmãos de comunidade que está aqui conosco, Lúcio Domício, que tem feito uma experiência muito forte aqui também, né, Lúcio? Mas, Lúcio, como tem sido para você vivenciar esses dias aqui na Lituânia?
4: A experiência, ela é muito aprofundada na proposta de tema do evento, que é construir a cidade da misericórdia. E o próprio arcebispo de Vilnius, ele disse isso, que não é uma construção de paredes, não é uma construção externa, mas acima de tudo uma construção interna. Vilnius é uma cidade marcada por essa realidade muito sofrida, muito exigente que a população viveu por causa de tudo aquilo que a história nos conta. Porém, o traço da misericórdia, o traço da misericórdia que é capaz de superar e reconstruir. Então, é isso que eu estou vivendo também, olhando para a minha vida, olhando para a minha história e olhando para a Canção Nova, não é? E quando eu digo Canção Nova, eu estou dizendo você, sócio evangelizador, você benfeitor, você que nos acompanha. A misericórdia torna capaz de reconstruir qualquer ruína que tenha sido deixada pelo sofrimento que nós tenhamos vivido. A misericórdia, ela é eterna, a misericórdia, ela é viva, e a misericórdia se impõe a nós como um grande desafio. Torne-se testemunha da misericórdia.
2: Da Central de Jornalismo Canção Nova, Daniel Gonçalves.
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1: Junho é o mês dedicado ao Sagrado Coração de Jesus. O coração que tanto amou os homens, que não poupou nada, até se esgotando e se consumindo para manifestar o seu amor.
2: Que não há outro acesso ao coração do Pai se não for pelo coração de Cristo.
1: Rezemos neste mês, doce coração de Jesus, fazei que vos ame cada vez mais.
3: Com todo o cuidado, guarda o teu coração, pois dele procede a vida. Livro dos Provérbios, capítulo 4, versículo 23.
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5: Segurança jurídica também deve estimular

0: ajudar a reduzir o preço do combustível e acelerar o processo de descarbonização.
1: Tema fundamental para a segurança energética, para aumentar ainda mais a mistura do etanol anidro na gasolina, deixando de ser necessária a importação de gasolina e, com isso, minimizando os impactos também da guerra, como temos conseguido, tanto com subvenções quanto com desonerações, a gente possa chegar na bomba com o menor preço de combustível no Brasil.
0: Se a medida for acatada, de acordo com o ministro, 450 milhões de litros de gasolina deixarão de ser importados. O anúncio foi feito nesta terça-feira, após uma reunião entre representantes do setor, ministros e o presidente Lula. Um dos participantes, Evandro Gussi, presidente da União da Indústria de Cana-de-Açúcar e Bioenergia, destacou a viabilidade desse aumento do percentual do etanol.
2: A mistura de 32% ela já foi testada com sucesso quando a mistura foi elevada para 30%. Então, nós estamos aqui muito animados. Para se ter uma ideia, desde que a guerra começou, essa diferença de preço entre etanol e gasolina já fez com que o consumidor brasileiro economizasse cerca de R$ 2 bilhões.
0: O aumento do percentual de etanol na gasolina deve ser avaliado pelo Conselho Nacional de Política Energética em até 15 dias. Reportagem Márcia Fernandes.
3: Mais legitimidade para os profissionais e empresas do setor de segurança privada.
4: O presidente Lula regulamentou hoje, por meio de decreto, o Estatuto da Segurança Privada.
3: O documento traz regras e obrigações para o funcionamento das empresas, facilitando a fiscalização e o combate a serviços clandestinos.
5: Maior controle das autoridades e mais segurança para os profissionais da área. A lei que criou o Estatuto da Segurança Privada de 2024 ganhou agora regulamentação. O decreto, assinado pelo presidente Lula, define, por exemplo, o número mínimo de vigilantes por atividade e a quantidade mínima de veículos, além de trazer regras sobre a circulação de carros fortes, a obrigação de comunicar crimes em prazo definido e quais disciplinas devem constar nos cursos de formação. O presidente Lula destacou que a medida traz dignidade aos profissionais da segurança privada.
6: Da cidadania para você, é você andar de cabeça erguida, não sendo tratado como clandestino e não recebendo calote. É reconhecimento de que vocês não são estorvo na segurança pública. Vocês fazem um processo de complementariedade à questão da segurança pública do país.
5: Com as novas regras, a expectativa é que o controle da Polícia Federal sobre o setor seja mais efetivo, impedindo o funcionamento de grupos clandestinos. A ideia é evitar que empresas que operam na informalidade continuem sendo um risco à população, principalmente quando há uso de armas de fogo e outros equipamentos de uso controlado ou restrito. De acordo com o diretor-geral da Polícia Federal, Andrei Rodrigues, há no país 7 mil empresas de segurança privada. Com a regulamentação, a expectativa é que o número de empresas aumente.
7: Serão mais de 17 mil empresas no setor, que empregarão cerca de 1 milhão de pessoas. Mais do que ampliar o escopo, o normativo organiza o setor, confere previsibilidade, reduz litígios e cria um ambiente mais seguro para as empresas, trabalhadores e, sobretudo, para a sociedade brasileira.
5: Entre as inovações da lei está a ampliação dos serviços compreendidos como de segurança privada, incluindo nesse entendimento o serviço de segurança pessoal e o monitoramento de sistemas eletrônicos de segurança. As empresas têm até o segundo semestre de 2027 para se adaptarem às novas regras. Reportagem Luana Karen.
4: Desde o início desse ano, o governo do Brasil vem fazendo ações preparatórias para um fenômeno climático que deve ocorrer no segundo semestre, o El Niño.
3: A previsão é que ele torne a estação seca mais severa, o que pode ocasionar mais incêndios florestais.
4: A prevenção e redução dos danos causados pelo El Niño é um dos temas que estão sendo apresentados esta semana em Brasília, durante a Semana do Meio Ambiente.
3: E hoje nós temos aqui no estúdio o ministro do Meio Ambiente e Mudança do Clima, João Paulo Capobianco, que vai nos falar mais sobre a contratação de brigadistas, a compra de equipamentos e outras ações já efetivadas. Boa noite, ministro.
8: Boa noite, é um prazer estar com vocês e falando para todo o Brasil.
3: Ministro, o Dia do Meio Ambiente foi comemorado agora há pouco, no dia 5, ontem foi o Dia dos Oceanos. E o Ministério do Meio Ambiente está fazendo uma série de eventos ao longo dessa semana, né? O que, que são esses eventos? Quais as ações que o senhor destacaria nessas datas?
8: Bom, primeiro, uma exposição inédita, aberta a todo o público, toda a sociedade, mostrando não apenas a riqueza do meio ambiente brasileiro, com exposições fotográficas, a exposição Afluentes, que nós temos junto com o BNDES, no fundo da Amazônia, que mostra todos os investimentos do Brasil na promoção do desenvolvimento sustentável da Amazônia, dos demais biomas, mas também algo muito bacana, que é apresentar à sociedade os equipamentos que hoje o governo federal dispõe para fazer o enfrentamento a incêndios e melhorar a fiscalização ambiental. Então, temos uma vila operacional do IBAMA e Serembio montados ali na Biblioteca Nacional, no pátio, aberto a toda a sociedade, para conhecer esses equipamentos, interagir com os profissionais do IBAMA de Serembio, entender como funciona as ações preventivas e de combate a incêndios. E também temos ali um veículo que está fazendo o chamado manejo ético de animais domésticos, né? A castração, a colocação da microchipagem, aberto ao público gratuito, para que as pessoas também vejam uma ação importante, que é o tratamento adequado dos animais brasileiros. Isso é cuidar das condições de vida das populações brasileiras no presente.
9: Já o Fundo Amazônia, mecanismo financeiro de captação de doações internacionais para preservação e combate ao desmatamento na Amazônia, recebeu a doação de 270 milhões de reais do Reino Unido. E o número de doadores vem aumentando, como detalhou a diretora socioambiental do BNDES, Tereza Campelo.
10: Passamos assim, nesse seu mandato, presidente, dois doadores para 9 doadores, mostrando que o Brasil tem compromisso com essa agenda para ajudar a salvar o planeta.
9: No campo da conservação ambiental, foram assinados atos que ampliam os parques nacionais da Serra das Confusões e de 7 cidades no Piauí e criam o Parque Nacional do Tanaru, em Rondônia, e a Área de Proteção Ambiental do Paleocanal do Rio Tocantins, no Pará. Reportagem Gabriela Noronha.
4: Talvez você ainda não conheça a FINEP, empresa financiadora de estudos e projetos.
3: Ela é ligada ao Ministério da Ciência, Tecnologia e Inovação e tem o papel de transformar o potencial científico e tecnológico brasileiro em projetos de inovação.
4: E essa inovação científica vai se converter depois em novos produtos, serviços, medicamentos, tecnologias que você usa no seu dia a dia.
3: Hoje nós conversamos com o presidente da FINEP, Luiz Antônio Elias, para saber mais sobre esse trabalho e sobre o novo momento da empresa, com o apoio de projetos de maior complexidade. Boa noite, presidente.
11: Boa noite, agradeço o convite. É muito importante para a FINEP estar aqui presente e apresentar os projetos que nós estamos fazendo nesse imenso Brasil.
3: Então, vamos justamente começar explicando melhor para o nosso ouvinte, para quem não conhece, que tipo de projetos a FINEP financia, qual que é o papel da empresa nesse desenvolvimento tecnológico do país.

0: das empresas para que elas possam impulsionar as suas cadeias de valor e aumentar o valor agregado dos seus produtos. Mas ainda no momento de um risco geopolítico intenso, ou seja, nós vivemos um momento muito difuso a nível internacional, a ideia do multilateralismo se esgota e a percepção de que as políticas industriais devem estar cada vez mais retomadas. A FINEP também exerce um papel central na retomada da política industrial no Brasil.
1: E para isso, a empresa recebeu um aporte de 3,5 bilhões de reais para o financiamento de novos projetos, né? De onde vieram esses recursos e quais são as prioridades?
0: Os recursos de 3,5 bilhões, na verdade, eles advêm para a capitalização da FINEP. A FINEP, na verdade, esse ano deverá receber 17,7 bilhões de reais do FNDCT. O FNDCT, criado em 1969, é o maior fundo de desenvolvimento da América Latina para a área científica e para a área tecnológica e de inovação. Esse ano é um ano histórico, são 17,7. Além disso, nós teremos acesso, por determinação do presidente Lula, que colocou esta agenda na centralidade do processo de desenvolvimento brasileiro, mais 25 bilhões de reais para o crédito. Subentende que a FINEP deverá estar operando em processos de crédito direto e nas operações indiretas, mais na infraestrutura científica, quase 40 bilhões de reais esse ano.
2: Agora, o senhor mencionou na sua primeira resposta todo o contexto geopolítico que a gente vem vivendo, e existe um posicionamento estratégico da FINEP quando a gente fala da inserção internacional do Brasil, né? Porque a empresa acaba ajudando aí a definir onde o país vai apostar em desenvolver suas pesquisas, seu desenvolvimento. Quais são essas áreas? Qual é a escolha estratégica nesse momento para o desenvolvimento de inovação no Brasil?
0: Nós estamos muito condicionados àquilo que se chama da nova indústria Brasil. No processo de reconstrução e transformação com o presidente Lula, nós entendemos que era necessário construir, por missões, uma nova estrutura industrial, baseada em capacidade científica, orientando a parte de inovação para a indústria, para a defesa, para a transformação digital, para a descarbonização, para perceber a mobilidade urbana, é necessário que a gente dê mais qualidade de vida à população e saneamento, e olhar também a base de infraestrutura para toda a parte de genética, ou seja, bioinsumos e biotecnologia. Isso acompanha a fronteira do conhecimento no mundo, que cada vez mais, pela emergência climática ou pelo olhar da introdução da inteligência artificial e pela robótica avançada, precisa ser alterado. Um dado importante para os ouvintes. 60% da pauta de exportação hoje brasileira ainda se condiciona a recursos naturais. Nós temos que ser protagonistas. Se queremos ser protagonistas, temos que cada vez mais incentivar a capacidade científica e olhar a fronteira do conhecimento agregando valor ao produto nacional.
1: Presidente, a partir do desenvolvimento dessas novas tecnologias nesses setores, como fazer, como converter isso em desenvolvimento na melhora da vida das pessoas?
0: Isso melhora porque nós estamos apoiando projetos na área de vacinas, por exemplo. Nós estamos apoiando projetos na área de bioinsumos, que é necessário para a questão de alimentos. Nós estamos apoiando projetos na área de fertilizantes. Estamos apoiando projetos relacionados à descarbonização. Portanto, isso, como o presidente Lula colocou muito claramente, nós estamos num momento de estabilidade e precisamos avançar em áreas que são estratégicas para o conhecimento brasileiro. Temos uma matriz energética extremamente limpa. Aproveitar isso nessa transição energética no mundo é colocar o Brasil naquilo que eu chamei no protagonismo social e no protagonismo internacional.
2: Pois é, e a FINEP vem recebendo mais recursos ao longo dos últimos anos, e isso também se converteu em projetos de maior complexidade que vêm sendo apoiados por ela.
0: Com certeza,
2: né?
0: Com certeza. A subvenção econômica que lançamos recentemente são 3,3 bilhões de reais na gestão da ministra Luciana Santos, são em áreas justamente que são um núcleo duro do conhecimento, para que a gente possa fazer a diferença. Em quê? Na agroindústria, na mobilidade. E uma questão importante, olhamos o social na agricultura familiar e na diferença, ou seja, nas assimetrias territoriais que a gente precisa corrigir, olhando a dimensão do Brasil, que é continental. Portanto, na subvenção econômica tem uma proposta de 300 mil reais para o Norte, Nordeste e Centro-Oeste impulsionar seus cadeias locais.
1: E como é que a FINEP atua em diferentes regiões do país para diminuir essa desigualdade?
0: Ela atua, na verdade, nesses segmentos que eu acabei de mencionar e percebendo também o local. Mais ainda, ela atua de forma vertical na estruturação de políticas com as fundações de amparo à pesquisa, nos programas que nós chamamos de Centelha e Tecnova, olhando o empreendedorismo local, olhando startups locais, olhando os ICTs locais. Também impulsiona pela via do que eu chamei da infraestrutura, com as universidades. O hub do conhecimento está nas universidades. É preciso que a gente cada vez mais impulsione laboratórios de conhecimento que gerem capacidade e resultado para a sociedade brasileira.

0: oportunidade para a FUNEP e para o momento tão importante que essa instituição está vivendo hoje.
1: O novo PAC, Programa de Aceleração do Crescimento, já executou 90% dos recursos previstos até 2026.
2: São obras, programas e planos de governo que estão com andamento adiantado.
1: O programa prioriza as regiões mais vulneráveis do país e com menos acesso a serviços públicos.
3: Estradas, moradias, escolas, hospitais, obras de saneamento, energia e mobilidade urbana. Os investimentos em infraestrutura avançam em todo o país. Já foram executados praticamente 90% dos recursos previstos para o novo PAC até o final deste ano, o que corresponde a R$1,2 trilhão. Quase 11 mil empreendimentos contratados já foram concluídos. Entregas que ajudam a gerar emprego e renda no país, de acordo com Roberto Nani Garibe Filho, secretário especial do Programa de Aceleração do Crescimento.
4: Nós estamos batendo recorde esse ano de investimento em infraestrutura. Isso fez sentir tanto na menor taxa de desemprego da história, que atingimos 5,4, se você pegar os 12 anos, e temos também a maior massa salarial. Nesses dados você consegue ver a presença do PAC, porque ele tem um efeito multiplicador sobre a economia bastante forte e isso impacta na vida cotidiana das pessoas.
3: Na área de habitação, por exemplo, foram entregues quase 2 milhões de moradias por meio do programa Minha Casa Minha Vida até março deste ano. Na educação, foram criados 111 institutos federais e 100 mil escolas em todo o país passaram a contar com rede Wi-Fi. Na área de concessões, foram realizados 57 leilões federais de rodovias, ferrovias, portos e aeroportos em 3 anos. O novo PAC também investe em obras de prevenção de desastres e adaptação às mudanças climáticas para aumentar a proteção da população, como explica o secretário Roberto Nani Garibe Filho.
4: Nós estamos investindo quase 16 milhões em prevenção ao risco. O nosso investimento ele é distribuído, né, levando em consideração quanto cada cidade está, de alguma forma, suscetível a esse tipo de risco, tanto de alagamento quanto de encosta.
3: Roberto Nani ressaltou ainda os investimentos em mobilidade urbana. São quase 16 bilhões de reais destinados à renovação de frota, com a entrega de veículos menos poluentes e mais confortáveis para a população. Lançado em 2023, o novo PAC foi estruturado em torno da industrialização, da transição ecológica e da redução das desigualdades sociais e regionais. O programa estabelece critérios de seleção que priorizam regiões com menor índice de desenvolvimento humano, maior déficit de serviços públicos e menor capacidade fiscal. Reportagem Pablo Mundim.
2: Uma nova terapia desenvolvida por pesquisadores brasileiros pode mudar o cenário dos tratamentos de cânceres hematológicos como os linfomas.
1: Segundo os resultados preliminares divulgados hoje, a terapia CAR-T-Cell tem quase 90% de eficácia, com redução ou desaparecimento dos tumores.
2: O estudo contou com R$100 milhões do governo federal e já foi aplicado em 25 pacientes do Sistema Único de Saúde.
1: O ministro da Saúde, Alexandre Padilha, acompanhou a divulgação em São Paulo e comemorou os resultados.
5: Nós recebemos aqui os resultados preliminares, são muito animadores, mais de 87% de resultado positivo de pacientes que já tinham passado por outras formas de tratamento, tanto quimioterapia, radioterapia, transplante, que vem agora no CAR-T-Cell, uma esperança nesse tratamento.
2: Mais 81 pacientes vão receber o tratamento até o fim do ano.
1: A expectativa é que, com a confirmação dos resultados e o registro sanitário da Agência Nacional de Vigilância Sanitária, a terapia passe a ser oferecida em todo o território nacional.
2: A partir da semana que vem, o contribuinte que quiser regularizar débitos com a União vai precisar de níveis maiores de segurança ao usar a conta gov.br.
1: A mudança acontece a partir do dia 15 de junho, quando passará a ser exigido os níveis prata ou ouro no aplicativo ou site.
2: Saiba como elevar a segurança da sua conta gov.br na reportagem de Márcia Fernandes.
6: Na Procuradoria-Geral da Fazenda Nacional, é possível consultar dívidas com a União, negociar e parcelar débitos, emitir guias de pagamento e certidões de regularidade fiscal. A partir de 15 de junho, pessoas físicas só poderão acessar o portal regular. regularize da Procuradoria utilizando contas gov.br com nível prata ou ouro. Usuários com conta bronze serão alertados sobre a necessidade de elevar o nível de segurança. E depois do dia 15, se mantiverem a conta bronze, terão acesso bloqueado. A Coordenadora Nacional de Atendimento da Procuradoria-Geral da Fazenda Nacional, Raquel de Carvalho, explica que a medida busca aumentar a segurança de quem procura o órgão.
7: A medida foi uma medida de segurança para a proteção dos dados do cidadão e das transações que ele realiza dentro do portal.
6: A conta gov.br funciona como uma identidade digital. Ela dá acesso a mais de 4.600 serviços federais. Atualmente, existem 176 milhões de contas ativas no gov.br. Mais de 118 milhões já estão nos níveis prata e ouro, mais seguros. O nível bronze tem segurança básica, com autenticação apenas pelo CPF e senha cadastrada. Raquel de Carvalho, da Procuradoria, explica como aumentar o nível de segurança e mudar a conta gov.br para prata ou ouro.
7: Ele pode fazer isso por meio da autenticação bancária, ou então ele pode fazer um reconhecimento facial, muito simples procedimento. Ele pode fazer sem sair de casa.
6: Para regularizar a situação de dívidas com a União, acesse o site regularize.pgfn.gov.br. Reportagem Márcia Fernandes.
1: Sistema de pagamento instantâneo criado pelo Banco Central, que já virou queridinho dos brasileiros, será reconhecido como marca de alto renome.
8: A principal característica desse reconhecimento é a proteção da marca em todos os ramos da atividade econômica.
1: Isso impede que qualquer outra empresa utilize o mesmo nome ou termo semelhante, mesmo que seja para vender um produto ou serviço diferente do original.
8: Trata-se da primeira marca vinculada ao governo federal a contar com o reconhecimento pelo INPI, Instituto Nacional de Propriedade Industrial.
1: E atenção, estudantes que ainda não fizeram a inscrição para participar do Exame Nacional do Ensino Médio.
8: O prazo está terminando, vai só até sexta-feira, dia 12.
1: Alunos de escolas públicas e beneficiários do PEDMEIA contam com a inscrição pré-preenchida esse ano. Mas ainda assim, precisam entrar na página do participante e confirmar a participação.
8: Lembrando que as provas estão marcadas para os dias 8 e 15 de novembro desse ano.
1: A taxa de inscrição é de R$ 85,00 e pode ser paga até 17 de junho.
8: E essas foram as notícias do Governo do Brasil.
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1: Fique agora com o Minuto do TCU. As notícias do Poder Judiciário e do Congresso Nacional. Boa noite.
8: Boa noite para você e até amanhã.
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11: O Tribunal de Contas da União analisou as contas do presidente da República referentes ao exercício de 2025. Durante a sessão de hoje, o relator do processo, ministro Benjamin Zimler, apresentou a conclusão da avaliação técnica que verifica se os recursos do governo federal foram aplicados corretamente.
12: O Tribunal de Contas da União é de parecer que as contas atinentes ao exercício de 2025 de responsabilidade do excelentíssimo senhor presidente da República, Luiz Inácio Lula da Silva, estão em condições de serem aprovadas pelo Congresso Nacional com ressalvas.
11: Segundo a análise, as contas estão de acordo com os princípios constitucionais e legais. Apesar disso, o documento apresenta, além das ressalvas, alertas ao governo federal. Saiba mais em tcu.gov.br.
10: 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Você vai ouvir agora notícias do Poder Judiciário.
13: STF começa a julgar recursos contra a responsabilidade de redes sociais.
14: TSE aprova nova política de segurança da informação.
13: STJ define que pena por crime cometido sob livramento condicional começa após o fim do benefício.
14: Boa noite, eu sou o Arthur Filho.
13: E eu sou o Walter Lima.
14: O plenário do Supremo Tribunal Federal começa a analisar recursos contra a tese do julgamento do Marco Civil da Internet.
13: O julgamento vai continuar na sessão de amanhã. Marta Ferreira.
15: O ministro Dias Toffoli começou o voto explicando que a tese fixada pela corte deve ser analisada a partir de uma posição institucional do Supremo Tribunal Federal e não considerando os votos individuais dos ministros. Sobre a questão da responsabilidade solidária, ele esclareceu que após a notificação, a responsabilidade do provedor de aplicações por omissão injustificada deve ser tratada como solidária. Já sobre o ponto da tese fixada pelo Supremo, que trata dos crimes contra a honra, Toffoli propôs um ajuste para substituir a expressão crime contra a honra por violação à honra por crime ou ilícito civil. O ministro vai continuar o voto na sessão plenária de amanhã.
14: Tribunal Superior Eleitoral aprova nova política de segurança da informação.
16: A ideia é reforçar a proteção dos sistemas eleitorais, das urnas eletrônicas e dos dados da Justiça Eleitoral. Estevam Furtado.
17: A medida reúne regras de segurança cibernética em todo o país e já começa a valer após a publicação da resolução. Entre as mudanças está a adoção de procedimentos padronizados para gestão de riscos, proteção de dados, controle de acesso, monitoramento de vulnerabilidades e resposta a ataques cibernéticos. A política também prevê o uso seguro de tecnologias como inteligência artificial e computação em nuvem.
14: Pena por crime cometido durante o livramento condicional só começa a ser cumprida no dia seguinte ao fim desse benefício.
16: O entendimento é do Superior Tribunal de Justiça, Fátima Uchoa.
18: A tese definida pela terceira sessão deve ser observada por juízes e tribunais de todo o país. Um preso cometeu novo crime durante o livramento condicional e mesmo sem revogar o benefício, o Tribunal de Justiça do Rio de Janeiro contabilizou simultaneamente como pena cumprida o período entre a prisão preventiva e o fim do livramento condicional, mas o STJ considerou não ser possível contar o mesmo período de prisão em duas execuções penais diferentes. Segundo o relator ministro Sebastião Reis Júnior, o STJ entende que se o livramento condicional não foi suspenso ou revogado até o fim do período de prova, a nova execução penal só deve começar no dia seguinte ao fim do benefício.
14: A Justiça do Trabalho itinerante chega este mês no Oiapoque, no Amapá.
16: Uma variedade de serviços de graça para a população. Marla Lacerda.
19: Todo mundo que mora nas aldeias de Manga e Espírito Santo, no estado do Amapá, pode aproveitar. Essa é a oportunidade para quem precisa colocar em dia a documentação jurídica, receber orientações sobre problemas trabalhistas e previdenciários, emitir documentos e até mesmo receber atendimento fisioterapêutico e psicológico. Informações sobre serviços, locais e datas no site do PST.
14: O Ministério Público Federal solicita que a União defina regras para garantir acessibilidade em sites públicos e privados.
16: A obrigação prevista na Lei Brasileira de Inclusão há mais de 10 anos ainda não é cumprida devido à falta de regulamentação. Vanessa Pereira.
20: Em agosto de 2025, o MPF expediu recomendação para que as diretrizes de acessibilidade digital fossem finalmente definidas. Mas passados mais de 9 meses, os pedidos do órgão não foram acatados. Agora, na ação, o MPF pede que o governo federal regulamente, em até 2 meses, o artigo 63 da Lei Brasileira de Inclusão, que torna obrigatória a acessibilidade na internet, e apresente, em até 4 meses, um plano de transição para adaptar os sites.
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14: A você, uma boa noite.
16: E até amanhã.
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0: segue para o plenário.
1: Senado aprova piso de R$13.600 para médicos e dentistas. Proposta vai à Câmara.
0: Boa noite.
1: Boa noite.
0: O Senado aprovou a proposta que cria uma linha de financiamento com recursos do Fundo Social do Pré-Sal para a renegociação de dívidas de produtores rurais. O texto, vindo da Câmara dos Deputados, previa inicialmente que os recursos desse fundo deveriam beneficiar os produtores rurais prejudicados por calamidades públicas.
1: No Senado, o relator senador Renan Calheiros, do MDB de Alagoas, alterou a proposta para ampliar os casos em que os produtores podem ser beneficiados. A senadora Tereza Cristina, do Progressistas de Mato Grosso, defendeu a busca do entendimento com a equipe do governo antes da votação. Mas, diante da falta de acordo, a votação foi mantida pelo presidente Davi Alcolumbre. A votação em plenário foi simbólica e a proposta retorna à Câmara dos Deputados, já que foi alterada no Senado.
0: E agentes de saúde e de combate às endemias, profissionais que atuam em comunidades urbanas, rurais e indígenas, podem ganhar o direito a uma aposentadoria diferenciada. Uma proposta aprovada pela Comissão de Constituição e Justiça prevê o benefício para quem comprovar 25 anos de contribuição e de exercício da atividade, com idade mínima de 57 anos para mulheres e 60 para homens.
1: O texto também estabelece regras de transição e prevê apoio financeiro da União para ajudar estados e municípios a custear a medida. A PEC segue agora para o plenário com pedido de tramitação especial. Repórter Bruno Lourenço.
2: A proposta de emenda à Constituição diz que esses profissionais poderão se aposentar com idade mínima de 57 anos para mulheres e 60 anos para homens, desde que comprovem 25 anos de contribuição e de efetivo exercício na atividade. O senador Irajá, do PSD do Tocantins, destacou o papel indispensável desses profissionais na ponta da saúde, especialmente nas comunidades mais carentes.
3: O reconhecimento de um trabalho histórico, dedicado por toda uma vida a essas pessoas que são brasileiros e brasileiras, que são, como eu costumo dizer, o SUS do Brasil de carne e osso. Eles são, sim, o SUS de carne e osso do Brasil e que nos representam em todos os lares brasileiros.
2: A proposta também cria regras de transição para quem já está na atividade. Além disso, considera a carreira como essencial e exclusiva de Estado, proibindo a contratação terceirizada ou temporária, salvo em casos de emergência em saúde pública. Para evitar o sufoco nas contas dos municípios e estados, a proposta determina que a União prestará assistência financeira complementar para compensar o aumento das despesas decorrentes das novas aposentadorias.
0: Ontem, o presidente do Senado, Davi Alcolumbre, alertou em plenário para a dificuldade de avançar com propostas que criam pisos salariais e novas despesas obrigatórias. Segundo ele, mais de 30 projetos em tramitação tratam de remuneração ou jornada de trabalho de diferentes categorias profissionais.
1: Davi Alcolumbre afirmou que reconhece a importância das reivindicações, mas defende que o impacto nas contas públicas precisa ser avaliado com cautela. O senador argumentou que a aprovação de um piso pode gerar pressão para a votação de outras propostas semelhantes e questionou se a União, os estados e os municípios teriam condições de absorver esses custos.
4: No ano de eleição, isso aqui é muito complexo, porque o que botar para votar isso aqui, todo mundo vai votar sim, por conta da eleição, e vai ter que arrumar 10 Brasil para pagar. E aí fica sendo eu, o culpado que não quer dar um piso para o médico. Um piso para o médico que salva a vida das pessoas no pronto atendimento. Um piso para o enfermeiro. Meu Deus, bora dar. Mas o Brasil comporta isso? O Brasil vai resistir? As finanças públicas vão resistir? Na marcha dos prefeitos, eles solicitaram que não votasse, porque o orçamento do Brasil não cabe.
0: Profissionais responsáveis pela confecção e adaptação de próteses e órteses ortopédicas podem passar a ter atividade regulamentada em todo o país.
1: O plenário do Senado aprovou o projeto que define as atribuições e estabelece os requisitos de formação para o exercício da profissão. Repórter Douglas Castilho.
5: O projeto voltou à análise a pedido da senadora Mara Gabrilli, do PSD de São Paulo, e define que protesistas e ortesistas são todos aqueles especialistas que profissionalmente tomam as medidas e confeccionam próteses, mas também aqueles que confeccionam palmilhas e calçados ortopédicos, mesmo que em oficina própria. Para além disso, há a exigência de que os profissionais participem de atualizações constantes a respeito das melhores práticas e modelos disponíveis. A senadora ressaltou os efeitos práticos da aprovação do projeto.
6: A gente está falando da regulamentação de uma profissão que vai mudar o destino do nosso país, que hoje demora 5 anos para entregar uma cadeira de rodas, entregar uma prótese, uma órtese, porque a gente não tem a regulamentação dessa profissão.
5: O processo de capacitação dos especialistas deverá ocorrer em escolas e cursos de educação técnica de nível médio e conteúdo multiprofissional de áreas como psicologia, biomecânica, fisioterapia e anatomia. O texto garante o ofício aos que estão no mercado há pelo menos 5 anos, comprovando o curso de atualização. O projeto vai à sanção presidencial.
0: E avançou no Senado a proposta que cria a Universidade Federal do Esporte.
1: Aprovado pela Comissão de Esporte, o projeto prevê uma instituição voltada à formação acadêmica e à pesquisa no setor. O texto segue agora para a votação no plenário. Repórter Rodrigo Rezende.
7: Com sede em Brasília, a Universidade Federal do Esporte, UFSport, terá por objetivo promover o ensino, a pesquisa, a extensão e a inovação no campo da ciência esportiva. Também terá foco na formação e aperfeiçoamento de gestores da área e preocupação na inclusão de pessoas com deficiência. A senadora Leila Barros, do PDT do Distrito Federal, relatora da proposta, ressalta que essa é uma demanda antiga dos profissionais da área e que a expectativa é que a instituição auxilie na obtenção de bons resultados pelos atletas brasileiros.
8: A Universidade de Esporte era uma demanda do setor, né? A gente tem um potencial enorme. Então a gente sentia falta nesse setor, na área da ciência e da inovação, um espaço, um local em que a gente pudesse fazer essas atualizações e rapidamente chegar ao setor esportivo brasileiro.
7: Os recursos financeiros para a implantação e manutenção da UFSport virão do Orçamento Geral da União, mas com a possibilidade de auxílios e subvenções por entidades públicas e particulares. Também poderão ser feitos convênios para obtenção de recursos com instituições internacionais. Os cargos técnicos e docentes serão preenchidos por concurso público.
0: A Comissão de Constituição e Justiça aprovou a proposta que garante orçamento próprio e autonomia operacional ao Banco Central.
1: A PEC segue para o plenário, mas a liderança do governo pediu que a votação seja adiada por algumas semanas. As informações com o repórter Bruno Lourenço.
9: A proposta de emenda à Constituição aprovada na Comissão de Constituição e Justiça transforma o Banco Central de autarquia para entidade pública de natureza especial, com autonomia técnica, administrativa, orçamentária e financeira. Retira o Banco Central de vinculação a ministério ou a qualquer órgão do sistema da administração pública e de tutela ou subordinação hierárquica. O relator, senador Plínio Valério, do PSDB do Amazonas, chegou a fazer um apelo para que a PEC, há mais de 2 anos sendo discutida, fosse votada.
10: O Banco Central precisa, essa autonomia, ela fortalece não só o sistema financeiro brasileiro, traz segurança, traz muita segurança para todos nós, os cidadãos comuns.
9: O líder do governo, senador Jacques Wagner, do PT da Bahia, manifestou algumas discordâncias em relação ao texto, mas disse que não criaria obstáculo para a votação na CCJ.
10: Eu só estou dizendo que eu preciso responder o meu ministro da Fazenda. Seria uma semana, 2 semanas, porque ele construiu um texto, eu apresentei na forma de emenda, Vossa Excelência rejeitou.
9: Por se tratar de emenda à Constituição, a proposta ainda precisa passar por 2 turnos de votação no plenário, onde terá que receber a aprovação de 49 dos 81 senadores.
0: E o Senado aprovou a indicação do ministro do Superior Tribunal de Justiça, Benedito Gonçalves, para o cargo de Corregedor Nacional de Justiça até 2028. Entre as atribuições do corregedor estão a apuração de denúncias e reclamações disciplinares contra magistrados e a fiscalização de atividades do Judiciário.
1: De Paula Grova e trabalhos técnicos de Eliseu Caires, o Jornal do Senado fica por aqui. Acompanhe agora as notícias da Câmara dos Deputados. Boa noite.
0: Boa noite e até amanhã.
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12: Comissão da Câmara aprova a redução da maioridade penal para 16 anos.
13: O plenário ratifica acordos comerciais com Singapura e nações europeias.
12: Parlamentares lançam agenda com pautas...
13: da Agenda Legislativa Mulheres do Brasil. O repórter Luiz Cláudio Canuto acompanhou o evento e tem mais informações.
14: A criação de cotas femininas em vagas no Poder Legislativo é uma das prioridades apresentadas por deputadas e senadoras para este ano. O projeto faz parte da Agenda Legislativa Mulheres do Brasil, que foi lançada em sessão solene do Congresso Nacional nesta quarta-feira. A agenda destaca leis já aprovadas e que precisam de apoio para implementação e também projetos que estão sendo analisados na Câmara e no Senado, considerados mais relevantes para desenvolvimento de ações com impacto na vida da mulher na sociedade. A mudança que cria cotas de 20% para mulheres nos legislativos federal, estaduais e municipais está no projeto que institui um novo Código Eleitoral no Brasil e consolida leis e resoluções do Tribunal Superior Eleitoral em um único texto para simplificar as normas eleitorais e processuais do país. A coordenadora dos direitos da mulher na Câmara, deputada Jaque Rocha, do PT do Espírito Santo, afirma que apenas por meio da elaboração de leis, do aperfeiçoamento das políticas públicas e da fiscalização das ações do Estado, ocorre o aumento das oportunidades para os brasileiros.
15: A democracia só se fortalece quando mais mulheres participam da vida pública e têm as suas vozes representadas nas instituições. Mas a presença não se resume a números ou a estatísticas, porque quando uma mulher ocupa a política, não é apenas uma cadeira que se preenche, é a democracia que se amplia.
14: A deputada Tabata Amaral, do PSB de São Paulo, é coordenadora do Eixo de Atuação Partidária e Processos Eleitorais do Observatório Nacional da Mulher na Política, da Câmara dos Deputados, e destacou como conquistas recentes o aumento da licença paternidade a partir do ano que vem. Ela também lembrou a lei da distribuição de absorventes em farmácias populares e a lei que estabelece a referência em escolas das mulheres importantes na história do Brasil. Também se referiu à lei que cria cotas para a presença de mulheres em conselhos de empresas públicas e mistas.
15: A gente precisa ter nesses conselhos pelo menos um terço de mulheres. E dentro desse um terço, um terço reservado para mulheres negras e para mulheres com deficiência. Como a senadora Dorinha trouxe, não dá para travar a luta por igualdade sem olhar para as mulheres negras, sem olhar para as mulheres com deficiência. Então essa é uma grande vitória que nós tivemos.
14: A agenda legislativa do Grupo Mulheres do Brasil foi elaborada pela Secretaria da Mulher numa parceria entre deputadas e senadoras. A agenda legislativa apresentada neste ano tem 7 eixos: enfrentamento à violência contra a mulher, participação política e representatividade, autonomia econômica e trabalho, saúde da mulher, orçamento sensível ao gênero, educação e formação e violência digital, além de inteligência artificial e ambiente online. Da Rádio Câmara de Brasília, Luiz Cláudio Canuto.
12: Janeiro menciona editoriais da imprensa que criticam a condução econômica do governo federal e o aumento dos gastos públicos. Ele alerta que a redução da jornada de trabalho pode agravar o desequilíbrio fiscal do país.
16: Na opinião de Luiz Lima, a redução da jornada afeta trabalhadores comissionados, como garçons e vendedores, e força pequenos comércios a aumentarem suas despesas com contratações. Ele avalia que a inflação dos alimentos vai corroer ainda mais o valor real do salário mínimo.
12: Tadeu Venere, do PT do Paraná, rebate as propostas de privatizar os Correios e Telégrafos diante do déficit financeiro. O parlamentar argumenta que a lógica puramente comercial para a estatal prejudicaria o atendimento a pequenos municípios e regiões isoladas.
16: De acordo com Tadeu Venere, os Correios exercem um papel social indispensável na distribuição de benefícios e na integração nacional, que não pode ser medido apenas pelo lucro. Ele cobra apoio do parlamento e do governo para valorizar os trabalhadores e recuperar o caixa da empresa.
12: Trabalho. Denise Pessoa, do PT do Rio Grande do Sul, apresentou projeto que institui medidas para o acolhimento de trabalhadoras após o fim da licença maternidade. A deputada justifica que o período de retorno ao trabalho costuma ser marcado por demissões e exclusão profissional.
16: O projeto de Denise Pessoa estabelece que empresas com mais de 20 funcionários adotem programas de atualização e preservação de cargos para as mães. Segundo ela, o mercado de trabalho não pode obrigar que elas escolham entre a carreira profissional e a maternidade.
12: O Conselho de Ética aprovou nova suspensão por 60 dias do deputado Marcos Polon. A repórter Noelle Nobre acompanhou a votação.
17: O Conselho de Ética e Decoro Parlamentar da Câmara dos Deputados aprovou a suspensão do mandato do deputado Marcos Polon, do PL de Mato Grosso do Sul, por 60 dias. A punição foi recomendada pelo relator do caso, deputado Ricardo Maia, do MDB da Bahia. Marcos Polon é alvo de uma representação apresentada pela mesa diretora da Câmara. Ele é acusado de ter feito declarações de cunho ofensivo e depreciativo contra o presidente da Câmara, Hugo Mota, durante manifestação em Campo Grande, em agosto do ano passado. Marcos Polon disse que recorrerá da decisão à Comissão de Constituição e Justiça. A decisão final será do plenário da Câmara.
18: Estamos caminhando para um novo tipo de, abre aspas, democracia, onde o judiciário modula as leis e acaba punindo as pessoas por emitir opiniões. E isso jamais poderia adentrar nesse recinto. É que nessa casa aqui se encontram 100% dos votos válidos.
17: Em maio, o deputado Marcos Polon já teve outra decisão pela suspensão do mandato por 60 dias, aprovada pelo Conselho de Ética por ter ocupado a mesa diretora da Câmara em uma sessão do plenário de agosto de 2025. Polon recorreu à CCJ da decisão. Da Rádio Câmara de Brasília, Noelle Nobre.
19: Do MDB do Maranhão analisa pesquisas de intenção de voto para o governo estadual e cita estudos sobre comportamento eleitoral para defender que governos bem avaliados tendem a influenciar a escolha de sucessores.
20: Eudo Rocha afirma que o cenário no Maranhão ainda pode mudar até as eleições, apesar dos levantamentos divulgados nos últimos meses. Ele avalia que a presença dos pré-candidatos na capital e no interior do estado deve pesar na formação do voto.
19: O Adir Trindade, do Republicanos da Paraíba, assume uma cadeira na Câmara e, em seu discurso de posse, afirma seu compromisso em priorizar a justiça social e a defesa da Constituição. Segundo ele, seu mandato vai focar no amparo às famílias e pessoas mais vulneráveis de seu estado.
20: Defensor de políticas públicas voltadas à dignidade humana, Valdir Trindade afirma que o desenvolvimento do país deve ser medido pelo cuidado com as pessoas. Ele agradeceu o apoio de lideranças paraibanas e prometeu atuar firmemente para deixar a marca de trabalho no legislativo.
19: Constituição e Justiça da Câmara deu aval à proposta que reduz a maioridade penal de 18 para 16 anos. Rodrigo Dazaelli, do PL de Mato Grosso, celebra a mudança porque acredita que os jovens nessa faixa etária já possuem plena consciência de seus atos.
20: Nas palavras de Rodrigo Dazaelli, a medida atende ao anseio das famílias brasileiras por leis mais rígidas e combate à impunidade. O parlamentar assinala ainda que a redução penal abre espaço para discutir também novos direitos aos jovens, como a permissão para dirigir.
19: A repórter Paula Bittar acompanhou a votação na CCJ e tem mais informações sobre as discussões em torno da proposta.
17: A Comissão de Constituição e Justiça da Câmara aprovou por 44 votos a 18 a proposta que reduz a maioridade penal dos atuais 18 para 16 anos de idade. Atualmente, jovens que cometem infrações graves cumprem medidas socioeducativas de internação por no máximo 3 anos. A proposta principal previa originalmente a plena maioridade civil e penal aos 16 anos. Isso significa que, além de responderem por crimes como adultos, os jovens passariam a ter todos os direitos da vida adulta, como casar, celebrar contratos e dirigir. O texto tornava ainda o voto obrigatório aos 16 anos e reduzia a idade mínima para se candidatar a cargos como de vereador. Mas o relator da medida na CCJ, deputado Coronel Assis, do PL de Mato Grosso, retirou as modificações na esfera civil, prevendo exclusivamente a punição criminal de jovens acima de 16 anos. Assis explicou que retirou a parte dos direitos civis para garantir que o texto tratasse de apenas um assunto, evitando, segundo ele, confusão jurídica. Além da proposta principal, ele também apresentou parecer favorável a outras duas propostas que estavam sendo analisadas em conjunto. Uma delas sugere a redução da maioridade penal apenas em casos excepcionais, como crimes hediondos ou crueldade extrema, após avaliação técnica do jovem. Já a outra propõe a redução geral para 16 anos em todos os crimes e estabelece que adolescentes de 12 a 16 anos também respondam criminalmente se cometerem crimes com violência, grave ameaça ou contra a vida. Segundo o Coronel Assis, a aprovação das propostas atende à vontade da população.
21: Representantes do povo não querem fazer a vontade do povo. Qual que é a lógica? A pessoa tem em ter um ente querido sendo vítima de homicídio por uma pessoa de 18, 19 anos ou de uma pessoa de 17 ou 16 anos.
17: A deputada Sâmia Bonfim, do PSOL de São Paulo, por outro lado, criticou as mudanças feitas por Coronel Assis. Segundo ela, o texto original era menos pior.
2: Porque ao menos nele tinha uma redução da maioridade, não só do ponto de vista penal, mas também do ponto de vista eleitoral. Nessa, ele restringiu somente para penal. E por que que é uma aberração? Porque ele vai ser tratado como adulto do ponto de vista penal, mas do ponto de vista civil, ele vai seguir sendo lido, tratado pela justiça brasileira como um adolescente que ele é.
17: O deputado Tadeu Venere, do PP do Paraná, citou dados de um levantamento nacional de 2023 para explicar que a minoria dos jovens infratores, 12%, cometem assassinatos. Segundo ele, a justificativa de que é a população que impede a mudança não é suficiente.
3: A população pede muitas vezes que o Congresso e aqueles que roubam aqui dentro, inclusive no Congresso, também sejam presos e por isso são presos. A população pede que nós não tenhamos mais emenda parlamentar, que o povo quer, nessa hora não vale.
17: O deputado Mendonça Filho, do PL de Pernambuco, lembrou que uma outra proposta de mesmo teor já foi aprovada na Câmara, mas arquivada no Senado.
3: E eu, mais uma vez, defendo a PEC da redução da maioridade penal. A sociedade brasileira hoje se vê sitiada pelo crescimento da violência. 25% da população brasileira hoje vive sob a influência direta de milícias, do tráfico de drogas e das organizações criminosas que dominam territórios. E, infelizmente, boa parte do exercício do comando dessas organizações criminosas se faz, inclusive, com aliciamento de menores, menores de 18 anos.
17: A análise da proposta que reduz a maioridade penal pela Comissão de Constituição e Justiça é apenas o primeiro passo da análise do tema na Câmara. A proposta ainda precisa passar por uma comissão especial e pelo plenário em dois turnos de votação. Da Rádio Câmara de Brasília, Paula Bittar.
22: Turismo. Bacelar do PV da Bahia relata que a Comissão de Turismo debateu o impacto na reforma tributária sobre o transporte aéreo internacional. O deputado cobra do governo federal uma solução para evitar o encarecimento das passagens devido à cobrança integral sobre o setor.
23: Bacelar avalia que o aumento da tributação ameaça o crescimento do turismo em um momento de recorde na entrada de estrangeiros no Brasil. Ele também alerta que o custo maior no transporte aéreo pode afetar cargas, empregos e produtos que chegam ao consumidor.
22: Desenvolvimento regional. Átila Lins, do PSD, celebrou a entrega da nova Praça de Nossa Senhora de Guadalupe, em Fonteboa, no Amazonas. A obra de revitalização do espaço público foi realizada com recursos de emenda do deputado no valor de R$1 milhão.
23: Átila Lins registra a emoção de entregar uma obra em sua região de origem. Saúda a população e as lideranças presentes à festa ocorrida no dia 6 de junho e anuncia novos projetos, como a construção de uma maternidade e de um balneário público para melhorar a vida das pessoas de Fonteboa.
22: A cidade de Guarabira, localizada na região do Brejo, na Paraíba, vai ganhar o centro da Fundação de Apoio às Pessoas com Deficiência. É o que promete Ranieri Paulino, do Republicanos, que atuou na mobilização popular para eleger a obra como prioridade no orçamento estadual.
23: Segundo o congressista, o novo polo da FUNAD vai evitar que pacientes de cidades vizinhas viajem até 5 horas para fazer terapia na capital paraibana. Ranieri Paulino reforça que a medida garante mais qualidade de vida e saúde para as pessoas com deficiência.
22: Relações Exteriores. A Câmara aprovou acordos comerciais do Mercosul com Singapura e 4 países europeus. O repórter Antônio Vital acompanhou a votação.
24: A Câmara dos Deputados aprovou 2 acordos comerciais assinados pelos países do Mercosul, um deles com Singapura e outro com 4 países europeus, Islândia, Liechtenstein, Noruega e Suíça. Os 2 acordos abrem mercado para produtos e serviços brasileiros na Ásia e Europa. O acordo com Singapura cria uma área de livre comércio entre o país asiático e a Argentina, o Brasil, o Paraguai e o Uruguai. É o primeiro acordo comercial do bloco com o país da Ásia. De acordo com o texto, Singapura se compromete a conceder isenção tarifária imediata e integral sobre a totalidade dos produtos exportados pelo Mercosul. Mundial, o Mercosul se compromete a eliminar tarifas sobre 95% dos seus produtos e serviços, de maneira escalonada e em prazo de 15 anos. Ficam fora da isenção tarifária as máquinas, plásticos e aparelhos ópticos, fotográficos e cinematográficos produzidos em Singapura. Singapura é o oitavo destino das exportações brasileiras no mundo e segundo maior na Ásia, atrás apenas da China. Ao mesmo tempo, tem investimentos no Brasil em setores como construção naval e transportes, serviços financeiros e comunicações. O relator da proposta na Câmara, o deputado Kim Kataguiri, do Missão de São Paulo, defendeu o aumento da relação comercial do Mercosul com Singapura.
4: É um país que é exemplo, o Sudeste Asiático é a região hoje do mundo, uma das regiões que mais crescem, exemplo de desenvolvimento, o Brasil tem muito a aprender com isso, esse é um acordo extremamente benéfico, inclusive mais benéfico para nós do que para Singapura. A gente precisa se libertar da dependência que nós temos de determinados polos econômicos e nos relacionarmos com a maior parte de atores políticos e econômicos possível do mundo, portanto, maior número de parceiros comerciais que a gente puder, melhor.
24: A Câmara também aprovou o texto do acordo de livre comércio entre o Mercosul e quatro países da Associação Europeia de Livre Comércio, Islândia, Liechtenstein, Noruega e Suíça. O texto complementa o acordo firmado entre o Mercosul e a União Europeia e abre um mercado de 15 milhões de pessoas com comércio de quase 500 bilhões de dólares por ano. O acordo permite redução tarifária sobre 97% de toda a exportação entre os dois blocos econômicos. Relator do texto da Câmara, o deputado Davi Soares, do Podemos de São Paulo, reforçou a importância do acordo.
5: Um projeto tão importante dessa envergadura que venha complementar o que já se iniciou com o acordo Mercosul-União Europeia. Com a aprovação do mesmo, nós fechamos aquela área e abrimos zonas para o exportador brasileiro continuar a ter um desempenho brilhante.
24: Os dois acordos prevêem salvaguardas, como a suspensão temporária das isenções no caso de aumento súbito de importações ou ameaças à indústria nacional. Tratam ainda de normas de defesa sanitária para evitar a adoção de barreiras comerciais injustificadas. Também regulam o comércio de serviços, regras para o comércio eletrônico, acesso a compras governamentais e tratamento diferenciado para micros, pequenas e médias empresas. Os textos dos acordos do Mercosul com Singapura e os quatro países europeus seguiram para análise do Senado. Rádio Câmara de Brasília, Antônio Vital.
6: Educação. Paulo Marinho Júnior, do PL do Maranhão, cobra explicações da Prefeitura de Caxias, no leste do estado, sobre a aplicação de recursos federais para a educação. O deputado afirma que escolas e creches continuam em más condições, mesmo após repasses do Fundeb e de pagamentos de precatórios.
7: Paulo Marinho Júnior relata falhas em serviços essenciais da rede municipal, como merenda escolar e transporte de alunos. Ele pede atuação de órgãos de controle para verificar as condições das unidades e a aplicação do dinheiro reservado às reformas.
8: Direitos Humanos.
6: Carla Dixon, do PL do Rio Grande do Norte, pede urgência na aprovação do projeto que institui o Auxílio Mãe Atípica, destinado a apoiar mães ou responsáveis por crianças e adolescentes com deficiência severa ou transtorno do espectro autista.
7: Carla Dixon afirma que muitas mães têm de abandonar o trabalho para acompanhar filhos que dependem de atenção permanente, prejudicando a renda familiar. Ela ressalta que a proposta combina apoio financeiro e atendimento psicossocial para quem assume a rotina de cuidado.
6: O desconto do PT da Paraíba apoia projeto que determina a simplificação das informações nos rótulos dos alimentos para facilitar a compreensão dos consumidores. Para ele, a medida está diretamente ligada ao direito constitucional à informação, garantindo também a liberdade de escolha.
7: O texto, segundo Luiz Couto, é amplamente respaldado por evidências científicas que associam a clareza de informação à saúde pública. O parlamentar destaca ainda que a matéria aborda a necessidade de uma transição sobre a forma como o país lida com a segurança alimentar.
6: Termina agora o Jornal Câmara dos Deputados, produzido pela Rádio Câmara, com trabalhos técnicos de Everson Orani e apresentação de José Carlos Andrade e Márcio Aquiles Tardi. Uma boa noite para você.
7: Boa noite. A Voz do Brasil volta amanhã.

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0: Mas eu confiei na tua misericórdia. Alegre-se meu coração na tua salvação e cante ao Senhor pelo bem que me fez. 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

Pai das misericórdias e Deus de toda a consolação, ouvi-nos. Boa noite para você, presente conosco no Santuário do Pai das Misericórdias. Seja muito bem-vindo, que Deus te abençoe. Também acolhemos agora você no sistema Canção Nova de Comunicação, Rede Canção Nova de Rádio, TV Canção Nova, CN Plus. Também seja muito bem-vindo a esta sintonia que leva Jesus até você, até sua casa, seu trabalho. Você que ainda está trabalhando, mas está ligado na Canção Nova. Agora é a missa pelo Clube da Evangelização, por todas as intenções, pela família Canção Nova, pela nossa campanha do projeto Dai-me Almas. Vamos rezar juntos, clamar a graça de Deus e proclamar Ele Senhor da nossa vida. Cantemos juntos o nosso canto de entrada.

0: Erga seus braços e cante invocando essa presença.
1: Espírito Santo de
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Feche seus olhos um instantezinho. Erga seus braços. Enquanto você vai escutando os instrumentos solando, vá desejando essa inundação da graça. A gente conhece muito bem essa palavra inundar. A cidade foi inundada. É o que você está pedindo agora, que a sua alma ela seja inundada, totalmente inundada pelo Espírito Santo. Seja tomada pelo Espírito Santo. Ela fique cheia do Espírito Santo. Vá pedindo com as suas próprias palavras: Senhor, inunda agora meu ser com teu Espírito Santo, capacitando-me a perdoar, capacitando-me a amar o meu irmão, a abrir meu coração, a dar passos. Talvez você tenha dificuldade para perdoar. Agora é a hora de você pedir o Espírito Santo para que te capacite a dar passos em direção, talvez, ao seu marido, à sua esposa, aos seus filhos, ao seu ex-patrão, aquela pessoa que te ofendeu terrivelmente. Talvez, humanamente falando, você não consiga, mas o Espírito Santo, ele quer te capacitar. Ele quer te inundar para que você possa dar esses passos na direção do outro.

O próprio cansaço da viagem, você que veio de longe, como o padre que está aqui, já vai se apresentar, e você que veio de perto, vá pedir ao Senhor nesta hora que a graça dele venha em teu socorro, que a graça dele venha em teu auxílio. Ora para que o Espírito de Deus, ele vá te dando toda a suavidade que você precisa, todo o refrigério que você precisa. Talvez você chegou aqui com a mente agitada, porque o seu dia foi agitado. Telefonemas, WhatsApps, responsabilidade, contas, papéis, mexeu com muita coisa e agora você parou. Talvez você esteja aí assistindo o

dormir. E você parou aí no quarto para participar desse momento. Vá orando para que o Espírito possa te inundando. Tantas responsabilidades do dia. Talvez você mexa com pagamentos e teve que pagar funcionários. Toda a responsabilidade de cumprir com seus deveres como patrão. Ora, ora para que o Espírito venha em teu auxílio. Para que o teu Espírito venha em teu socorro neste momento. Talvez você passou o dia todo cuidando de alguém doente, alguém enfermo, alguém que hoje tem consumido você pela realidade que essa pessoa vive. Talvez o seu filho seja autista e autismo de terceiro grau e você não tem tido mais tempo para você, o tempo todo correndo atrás, preocupado. Isso gera dentro de você um cansaço. Às vezes passa até pensamentos bobos pela sua cabeça diante do excesso do cansaço. Deixa que o Espírito de Deus agora inunda você. Você está pedindo, inunda meu ser. E o Espírito quer fazer isso, Ele quer inundar o seu ser. Ele quer fazer com que você experimente essa paz que só Ele é capaz de nos dar. Só Ele é capaz de nos dar. Vá orando, orando para que seja derramado sobre nós agora essa graça de refrigério. Refrigério. Eu sei que o tempo está frio. Naturalmente nós já estamos sentindo em nós, aqui em Cachoeira Paulista, essa sensação de uma baixa temperatura. Mas o Espírito quer nos aquecer nesta hora. O Espírito quer colocar dentro de nós um fogo novo. O fogo novo, a liturgia é esse lugar onde Jesus se fará presente. E Ele quer fazer conosco aquilo que Ele fez com os discípulos de Emaús. Aquecer os nossos corações. Não é verdade que o nosso coração ardia quando Ele falava conosco? Quando Ele falava conosco, o Senhor quer aquecer você. Quer aquecer o seu coração. Ora mais alto, vai, vai, na liberdade. Padre Jonas deixou para o Brasil um santuário aqui chamado Pai das Misericórdias. E definido dentro do seu estatuto, Pai das Misericórdias, um santuário carismático. Dessa vertente, dessa corrente carismática. Ora, ora para que o Espírito venha em teu auxílio. Para que o Espírito venha em teu socorro. Você que sofreu hoje de enxaqueca. O Senhor me dizia de uma pessoa que parece que tinha sobre a sua cabeça um capacete lhe oprimindo. Tamanha pressão que você sentia sobre a sua cabeça. Deixa o Espírito Santo agora te trazer o alívio, o refrigério. Você usou essa frase hoje, eu perdi o chão, diante de más notícias vinculadas à sua saúde. Deixa o Espírito Santo te trazer a confiança de volta. Deus que está contigo, Deus que não te abandonou e não te abandonará. Não te abandonará. Vem Espírito de Deus.

Santo gera em você um peso. Parece que são colocados chumbo sobre seus braços, onde você não consegue mantê-los para o alto. Deixa o Espírito Santo agora te ajudar. Vem, Espírito de Deus.

Senhor, abre os ouvidos fisicamente, toca na audição, Senhor, deste filho, desta filha, e traz a graça do voltar a ouvir com nitidez, com clareza.

0: pessoa com ferramentas diante dela. Pá, picareta, muitas coisas diante dela, ferramentas de uma obra. Só que essa pessoa não se mexe. E a pessoa que está na frente dela está dizendo: eu preciso que você faça. O que me vem no meu coração é de que justamente um esforço pessoal precisa acontecer, de mim e de você. Deus espera um esforço pessoal de mim e de você. Talvez esse esforço espiritual, pessoal, seja agora a sua abertura simplesmente para rezar. Eu não sei o que você está vivendo, mas o Senhor está esperando de você uma atitude, está iluminando a sua consciência para você saber que é com você. Situações específicas de você dar o passo e você não dá. Até mesmo uma pessoa da sua família disse para você: por que você não faz isso? Não é tão difícil assim. O Senhor está esperando o seu passo. Obrigado, Senhor.
1: Você me fala o coração de uma pessoa. Ela se encontra sobre um leito. E sobre ela há um lençol, mas muito fininho. Muito fininho, só mesmo para cobrir o seu corpo, para não ficar tão exposto. Mas por que você está nesse leito com esse lençol bem fino? Porque há várias feridas no seu corpo. E você já carrega essa cruz já há um tempo. Nada até agora te tirou desta condição. Mas a mão do Senhor agora está se colocando sobre você. E a mão do Senhor, ela fará secar todas as feridas que revestia seu corpo. Começará um processo novo, uma mudança de pele. Com secar a ferida, nascerá uma pele nova. Você vai ser coberta por uma pele nova. É a graça do Senhor que se derrama agora sobre você, sobre a sua experiência de fé que você nesta hora está vivenciando. O Senhor me fala que Ele está soltando uma língua. Você falava com bastante dificuldade. A expressão mais comum para dizer da forma que você falava é língua presa. O Senhor está soltando sua língua e você vai começar a falar com clareza, com nitidez. Erga mais alto seus braços e canta mais uma vez: inunda meu ser. Peça para Ele, peça com

0: Boa noite. Tá fraco. Boa noite. Seja muito bem-vindo, muito bem-vinda ao Santuário do Pai das Misericórdias. Quem está vindo aqui pela primeira vez? Deixa eu ver os nossos visitantes de hoje. Está aqui um grupo, tem aqui pessoas. Do lado de cá também. Vamos aplaudir os irmãos que estão vindo pela primeira vez. Que Deus possa abençoar a vida de vocês. Já já vou pedir para o padre ele se apresentar e dizer de onde que ele está vindo. É um lugar maravilhoso que eu ainda não conheço. Quero acolher você aí do outro lado que nos acompanha pelo sistema Canção Nova de Comunicação, rádio, TV, internet. Você que faz parte. Eu vou pedir ao povo de Deus para aplaudir você que está na nossa sintonia do sistema Canção Nova de Comunicação. Quero acolher você que tem seu nome escrito aqui. Não é o livro da vida, mas um dia, se Deus quiser, também estará no livro da vida, mas no livro dos sócios do Clube da Evangelização, os sócios Kids. Então eu quero rezar por você que tem seu nome aqui, que tem as suas intenções particulares, que está passando talvez por vale da sombra da morte. Eu quero rezar por você nessa Eucaristia, porque é você que faz essa obra acontecer mês a mês. Quero acolher os nossos ministros da Eucaristia, obrigado, viu, pelo sim, pela fidelidade há tantos anos. Obrigado aos acólitos que estão aqui, os meninos. Obrigado, Orlando, pela presença. Que Deus abençoe. E temos aqui aniversariante do seu José Carvalho, 82 aninhos. Cadê seu José? Tá lá, vamos aplaudir seu José Carvalho. Que Deus o abençoe. O Júlio César de Melo, cadê o Júlio? Está aniversariando hoje também, está o nome aqui, está aqui o Júlio, pertinho também. Que Deus abençoe, seu Júlio. É, Vera Lúcia Bastos. Vera Lúcia, tá não, só a sua intenção, né? Mas nós queremos aplaudir, já que você está representando a dona Vera Lúcia. É, Suzy Gislaine. Está aqui a Suzy Gislaine, ó. Deus abençoe, filha. Rodrigo L. Souza. Rodrigo? Tá lá, tá um aplaudindo o Rodrigo. Eu não enxerguei não, sabia? Faz assim com a mão, Rodrigo. Tá ali, agora enxerguei. É, 31 anos de vida matrimonial, Fernando e Rosimeire, mas só as intenções. Segundo a nossa listinha, falecidos do dia, Lázaro Dias, Antônio Noel, Antônio Gomes. Eu quero rezar também por essas intenções. Agora vamos conhecer esse sacerdote que está aqui, que vem de uma bela cidade, ouviu?
1: Boa noite a todos. Alegria estar aqui no Santuário Pai das Misericórdias, junto com uma pequena parcela de paroquianos, romeiros da cidade de Gramado, Rio Grande do Sul. Venho acompanhá-los, eu sou o padre Neymar Kunkel Pia, sou pároco da paróquia São Pedro. Cidade de Gramado, diocese de Novo Hamburgo, estado do Rio Grande do Sul.
0: É aquela igreja belíssima que está ali no centro, nunca fui, mas é no centro de Gramado, né? E convidou, já me convidou para ir lá. Se Deus quiser, né, Orlando? A Gramado, conhecer Gramado, se Deus quiser. Eu quero ler um testemunho antes de fazer o sinal da cruz. Sou de Santa Catarina, balneário. Quero dar meu testemunho da cura de um câncer de mama. Em janeiro de 2025, fui diagnosticada com câncer de mama. Fiz todos os exames, muito triste, pois achei que seria mais uma dessas doenças que ia me levar. Com muita fé, eu pedi a Jesus a minha cura. Passei por 16 quimios. Logo após acabar, fiz cirurgia, rádio e imunoterapia. Acabei meu tratamento em março de 2026. Em todo esse tempo, assistindo à missa do Clube da Evangelização com muita fé e pedindo a Jesus e a sua mãe Maria Santíssima a minha cura, que muitas vezes ele falava comigo através do padre Bruno e do senhor padre Edmilson. Prometi que quando ficasse boa eu iria ao Santuário do Pai das Misericórdias agradecer, e eu vim, estive aqui. Ela esteve, né, no dia 5/6/2026, pagando minha promessa. Foi um período pesado, mas Jesus ajudou a carregar meu fardo e hoje estou muito bem, graças a Deus. Vamos aplaudir a nossa querida irmã lá de Balneário, a Ângela. Ângela, fiz questão de ler seu testemunho, viu, filha? Que Deus abençoe muito a sua vida. Em nome do Pai, e do Filho, e do Espírito Santo.
2: Amém.
0: A graça de nosso Senhor Jesus Cristo, o amor do Pai, e a comunhão do Espírito Santo estejam convosco.
2: Bendito seja Deus que nos reuniu no amor de Cristo.
0: Ele iniciou a cabeça diante do amor que aqui nos reúne, essa quarta-feira. Esse amor tem nome, ele se chama Jesus. E esse amor, ele quer me abraçar, ele quer te abraçar, ele quer me acolher, ele quer te acolher. Também nos perdoando. Eu gosto de dizer isso à Igreja Católica. Ato penitencial não é hora de Jesus ficar jogando o pecado nas nossas caras, nos humilhando, nos colocando mais para baixo. Não. É a hora do abraço. É a hora que o Pai diz: que bom que você veio. Eu acolho o teu pedido de perdão. Eu acolho o teu coração contrito, teu coração humilhado. Não fiquei feliz com a tua queda, mas estou aqui sempre para te reerguer de novo, para te levantar, para te levantar, para te colocar de pé. Meu filho amado, minha filha querida, minha filha querida. É com essa confiança, filho, que nós queremos cantar o ato penitencial, nos aproximando dele com o coração profundamente arrependido.
3: Senhor, que vieste salvar
0: os corações arrependidos,
3: os corações arrependidos.
0: Pega seus braços, vai.
3: Bendito.

0: Todo-Poderoso, tenha compaixão de nós, perdoe os nossos pecados e nos conduza à vida eterna.
1: Amém.
0: Oremos. Ó Deus, fonte de todo bem, atendei ao nosso apelo e fazei-nos por vossa inspiração pensar o que é certo e realizá-lo com vossa ajuda. Por nosso Senhor Jesus Cristo, vosso Filho, que é Deus e convosco vive e reina, na unidade do Espírito Santo, por todos os séculos dos séculos.
1: Amém.

0: Leitura do primeiro livro dos reis. Naqueles dias, Acabe convocou todos os filhos de Israel e reuniu os profetas de Baal no Monte Carmelo. Então Elias, aproximando-se de todo o povo, disse: até quando andareis mancando com os dois pés? E o Senhor é o verdadeiro Deus? Segui-o, mas se Baal, segui a ele. O povo não respondeu uma palavra. Então Elias disse ao povo: eu sou o único profeta do Senhor que resta, ao passo que os profetas de Baal são 450. Deem-nos dois novilhos, que eles escolham um novilho e depois corta-lo em pedaços e coloque-no sobre a lenha, mas sem pôr fogo por baixo. Eu prepararei depois um outro novilho e o colocarei sobre a lenha, e tampouco lhe porei fogo. Em seguida, invocareis o nome de vosso Deus, e eu invocarei o nome do Senhor. O Deus que ouvir enviando fogo, este é o Deus verdadeiro. Todo o povo respondeu, dizendo: ótima proposição. Elias disse então aos profetas de Baal: escolhei-vos um novilho e começai, pois sois maioria. Eu invoquei o nome de vosso Deus, mas não ponhais fogo. Eles tomaram o novilho que lhes foi dado e prepararam-no. Invocavam o nome de Baal desde manhã até o meio-dia, dizendo: Baal, ouve-nos. Mas não se ouvia alguma voz, e ninguém que respondesse. E dançavam ao redor do altar que tinha levantado. Ao meio-dia, Elias zombou deles, dizendo: gritais mais alto, pois sendo um Deus, tem suas ocupações. Porventura ausentou-se e está de viagem? Ou talvez esteja dormindo, e é preciso que o acordem. Então eles gritavam ainda mais forte, e retalhavam-se, segundo o seu costume, com espadas e lanças, até o sangue escorrer. Passado do meio-dia, entraram em transe, até a hora do sacrifício vespertino. Mas não se ouviu voz nenhuma, nem resposta, nem sinal de atenção. Então Elias disse a todo o povo: aproximai-vos de mim. Todo o povo veio para perto dele, e ele refez o altar do Senhor, que tinha sido demolido. Tomou 12 pedras, segundo o número das 12 tribos dos filhos de Jacó, e quem Deus tinha dito: teu nome será Israel. E edificou com as pedras um altar ao nome do Senhor. Fez em redor do altar um rego, capaz de conter suas medidas e sementes. Empilhou a lenha, esquartejou o novilho e colocou-o sobre a lenha. E disse: enchei 4 talhas de água e derramai sobre o holocausto e sobre a lenha. Depois disse: outra vez. E eles ainda fizeram uma segunda vez. E acrescentou: ainda uma terceira vez. E assim foi feito. A água correu em volta do altar, e o rego ficou completamente cheio. Chegada a hora do sacrifício, o profeta Elias aproximou-se e disse: Senhor, Deus de Abraão, de Isaque e de Israel, mostra hoje que tu és Deus em Israel, e que eu sou teu servo, e que é por ordem tua que fiz estas coisas. Ouve-me, Senhor, ouve-me, para que este povo reconheça que tu, Senhor, é Deus, e que és tu que convertestes os seus corações. Então caiu o fogo do Senhor, que devorou o holocausto e a lenha, as pedras e a poeira, e secou a água que estava no rego. Vendo isto, o povo todo prostou-se com o rosto em terra, exclamando: é o Senhor que é Deus, é o Senhor que é Deus. Palavra do Senhor.
1: Graças a Deus.

Guardai-me, ó Deus, porque em vós me refugio. Digo ao Senhor, somente vós sois meu Senhor.

Multiplicam, no entanto, suas dores os que correm para os deuses estrangeiros. Seus sacrifícios sanguinários não partilho, e nem seus nomes passarão pelos meus lábios.

Ó Senhor, sois minha herança e minha taça. Meu destino está seguro em suas mãos. Tenho sempre o Senhor ante meus olhos, pois se o tenho ao meu lado, não vacilo.

Vós me ensinais vosso caminho para a vida. Junto a vós, felicidade sem limites, delícia eterna e alegria ao vosso lado.

0: O Senhor esteja convosco.
1: Ele está no meio de nós.
0: Proclamação do Evangelho de Jesus Cristo segundo Mateus.
1: Glória a vós, Senhor.
0: Naquele tempo disse Jesus aos seus discípulos: não penseis que vim abolir a lei e os profetas. Não vim para abolir, mas para dar-lhes pleno cumprimento. Em verdade eu vos digo, antes que o céu e a terra deixem de existir, nenhuma só letra ou vírgula serão tiradas da lei, sem que tudo se cumpra. Portanto, quem desobedecer a um só destes mandamentos, por menor que seja, e ensinar os outros a fazerem o mesmo, será considerado o menor no reino dos céus. Porém, quem os praticar e ensinar será considerado grande no reino dos céus. Palavra da salvação.
1: Glória a vós, Senhor. Vamos nos sentando e cantando mais uma vez.

Eu quero dar glória a Deus, porque eu creio que a profecia de Elias não cabe para essa assembleia. Ou eu quero crer que a profecia de Elias não cabe para nós. Como assim, padre? Até quando andareis mancando com os dois pés? Até quando? O que estava acontecendo naquele momento? Ao mesmo tempo que o povo prestava culto a Deus, aquele povo prestava culto aos ídolos. No tempo de hoje, vai à missa aos domingos e vai no centro espírita na segunda. Isso é mancar. Ou vai no terreiro acender incenso, ou vai colocar um trabalho na encruzilhada. Até quando andareis mancando sobre os dois pés? E aí nós podemos abrir, porque não somente a esse ídolo em particular, o objeto da idolatria, o Deus com D minúsculo, mas tudo aquilo que eu coloco no lugar de Deus. Qual é o primeiro mandamento da lei de Deus, Igreja Católica? Só o lado de cá que respondeu. Esse aqui está bem catequizado. Qual o primeiro mandamento da lei de Deus, Igreja Católica? Sobre todas as coisas. Meu fundador diria, todas as coisas, quer dizer? Todas as coisas. Todas as coisas. Eu não posso fazer nada como objeto de idolatria. Eu posso colocar o prazer como objeto de idolatria, posso colocar uma pessoa como objeto de idolatria. Se você terminar comigo, eu me mato. Objeto de idolatria. A pessoa colocou a pessoa, o outro, como comandante da sua vida, a ponto de definir se ela vive ou se ela morre. E sucessivamente, o dinheiro, o poder, como objeto de idolatria. Olha a nossa realidade de Brasil, como objeto de idolatria, não se tem medo de defraudar o pobre, o aposentado, como objeto de idolatria. E olha, estava comentando com o padre Neymar ali atrás, tem certas realidades que a gente... Eu fico, meu Deus, cheguei falando para o padre, aonde que nós vamos chegar ao Brasil? Aonde que nós iremos chegar? Eu assisto algumas pessoas aqui na cidade, alguns jovens, com cestas básicas, e hoje eu fui levar uma cesta básica. Fui com o Otávio, que está ali sentadinho. E quando eu cheguei para levar a cesta básica, o garotinho de 16 anos, tem um outro de 10, tinha uma mulher lá dentro da casa fazendo o almoço. Ele disse, padre, o senhor não sabe o que aconteceu. Eu falei, o que aconteceu, filho? Mamãe foi presa ontem. Eu falei, presa? Mas como assim? Sua mãe estava doentinha esses dias, não estava nem conseguindo respirar. Não, padre, é um processo de 2022. E hoje, ontem que elas vieram aqui, que levaram minha mãe com N comorbidades. Ela é bem gorda, toma remédio, tem problema do joelho, tem... Mas muito carente, mas muito, muito fisicamente. É muita compaixão de se ver. Está lá presa, esse garoto tem 16 anos, o outro tem 10, o pai trabalha. Ele dizia para mim, como é que a gente vai ficar hoje, padre? O papai vai ter que parar de trabalhar, como é que ele vai nos sustentar? Falei, meu Deus do céu. Eu nem sabia, eu falei,
Sua mãe fez alguma coisa para ser presa? Não, padre, 2022. Cheia de comorbidade. Graças a Deus, a gente tem os anjos do planeta Terra que nos ajuda. Tem um amigo meu, filho meu, que é advogado. Já mandei toda a papelada para ver o que, que a gente pode fazer para socorrê-la nesse momento, porque não tem ninguém por ela. Semana passada, eu pedi que um dos meninos fosse a Taubaté para trazer o filho que estava sendo solto do presídio. Agora ela que ficou no presídio. É muita coisa. Mas é um ser humano. É um ser humano que está ali, tentando, mesmo que ela tenha errado, e que talvez seja o motivo que levou ela, segundo o filho, é que ela deixou de assinar, e porque não assinou, ela foi presa. Ela tinha que assinar um papel lá todos os meses. Mas a gente olha para essas realidades e você fala, meu Deus, a que ponto? Quem é para estar preso não está preso. Não é verdade no Brasil? Quem é para estar preso, ninguém está preso. Está todo mundo solto e curtindo a vida. Agora quem não tem onde morrer está preso. Eu disse, meu filho, os remédios da sua mãe, que ele mandou um vídeo aqui com um monte de remédio. Nem deixaram a minha mãe levar os remédios, padre. Eu falei, ela vai morrer lá no presídio então. E às vezes ela mandava mensagem para mim altas horas, padre, o senhor pode me ajudar porque não estou conseguindo respirar. Mas é essa realidade que a gente vive, que corta o coração lá por dentro. Ontem eu estava em Natal, aquela outra cena me assustou. Na hora que eu estou saindo do restaurante ali, perto da casa do centro de Natal, um irmãozinho abrindo o saco de lixo, pegando o resto de ossos, que tinha um pouquinho de carne, e comendo. Eu nunca tinha visto gente comer lixo. Mas aquilo cortou meu coração na hora que eu vi aquela cena. A que grau que nós estamos chegando? Como é que vai exigir alguma coisa desse ser humano que se comporta como um bicho, comendo lixo, comendo lavagem? Pegou uma laranja lá, eu vi que a laranja estava um pouco podre, nem tirou a podre, foi comendo tudo. Depois é de cortar o coração. Crisélia, vai lá comprar um Marmitex, pelo menos agora ele come um Marmitex decente. Mas é essa realidade que nós nos encontramos hoje. Mas há vários ídolos que estão aí imperando no Brasil e que nós precisamos pedir a Deus a graça deles serem derrubados e proclamarmos que só o Senhor é Deus. Fala comigo. Só o Senhor é Deus. Só o Senhor é Deus. Nessa hora nós precisamos acreditar que um dado momento da história, como já e outros tantos momentos da história da humanidade, Deus interviu, Ele vai intervir, Ele vai salvar o pobre de novo. Ele vai tirar o pobre dessa condição. Porque isso não é humanidade. Isso não é humanidade. Não penseis que vim abolir a lei e os profetas. Não vim para abolir a lei, não vim para abolir os profetas. Não vim, mas para lhes dar pleno cumprimento. Em verdade eu vos digo, antes que o céu deixe de existir, nem uma só letra ou vírgula serão tiradas da lei sem que tudo se cumpra. Eu vim para cumprir a lei. Mas não é uma lei que massacra o homem, não é uma lei que oprime o homem, não é uma lei que coloca o homem numa condição pior. Não, essa lei, ela não presta. Quando você escutar um católico falar assim, ó, eu vou me confessar porque eu perdi missa. Primeiro pergunte, por que você perdeu missa? Ah, padre, não foi porque eu estava doente. Está colocando uma lei acima da bondade de Deus. Está errado. Que Deus é esse que vai te obrigar a ir para uma missa se você está doente? Agora, padre, eu quero confessar que eu não fui à missa porque eu fui sem vergonha. Aí eu concordo plenamente. Aí a pessoa pecou, ela precisa confessar porque ela relaxou, ela foi uma sem vergonha, ela tinha todas as condições de ir e ela não foi. É essa lei que maltrata o homem que Jesus veio para eliminar. Veio para cortar ela pela raiz, porque está maltratando o homem.
Deus não quer esse tipo de sacrifício, que eu me arraste porque a senhora é idosa, não tem ninguém que leve ela para a missa, nem que busque ela da missa. É o caso da minha mamãezinha com 84 anos. Como é que eu vou dizer que uma mãe está pecando porque ela não vai à missa, se ela não tem condições de ir na missa? Ah, mas não. Agora, se ela tivesse todas as condições e ela se negasse aí, é diferente. A lei não está acima do homem, o homem que está acima da lei. O homem é olhado com outro olhar por nosso Senhor Jesus Cristo. E esse homem, seja ele quem for, eu não quero a morte do pecador, não. Eu quero que o pecador, ele viva. Padre, como é que o senhor entrou na vida desse menininho aí? Essas vigílias que a gente está fazendo aqui em Cachoeira Paulista, num dos atendimentos, um dos meninos que eu atendi comentou desse. Falei, meu filho, me passa o telefone dele que eu vou tentar salvar. E aí comecei esse processo de me aproximar. Se eu trouxesse ele aqui, talvez vocês condenariam ele. Pelo excesso de tatuagem no rosto, na cabeça, nas mãos, no braço. Já olharia apontando o dedo. E entre as tatuagens é uma armazona grande aqui e um rifle aqui. Então o pessoal já ia ficar até com medo, né? Não é um ser humano que não teve a oportunidade que o padre teve. E que não teve a oportunidade que você teve. Que você tem. Mas quando você começa a entrar na história, que você começa a ver a condição que o ser humano está vivendo, meu Deus, como é que eu vou exigir desse ser humano o que ele não tem o mínimo? O mínimo. Só que não é o caso dele, é o caso de uma nação. Há muita gente padecendo nessa mesma situação. Mas a lei, não. A lei precisa olhar para o homem, entender que o homem, primeiramente, ele precisa ser resgatado, para que a originalidade dele seja devolvida. E quem é a originalidade dele, a verdadeira identidade? Jesus. É a ele que nós, humanos, precisamos querer nos configurar. Mas se ninguém apresenta Jesus e fica na lei, como é que essa pessoa vai conhecer Jesus? E o profeta Elias, ele está hoje denunciando esse excesso de idolatria. E aí ele vai dizer, não, faz o sacrifício aí. Vamos ver qual dos deuses que vocês, que é o verdadeiro Deus. Faça o sacrifício. Prepare o altar e coloque o holocausto, a oferenda. E invoca Baal. Se Baal é o verdadeiro Deus, ele vai vir dos altos e vai consumir a vítima, o holocausto. Mas se não, eu vou provar para vocês que não é Baal, que é o meu Deus. E assim acontece. Ele passa a manhã toda. E Elias começa a ter uma atitude de deboche. Se fosse no tempo de hoje, Elias seria preso. Com toda certeza. Gritem mais alto, que talvez Baal esteja dormindo. E aí que eles gritavam, e aí eles batiam no corpo, eles tiravam o sangue do próprio corpo. E nada de Baal responder. Tardezinha, quando nada ocorreu, aconteceu, Elias manda fazer o altar, manda fazer um reggae em torno do altar, manda colocar água, para que nada gere dúvida que Deus é Deus. Na hora que Elias invoca, e é bonita a oração de Elias, ó, Senhor, Deus de Abraão, Deus de Isaac e de Israel, mostra hoje que tu és Deus em Israel, mostra hoje que tu és Deus no Brasil, e que sou teu servo, e que é por tua ordem que fiz estas coisas. Ouve-me, ouve-me, para que este povo reconheça que tu, Senhor, és Deus, e que és tu que converte os seus corações. Ele nem está pedindo a destruição do povo, a eliminação do povo,
porque o povo debandou para o outro lado. Ele não está pedindo, ele não está ameaçando o povo, ele está querendo a conversão do povo. O povo que idolatrou, o povo que se afastou, o povo que pecou, o povo que errou, ele não está pedindo a destruição do povo, ele está pedindo: converte. Então caiu o fogo do Senhor, devorou o holocausto, a lenha, as pedras e a poeira, e secou a água que estava no rego. Vendo isto, o povo todo prostrou-se com o rosto em terra, exclamando. Eu falo e vocês gritam. Estão ouvindo? Amém? Eu falo e vocês gritam. É o Senhor que é Deus. É o Senhor que é Deus. Essa precisa ser a nossa proclamação. É o Senhor que é Deus. Diante dessas realidades, é o Senhor que é Deus. Ele virá em auxílio, ele virá em socorro. Olha que interessante, esses dias nós escutando esses textos que fazem referência ao profeta, de repente o profeta, fugindo de Acabe, vai para uma cachoeira e ali fica se escondendo do rei. E Deus pega um pássaro chamado corvo e faz com que esse pássaro leve todos os dias para Elias o profeta carne e pão. Deus quer provar o tempo todo que ele é Deus, que é ele que cuida, que é ele que tem o controle de todas as coisas nas mãos. Ele não tira do profeta o sofrimento, o padecimento, a tribulação, mas ele está o tempo todo do lado do profeta. Mesmo que eu passe pelo vale da sombra da morte, o que diz o salmista no Salmo 23? Tu estás comigo. Repita: tu estás comigo. De novo. Essa precisa ser a nossa convicção. No vale ele está comigo. Ele não tirou Elias do vale, ele ficou com Elias do vale. Ele ficou com o profeta no vale. E ele foi trabalhando o caráter do profeta para outros momentos como esse, onde ele é desafiado e ele desafia os sacerdotes de Baal. E aí Deus se manifesta de uma forma extraordinária. Por quê? Porque o tempo todo Elias confiou no Senhor. Poderia fazer uma pergunta para mim e para você: em quem nós temos confiado? Em quem? A gente tem que se questionar. Ai, Pai, a minha confiança está no prefeito da minha cidade. Vai quebrar a cara. A minha confiança está no vereador. A minha confiança está no técnico do time de futebol. Aí quebra a cara. A minha confiança está no meu advogado. Vai quebrar a cara. A nossa confiança tem que estar no Senhor. Ele, na hora H, diz o texto bíblico, colocará palavras tão acertadas na nossa boca, que com as palavras acertadas nós vamos confundir o nosso inimigo, aquele que nos acusa, aquele que nos persegue. Mas para isso nós precisamos manter uma intimidade com Deus. Elias mantinha uma intimidade com Deus. O tempo todo o coração de Elias estava voltado para Deus. É como se Elias respondesse aquela, essa expressão litúrgica: o Senhor esteja convosco. Corações ao alto. O coração de Elias estava em Deus o tempo todo. O tempo todo. E como é que nós, católicos, nos mantemos na presença de Deus? Quando a gente cultiva, filho, uma vida de oração, quando a gente cultiva uma vida sacramental, entre elas a confissão, a
a Eucaristia, quando nós mantemos uma fidelidade à palavra de Deus, a gente não erra, não erra quando a gente mantém essa fidelidade. Aí na hora certa, o Senhor vem e coloca as palavras certas na nossa boca. Como é que a gente vai falar palavras de Deus se a gente não tem contato com a palavra?